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0: igreja celebra o Puríssimo Coração de Maria, Imaculado Coração de Maria. Bem-aventurada Virgem Maria. Essa palavra vem nos ajudar a compreender que sermos de Deus, sermos de Maria é exatamente isso, é exatamente fazer a vontade de Deus e ponto. E Deus se manifestará com sua glória sobre nós. Ele nos dará a vitória, ele será a nossa vitória. Não há em nosso coração uma certeza de que nós somos responsáveis por tudo aquilo que nós conseguimos, desejamos, ganhamos, esperamos, sonhamos e queremos. Não. É Deus quem realiza tudo. É Deus quem tudo faz. É Deus quem tudo realiza. É Deus que de fato realiza o que for necessário para que a sua presença e o seu amor se encontre conosco. Por isso, meu irmão e minha irmã, deixa Deus agir gradativamente na sua vida, devagar, com calma, mas deixa Deus agir. Deixa Deus agir, porque ele vai agir no tempo dele. Às vezes devagar, a gente vai achar que está muito lento, mas ele vai agir da melhor maneira possível. Por isso eu te convido, nesta pequena meditação, a deixar o seu coração ser livre para a ação de Deus. Senhora, Mãe de Deus e nossa, ajude-nos a ter um coração dócil a Jesus, assim como tu tivestes. Ó Mãe Puríssima, iluminai-nos e guardai-nos diante do que precisamos para que Deus realize sua obra. Que assim seja. Amém. Quem tem ouvidos para ouvir, ouça. Maranatá, vem Senhor Jesus.
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2: Os santos nos ensinam hoje, dia 13 de junho. Eu, Padre André, estou aqui com você, amigo e amigo ouvinte, para a gente conhecer um pouquinho a história desse grande santo e pedimos hoje a sua intercessão, Santo Antônio de Pádua. Nesse dia, celebramos a memória do popular santo doutor da igreja, que nasceu em Lisboa no ano 1195 e morreu nas vizinhanças da cidade de Pádua, na Itália, em 1231. Por isso, é conhecido como Santo Antônio de Lisboa ou de Pádua. O nome de batismo dele era Fernando de Bulhões e Taveira de Azevedo. Ainda jovem, pertenceu à Ordem dos Cônegos Regulares, tanto que pôde estudar filosofia e teologia em Coimbra até ser ordenado sacerdote. Não encontrou dificuldade nos estudos, porque era de inteligência e memória formidáveis, acompanhada por grande zelo apostólico e santidade. Aconteceu que em Portugal, onde estava, Antônio conheceu a família dos franciscanos, a ordem dos frades menores, que não só o encantou pelo testemunho dos mártires em Marrocos, como também o arrastou para a vida itinerante na santa pobreza, uma vez que também queria testemunhar Jesus com todas as forças. Ao ir para Marrocos, Antônio ficou tão doente que teve de voltar, mas providencialmente foi ao encontro do pobre de Assis, São Francisco, o qual lhe autorizou a ensinar aos frades as ciências que não atrapalhassem os irmãos de viverem o Santo Evangelho. Seu maior destaque foi a vivência e pregação do Evangelho, o que era confirmado por muitos milagres. Santo Antônio serviu sua família franciscana através da ocupação de altos cargos de serviço na ordem. Isto até morrer com 36 anos para esta vida e entrar para a vida eterna. Deus eterno e todo-poderoso, que desse Santo Antônio ao vosso povo como insigne pregador e intercessor em todas as necessidades, fazei-nos por seu auxílio seguir os ensinamentos da vida cristã e sentir a vossa ajuda em todas as provações. Por nosso Senhor Jesus Cristo, vosso Filho, na unidade do Espírito Santo. Amém. Santo Antônio, rogai por nós.
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3: enfrentar todas as ondas de violência e adversidades, sabe se colocar confiante em suas mãos. Lembro de maneira especial nesta oração os aniversariantes de hoje: o Antônio de Cruzeiro, o padre Daniel, lá de Goiás, da cidade Águas Lindas, e o Mauro, aqui de Campinas. Iniciemos esta oração invocando a Santíssima Trindade. Em nome do Pai, do Filho e do Espírito Santo. Amém. Senhor nosso Deus, nosso Pai, nós cremos em vós, nós esperamos em vós, nós vos amamos, nós vos agradecemos este dia e vos damos graças porque estamos com vida. Oferecemos este dia ao Senhor com todas as nossas alegrias e sofrimentos, com todos os nossos trabalhos e divertimentos. Guardai-nos do pecado e fazei de nós instrumentos de vossa paz e do vosso amor. Ajudai-nos a observar vossos santos mandamentos. Amém. Sábado, dia 13 de junho. O trecho do Evangelho de hoje é escrito por Lucas, capítulo 2, versículos de 41 a 51. Anúncio do Evangelho de Jesus Cristo segundo Lucas. Os pais de Jesus iam todos os anos a Jerusalém para a festa da Páscoa. Quando ele completou 12 anos, subiram para a festa, como de costume. Passados os dias da Páscoa, começaram a viagem de volta. Mas o menino Jesus ficou em Jerusalém sem que seus pais o notassem. Pensando que ele estivesse na caravana, caminharam um dia inteiro. Depois começaram a procurá-lo entre os parentes e conhecidos. Não o tendo encontrado, voltaram para Jerusalém à sua procura. 3 dias depois o encontraram no templo. Estava sentado no meio dos mestres, escutando e fazendo perguntas. Todos os que ouviam o menino estavam maravilhados com sua inteligência e suas respostas. Ao vê-lo, seus pais ficaram muito admirados, e sua mãe lhe dizia: "Meu filho, por que agiste assim conosco? Olha que teu pai e eu estávamos angustiados à tua procura." Jesus respondeu: "Por que me procuráveis? Não sabeis que devo estar na casa de meu pai?" Eles, porém, não compreenderam as palavras que lhes dissera. Jesus desceu então com seus pais para Nazaré e era-lhes obediente. Sua mãe, porém, conservava no coração todas essas coisas. Palavra da salvação. O coração, na linguagem bíblica, não se restringe ao âmbito afetivo apenas, como simbolizamos hoje, mas representa a pessoa como um todo. Sentimentos, pensamentos, consciência, memória, decisões. Ao menos 2 vezes o Evangelho de Lucas se refere diretamente ao coração de Maria. Em Lucas capítulo 2, versículos 19, e no Evangelho no trecho de hoje. Ao longo do seu Evangelho, Lucas nos apresenta sempre Maria como a perfeita discípula de Jesus, aquela que escuta e guarda no coração a palavra. Por isso é para nós modelo de seguimento. A devoção ao Imaculado Coração de Maria tornou-se mais conhecida após as aparições de Fátima, em 1917, que assim falou aos pequeninos pastores: "Jesus quer estabelecer no mundo a devoção do meu Imaculado Coração." No sábado, a igreja incentiva a rezar de maneira especial e particular por Maria, Mãe de Deus e nossa. Rezemos especialmente também pelas mulheres, aquelas que se levantam cedo para seus afazeres domésticos, e também por aquelas que trabalham fora de casa. Muitas delas são o sustento, o esteio para sua família. Lembremos de todas as mulheres grávidas que passam por esta experiência bonita. Rezemos por aquelas que querem engravidar e ser mãe, e também pelas mulheres e famílias que estão esperando a adoção de uma criança. Enfim, pedimos a intercessão da Mãe de Jesus nesta oração para todas as mulheres. e rezemos juntos o Magnificat, junto com Maria. A minha alma engrandece o Senhor e se alegrou o meu espírito em Deus meu Salvador, pois ele viu a pequenez de sua serva. Desde agora gerações hão de chamar-me de bendita. O Poderoso fez em mim maravilhas, e santo é o seu nome. Seu amor de geração em geração chega a todos que o respeitam. Demonstrou o poder de seu braço, dispersou os orgulhosos, derrubou os poderosos de seus tronos, e os humildes exaltou. De bem saciou os famintos e despediu sem nada os ricos. Acolheu Israel, seu servidor, fiel ao seu amor, como havia prometido aos nossos pais, em favor de Abraão e de seus filhos para sempre. Seja dado a você, no seu cotidiano, sempre sentir a presença e proteção de Maria, Mãe de Deus e nossa. O Senhor esteja convosco, ele está no meio de nós. Pela intercessão de Nossa Senhora Auxiliadora, desça sobre você, sobre a sua família, sobre as suas intenções, a bênção do Deus Todo-Poderoso. Pai, Filho e Espírito Santo. Amém. O abraço de hoje vai para o pessoal de Campinas. Um abraço para a Brenda e para o Renan, para o Donizete, para a Edneia e para o Tico e para o Gustavo. Sou o padre Edmilson Moraes, salesiano de Dom Bosco, e moro atualmente em Campinas, no estado de São Paulo, no Colégio Liceu Salesiano Nossa Senhora Auxiliadora. Que Deus continue te sustentando nas suas decisões. Abraço e até mais.
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10: 9:47. 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
11: Queridos ouvintes, bem-vindos a mais um encontro para conhecer e aprofundar nossa fé. Vocês se recordam que a Malu e eu estamos falando esses dias sobre sacramento, certo? Pois bem, ela já está aqui do meu ladinho, super ansiosa para começarmos a falar sobre o segundo sacramento especial e particular que existe em razão do servir. Malu, você já sabe de qual sacramento estamos falando? A A pequena pensou e respondeu primeiro que não sabia qual era o sacramento, mas tinha pensado em todos os que já falamos. E como sabe que são 7 sacramentos, pensou no que estava faltando. Muito bem, espertinha. E qual é o sacramento que está faltando então? O do matrimônio, disse ela. Isso mesmo, Malu. Hoje vamos falar do sacramento do matrimônio. O que você sabe sobre ele? Perguntei a ela antes de começar a explicar. Não sei o que é matrimônio, disse ela. Certo, então vou te contar um sinônimo. É o mesmo que casamento. Ah, então eu já sei. É o sacramento que meus pais receberam. Tem até umas fotos bonitas deles em casa, que eles falam que é do casamento deles. Eles estão na igreja com o padre. Isso mesmo, Malu. O sacramento do matrimônio é o que recebem os casais que querem se unir diante de Deus. Eles vão até a igreja e recebem a bênção de um padre, dentro de um rito próprio do casamento. É como se o homem e a mulher fizessem um pacto matrimonial de comunhão de vida. Eles decidem partilhar a vida toda e se comprometem a acolher, amar e educar os filhos que Deus enviar a eles. E você sabe por que duas pessoas decidem receber o sacramento do matrimônio, Malu? Bom, minha mãe diz que ela quis se casar com meu pai porque ela o ama muito. Isso mesmo. Deus nos criou por amor. E também nos chama a viver o amor, que é a nossa vocação fundamental. Então, o amor entre o casal se torna a imagem do amor de Deus por nós. E Deus abençoa este amor, que está destinado a se tornar fecundo. E o que é fecundo? Quis saber a Malu. Fecundo quer dizer dar vida, gerar vida. Lembra que na Bíblia está escrito que Deus abençoou-os e disse-lhes: sede fecundos e multiplicai-vos, enchei a terra e submetei-a. E você sabe, Malu, qual é o símbolo do matrimônio? A pequena pensou e logo respondeu: meus pais têm uma aliança no dedo esquerdo. Isso mesmo. A Bíblia nos conta que diversas vezes Deus faz uma aliança conosco, um sinal que ele nos quer unido a eles, um círculo que não tem começo nem fim. E o matrimônio também tem como símbolo a aliança, que representa a união um com o outro. E o matrimônio é um sacramento tão querido por Jesus que no início da vida pública, a pedido de Nossa Senhora, ele fez seu primeiro milagre numa festa de casamento. Sim, nas bodas de Caná, disse a Malu. Eu já li essa história. Isso mesmo. Você já participou de alguma celebração de matrimônio, Malu? Sim, uma vez fui com os meus pais. Então vamos lembrar como é a celebração. O sacramento do matrimônio pode ser celebrado na missa, porque está ligado a todos os sacramentos do mistério pascal de Cristo. Assim como Jesus se doa a nós na Eucaristia, os casais são chamados também a doar a vida um ao outro em uma oferta constante de si mesmo. Daí que receber a Eucaristia neste dia é muito significativo, pois nos recorda que comungando o mesmo corpo e o mesmo sangue de Cristo, formam um só corpo em Cristo. Agora entendi porque minha mãe sempre fala que o casamento dela é a três: ela, meu papai e Deus, disse a Malu, sempre muito ligada. Isso mesmo, o casal deve sempre ter Jesus como base do seu matrimônio, fazer uma aliança com ele também, para que especialmente nos momentos difíceis de partilhar a vida, Jesus possa ajudá-los a olhar mais um para o outro do que para si mesmo.
12: eu acho que o casamento que eu fui não teve missa, não, lembrou a Malu. Pode acontecer também, Malu. É possível celebrar somente o rito do matrimônio fora da missa. Mas mesmo assim, há um momento da celebração que prevê a comunhão para o casal. Então, eles também podem receber Jesus neste dia. Outra coisa importante é que o casal se prepare para o matrimônio. Geralmente, fazem o cursinho de noivos para que possam compreender bem o que vão receber e assim acolher de todo o coração a graça presente no casamento. Deste modo, quando eles prometem amor, respeito, na alegria, na tristeza, na saúde, na doença, eles têm plena consciência do que estão prometendo e fazem isso de todo o coração. Outra coisa importante que não podemos esquecer: o sacramento do matrimônio exige dos dois liberdade de dizer o seu sim. Nenhum deles pode estar ali forçado, sentindo-se ameaçado. Deve estar ali por escolher, sem pressão. Quer dizer que o sacramento exige que a única motivação seja o amor? Perguntou a Malu. Muito bem, o amor um ao outro deve ser o que os motiva a estar ali. E será esse mesmo amor que os fará viver a fidelidade um ao outro também. Por isso, a preparação, de novo, é importante. Eles precisam entender muito bem a grandeza do sacramento que vão receber através da bênção do sacerdote. Isso porque quando o padre lhes dá a bênção, é o próprio Jesus que sela a aliança entre eles. Nossa, é muito sério, né? Disse a Malu. E como é? Todos os sacramentos são grandes graças. Por isso, precisamos levar muito a sério cada um deles. Mas sabe o que eu acho? Falou a Malu. Não, mas sei que você vai me contar. A vida do casal não é fácil, não. Não é mesmo, Malu? São pessoas diferentes que buscam caminhar juntas. Mas Jesus, pela graça do matrimônio, fica com eles. Dá coragem para os seguirem, para se levantarem após as quedas, para se perdoarem sempre que preciso, para carregarem o fardo um do outro e se amarem com um amor sobrenatural. Nossa, disse a Malu admirada, deve ser por isso então que a minha mãe sempre fala, só por Deus, porque tudo depende dele. Exato, tudo depende da graça dele e da nossa abertura a essa graça. Deus está sempre nos ajudando, mas se fechamos nosso coração para ele, ele não pode entrar, porque ele não força, ele respeita a nossa vontade. Mas quando deixamos ele agir, vivendo toda a graça que os sacramentos nos dão, ele nos ajuda para que o amor e a fidelidade sejam sempre, e não até que eu mude de ideia e queira fazer as coisas de outro jeito. Por isso, é sempre muito importante rezar pelos casais, pelas famílias, para que possam viver o amor de Cristo a cada dia e a doação da vida um ao outro. É tudo tão lindo. Quero continuar aprendendo sempre mais, porque quando a gente entende tudo isso, a nossa fé aumenta e a gente vive muito melhor. Isso mesmo, Malu. Quando conhecemos, vamos também aprendendo a amar. Por isso, é tão importante cada uma das nossas conversas. Mas agora, acabamos de falar sobre os sacramentos e espero você na próxima semana para juntas aprendermos sobre outros presentes que o Senhor nos dá.
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25: 10:01, horário de Brasília.
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25: 10:02, horário de Brasília. Uma excelente noite para você que está conosco aqui no programa Com a Mãe Aparecida. Bem-vindo, bem-vinda. Que bom ter você com a gente. Que alegria estarmos unidos. Que alegria ter você conosco para rezar o Santo Terço com a Mãe Aparecida, viu? Muito obrigado pela presença, pelo carinho, pelo acolhimento. Que Deus continue abençoando sua vida, seu coração e sua família. Eu sou Evandro Brum e com muita alegria vou rezar por você e, claro, rezar com você. você. Você pode mandar a sua mensagem pelo nosso WhatsApp, DDD 12 3104 1043. Se preferir, pode também utilizar o meu Instagram, @EvandroBrumRádio. Por lá eu acolho suas intenções também e rezo por você, por sua vida, por sua família e por tudo aquilo que está no seu coração. Sejam todos muito bem-vindos ao nosso programa. É um prazer imenso ter você conosco, viu? Eu abraço e acolho os queridos irmãos e irmãs que estão conosco através das rádios que retransmitem a nossa programação. Entre elas, Rádio Boa Nova FM em Iguatemi, no estado do Mato Grosso do Sul, Rádio Nova Porto

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1: Pegue o seu terço na mão e reze conosco, traçando sobre o seu coração o sinal do cristão. Pelo sinal da Santa Cruz, livrai-nos Deus nosso Senhor dos nossos inimigos. Em nome do Pai, do Filho e do Espírito Santo. Amém. Hoje é sábado, dia em que celebramos com alegria o Imaculado Coração de Maria. E assim, vamos rezar juntos o Magnífica, honrando Nossa Senhora, a Rainha do Céu e da Terra, aquela que nos acolhe, que acolhe as nossas intenções e o nosso coração. Rezemos juntos, porque Maria disse: minha alma glorifica ao Senhor, meu espírito exulta de alegria em Deus meu Salvador, porque olhou para sua pobre serva. Por isso, desde agora, me proclamarão bem-aventurada todas as gerações, porque realizou em mim maravilhas aquele que é poderoso e cujo nome é santo. Sua misericórdia se estende de geração em geração sobre os que o temem. Manifestou o poder de seu braço, desconcertou os corações dos soberbos, derrubou do trono os poderosos e exaltou os humildes. Saciou de bens os indigentes e despediu de mãos vazias os ricos. Acolheu a Israel, seu servo, lembrado de sua misericórdia, conforme prometera a nossos pais, em favor de Abraão e de sua posteridade para sempre. Que assim seja. Amém. Façamos o nosso oferecimento. Divino Jesus, nós vos oferecemos este terço que vamos rezar, meditando nos mistérios de nossa redenção. Concedei-nos, por intercessão da bem-aventurada sempre Virgem Maria, Mãe de Deus e Nossa Mãe, as virtudes que nos são necessárias para bem rezá-lo e a graça de ganharmos as indulgências anexas a esta santa devoção. Oferecemos particularmente, em desagravo dos pecados cometidos contra o Santíssimo Coração de Jesus e o Imaculado Coração de Maria. Peço pela paz do mundo, pela conversão de todos nós, pobres pecadores, pelas almas do purgatório, pelas intenções do Santo Padre, o Papa Leão XIV, pelas almas dos Papas Bento e Francisco, pelo aumento e santificação do clero, pela santificação das nossas famílias, pelas vocações, pelas missões e missionários e por todo o povo brasileiro. Que assim seja. Amém. Agora vamos juntos professar a nossa fé cantando.

Senhor anunciou a Maria, e ela concebeu do Espírito Santo. Ave Maria, cheia de graça, o Senhor é convosco. Bendita sois vós entre as mulheres, e bendito é o fruto de vosso ventre, Jesus. Santa Maria, Mãe de Deus, rogai por nós, pecadores, agora e na hora de nossa morte. Amém. Eis aqui a serva do Senhor, faça-se em mim segundo a vossa palavra. Ave Maria, cheia de graça, o Senhor é convosco. Bendita sois vós entre as mulheres e bendito é o fruto de vosso ventre, Jesus. Santa Maria, Mãe de Deus, rogai por nós, pecadores, agora e na hora de nossa morte. Amém. E o Verbo de Deus se fez carne e habitou entre nós. Ave Maria, cheia de graça, o Senhor é convosco. Bendita sois vós entre as mulheres e bendito é o fruto de vosso ventre, Jesus. Santa Maria, Mãe de Deus, rogai por nós, pecadores, agora e na hora de nossa morte. Amém. Rogai por nós, Santa Mãe de Deus, para que sejamos dignos das promessas de Cristo. Oremos. Infundi, Senhor, vos rogamos a vossa graça em nossos corações, para que nós, que conhecemos pela anunciação do anjo a encarnação de Jesus Cristo, vosso Filho, Senhor nosso, por sua paixão e morte na cruz, cheguemos à glória da sua ressurreição. Pelo mesmo Cristo nosso Senhor. Da manhã aparecida, vamos colocar as nossas primeiras intenções, aquelas que estão em nosso coração, e claro, queremos fomentar também no seu coração o desejo de rezar e participar conosco. Deixa eu acolher aqui, ó, as intenções de quem está com a gente. Reza conosco e coloca sua família e sua vida diante do coração da mãe aparecida, o Paulo Roberto de Oliveira, de Santa Rita de Jacutinga, Minas Gerais. Boa noite, Paulo, estamos em oração por você. Reza também pelas intenções do Edson Valmor, de Joinville, Santa Catarina. Boa noite, meu querido, bem-vindo, viu? Obrigado por participar, que Deus abençoe você, que Nossa Senhora acolha suas intenções e sua vida, viu? Tô rezando por você. Na cidade de Mafra, Santa Catarina, os meus queridos Gisele e Paulo. Boa noite, meus queridos. Sejam bem-vindos à Rádio Aparecida também. Sejam bem-vindos a este momento especial do Santo Terço. Muito obrigado pela presença e pela participação de vocês, viu? Que Deus seja louvado pela vida e pela família de vocês. Muito obrigado pela presença e também pelo carinho das orações. Eu rezo também, peço a bênção de Deus para quem está conosco. Reginaldo Bruno está conosco. Obrigado, Reginaldo. Seja bem-vindo, estamos em oração por você. Que Deus te abençoe e proteja, viu? Com carinho, eu acolho o Wilson Marques de Itabuna, lá na Bahia, que reza com a gente. Wilson, meu querido, obrigado. Um abraço para você, viu? Louvado seja Deus pela sua presença. Tô em oração por você e conta com as minhas orações também. Deus te abençoe. Conosco também aqui o Douglas, da cidade de Esmeralda, lá em Minas, reza com a gente. Muito obrigado, Douglas. Seja bem-vindo à rádio, Deus te proteja. Também rezo por Luzia Campo, Maria do Carmo. Oi, Maria do Carmo, é de Carmo de Minas, Minas Gerais. Boa noite, viu? Seja bem-vinda à Rádio Aparecida, que Deus te abençoe. Conosco também a Flor, lá do Potim, que coloca suas intenções. Boa noite, Flor, Deus te abençoe, viu? A Cristiane, de Ribeirópolis, em Sergipe, está rezando conosco e colocando suas intenções. Também conosco, rezando e celebrando, a Ana Lúcia Rosa, que coloca aqui sua família e sua vida diante do coração da mãe aparecida. Cláudio Antônio, nosso querido Claudinho, lá de São Sebastião, São João do Boa Vista, no estado de São Paulo. Boa noite, Claudinho, bem-vindo, viu? Obrigado, meu irmão, um grande abraço para você, para sua vida, para sua família também, que Deus continue te abençoando e cuidando do seu coração, viu, meu irmão? Louvado seja Deus por todas essas intenções, claro, com muito carinho, tô rezando por cada uma delas, pedindo a Deus que te abençoe. E ainda, rezo e peço a Nossa Senhora que acolha as intenções do Antônio Pereira, lá de Jales, aqui no estado de São Paulo. Boa noite, Antônio, bem-vindo, amigo, muito obrigado, seja bem-vindo, que Deus te abençoe. E agora, vamos contemplar hoje os mistérios da alegria. Primeiro mistério da alegria, contemplemos juntos.

0: conosco este primeiro mistério. Convido Dona Nenê Barreiro, lá de Bom Jesus da Lapa, na Bahia. Dona Nenê, muito boa noite para a senhora, tudo bem? Como está? Tudo jóia?
1: Graças a Deus. Melhor agora poder falar com você, receber você na minha casa.
0: Amém.
1: Pra poder rezarmos juntos.
0: Louvado seja Deus, viu? Muito obrigado.
1: Amém.
0: Pelo acolhimento, pelo carinho, pelas orações. A senhora pode colocar suas intenções, por favor?
1: Então, em primeiro lugar, agradecer a Deus, né, sempre, pelo dom das nossas vidas. Rezar por você, sua família, seu netinho.
0: Obrigado.
1: Rezar pelo seu Paulo Brito, Dona Cleusa, seu Geraldo, seu Giovanni, pela saúde de Dona Raimunda, pela alma do seu Domingos, pela a Dona Raimunda também, né? Da esposa do seu Geraldo Madeira, né? Pelo o Jauri, pelo Amarildo, pela Dona, é que diz, Marita, né? Pelo Aval Souza, né? Pelo seu Zé Garcia, pela... Sai, Maria, sai, Mariana. Pela Yolanda, pela Dona Maria Marta, pela a Célia Janice, pelo seu Paulo Araújo, pelo Adivaldo Meira, seu Adivaldo Meira, de todos os nossos irmãos em Cristo. Desculpa aí que a minha netinha Mariana tá aqui fazendo aquela festa. Amém, não deixou nem eu falar
0: disso. Isso aí. Louvado seja Deus e pela família.
1: Amém. E por todos os nossos irmãos em Cristo que estão com o texto na mão nesse momento, fazendo essa poderosa corrente de oração.
0: Tá,
1: que Nossa Senhora possa visitar cada um nesse momento.
0: Tá,
1: e vamos rezar.
0: Vamos sim, que Deus abençoe. Pode começar, por favor, e eu respondo, tá bom?
1: Certo. Pai nosso que estás no céu, santificado seja o vosso nome, venha a nós o vosso reino, seja feita a vossa vontade, assim na terra como no céu.
0: O nosso de cada dia nos dai hoje, perdoai-nos as nossas ofensas, assim como nós perdoamos a quem nos tenha ofendido. Não nos deixeis cair em tentação, mas livrai-nos do mal. Amém.
1: Ave Maria, cheia de graça, o Senhor é convosco. Bendita sois vós entre as mulheres, bendito é o fruto do vosso ventre, Jesus.
0: Santa Maria, Mãe de Deus, rogai por nós, pecadores, agora e na hora de nossa morte. Amém.
1: Ave Maria, cheia de graça, o Senhor é convosco. Bendita sois vós entre as mulheres, bendito é o fruto do vosso ventre, Jesus.
0: Santa Maria, Mãe de Deus, rogai por nós pecadores, agora e na hora de nossa morte. Amém.
1: Ave Maria, cheia de graça, o Senhor é convosco. Bendita sois vós entre as mulheres, bendito é o fruto do vosso ventre, Jesus.
0: Santa Maria, Mãe de Deus, rogai por nós pecadores, agora e na hora de nossa morte. Amém.
1: Ave Maria, cheia de graça, o Senhor é convosco. Bendita sois vós entre as mulheres, bendito é o fruto do vosso ventre, Jesus.
0: Santa Maria, Mãe de Deus, rogai por nós pecadores, agora e na hora de nossa morte. Amém.
1: Ave Maria, cheia de graça, o Senhor é convosco. Bendita sois vós entre as mulheres, bendito é o fruto do vosso ventre, Jesus.
0: Santa Maria, Mãe de Deus, rogai por nós pecadores, agora e na hora de nossa morte. Amém.
1: Ave Maria, cheia de graça, o Senhor é convosco. Bendita sois vós entre as mulheres, bendito é o fruto do vosso ventre, Jesus.
0: Santa Maria, Mãe de Deus, rogai por nós pecadores, agora e na hora de nossa morte. Amém.
1: Ave Maria, cheia de graça, o Senhor é convosco. Bendita sois vós entre as mulheres, bendito é o fruto do vosso ventre, Jesus.
0: Santa Maria, Mãe de Deus, rogai por nós pecadores, agora e na hora de nossa morte. Amém.
1: Ave Maria, cheia de graça, o Senhor é convosco. Bendita sois vós entre as mulheres, bendito é o fruto do vosso ventre, Jesus.
0: Santa Maria, Mãe de Deus, rogai por nós pecadores, agora e na hora de nossa morte. Amém.
1: Ave Maria, cheia de graça, o Senhor é convosco. Bendita sois vós entre as mulheres, bendito é o fruto do vosso ventre, Jesus.
0: Santa Maria, Mãe de Deus, rogai por nós pecadores, agora e na hora de nossa morte. Amém.
1: Ave Maria, cheia de graça, o Senhor é convosco. Bendita sois vós entre as mulheres, e bendito é o fruto do vosso ventre, Jesus.
0: Santa Maria, Mãe de Deus, rogai por nós, pecadores, agora e na hora de nossa morte. Amém.
1: Glória ao Pai, ao Filho e ao Espírito Santo.
0: Como era no princípio.
1: Como era no princípio, agora e sempre. Amém. Ó meu Jesus, perdoai-nos, livrai-nos do fogo do inferno, levai as almas todas para o céu e socorrei principalmente as que mais precisarem da vossa misericórdia. Abençoai o Santo Padre e o Papa, abençoai e santificai as nossas famílias e dai-nos a paz.
0: Nossa Senhora da Conceição Aparecida,
1: rogai por nós que recorremos a vós.
0: Santo Antônio,
1: rogai por nós.
0: São José,
1: rogai por nós. Valei-me, São José.
0: Amém. Dona Nenê, obrigado, viu?
1: Quem agradece sou eu, meu querido. Estarei sempre aqui. Será um prazer muito grande poder rezar com você. Com todos da Rádio Aparecida.
0: Deus seja louvado. Fica com Deus, viu?
1: Você também. Tenha uma boa noite. Boa noite. Volta para casa.
0: Obrigado. Amém. E assim continuamos a nossa caminhada de fé e de alegria, acolhendo os devotos que estão conosco. Deus abençoe a todos, viu? Vamos lá colocar mais algumas intenções lá no WhatsApp da Rádio Aparecida. Para quem está conosco, rezando e celebrando, a gente coloca suas intenções. Seu Edivaldo Meira, de São Paulo, capital. Boa noite, seu Edivaldo. Seja bem-vindo. Muito obrigado. Deus abençoe. A Nevinha Alves, de Jucurutu, no Rio Grande do Norte. Boa noite, Evandro. Boa noite, Nevinha. Salve Maria. Amém. Que assim seja. Rezamos sim por você e por suas intenções, tá bom? Com alegria também eu coloco aqui, ó, as intenções de Maria Rita. Reza com a gente lá de Bom Jesus da Lapa, na Bahia, colocando suas intenções particulares. Aparecida Bassoli, de Juiz de Fora, Minas Gerais. Boa noite, Aparecida. Deus seja louvado por suas orações e por suas intenções, viu? O Marcos Barbosa também está conosco na cidade de Conceição, Aparecida, em Minas Gerais. Boa noite, Marcos. Deus te proteja, que Nossa Senhora te abençoe. Com alegria também eu acolho aqui, ó, as intenções do José Carlos, de Juiz de Fora, Minas Gerais, está acompanhando a nossa programação e rezando conosco através da Rádio Catedral FM, lá de Juiz de Fora. Bendito seja Deus. A Inês Cristina, da cidade de Águas Claras, no Distrito Federal, também está rezando com a gente. Boa noite, Inês. Seja bem-vinda. Nossa Senhora Aparecida abençoe você e a sua vida, viu? Estou rezando por você e, claro, com você. Ainda coloco as intenções de quem está conosco, Pedro Canuta. Alô, Pedro, tudo bem, meu amigo? Ele é de Aracaju, Sergipe, e reza com a gente. Obrigado, viu, Pedro? Um grande abraço, Deus te abençoe. Rezo também, peço a Deus que abençoe as intenções da Lícia, de Juiz de Fora, Minas Gerais, que coloca suas intenções e a sua família diante do coração da Mãe Aparecida. E com alegria, eu acolho ainda as intenções de quem está conosco, a Nilva Araújo. Tudo bem, Nilva? Boa noite, bem-vinda, Deus te proteja, que Nossa Senhora Aparecida abençoe a sua vida. Agora juntos vamos contemplar o segundo mistério da alegria.

0: a ligação com a Creuza para rezar conosco, mas ela não atendeu as nossas ligações, tá bom? Então, deixa eu ligar aqui para Ana Lúcia Rosa, ela que está de aniversário hoje, e vai rezar conosco este mistério. Vamos atender, vamos ver se a gente consegue falar com a Ana Lúcia Rosa, que hoje está de aniversário. Bom, acho que conseguimos a ligação com ela, vamos lá. Boa noite, Ana Lúcia, tudo bem?
1: Saio hoje.
0: Boa noite. Tudo bem, Ana?
2: Oi.
0: Oi, boa noite.
2: Alô.
0: Alô, você tá me ouvindo?
2: Oi, tudo bem.
0: Que bom, graças a Deus. Ana Lúcia, me escuta só pelo telefone, tá bom? Só pelo telefone.
2: Ah, tá, eu vou desligar lá que eu tô com o notebook ligado. Isso. Eu vou desligar aqui.
0: Isso.
2: Tudo bem.
1: Oi.
0: Desliga aí que a gente. Você só se escuta pelo telefone.
2: Sim, tudo bem.
1: Que bom, graças.
0: Oi, Ana. Agora consegue me ouvir melhor?
2: Oi, Evandro.
0: Oi, Ana. Tá me ouvindo melhor agora?
2: Sim.
0: Então tá joia. Que bom. Seja bem-vinda à Rádio Aparecida. Você tá de aniversário hoje, né?
2: Sim.
0: Muito bem.
2: Dia 13 de junho, Santo Antônio.
0: Parabéns, que Deus abençoe. Você fala de onde, Ana Lúcia?
2: Três Rios, Três Rio de Janeiro.
0: Rio de Janeiro, muito bem. Bem-vinda, parabéns para você neste dia tão especial. Que Santo Antônio ilumine você, sua vida, seu coração, sua família e te dê muitos anos de vida. Vida longa para você, viu, Ana Lúcia? Deus te proteja.
2: Amém, obrigada.
0: E abençoe. Pode colocar as suas intenções para esse mistério, para você rezar junto conosco.
2: Então, primeiramente, né, pelo dom da minha vida, pela minha família, pelas minhas irmãs, né, e meus irmãos que estiveram aqui comigo hoje, né, festejando meu aniversário, participei da missa no Colégio Santo Antônio, pedi, né, pela minha saúde, de todos os meus familiares, pela paz do mundo e toda a igreja, né, e por todos os enfermos também.
0: Amém. Louvado seja Deus por essas suas intenções. Então vamos lá. Vamos rezar por você, por sua vida e por seu aniversário, tá bom? Você começa e eu respondo, tá bom assim?
2: Tá bom. Posso?
0: Pode começar, por gentileza.
2: Pai nosso que estás no céu, santificado seja o vosso nome, venha a nós o vosso reino. Seja feita a vossa vontade, assim na terra como no céu.
0: O pão nosso de cada dia nos dai hoje. Perdoai-nos as nossas ofensas, assim como nós perdoamos a quem nos tem ofendido. E não nos deixeis cair em tentação, mas livrai-nos do mal. Amém.
3: Ave Maria, cheia de graça, o Senhor é convosco. Bendita sois vós entre as mulheres. E bendito é o fruto do vosso ventre, Jesus.
0: Santa Maria, Mãe de Deus, rogai por nós, pecadores, agora e na hora de nossa morte. Amém.
3: Ave Maria, cheia de graça, o Senhor é convosco. Bendita sois vós entre as mulheres. E bendito é o fruto do vosso ventre, Jesus.
0: Santa Maria, Mãe de Deus, rogai por nós, pecadores, agora e na hora de nossa morte. Amém.
3: Ave Maria, cheia de graça, o Senhor é convosco. Bendita sois vós entre as mulheres, e bendito é o fruto do vosso ventre, Jesus.
0: Santa Maria, Mãe de Deus, rogai por nós, pecadores, agora e na hora de nossa morte. Amém.
3: Ave Maria, cheia de graça, o Senhor é convosco. Bendita sois vós entre as mulheres, e bendito é o fruto do vosso ventre, Jesus.
0: Santa Maria, Mãe de Deus, rogai por nós, pecadores, agora e na hora de nossa morte. Amém.
3: Ave Maria, cheia de graça, o Senhor é convosco. Bendita sois vós entre as mulheres, e bendito é o fruto do vosso ventre, Jesus.
0: Santa Maria, Mãe de Deus, rogai por nós, pecadores, agora e na hora de nossa morte. Amém.
3: Ave Maria, cheia de graça, o Senhor é convosco. Bendita sois vós entre as mulheres, e bendito é o fruto do vosso ventre, Jesus.
0: Santa Maria, Mãe de Deus, rogai por nós, pecadores, agora e na hora de nossa morte. Amém.
3: Ave Maria, cheia de graça, o Senhor é convosco. Bendita sois vós entre as mulheres, e bendito é o fruto do vosso ventre, Jesus.
0: Santa Maria, Mãe de Deus, rogai por nós, pecadores, agora e na hora de nossa morte. Amém.
3: Ave Maria, cheia de graça, o Senhor é convosco. Bendita sois vós entre as mulheres, e bendito é o fruto do vosso ventre, Jesus.
0: Santa Maria, Mãe de Deus, rogai por nós, pecadores, agora e na hora de nossa morte. Amém.
3: Ave Maria, cheia de graça, o Senhor é convosco. Bendita sois vós entre as mulheres, e bendito é o fruto do vosso ventre, Jesus.
0: Santa Maria, Mãe de Deus, rogai por nós, pecadores, agora e na hora de nossa morte. Amém.
3: Ave Maria, cheia de graça, o Senhor é convosco. Bendita sois vós entre as mulheres, e bendito é o fruto do vosso ventre, Jesus.
0: Santa Maria, Mãe de Deus, rogai por nós, pecadores, agora e na hora de nossa morte. Amém.
3: Glória ao Pai, ao Filho e ao Espírito Santo.
0: Como era no princípio, agora e sempre. Amém.
3: Nossa Senhora Aparecida,
0: rogai por nós.
3: Santo Antônio,
0: rogai por nós.
3: São José,
0: rogai por nós.
3: Amém.
0: Amém. Ana, obrigado, viu? Deus te abençoe.
3: Obrigado você por ter me chamado, tá? E sempre quando precisar, você registra o meu número aí, tá?
0: Tá, joia. Tá combinado, então. Obrigado, um grande abraço, fica com Deus.
3: Com Deus também.
0: Amém. Louvado seja Deus pelos irmãos que estão rezando conosco, muito obrigado, Deus abençoe a todos, viu? Deixa eu colocar aqui algumas intenções dos irmãos que estão com a gente. Rezo e peço a bênção de Deus para quem está comigo lá no meu Instagram. Reza conosco e coloca aqui suas intenções particulares, a sua vida e o seu coração lá no meu Instagram, ó. Tá rezando a Ariane, ela é filha do nosso querido amigo Beto Bonanza, que reza com a gente lá em Porto Velho, Rondônia. Boa noite, Ariane. Boa noite, Beto. Bem-vindos, meus amigos. Deus abençoe a família, que Nossa Senhora os cubra com o seu manto sagrado e com a presença aí no lar de vocês, viu? Um grande abraço. Um grande abraço também para a Valdirene de Paula, de Pindamonhangaba, Minas Gerais. Valdirene, boa noite, viu? Seja bem-vinda à Rádio Aparecida. Muito obrigado pela presença, muito obrigado pelo carinho também, que Deus seja louvado. Conosco ainda a Cristina Araújo. A Cristina Araújo, ela é de São Lourenço, é o Jorge Lourenço Araújo, de São Lourenço, Minas Gerais. Jorge Lourenço, boa noite, viu? Deus abençoe você, Deus ilumine e proteja a sua família, viu? Que Nossa Senhora da Conceição Aparecida ilumine a todos aí no seu lar. Tô em oração por vocês e rezo sim com vocês. E ainda coloco aqui, ó, as intenções de quem está conosco aqui na Rádio Aparecida e Rede Aparecida de Rádio. A Nilza e o Ângelo, eles são de Taubaté, aqui no estado de São Paulo, estão rezando conosco. Boa noite, família. Sejam bem-vindos à Rádio Aparecida. Deus lhes abençoe. Ainda coloco as intenções da Margarida Freitas, de Campo Largo, lá no Paraná, que reza com a gente e coloca suas intenções. Obrigado, Margarida. Uma noite abençoada para você e para todos da família, viu? Com alegria, acolho ainda as intenções de quem está em União da Vitória, no Paraná, o José Francisco. Boa noite, José. Seja bem-vindo. E o Ribeiro, de São Paulo, capital, que Deus abençoe também as suas intenções. Rezando por você e com você, que reza conosco aqui na Rádio Aparecida e Rede Aparecida de Rádio. Sejam todos muito bem-vindos. E agora juntos vamos contemplar o terceiro mistério da alegria.

0: estou tentando contato com o Luiz Ricardo, lá de Ponta Grossa, no Paraná, mas, infelizmente, ele não atendeu as nossas ligações, né? Pois bem. Então, vou fazer o seguinte, você que tá aí na sintonia, quer rezar esse mistério comigo? Então, manda, liga aqui agora para mim, a primeira pessoa que ligar vai entrar no ar para rezar comigo, tá bom? 12-DDD, número 3104-1043. Se você estiver rápido ou rápida no gatilho, a gente reza junto. Tá combinado? Então, tá bom. Vamos acolher então aqui, ó, quem ligou agora pra gente. Alô, boa noite. Alô, boa noite.
1: Boa noite.
0: Tudo bem? Quem tá falando?
1: Tudo bem, meu querido. Maria das Dores.
0: Ô, Maria das Dores, de Juiz de Fora, Minas Gerais?
1: Sim, Juiz de Fora, Minas Gerais.
0: Seja bem-vinda.
1: Ai, Santa Luzia.
0: Ah,
1: muito obrigada. Ai, que sorte a mim.
0: Ah, Deus providenciou para você esse momento, viu?
1: Com certeza, eu tava pensando. Ai, meu Deus.
0: Que alegria, louvado seja Deus por tudo isso, viu? Muito bem, então, Maria das Dores, Dorinha, Deus abençoe você, viu?
1: Isso.
0: Isso.
1: A todos nós.
0: Amém. Pode colocar suas intenções.
1: Tá. Eu quero colocar os meus sobrinhos netos. Tem dois aqui comigo, Maria Eduardo e Pedro Henrique. Uhum. Mas aí tem o Andrew, Arthur, Sara, Maria, Rian e Mirella. Na inteira 8. Uhum. Que Deus dê muita saúde, nos fortaleça na fé. Quero pedir pelo nosso Brasil, pelas nossas crianças, uhum, para todos aqui de Santa Luzia que estão ouvindo. E para quem faz parte, né, da família dos devotos. Uhum. Que Deus abençoe cada um, vocês aí, toda a equipe.
0: Obrigado.
1: Tá? Que Deus proteja cada um.
0: Obrigado, hein? Deus abençoe. Alegria rezar.
1: Amém.
0: Com você, viu? Então vamos.
1: Ai,
0: lá.
1: Tô feliz demais.
0: Que bom, que bom. Vamos lá então, vamos fazer o seguinte, mais uma vez, você começa e eu respondo, tá bom? Eu vou te acompanhando aqui.
1: Uhum. Pai nosso, que estais no céu, santificado seja o vosso nome, venha a nós o vosso reino, seja feita a vossa vontade, assim na terra como no céu.
0: O pão nosso de cada dia nos dai hoje, perdoai-nos as nossas ofensas, assim como nós perdoamos a quem nos tenha ofendido. E não nos deixeis cair em tentação, mas livrai-nos do mal. Amém.
1: Ave Maria, cheia de graça, o Senhor é convosco. Bendita sois vós entre as mulheres. Bendito é o fruto do vosso ventre, Jesus.
0: Santa Maria, Mãe de Deus, rogai por nós, pecadores, agora e na hora de nossa morte. Amém.
1: Ave Maria, cheia de graça, o Senhor é convosco. Bendita sois vós entre as mulheres. Bendito é o fruto do vosso ventre, Jesus.
0: Santa Maria, Mãe de Deus, rogai por nós, pecadores, agora e na hora de nossa morte. Amém.
1: Ave Maria, cheia de graça, o Senhor é convosco, bendita sois vós entre as mulheres, bendito o fruto do vosso ventre, Jesus.
0: Santa Maria, Mãe de Deus, rogai por nós pecadores, agora e na hora de nossa morte. Amém.
1: Ave Maria, cheia de graça, o Senhor é convosco, bendita sois vós entre as mulheres, bendito o fruto do vosso ventre, Jesus.
0: Santa Maria, Mãe de Deus, rogai por nós pecadores, agora e na hora de nossa morte. Amém.
1: Ave Maria, cheia de graça, o Senhor é convosco. Bendita sois vós entre as mulheres. Bendito o fruto do vosso ventre, Jesus.
0: Santa Maria, Mãe de Deus, rogai por nós pecadores, agora e na hora de nossa morte. Amém.
1: Ave Maria, cheia de graça, o Senhor é convosco. Bendita sois vós entre as mulheres. Bendito o fruto do vosso ventre, Jesus.
0: Santa Maria, Mãe de Deus, rogai por nós, pecadores, agora e na hora de nossa morte. Amém.
1: Ave Maria, cheia de graça, o Senhor é convosco. Bendita sois vós entre as mulheres. Bendito é o fruto do vosso ventre, Jesus.
0: Santa Maria, Mãe de Deus, rogai por nós, pecadores, agora e na hora de nossa morte. Amém.
1: Ave Maria, cheia de graça, o Senhor é convosco. Bendita sois vós entre as mulheres. Bendito é o fruto do vosso ventre, Jesus.
0: Santa Maria, Mãe de Deus, rogai por nós, pecadores, agora e na hora de nossa morte. Amém.
2: Ave Maria, cheia de graça, o Senhor é convosco. Bendito sois vós entre as mulheres. Bendito é o fruto do vosso ventre, Jesus.
0: Santa Maria, Mãe de Deus, rogai por nós, pecadores, agora e na hora de nossa morte. Amém.
1: Ave Maria, cheia de graça, o Senhor é convosco. Bendita sois vós entre as mulheres. Bendito é o fruto do vosso ventre, Jesus.
0: Santa Maria, Mãe de Deus, rogai por nós, pecadores, agora e na hora de nossa morte. Amém. Glória ao Pai, ao Filho.
2: Ave Maria. Ave Maria, cheia de graça, o Senhor é convosco. Bendito sois vós entre as mulheres. Pai. Bendito é o fruto do vosso ventre, Jesus.
0: Santa Maria, Mãe de Deus, rogai por nós, pecadores, agora e na hora de nossa morte. Amém.
1: Glória ao Pai, ao Filho e Espírito Santo, como era no princípio, agora e sempre. Amém.
0: Ó meu bom e amado Jesus, perdoai-nos,
1: livrai-nos do fogo do inferno, levai as almas todas para o céu e socorrei principalmente as que mais precisarem da vossa infinita misericórdia. Nossa Senhora Aparecida,
0: rogai por nós.
1: Santa Luzia,
0: rogai por nós.
1: Santo Antônio,
0: rogai por nós. Amém.
1: Ai, que alegria.
0: Obrigado, viu, Dorinha? Deus abençoe você.
1: Te agradeço. Amém, nós todos. Fica com Deus.
0: Louvado seja Deus por sua vida e por sua família, tá bom?
1: Amém, pra sua também. Amém. Um abraço.
0: Obrigado, fica com Deus. E assim continuamos juntos rezando por você. Chegamos ao quarto mistério. Nesse quarto mistério, eu quero colocar aqui, ó, as intenções de quem está rezando conosco, a Ângela e o Paulo, da cidade de Ipiranga, lá no Paraná. Rezando com a gente, ela diz assim: hoje completamos 28 anos de vida matrimonial. Opa, que maravilha! Deus abençoe o casal, viu? Louvado seja Deus por vocês. Que a bênção de nosso Senhor Jesus Cristo esteja presente no coração e na vida de vocês, tá bom? Vamos juntos rezar? Que Deus abençoe sempre, viu? Louvado seja Deus pela participação e pela presença. Estou em oração pelo matrimônio de vocês. Também o Renato Medeiros, de Divinópolis, Minas Gerais, tá com a gente também. Boa noite, Renato. Bem-vindo, amigo. Obrigado, viu? Estamos sim rezando por você, por essas intenções que você coloca aqui, ó. Com alegria também eu acolho a Maria Fernanda, ela tá na sintonia conosco, participando. Deus te proteja e abençoe sempre. Uma noite abençoada para o João Paulo Garcia, ele é de Jaú, no estado de São Paulo. Tudo bem, João? Bem-vindo, viu? Obrigado aí por participar e por celebrar. Que nosso Senhor Jesus Cristo abençoe a sua vida. Agora vamos juntos contemplar o quarto mistério da alegria. Então vou fazer o seguinte, mais uma vez eu convido você a ligar e a participar comigo. O primeiro que ligar, ou a primeira que ligar, rezará este mistério ao vivo comigo. Deus abençoe.

0: para rezar conosco, está na linha a Maria. Maria Rita, boa noite, tudo bem?
1: Boa noite. Não tá muito assim, tá, o sinal tá muito bom, não, que eu tô no, na zona rural, no interior, não pega muito bem, né?
0: Mas tá ótimo, você tá me ouvindo bem?
1: Tô sim.
0: Que bom,
1: tô.
0: Louvado seja Deus, obrigado, viu? Pela sua presença aqui conosco.
1: Obrigada eu. Ai. Eu tenho muita vontade, ó, eu assisto todos os santos dias, tem dia que eu fico até 12 horas da noite. Assistindo.
0: Ah, que bom, obrigado. Deus seja louvado. Mistão, pode colocar suas intenções para esse mistério, por favor.
1: E eu peço pela vida da minha família, pela minha saúde, a saúde da minha filha, meus quatro netos, meus genros, pelos padres, para você que eu assisto todo dia, que você é uma bênção de Deus.
0: Amém.
1: E eu penso por todas as crianças, todos os velhos idosos, todas as famílias, mães de família, todos que sofrem, todos os sacerdotes do mundo inteiro, pelas almas, para todo mundo do Brasil inteiro que precisa de oração nessa hora. Amém. A saúde de todos.
0: Amém, querida. Obrigado, viu? Vamos rezar por essas suas intenções. Deus seja louvado, viu? Muito bem.
1: Amém.
0: Vamos lá, você quer começar ou quer que eu comece?
1: Tanto faz.
0: Então você começa, tá bom?
1: Tá bom. Pai nosso que estás no céu, santificado seja o vosso nome, venha nosso vosso rei, seja feita a vossa vontade, assim na terra como no céu.
0: O pão nosso de cada dia nos dai hoje. Perdoai as nossas ofensas, assim como nós perdoamos a quem nos tenha ofendido, e não nos deixeis cair em tentação, mas livrai-nos do mal. Amém. Pode continuar com a Ave Maria, tá bom?
1: Ave Maria, cheia de graça, o Senhor é convosco, bendita seus vós entre as mulheres, bendito é o fruto do vosso ventre, Jesus.
0: Santa Maria, Mãe de Deus, rogai por nós, pecadores, agora e na hora de nossa morte. Amém.
1: Ave Maria, cheia de graça, o Senhor é convosco, bendita seus vós entre as mulheres, bendito é o fruto do vosso ventre, Jesus.
0: Santa Maria, Mãe de Deus, rogai por nós pecadores, agora e na hora de nossa morte. Amém.
1: Ave Maria, cheia de graça, o Senhor é convosco, bendita seus vós entre as mulheres, bendito é o fruto do vosso ventre, Jesus.
0: Santa Maria, Mãe de Deus, rogai por nós pecadores, agora e na hora de nossa morte. Amém.
1: Ave Maria, cheia de graça, o Senhor é convosco, bendita seus vós entre as mulheres, bendito é o fruto do vosso ventre, Jesus.
0: Santa Maria, Mãe de Deus, rogai por nós pecadores, agora e na hora de nossa morte. Amém.
1: Ave Maria, cheia de graça, o Senhor é convosco, bendita seus vós entre as mulheres, bendito é o fruto do vosso ventre, Jesus.
0: Santa Maria, Mãe de Deus, rogai por nós pecadores, agora e na hora de nossa morte. Amém.
1: Ainda tem? Tem, né?
0: Tem.
1: Ave Maria, cheia de graça, o Senhor é convosco, bendita seus vós entre as mulheres, bendito é o fruto do vosso ventre, Jesus.
0: Santa Maria, Mãe de Deus, rogai por nós pecadores, agora e na hora de nossa morte. Amém.
1: Ave Maria, cheia de graça, o Senhor é convosco, bendita seus vós entre as mulheres, bendito é o fruto do vosso ventre, Jesus.
0: Santa Maria, Mãe de Deus, rogai por nós pecadores, agora e na hora de nossa morte. Amém.
1: Ave Maria, cheia de graça, o Senhor é convosco, bendita seus vós entre as mulheres, bendito é o fruto do vosso ventre, Jesus.
0: Santa Maria, Mãe de Deus, rogai por nós pecadores, agora e na hora de nossa morte. Amém.
1: Glória ao Pai.
0: Ave Maria, ainda tem? Ainda?
1: Ave Maria, cheia de graça, o Senhor é convosco, bendita seus vós entre as mulheres, bendito é o fruto do vosso ventre, Jesus.
0: Santa Maria, Mãe de Deus, rogai por nós pecadores, agora e na hora de nossa morte. Amém.
1: Ave Maria, cheia de graça, o Senhor é convosco, bendita seus vós entre as mulheres, bendito é o fruto do vosso ventre, Jesus.
0: Santa Maria, Mãe de Deus, rogai por nós pecadores, agora e na hora de nossa morte. Amém.
1: Ave Maria,
0: cheia de graça.
1: Santo Senhor é convosco, bendita seus olhos entre as mulheres, bendito é o fruto do vosso ventre, Jesus.
0: Santa Maria, Mãe de Deus, rogai por nós pecadores, agora e na hora de nossa morte. Amém. Glória ao Pai.
1: Pai, é o Filho, é o Espírito Santo. Amém.
0: Como era no princípio, agora e sempre. Amém.
1: Agora e sempre. Amém.
0: Ó meu bom meu Jesus.
1: Perdoai, livrai do fogo do inferno, levai as almas todas para o céu,
0: e socorrei principalmente as que mais precisarem da vossa misericórdia.
1: Nossa Senhora Aparecida, rogai por nós. Divino Espírito Santo, rogai por nós. Nossa Sagrada Família, rogai por nós.
0: Muito bem. Maria Rita, obrigado, viu, pela sua participação aqui conosco.
1: Obrigada, filho. Há dias que eu tenho vontade de conseguir rezar com vocês, mas eu assisto todo dia. Eu rezo todo dia com vocês, todo dia. E na hora das suas orações, pode lembrar de mim que eu tô aqui na beira do rádio.
0: Tá joia, pode deixar
1: que a gente... Eu não enxergo nada, eu sou deficiente, eu só escuto.
0: A gente vai rezar por você sim, tá bom? Pode ficar tranquila.
1: Tá bom.
0: Coloca seu nome no meu, coloca seu nome no meu caderninho de oração.
1: Pode colocar. E a hora que não tiver quem reza, só me chamar, eu tô aqui escutando.
0: Tá joia.
1: Mas tem que ter uma pessoa comigo. Porque minha filha mora tudo, eu só moro com meu esposo. Mas ela tá aqui do lado, meu esposo tá assistindo, todo mundo. Meu esposo assiste comigo todo santo dia. Ele chama José Rocha de Oliveira.
0: Tá bom, vamos rezar pro senhor José Rocha, viu? Deus abençoe a sua família.
1: Tá bom. É, nós já somos idosos, né? Precisa muito de oração.
0: Com certeza, estamos em oração. Conta comigo, fica com Deus.
1: Amém, fica com eu também. Amém. Uma boa volta pra casa. Nossa Senhora Aparecida que lhe proteja. Eu rezo pra você todos os dias também.
0: Obrigado.
1: Reza pra mim.
0: Rezo sim, obrigado, fica com Deus.
1: Obrigada, fica com eu também. Um abraço.
0: Outro. Louvado seja Deus por esses irmãos que rezam conosco, né? É uma bênção poder rezar com as famílias do Brasil inteiro que reza com a gente. Deus seja louvado. Agora vamos juntos contemplar, mas antes vamos colocar algumas outras intenções. Olha, o João Reis de Brasília, no Distrito Federal, está rezando com a gente, que Deus abençoe. E ainda o Rogério de Jales, aqui no estado de São Paulo, que também reza conosco. Muito boa noite, Rogério, seja bem-vindo, que Deus te abençoe. Rezamos por você e com você que reza conosco aqui na Rádio Aparecida e pela Rede Aparecida de Rádio. Estamos em oração, estamos rezando por cada intenção de cada irmão. Bendito seja Deus pela presença de cada um. E agora vamos juntos, sim, contemplar o quinto mistério da dor, da luz, da alegria.

0: finalizar conosco este mistério, o Valmor, lá de Joinville, Santa Catarina. Ô Valmor, boa noite, meu irmão, tudo bem?
1: Boa noite, Evandro, tudo na paz, graças a Deus.
0: Seja bem-vindo para rezar conosco, que Deus te abençoe, viu?
1: Amém, vocês também, todo o pessoal da rádio, a todos aí que estão com o terço na mão.
0: Obrigado, meu querido, pela sua ligação. Pode colocar suas intenções, por favor?
1: Pois é, vou orar pra minha saúde, a minha família, meus filhos, genro, noras, netos e netos, a todos que estão com o rosário na mão, que acompanhando esse terço, entra a paz da todos.
0: Amém. Que assim seja. Vamos então rezar por todas essas suas intenções com muito carinho, viu, meu querido? Que bom rezar contigo.
1: Tá bom,
0: Deus te abençoe. Amém. Então vamos lá, você começa e eu respondo, tá bom?
1: Pode você começar que eu respondo.
0: Então tá jóia, começo eu então e você responde.
1: Bom.
0: Pai nosso que estais nos céus, santificado seja o vosso nome, venha a nós o vosso reino, seja feita a vossa vontade assim na terra como no céu.
1: O pão nosso de cada dia, nós dai hoje, perdoai as nossas ofensas, assim como nós perdoamos a quem nos tem ofendido. E não deixei cair em tentação, mas livrai-nos do mal. Amém.
0: Ave Maria, cheia de graça, o Senhor é convosco. Bendita sois vós entre as mulheres. E bendito é o fruto de vosso ventre, Jesus.
1: Santa Maria, Mãe de Deus, rogai por nós, pecadores, agora e na hora de nossa morte. Amém.
0: Ave Maria, cheia de graça, o Senhor é convosco. Bendita sois vós entre as mulheres. E bendito é o fruto de vosso ventre, Jesus.
1: Santa Maria, Mãe de Deus, rogai por nós, pecadores, agora e na hora de nossa morte. Amém.
0: Ave Maria, cheia de graça, o Senhor é convosco. Bendita sois vós entre as mulheres, e bendito é o fruto de vosso ventre, Jesus.
1: Santa Maria, Mãe de Deus, rogai por nós, pecadores, agora e na hora de nossa morte. Amém.
0: Ave Maria, cheia de graça, o Senhor é convosco, bendita sois vós entre as mulheres, e bendito é o fruto de vosso ventre, Jesus.
1: Santa Maria, Mãe de Deus, rogai por nós, pecadores, agora e na hora de nossa morte. Amém.
0: Ave Maria, cheia de graça, o Senhor é convosco, bendita sois vós entre as mulheres, e bendito é o fruto de vosso ventre, Jesus.
1: Santa Maria, Mãe de Deus, rogai por nós, pecadores, agora e na hora de nossa morte. Amém.
0: Ave Maria, cheia de graça, o Senhor é convosco. Bendita sois vós entre as mulheres e bendito é o fruto de vosso ventre, Jesus.
1: Santa Maria, Mãe de Deus, rogai por nós, pecadores, agora e na hora de nossa morte. Amém.
0: Ave Maria, cheia de graça, o Senhor é convosco. Bendita sois vós entre as mulheres e bendito é o fruto de vosso ventre, Jesus.
1: Santa Maria, Mãe de Deus, rogai por nós, pecadores, agora e na hora de nossa morte. Amém.
0: Ave Maria, cheia de graça, o Senhor é convosco. Bendita sois vós entre as mulheres e bendito é o fruto de vosso ventre, Jesus.
1: Santa Maria, Mãe de Deus, rogai por nós, pecadores, agora e na hora de nossa morte. Amém.
0: Ave Maria, cheia de graça, o Senhor é convosco. Bendita sois vós entre as mulheres e bendito é o fruto de vosso ventre, Jesus.
1: Santa Maria, Mãe de Deus, rogai por nós, pecadores, agora e na hora de nossa morte. Amém.
0: Ave Maria, cheia de graça, o Senhor é convosco. Bendita sois vós entre as mulheres e bendito é o fruto de vosso ventre, Jesus.
1: Santa Maria, Mãe de Deus, rogai por nós, pecadores, agora e na hora de nossa morte. Amém.
0: Glória ao Pai, ao Filho e ao Espírito Santo.
1: Como era no princípio, agora e sempre. Amém.
0: Ó meu bom e amado Jesus, perdoai-nos do fogo do inferno, levai as almas todas para o céu e socorrei principalmente as que mais precisarem da vossa infinita misericórdia. Nossa Senhora da Conceição Aparecida,
1: rogai por nós.
0: São José,
1: rogai por nós.
0: Santo Antônio,
1: rogai por nós.
0: Muito bem. Valmor, meu querido, obrigado, viu?
1: Oh, eu que agradeço. Tudo de bom pra vocês todos aí.
0: Amém. Deus abençoe. Um grande abraço. Fica com Deus.
1: Amém. Vocês também.
0: Amém. Louvado seja Deus. pelos irmãos que rezam conosco. Bendito seja Deus pela presença de todos, viu? E agora vamos agradecer a Mãe Aparecida. Que alegria receber tantos irmãos aqui, ó, que rezam conosco e que colocam suas intenções. Você que está aí, suas intenções eu estou colocando com muito carinho diante do coração da Mãe Aparecida. Rezo por você e com você, por suas intenções e por sua vida também. Então, assim como nos ensina Santo Afonso Maria de Ligório, a oração da Salve Rainha é a oração da perseverança. Portanto, nós que perseveramos na fé e que buscamos a alegria de Deus, rezemos juntos. Infinitas graças vos damos, soberana Rainha, pelos benefícios que todos os dias recebemos de vossas mãos liberais. Dignai-vos agora e para sempre tomar-nos debaixo de vosso poderoso amparo. E para mais vos obrigar, vos saudamos com uma Salve Rainha. Salve Rainha, Mãe de Misericórdia, vida, doçura e esperança nossa, salve. A vós bradamos os degredados filhos de Eva, a vós suspiramos, gemendo e chorando neste vale de lágrimas. Eia, pois, advogada nossa, esses vossos olhos misericordiosos a nós volvei. E depois desse desterro, mostrai-nos Jesus, bendito fruto de vosso ventre. Ó clemente, ó piedosa, ó doce sempre Virgem Maria, rogai por nós, ó Santa Mãe de Deus, para que sejamos dignos das promessas de Cristo. Amém.
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0: Vamos nos consagrar à Mãe Aparecida. Ó Maria Santíssima, pelos méritos de nosso Senhor Jesus Cristo, em vossa querida imagem de Aparecida espalhais inúmeros benefícios sobre todo o Brasil. Eu, embora indigno de pertencer ao número de vossos filhos e filhas, mas cheio do desejo de participar dos benefícios de vossa misericórdia, prostrado a vossos pés, consagro-vos o meu entendimento para que sempre pense no amor que mereceis. Consagro-vos a minha língua para que sempre vos louve e propague a vossa devoção. Consagro-vos o meu coração, para que depois de Deus vos ame sobre todas as coisas. Recebei-me, ó Rainha incomparável, vós que o Cristo crucificado deu-nos por mãe, no ditoso número de vossos filhos e filhas. Acolhei-me debaixo vossa proteção. Socorrei-me em todas as minhas necessidades espirituais e temporais, sobretudo na hora de minha morte. Abençoai-me, ó celestial cooperadora, e com vossa poderosa intercessão, fortalecei-me em minha fraqueza, a fim de que, servindo-vos fielmente nesta vida, possa louvar-vos, amar-vos e dar-vos graças no céu por toda a eternidade. Que assim seja. Amém. E assim, com a presença da Mãe Aparecida, queremos agradecer você que rezou conosco. O terço terminou, mas a nossa missão continua. Bendito seja Deus pela sua presença e por suas orações. Que nosso Senhor Jesus Cristo continue cuidando de você e iluminando a sua história. Peçamos agora a bênção do Deus que nos salva, transforma e liberta. Nosso Senhor Jesus Cristo, abençoe a nossa vida, transforme o nosso coração e restaure a nossa história. Abençoe-nos, Deus Todo-Poderoso, em nome do Pai, do Filho e do Espírito Santo. Amém. Louvado seja nosso Senhor Jesus Cristo, para sempre seja louvado. Obrigado a todos que rezaram conosco, que Nossa Senhora da Conceição Aparecida ilumine sua vida e o seu coração. Fiquem com Deus e com as bênçãos da Mãe Aparecida.

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3: 11:06, horário de Brasília.
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3: De volta na programação com a Mãe Aparecida, aqui na Rede Aparecida de Rádio, de volta para acolher e abraçar você com muito carinho. Muito obrigado a todos pela presença, pela sintonia, e obrigado porque você optou, quis, desejou rezar conosco. Que bom foi rezar com você, viu? E celebrar com você este momento especial de fé e devoção. Eu sou Evandro Brum, continuo contigo até a meia-noite. Que alegria receber você e a sua família aqui, ó, para rezar o Santo Terço com a Mãe Aparecida. Estamos juntos, estamos em oração. Rezo e continuo rezando pelos irmãos que estão conosco. O João Arthur, da cidade de Paracambi, no Rio de Janeiro. Boa noite, João Arthur. Seja bem-vindo. Deus abençoe a sua família. Também eu acolho a Maria Aparecida Francisco, de Campinas. Boa noite, minha querida amiga. Bem-vinda. Obrigado, viu, pela presença. Obrigado pelo carinho. Obrigado pela sintonia. Obrigado porque você está conosco. Deus te abençoe. Louvado seja Deus pela sua presença, viu? Continua com a gente aqui, ó, a minha querida amiga Marina, lá de São Paulo, capital. Oi, Marina, tudo bem? Conta comigo, tá bom? Que Deus abençoe. Obrigado pela companhia, obrigado pela sintonia. Nossa Senhora te proteja e te abençoe sempre, viu? Com alegria também, eu acolho a Nancy Ramos, de São Manuel. Oi, Nancy, tudo bem? Estamos juntos, viu? Estamos em oração, juntos, rezando uns pelos outros. Deus abençoe. Obrigado pela companhia aqui conosco, obrigado por estar com a gente, obrigado por celebrar este momento de fé e devoção. A Val Souza, de Jacobina, lá na Bahia, também continua com a gente. Obrigado, Val. Um abraço para você, viu? Louvado seja Deus pela sua presença aqui também. Que Deus seja louvado pela sua participação. Obrigado, obrigado mesmo. Que Nossa Senhora abençoe a sua vida. A Rita, de Guaratinguetá. Oi, Rita, tudo bem? Boa noite, bem-vinda. Obrigado por rezar e por celebrar também conosco, viu? Deus te proteja e te abençoe. Também eu acolho a Cida Zagota. Oi, Cida, tudo bem? A Cida Zagota é lá de Juiz de Fora, Minas Gerais, está rezando conosco. Santo Antônio te proteja e te abençoe, viu? Louvado seja Deus pela sua presença. Ah, quem continua conosco também é a Aninha, lá de Ponta Grossa, no Paraná. Tudo bem, Aninha? Boa noite, que Nossa Senhora Aparecida abençoe você, abençoe sua vida, abençoe o seu coração e a sua história. Obrigado, viu? Um grande abraço, louvado seja Deus pela sua presença. E você que está aí na sintonia, bem-vindo, bem-vinda à Rádio Aparecida. Continuamos juntos até meia-noite. 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
1: Hoje, dia 13 de junho, nós vamos conhecer a história de Abacuque, profeta forte na denúncia e mais forte na confiança. Esse profeta é o oitavo na lista dos 12 profetas menores. O nome dele significa hortelã. Como na maior parte dos 12 profetas menores, sabemos muito pouco a seu respeito. Não sabemos quem foram os pais e muito provavelmente ele foi um contemporâneo de Naum, Jeremias, que atuaram em torno ali do ano 600 antes de Cristo. Nas entrelinhas dos três capítulos atribuídos a Abacuque, transparece uma pessoa de muita fé, muito íntima de Deus, a ponto de conversar com ele, até de questioná-lo a respeito de situações. Eis que ele diz a Deus, abre aspas, teus olhos são puros demais para ver o mal. Tu não aguentas contemplar a injustiça. Então, por que ficas olhando os traidores e te calas quando um ímpio devora alguém mais justo do que ele? Fecha aspas. Abacuque estava cansado de ver o povo sofrendo como vítima de tantas injustiças. Ele não entendia por que Deus não intervinha para acabar com toda a injustiça. Ele é um profeta que não se conforma com a situação da corrupção e da injustiça. E ele pergunta a Deus, até quando? Abacuque é forte na denúncia, mais forte ainda na confiança e na esperança. Veja esse testemunho tão bonito da sua vida. Ainda que a figueira não brote, não haja fruto na parreira, ainda que a oliveira negue seu fruto e o campo não produza colheita, ainda que as ovelhas desapareçam do curral e não haja gado nos estábulos, eu me alegrarei em Javé e exultarei em Deus, meu Salvador. Meu Senhor Javé é a minha força, ele me dá pés de gazela e me faz caminhar pelas alturas. A ele nosso muito obrigado.

0: títulos marianos. Conheça as diversas faces da Mãe de Deus, veneradas em todo o mundo.
1: Nossa Senhora do Belo Ramo. Antes do descobrimento do Brasil, existia um santuário dedicado a Nossa Senhora no sul da França, chamado de Betarran, que em hebreu significa Belo Ramo. O nome Belo Ramo é justificado pela história de uma menina salva das águas. Colhendo flores nas margens do rio Gave, ela escorregou e foi arrastada pela correnteza. Desesperada, pediu socorro a Nossa Senhora e imediatamente viu perto de sua mão um galho. Segurando o galho, conseguiu chegar à margem, salvando assim a sua vida. Agradecida, a família da menina mandou fazer um ramo de ouro que colocou na mão de sua protetora. A partir de então, começa a devoção à Nossa Senhora do Belo Ramo. Em 1589, o santuário foi destruído pelo fogo. A imagem da Virgem, porém, foi levada pelos devotos para a Espanha. A tradição conta que na noite do incêndio, um fulgor emanava das ruínas do templo, impressionando a população que se empenhou em reerguer a casa de Maria Santíssima, a Virgem do Belo Ramo. Em 1616, ela foi reedificada e concluída em 1661. Hoje, Nossa Senhora continua a nos oferecer seu Filho Jesus, o nosso belo ramo que nos salva das tempestades do mar da vida, nos livrando dos perigos do corpo e da alma. Nossa Senhora do Belo Ramo, rogai por nós.

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1: A você que nos acompanha aqui pela Rádio Aparecida, nossa saudação e também o nosso agradecimento pela sua sintonia. Sou o irmão Joaquim, missionário redentorista, e trabalho na coordenação das obras sociais redentorista da província Nossa Senhora Aparecida. As obras sociais redentoristas, o CAS, em suas atividades, trabalha o resgate da dignidade humana e integração com o seu meio, desenvolvendo projetos que defendam a vida da família, promovendo a inclusão social e melhoria da qualidade de vida, no sentido do resgate da dignidade humana. Lembramos assim da família, que segundo o Catecismo da Igreja Católica, a família é a célula originária da vida social. A autoridade, a estabilidade e a vida de relações no seio da família constituem os fundamentos da liberdade, da segurança, da fraternidade no seio da sociedade. A família é a comunidade onde se aprende todos os princípios e a fazer bom uso da liberdade. A vida da família é a iniciação à vida em sociedade. Tomando uma partilha de Dom Wilson, bispo de Taubaté, em São Paulo, no site da CNBB, onde ele fala da importância da família para a pessoa e a sociedade. Diz o texto: é na família que o ser humano recebe as primeiras e determinantes noções sobre o que é bom, justo e verdadeiro. É na família que aprende a respeitar e a ser respeitado, a amar e ser amado. É na família que alguém se constitui como pessoa e aprende a conviver em sociedade. E continua a sua colocação apontando agora para o Catecismo da Igreja Católica, no seu número 2224, que diz: sem famílias fortes na comunhão e estáveis no compromisso, os povos se enfraquecem. Na família são assimilados, desde os primeiros anos de vida, os valores morais, espirituais, religiosos e culturais de cada pessoa. Nela se dá a aprendizagem das responsabilidades sociais e da solidariedade. Os direitos da família se encontram na própria natureza do ser humano e não nos reconhecimentos do Estado. A família não está em função da sociedade e do Estado. Antes, é o Estado e a sociedade que deve estar em função da família. Em relação a este, deve valer o princípio da subsidiariedade, ou seja, a sociedade e o Estado não devem interferir naquilo que a família por si pode decidir e fazer. Esses dizeres de Dom Wilson fazemos uma ponte com o dizer do escritor Rui Barbosa: a família é a célula mater da sociedade. Em sua reflexão, ele continua: a família é de fato a primeira sociedade da qual se faz parte. Nela vivemos a maior parte da nossa existência, sendo a única que possui laços indissolvíveis, tornando-se assim o mais importante. Diante disso, destruída uma família, a sociedade se desfará automaticamente. Sabemos que ela é o centro do equilíbrio de tudo. Portanto, ame sua família. Oriente-os para que o caminho do caráter e da segurança também assim o seja, pois a verdadeira educação vem do exemplo que tomamos desde pequenos. Assim, o serviço prestado pelo CAS à comunidade local, onde está dentro da proteção social básica, na forma da Política Nacional da Assistência Social, todo o trabalho social busca assegurar espaços para encontros, promovendo a convivência familiar e comunitária. Dedica-se às obras da promoção social, visa o aperfeiçoamento humano, espiritual e material da coletividade em geral, principalmente dos mais carentes e necessitados, proporcionando-lhes a inclusão social e a formação integral da pessoa. Também criar, congregar, dirigir e auxiliar e manter outras obras e instituições da assistência social que visam a beneficência, a promoção humana, a cultura e a evangelização e assistência social. Com isso, o objetivo geral é promover e desenvolver serviços socioassistenciais dirigidos à melhoria da qualidade de vida, à integração social das famílias em situação de vulnerabilidade e risco social, abrangendo assim os âmbitos social, educacional, profissional e espiritual. Encerramos por aqui, convidando a você a nos acompanhar e nos seguir em nossos meios de comunicação social. O nosso portal a12.com/cas e ainda o nosso Instagram @casobrassociaisredentoristas. Até a próxima.
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3: O reino de Deus cresce dia e noite. O reino de Deus cresce dia e noite em cada alma pela força da graça. O batismo, a Eucaristia e principalmente a missa dominical são os grandes propulsores do progresso espiritual. O Espírito Santo nos fortalece, levando-nos à oração, isto é, a uma vida de adoração, de agradecimento, de súplica e de reparação para uma vivência prática da caridade. O verdadeiro cristão nunca vive esquecido de Deus, mas todos os dias tem o Espírito Santo na mente para rezar. Muitos oram de manhã, ao meio-dia e à noite. O ideal é rezar sempre, como diz Jesus. Viver na presença de Deus em atitude de adoração, de gratidão, de súplica e de penitência. É preciso orar sempre, diz Jesus, e nunca deixar de o fazer. Assim, a semente cresce dia e noite, até a plenitude. Em nós, em nossa família, em nossa pátria e no mundo. O dínamo desse progresso é a missa dominical.
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6: O empenho pastoral não pode se tornar uma simples prestação de serviços, senão acaba por transmitir cansaço e frustração. É muito necessário a prática da adoração, um pouco esquecida neste século dramático. O cristão, sobretudo, o religioso, é alguém capaz de adorar, adorar em silêncio.
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13: 11:30, horário de Brasília. 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
13: De volta na programação Com a Mãe Aparecida, aqui na Rede Aparecida de Rádio, de volta para abraçar e acolher você que está conosco com muito carinho. Deus te abençoe e proteja, viu? Louvado seja Deus pela sua participação. A Dina Moura de Formiga. Boa noite, Evandro. Boa noite, minha amiga Dina Moura. Ela diz que estou na sintonia. Ouvindo até meia-noite. Muito bem. Ela disse, tô sumida, mas ouço todas as noites. Claro, ó, tenho rezado por você sim. Louvado seja Deus pela sua presença, viu? Nossa Senhora Aparecida, ilumine você. Não tem problema, fica tranquila que vai ter outras oportunidades para rezarmos juntos, tá bom, Dina? Um grande abraço para você, Deus abençoe sua vida, Deus ilumine o seu coração e que a Mãe Aparecida lhe cubra com o seu manto sagrado, tá bom? Conta comigo, conta com as minhas orações, conta também com a minha companhia. Deus te abençoe. Muito bem. E você que tá aí, fique à vontade para participar. 12DDD do nosso WhatsApp, o número 3104-1043 está disponível, viu? Fique à vontade para rezar conosco. Louvado seja nosso Senhor Jesus Cristo, para sempre seja louvado.
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1: Hoje queremos apresentar o tema Viver a Copiosa Redenção. Ser profeta em um mundo tão difícil que nós estamos vivendo constitui um grande desafio para aquele que quer ser fiel a Deus, o que significa enfrentar condenação, rejeição, incompreensão e perseguição, envolvendo pessoas e grupos conservadores. Em nossa realidade histórica, somos chamados para realizar uma missão de doação e entrega ao reino de Cristo. É preciso alimentar no coração do povo neste momento a motivação para continuar a caminhada, guiados por esta luz e esperança de transformação da nossa história. Para a época de Santo Afonso, ele era esta luz que vem ao encontro das necessidades do seu tempo e também com seus seguidores, os discípulos missionários de Jesus, que atualiza nesta igreja a missão de Santo Afonso para fazer acontecer o reino neste mundo ferido. No processo de evangelização da congregação redentorista, se faz presente em mais de 70 países com a missão de levar a copiosa redenção para os corações feridos da nossa história. Afonso enfrentou muitas dificuldades no seu tempo, inclusive na sua própria família, rica e de grande prestígio no meio social da sua época. Para atender ao chamado de Deus e ouvir a voz do Espírito Santo, que o chamava para uma missão sublime na igreja, passou por diversas situações de constrangimento. Mas a graça de Deus foi mais forte do que os fracassos humanos e profissionais. Ainda jovem, já era um brilhante advogado de prestígio e respeito. Santo Afonso Maria de Ligório, além de ser o fundador da Congregação do Santíssimo Redentor, é doutor e ilustre moralista da igreja de ontem e de hoje. É preciso ser o sinal do amor e da presença de Deus.
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1: Ouvintes da Rádio Aparecida, Rede Aparecida de Comunicação, do programa Você Também é Chamado. Mais uma vez, somos convidados a refletir sobre a vocação. A vocação como resposta ao chamado do Senhor, que nos convida a servir com alegria e fidelidade. O discípulo é aquele que se coloca a caminho, anunciando a vida nova em Cristo Jesus. Por isso, é a partir desse pensamento que nós vamos refletir hoje a proposta que Deus tem para cada um de nós, de sermos discípulos alegres, discípulos contentes e felizes, seguindo-o com alegria o seu chamado. E o primeiro ponto que quero refletir com você, a vocação e felicidade. Indagar-se sobre a própria vocação é muito mais do que pensar no que fazer com a própria vida. É, antes de tudo, reconhecer a vida como dom de Deus e que Ele, desde a nossa concepção, nos escolheu, abençoou e nos predestinou para darmos um sentido à nossa existência, vivendo conforme a vida de seu Filho Jesus, sendo capazes de amar e servir, conforme podemos ver lá na carta de Paulo aos Efésios, capítulo 1, versículo de 4 a 5. Portanto, questionar-se sobre a própria vocação é reconhecer que Deus é nosso Pai e que Ele tem um projeto de vida para nós. Da dinâmica fidelidade ao projeto divino dependerá a quantidade da nossa existência e da nossa felicidade. Vocação e felicidade são inseparáveis. Portanto, a vocação ao qual eu sigo, seja o matrimônio, seja a vida religiosa consagrada, seja a vida sacerdotal, seja a vida leiga missionária em nossas comunidades e paróquias, deve ser vivida com alegria, com felicidade, não com tristeza. Jesus é alegria, Jesus é felicidade, Jesus é amor. Por isso, Ele quer que nós abraçamos a nossa vocação com alegria, não com tristeza ou pessimismo. Como identificar os sinais de nossa vocação? Como podemos reconhecer para onde Deus nos chama? Eis a questão. É necessário reconhecer que não existe uma fórmula para se chegar à descoberta da própria vocação. Porém, as descobertas humanas são consequências de um processo de sinais. Os sinais são como balizas que nos apontam o caminho a seguir. Portanto, quais são os sinais vocacionais? O primeiro deles, a atração. O primeiro sinal de vocação é a inclinação que sentimos para assumir um determinado modo de vida. Essa atração se manifesta através do interesse pessoal para com uma determinada vocação. Se alguém não sente atração por uma determinada vocação, significa que não é chamado a abraçá-la. O outro ponto é a admiração. A atração tem como ingrediente a admiração pelo dinamismo daquela vocação. Quem é chamado a uma vocação específica passa a admirá-la por meio daqueles que assumiram. Quem deseja ser sacerdote admira o sacerdócio. E depois também o gosto. A atração e a admiração contribuem para que a pessoa goste daquilo que é típico de uma determinada vocação. Toda pessoa feliz em sua vocação gosta daquilo que faz e faz com que outras pessoas também se sentem animados a segui-lo. E depois também a sintonia. Toda vocação tem suas exigências naturais, seu dinamismo, suas cruzes, suas renúncias, seus desafios próprios. Quem é chamado ao matrimônio viverá a vida matrimonial com alegria, assumindo suas exigências, mesmo que venham os ventos contrários. Quem opta pela vida sacerdotal acolhe os deveres próprios do sacerdócio, a vocação sacerdotal de seguir Jesus com alegria, sendo um bom pastor a serviço do povo de Deus. Quem escolhe a vida religiosa e consagrada assimila também suas exigências específicas. Deus dá a cada um os dons necessários para que viva em sintonia e com alegria a sua opção vocacional. Por isso, nada lhe será pesado se realmente a vocação a qual eu escolhi será vivida com alegria, com disposição, com sintonia ao Deus que nos chama a todo momento. Então vamos rezar mais uma vez, pedindo ao Senhor pelas vocações de nossa igreja, rezando por sua vocação, de ser um vocacionado, uma vocacionada, um chamado por Deus a seguir com alegria a sua vocação, a qual você escolheu para a sua vida. Seja a vida religiosa consagrada, a vida matrimonial, ou a vida sacerdotal, ou a vida missionária em nossas comunidades. Por isso, mais uma vez, vamos rezar. Jesus, meu Redentor, vós me chamastes a ser continuador de vossa redenção, do vosso amor na missão de evangelizar, de sofrer por quem sofre, de amar a quem não é amado, de gritar por quem não tem voz, de lutar por quem não tem vez. Senhor, com auxílio e proteção da Mãe do Perpétuo Socorro, colaboradora vossa, peço-vos cada vez mais o ardor missionário que me anima sempre, lembrando-me de vossas palavras: vem e segue-me. Que assim seja, para a maior glória do Reino de Deus. Amém. E você que é jovem, adolescente e porventura está nos ouvindo neste momento, responda com amor o chamado de Deus, entrando em contato conosco através do portal a12.com/vocacional. E venha somar forças conosco, sendo missionário redentorista. Viva o chamado de Deus. Até o próximo programa, se Deus quiser. O nosso abraço, Deus abençoe.
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1: Quem ama o pai não pode deixar de amar o filho. Assim como também é certo que quem ama o filho, como esse mesmo amor, abraça o pai e se entrega a ele. Não poucas vezes nos queixamos da falta de amor. Jesus nos diz que isso decorre de não termos Deus como nosso pai, porque não vemos em Deus nosso verdadeiro e amante pai. Não vamos a Deus com amor, nem por amor. Talvez nos conduza a Deus o temor ou a angústia, mas não um amor simples e confiante. Isso nos impede descobrir

você que está na Rádio Aparecida e Rede Aparecida de Rádio, missão cumprida. É, ponto final na primeira parte do programa com a Mãe Aparecida, viu? Eu, Evandro Brum, tô ficando por aqui, mas agora deixo você na companhia dele, Eduardo José, que caminha junto com você até meia-noite, até às 4 da manhã, viu? Até meia-noite sou eu, até às 4 da manhã. A gente se encontra na próxima segunda-feira aqui no programa com a Mãe Aparecida, viu? Olha, um grande abraço, Deus abençoe você, sua vida, seu coração e a sua história. Uma ótima madrugada e um ótimo domingo. Fiquem com Deus e com as bênçãos da Mãe Aparecida.

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7: Olá, bom dia! Que bom poder estar novamente juntinho de vocês aqui no Com a Mãe Aparecida, segunda parte do nosso programa. E você, meu irmão, minha irmã, irmãos em Cristo que rezam conosco desde as 7 horas da noite, louvando e agradecendo ao nosso bom Deus por tudo que temos, por tudo que somos, vamos juntos, seguindo nesta caminhada de fé, de amor, paz e esperança, até às 4 da manhã, agradecendo por tudo que o Senhor tem nos concedido, pedindo bênçãos e graças à nossa Mãe Santíssima, a Senhora Aparecida. Eu sou Eduardo José e fico com vocês até às 4, porque às 4 Padre Vanderlei estará chegando para rezar conosco o Santo Terço Mariano. E você, meu irmão, rezando por você, pela sua família, por aquelas pessoas que precisam de nossas orações. A produção é de Marcos Tiago, a Paula Castro na coordenação. Na direção, Padre Vanderlei Souza, missionário redentorista. Hoje nós já estamos vivendo o 11º domingo do tempo comum. Dia 14 de junho de 2026, Domingão da Graça de Deus. Domingo, dia do Senhor. Domingo sem missa, semana sem graça. Obrigado a você que nos acolhe por uma das nossas emissoras que integram a Rede Aparecida de Rádio. Parceiras, compromisso com a evangelização. A você, meu irmão, que está nos ouvindo e rezando com a gente também pelo aplicativo Aparecida e pelo a12.com/Rádio Aparecida. É bom estar, é muito bom estar onde a mãe está. Obrigado a você, meu irmão, minha irmã, que está no trabalho, cumprindo a sua missão. Você, meus irmãos e irmãs queridos, que estão pelas estradas do Brasil, caminhoneiros, motoristas de ônibus, a você, meu irmão, que está aí no seu carro particular, no carro da empresa, trabalhando, louvando e agradecendo a Deus. Muitos já ancorados, descansando, aquela descansada básica e necessária. Outros ainda, ó, no tapetão, rodando, mas rezando com a gente, com a Mãe Aparecida. Hoje, nesse domingo, nós celebramos também a Beata Nhaxica, a quem nós pedimos a intercessão. E para começarmos bem o nosso dia, a nossa madrugada, quem está chegando é o missionário redentorista Padre William Betônio, conosco todos os finais de semana, aqui no Com a Mãe Aparecida. E ele está chegando com o nosso momento de evangelização e reflexão com os ponteiros apontam para o infinito.
4: Ave Maria, cheia de graça, o Senhor é convosco. Bendita sois vós entre as mulheres, e bendito é o fruto do vosso ventre, Jesus. Santa Maria, Mãe de Deus, rogai por nós, pecadores, agora e na hora da nossa morte. Amém. Rogai por nós, Santa Mãe de

Missionário Redentorista, e te faço companhia neste momento em que os ponteiros apontam para o infinito. Celebramos hoje o 11º domingo do tempo comum, e depois de termos visto na semana passada Jesus acolher e chamar Mateus no domingo passado, a liturgia agora nos dá uma visão mais ampla. A missão, ela se expande. Jesus, ele não quer agir sozinho. Ele estrutura uma comunidade para alcançar aqueles que mais sofrem. Na primeira leitura de hoje, livro do Êxodo, nós vemos lá no deserto do Sinai, Deus que fala a Moisés e lembra que o povo a qual ele carrega em suas asas é o seu povo, é a porção escolhida, reino de sacerdotes e uma nação santa. Então Deus acolhe um povo não para o privilégio, mas para uma missão junto à humanidade. O povo de Deus é chamado a ser luz para todos os povos. Na segunda leitura, Paulo aos Romanos, ele apresenta a maior prova de amor de Deus. Cristo morreu por nós quando ainda éramos fracos e pecadores. Não foi por nosso mérito ou nossa santidade, mas pela pura gratuidade de Deus. Por ele, o Cristo, fomos reconciliados com Deus. E no Evangelho, Mateus capítulo 9, nós vemos aqui essa ampliação desta comunidade de apoio que Jesus monta. Ao olhar para as multidões, Jesus sente uma profunda compaixão, pois o povo estava cansado, abatido, como ovelha sem pastor. Ele nota que a colheita é muito grande e os operários são poucos. E diante disso, chama os 12 discípulos para que possa realizar essa missão. E Jesus chama pela força que ele sente do coração de cada um. E é interessante que ele chama de Mateus, que nós ouvimos no evangelho passado, a Judas, que é o traidor. E o importante é o que ele ensina a esses discípulos. De graça vocês vão receber, de graça vocês devem dar. Podemos dizer assim que aquilo que perpassa as leituras desta 11ª semana do tempo comum que começa é a compaixão gratuita de Deus, que escolhe e capacita aqueles que são frágeis. Ele não escolhe os melhores, ele capacita os fragilizados para a missão. E assim a gente pode entender isso em três grandes pontos. A iniciativa é sempre de Deus. E a gente percebeu isso aonde? Lá no livro do Êxodo. É Deus que convida o povo para ser o seu povo, para ser sinal para todos os outros povos. Né? E Paulo também insiste que Cristo entregou-se por nós, mesmo sendo pecadores, inimigos. Né? E Jesus olha sempre pelo lado da compaixão. Ele teve compaixão da multidão. O segundo ponto que eu gostaria de destacar aqui é a questão do rebanho. Ser rebanho e tornar-se pastor do rebanho. Aqui nós entendemos a questão da corresponsabilidade. Deus não nos quer como eternos assistidos da sua graça. No Sinai, ele transforma os escravos em reino de sacerdotes, mediadores entre Deus e o mundo. E no Evangelho, Jesus pega os homens cheios de falhas, que são os 12 discípulos, e os envia para fazer exatamente o que ele iria fazer, que era curar, libertar, anunciar o reino de Deus ao próximo. A nossa vocação não nos torna melhores que os outros, muito pelo contrário, nos torna canais da graça e da compaixão que a gente recebe dele. E por último, para finalizar, o combate ao abatimento. O olhar de Jesus no evangelho é de profunda empatia pelo cansaço do povo que estava como ovelha sem pastor. E o envio dos discípulos é a resposta a esse cansaço. A igreja nasce não como um clube de perfeitos, de pessoas que se privilegiam, mas como uma comunidade enviada ao mundo para aliviar o peso daqueles que andam abatidos e sem rumo. Por hoje vamos ficando por aqui. Agradeço a sua audiência e nos encontramos na próxima semana. Até lá, com as bênçãos da Mãe Aparecida.

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1: E o nosso momento é de oração. Com muita alegria celebramos hoje a Beata Francisca de Paula de Jesus, conhecida como Nhá Chica. Órfã de mãe, Francisca de Paula e seu irmão Teotônio cresceram sob os cuidados e a proteção de Nossa Senhora, que pouco a pouco foi conquistando o coração de Nhá Chica, como passou a ser conhecida. Ela nunca se casou e desde muito jovem era procurada para dar conselhos e fazer orações. Sua fama de santidade foi se espalhando de tal modo que pessoas de muito longe vinham para conhecê-la e pedir sua bênção e orações. Nhá Chica era muito devota de Nossa Senhora da Conceição. Ela compôs uma novena em sua honra, construindo ao lado de sua casa uma igrejinha, onde venerava uma pequena imagem de Nossa Senhora da Conceição, que tinha sido de sua mãe. Nhá Chica morreu no dia 14 de junho de 1895, com 87 anos de idade, sendo sepultada no dia 18, no interior da capela por ela construída. Seus restos mortais repousam até hoje no mesmo lugar, no interior do Santuário Nossa Senhora da Conceição, em Baipendi, Minas Gerais, que é procurado por muitas pessoas, especialmente no seu dia. Celebrando este dia especial, oremos a Beata Nhá Chica.
2: Deus nosso Pai, vós revelais as riquezas do vosso reino aos pobres e simples. Assim agraciastes a bem-aventurada Francisca de Paula de Jesus, Nhá Chica, como inúmeros dons, fé profunda, amor ao próximo e grande sabedoria. Amou a igreja e manteve uma terna devoção à Imaculada Conceição. Por sua intercessão, concedei-nos a graça de que precisamos. Por nosso Senhor Jesus Cristo, vosso Filho, na unidade do Espírito Santo.

vosso Pai. Vós revelais as riquezas do vosso reino aos pobres e simples. Assim agraciastes a bem-aventurada Francisca de Paula de Jesus, minha Chica, como inúmeros dons, fé profunda, amor ao próximo e grande sabedoria. Amou a Igreja e manteve uma terna devoção à Imaculada Conceição. Por sua intercessão, concedei-nos a graça de que precisamos. Por nosso Senhor Jesus Cristo, vosso Filho, na unidade do Espírito Santo. Amém.

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2: Salmo 99. Nós somos o povo e o rebanho do Senhor.
3: Nós somos o povo e o rebanho do Senhor.
2: Aclamai o Senhor, ó terra inteira. Servir ao Senhor com alegria. Ide a Ele cantando jubilosos.
3: Nós somos o povo e o rebanho do Senhor.
2: Sabei que o Senhor, só Ele é Deus. Ele mesmo nos fez e somos seus. Nós somos seu povo e seu rebanho.
3: Nós somos o povo e o rebanho do Senhor.
2: Sim, é bom o Senhor nosso Deus. Sua bondade perdura para sempre. Seu amor é fiel eternamente. Nós somos o povo e o rebanho do Senhor.
3: Nós somos o povo e o rebanho do Senhor.

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1: A Páscoa de Jesus se manifesta em cada um de nós, nas pessoas, nas comunidades, que dão testemunho de misericórdia, reconciliação e paz. Lembro de maneira especial nesta oração os aniversariantes de hoje: o Murilo de Taubaté, a Rosimeire, professora no liceu aqui de Campinas, e o Lindolfo, aqui de Campinas. Iniciemos esta oração invocando a Santíssima Trindade. Em nome do Pai, do Filho e do Espírito Santo. Amém. Senhor nosso Deus, nosso Pai, nós cremos em vós, nós esperamos em vós, nós vos amamos, nós vos agradecemos este dia e vos damos graças porque estamos com vida. Oferecemos este dia ao Senhor com todas as nossas alegrias e sofrimentos, com todos os nossos trabalhos e divertimentos. Guardai-nos do pecado e fazei de nós instrumentos de vossa paz e do vosso amor. Ajudai-nos a observar vossos santos mandamentos. Amém. Domingo, dia 14 de junho. O trecho do Evangelho de hoje é escrito por Mateus, capítulo 10, versículos de 1 a 8. Anúncio do Evangelho de Jesus Cristo segundo Mateus. Naquele tempo, vendo Jesus as multidões, compadeceu-se delas, porque estavam cansadas e abatidas, como ovelhas que não têm pastor. Então disse a seus discípulos: a messe é grande, mas os trabalhadores são poucos. Pedi, pois, ao dono da messe que envie trabalhadores para a sua colheita. Jesus chamou os 12 discípulos e deu-lhes poder para expulsarem os espíritos maus e para curarem todo tipo de doença e enfermidade. Estes são os nomes dos 12 apóstolos: primeiro Simão, chamado Pedro, e André, seu irmão; Tiago, filho de Zebedeu, e seu irmão João; Filipe e Bartolomeu; Tomé e Mateus, o cobrador de impostos; Tiago, filho de Alfeu, e Tadeu; Simão, o Zelota, e Judas Iscariotes, que foi o traidor de Jesus. Jesus enviou esses 12 com as seguintes recomendações: não deveis ir aonde moram os pagãos, nem entrar nas cidades dos samaritanos. Ide antes às ovelhas perdidas da casa de Israel. Em vosso caminho anunciai: o reino dos céus está próximo. Curai os doentes, ressuscitai os mortos, purificai os leprosos, expulsai os demônios. De graça recebestes, de graça deveis dar. Palavra da salvação. Jesus, vendo as multidões abandonadas e angustiadas, ele se enche de compaixão, sente a dor delas, chama a atenção para a necessidade de mais trabalhadores e convoca alguns que os auxiliem na missão. São os apóstolos. Eles devem acompanhar o Mestre, aprender com ele e dar continuidade à obra libertadora, que não pode ser interrompida nunca. Essas multidões sofridas são como ovelhas sem pastor, abandonadas à própria sorte. Todos podem participar da atividade de Jesus, eu e você, comprometendo-se com o reino de Deus, que é vida e liberdade para todos. O fiel seguidor de Jesus não pode ficar indiferente diante da dor do irmão que encontra ao longo do dia. O cristão é convidado a se compadecer diante da miséria que provoca tanto sofrimento. Os enviados por Jesus recebem a autoridade para fazer o bem, expulsando os espíritos que atormentam e alienam as pessoas. As multidões abandonadas exigem pessoas comprometidas, que apontem para uma existência vivida com mais dignidade. Peçamos hoje especialmente a bênção de Deus para as famílias. A família é a principal responsável pela formação da consciência humana e cristã de uma pessoa. A família é a célula principal da sociedade e atualmente vemos um grande sofrimento de tantas famílias que passam por dificuldades em seus relacionamentos. Reúna sua família e peçamos juntos a Deus a sua bênção. Oremos. Deus de misericórdia, Criador e Reparador do vosso povo, que fizestes da família humana, constituída pela aliança nupcial, o sacramento de Cristo e da Igreja, derramai a abundância das vossas bênçãos sobre esta família reunida neste momento, para que aqueles que nela vivem unidos pelo amor sejam fervorosos no espírito, assíduos na oração, solícitos uns pelos outros, atentos às necessidades de todos, e deem testemunho da fé pela palavra e pelo exemplo. Por nosso Senhor Jesus Cristo. Amém. Que Deus Todo-Poderoso vos livre sempre de toda a adversidade e derrame sobre você as suas bênçãos. O Senhor esteja convosco, Ele está no meio de nós. Pela intercessão do apóstolo São Marcos, desça sobre você, sobre a sua família e intenções, a bênção do Deus Todo-Poderoso, Pai, Filho e Espírito Santo. Amém. O abraço de hoje continua com o pessoal de Campinas. Um abraço para a Leandra, para a Lena, para a Dona Regina e o Pascoal. Um abraço para a Neia. Sou o padre Edmilson Moraes, salesiano de Dom Bosco, e moro em Campinas, no estado de São Paulo, no Colégio Liceu Salesiano Nossa Senhora Auxiliadora. Que Deus e Nossa Senhora, sua mãe e nossa, continue caminhando com você hoje. Abraço e até mais.
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1: Olá, para você que acompanha a programação da Rede Aparecida de Rádio e emissoras parceiras, chego com os principais destaques da Igreja Católica no Brasil e no mundo. Começo destacando o encerramento da viagem de Papa Leão XIV à Espanha. Os detalhes com Camila Moraes, correspondente da Rede Aparecida de Comunicação em Roma.
2: Olá, uma saudação a todos os ouvintes da Rádio Aparecida. O Papa Leão XIV, a primeira vez na Espanha. O Papa desembarcou em Madrid no último dia 6 de junho. O Papa passou por Madrid, onde conversou com o episcopado espanhol, fez um momento com os bispos da Espanha, também teve um diálogo no Congresso dos Deputados, conversando com os representantes do poder público. O Papa falou da importância do diálogo, de buscar a comunhão, de buscar a paz, retomando também a sua encíclica Magnífica Humanitas. O Papa disse da importância de sermos humanos, de não vivermos de aparência. Um dos momentos mais marcantes do Papa Leão XIV foi a vigília de oração com mais de 600 mil jovens em Madrid. De Madrid, o Papa embarcou para Barcelona, onde ele esteve em um centro de detenção provisória, ouviu o relato de detentas. O Papa também se encontrou com instituições caritativas, ouvindo a pergunta de um pequeno garoto de 9 anos que o questionou se ele sempre quis ser Papa, a importância dos avós. E o Papa, nesse diálogo com toda a comunidade eclesial, com os leigos religiosos, mas também falando sobre a importância do diálogo em tempos de tantas divisões. O Papa chegou às Ilhas Canárias falando sobre a crise migratória. As Ilhas Canárias, que ganharam grande visibilidade durante a pandemia, onde mais de 3 mil imigrantes chegaram em apenas uma semana, seguindo a rota do Atlântico. E aí, ano passado, foram mais de 17 mil imigrantes que chegaram durante todo o ano. Então, retomando esse ponto tão forte da Espanha, o Papa fala também sobre a importância de olhar com misericórdia para essas pessoas, buscando soluções práticas para a crise migratória, não só na Espanha, mas no mundo todo.
1: Iniciamos nesta semana a Copa do Mundo. Durante a viagem à Espanha, Papa Leão XIV arrancou alguns sorrisos ao recordar sua paixão pelo esporte. O Santo Padre afirmou que gosta e jogava futebol quando novo. Um dia antes do início da Copa, o Santo Padre afirmou que, em postagem na rede social X, que quem não sabe passar a bola, mesmo que tenha talento, ainda não entendeu o jogo, e quem não sabe viver com os outros e pelos outros ainda não entendeu a vida. Recordamos que Papa Leão nos convida a rezar neste mês de junho pelos valores do esporte, como destaca o delegado da Conferência Nacional dos Bispos do Brasil junto à Santa Sé para o esporte e coordenador acadêmico do programa FGV FIFA, Pedro Krengrausse.
3: Ele traz algo que é muito próximo dele mesmo, ele que pratica esporte, ele que gosta de esporte, e ele que reconhece o esporte, assim como o Papa Francisco e também como o Papa João Paulo II, como um caminho para a santidade. Né? O esporte, ele traz aquilo de mais humano que nós temos. Né? Inclusive, é muito interessante que nesse mês de junho o tema de oração do Papa Leão seja o esporte, porque ele acaba de publicar a encíclica sobre a inteligência

0: artificial, que é exatamente o oposto do que o esporte representa. Não tem condições, né, das pessoas praticarem esporte com inteligência artificial. É uma atividade eminentemente humana, magnífica e humana, assim como a sua encíclica. Então, os valores do esporte, né, o equilíbrio, a temperança, né, assim como os valores cardeais, né, eles estão presentes aqui nesse mês de oração que o Papa Leão faz pelo esporte. Em relação a um grande evento como a Copa do Mundo, nós temos aí o encontro dessas nações todas, simbolizando essa grande comunidade que nós vivemos no planeta inteiro, né? Povos diferentes, culturas diferentes, línguas diferentes, costumes diferentes, todos juntos no mesmo lugar, disputando uma competição em júbilo. Então, esse exemplo de que é possível viver em harmonia, é possível viver com as mesmas regras, porque o esporte, ele oferece esse momento em que todo mundo respeita as mesmas regras. Nós temos pouquíssimos exemplos do mundo inteiro respeitando as mesmas regras. O esporte é um deles. E isso traz o sentimento de que é possível construir um mundo onde todo mundo seja igual, onde todo mundo esteja sob as mesmas regras, onde todo mundo esteja participando em iguais condições. Porque é isso que o esporte representa, a oportunidade de disputar em iguais condições, participar de uma competição em iguais condições, né? E eu acho que esse momento de uma Copa do Mundo, que o nome já diz, é do mundo, não é de um país só, né? Não é de uma nação só. Ele nos lembra, ele nos recorda, né? A condição humana que todos temos de filhos de Deus, somos todos iguais, não é? Criados à sua imagem e semelhança, e o esporte nesse aspecto representa um pouco isso.
1: Agora, falando dos destaques da igreja no Brasil, durante live realizada no início da semana, a equipe nacional de animação do Sínodo afirmou que as novas diretrizes gerais da ação evangelizadora da igreja, já disponíveis, são caminho para que as dioceses de todo o país vivam a sinodalidade na prática, como destacou o coordenador da equipe de animação do Sínodo e bispo da diocese de Petrópolis, no Rio de Janeiro, Dom Joel Portela Mato.
2: Para o Brasil, as diretrizes gerais são a, não diria única, mas a maior concretização das conclusões sinodais. Duas coisas são importantes aí, né? O método de construção das diretrizes foi altamente sinodal, com uma escuta ampla. Você sabe, e os ouvintes também sabem, foram 26 versões do instrumento de trabalho. E todas as propostas expressas nos caminhos da missão são propostas para serem vividas em formato sinodal. A nossa função como equipe nacional de animação do Sínodo é ajudar as 280 dioceses a viverem exatamente esse processo. A Secretaria do Sínodo nos indicou agora um calendário para 2027 e 2028. 2021, 2023, 2021, 2022, aquela fase de consulta, de escuta, 23, 24, a celebração, 25, tivemos o falecimento do Santo Padre, o Papa Francisco, a chegada do Papa Leão XIV, e agora 2026 é o período que vai até 20 de junho de 2027, é o período das assembleias diocesanas, que vão procurar trazer para a realidade local a conclusão dos sínodos. 2028, assembleias regionais, os 19 regionais do Brasil, Assembleia Continental, CELAM, e depois Assembleia Eclesial em outubro de 2028 em Roma.
1: Assessores, coordenadores de pastorais e representantes das dioceses e arquidioceses do estado de São Paulo se reuniram nesta semana na edição de número 88 da Assembleia Regional dos Bispos do Regional Sul 1. Neste ano, a Assembleia teve como tema recepção criativa das diretrizes gerais da ação evangelizadora da igreja no Brasil, nas igrejas locais, como destacou o secretário executivo do Regional Sul 1 da CNBB, padre Luiz Fernando da Silva.
3: Na Assembleia Geral dos Bispos que aconteceu em Aparecida, foram aprovadas as novas diretrizes da ação evangelizadora da igreja no Brasil. Agora, o grande desafio é como aplicá-las em cada igreja local. E o estado de São Paulo, é o maior estado da nossa federação, é o maior estado também em números de dioceses, são 43 dioceses, reunido nessa 88ª Assembleia, se faz essa pergunta, né? Em que estado de São Paulo nós queremos aplicar essas diretrizes da ação evangelizadora? A primeira descoberta é um estado de São Paulo marcado pela cultura urbana. Apesar da complexidade urbana ser mais visível nas grandes cidades, como a capital, mas a cultura urbana ela permeia todo o estado de São Paulo. E essa cultura urbana traz consigo desafios eclesiais e sociais. Então, o grande desafio dos bispos nesta Assembleia é oferecer respostas, né, e construírem juntos um plano de ação de como tornar as diretrizes mais próximas das comunidades, para que não seja um conceito assim tão distante, né? Quando fala diretrizes, o que é isso, né? É a missão dos bispos, dos coordenadores de pastoral, tornar esse assunto o mais próximo possível das bases das nossas comunidades.
1: Esses são os destaques da Igreja Católica no Brasil e no mundo. Rafael Oliveira para a Rede Aparecida de Rádio e Signos Brasil.
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0: Deus. O caminho para Deus vai além de nossa própria realidade, além da observação dos pensamentos, além do justo tratamento das paixões e além da cesse pela qual nos exercitamos na abertura em relação a Deus. A espiritualidade que os monges nos ensinam é uma espiritualidade a partir da base, uma espiritualidade que tem a coragem de olhar para tudo que existe em nós, também para os nossos lados sombrios, e apresentá-los a Deus. Os monges convidam-nos a seguir o caminho da humildade. Neste caminho, somente subiremos a Deus descendo até a nossa realidade. O modelo é Jesus mesmo, pois foi ele que desceu do céu a fim de, como irmãos seus, elevar-nos para Deus. Segundo o modo de pensar de Paulo, este também é o nosso caminho. Só pode subir a Deus aquele que primeiro desceu. O céu começa em você. Ansel Grum, editora Vozes.
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8: Padre Rubens Gomes de Carvalho, missionário redentorista, chegando com nosso momento de evangelização e formação cristã.
9: Ouvintes queridos, encerramos nosso último encontro refletindo sobre o crismado, o confirmado, que pelo sacramento então da crisma, confirmado pelo Espírito Santo na unção do crisma, se obriga pela fé testemunhar Jesus, difundir e defender a sua fé por palavras e obras. Eis o que nos ensina Santo Ambrósio, bispo de Jerusalém no século IV, anos 300, na sua catequese sobre os mistérios aos batizados. São Ambrósio de Jerusalém diz: vos temos dado instruções a fim de que, formados e instruídos, vos habitasseis a seguir o caminho dos antepassados e a obedecer aos oráculos divinos, de modo que, renovados pelo batismo, vos conforteis na vida como convém à nossa condição de batizados. Agora chegou o tempo de vos falar sobre os mistérios e explicar o sentido dos sacramentos. Se fizéssemos essa explicação antes do batismo, não tinham sido ainda iniciados. Seria uma exposição prematura e não benéfica. Além disso, a luz dos mistérios penetra mais profundamente os que a recebem de surpresa do que se tivessem precedido de uma sumária explicação. Abri, portanto, os ouvidos e aspirai o bom odor da vida eterna, derramado sobre vós pelo dom dos sacramentos. Já voludemos entender que celebramos mistério da abertura dos ouvidos, tocando e celebrando no ouvido da pessoa. No batismo dizendo Éfata, que quer dizer abre-te, para que cada um de vós, ao aproximar-se da graça do batismo, entendesse o que se lhe perguntava e também recordasse o que devia responder. Esse mesmo mistério foi celebrado por Cristo, como lemos no Evangelho, ao curar o surdo-mudo. Lembro aqui que a celebração do batismo antigamente, obrigatório, era esse tocar no ouvido e dizer Éfata, abre-te. Hoje fica a critério do celebrante. Ainda continua o bispo. Recorda o que foi perguntado no batismo. Reflete sobre aquilo que respondeste. Renunciaste ao demônio e às suas obras, ao mundo e aos seus prazeres pecaminosos. A tua palavra está gravada, não no túmulo dos mortos, mas no livro dos vivos. Viste ali no sacerdote, o ministro, o sumo sacerdote Jesus Cristo, na graça do seu ministério. É Jesus que está no ministro. Pelo batismo, decidiste renunciar ao teu adversário demônio com a tua boca. Quem renuncia ao demônio volta-se para Cristo e fixa nele o seu olhar. Pelo batismo, continua o bispo Santo Ambrósio, como Cristo no deserto se propõe a enfrentar o mal, as tentações, e se prepara para a missão, o munus, evangelização, missionariedade, e pela crisma, ungido pelo Espírito, confirma com maior consciência esse compromisso do mundo sacerdotal, profético e régio. Crisma, disposição do cristão adulto, maduro, consciente, pronto para a militância, para o combate cristão. Conforme já vimos em Lumen Gentium número 11, pelo sacramento da confirmação, os cristãos são mais perfeitamente vinculados à Igreja, enriquecidos com a força especial do Espírito Santo, e deste modo os cristãos crismados ficam obrigados a difundir e defender a fé por palavras e obras como verdadeiras testemunhas de Cristo. Crismados, confirmados na missão, militantes de Cristo, disponibilidade para a ação no mundo que precisa conhecer e viver a missão fundamental que Jesus nos propõe. Viver trabalhando para que todos tenham vida e vida em abundância. Um abraço para vocês. Estaremos juntos logo, logo, continuando essas reflexões sobre o sacramento da Crisma ou Confirmação.
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11: Padre Reginaldo Carreira participa conosco.
12: São Tiago nos diz: considerai que é suma alegria, meus irmãos, quando passais por diversas provações, sabendo que a prova da vossa fé produz a paciência. Mas é preciso que a paciência efetue a sua obra, a fim de serdes perfeitos e íntegros sem fraqueza alguma. É isso. Aprender a ter paciência é deixar que o Senhor nos torne fortes, sem fraqueza alguma. Forte não é quem inicia a luta, mas quem sabe a hora e a estratégia certa para lutar. Tem hora que falta pouco para perdermos nossa paciência e nossa caridade. Misericórdia, não? Mas respiramos fundo, rezamos e parece que ouvimos: ama teu próximo, ama teu Deus, calma. Nestes momentos, parece que ouço Nossa Senhora me dizer, como minha mãe me dizia, quando eu chegava todo bravo com as minhas criancices com ela: calma, meu filho, tenha paciência. É, ela tinha toda a razão.

0: abençoe você.
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3: Os santos nos ensinam hoje, 14 de junho, dia de Santa Clotilde. Eu, Padre André, estou com você, amigo e amigo ouvinte, para conhecermos um pouco a história dessa santa e também pedimos hoje a sua intercessão. A santa que lembramos nesse dia marcou a história política cristã da França, já que era filho de rei ariano. Clotilde nasceu em Lyon, França, no ano de 475. E ao perder os pais muito cedo, acabou sendo muito bem educada pela tia, que a introduziu na vida da graça. Clotilde era ainda uma bela princesa que interiormente e exteriormente comunicava formosura quando casou-se com um rei pagão, ambicioso e guerreiro, tendo com ele 5 filhos que acabaram herdando o gênio do pai. Como rainha, Clotilde foi paciente, caridosa, simples, e como mãe e esposa, investiu tudo na conversão destes que amava de coração por amor a Deus. O soberano se propôs à conversão. Isso mesmo, o rei, esposo de Clotilde, se propôs à conversão caso vencesse os alemães que avançavam sobre a França. E ao conseguir este feito, cumpriu sua palavra, pois tocado por Jesus e motivado pela esposa, entrou na catedral para receber o batismo e começar uma vida nova. O esposo morreu na graça, ao contrário dos filhos, revoltados e mortos à espada em guerras. A partir de então, Santa Clotilde empenhou-se nas obras religiosas e ajudou na construção de igrejas e mosteiros, isto até entrar no céu no ano 545. Grandes foram as provações, porque Deus fez passar sua fiel serva e apóstola, Santa Clotilde. A resignação profunda, a fé em Deus e a oração perseverante fizeram com que o desânimo não se apoderassem da sua alma atribulada e fosse vitoriosa nas lutas contra os infortúnios que lhe atravessavam o caminho. Foi um modelo de rainha católica e instrumento da providência para a conversão da França. Que hoje nos inspiremos no exemplo de Santa Clotilde e tenhamos uma vida de profunda intimidade com Deus, perseverantes na oração, com fé constante, mesmo em meio às tribulações que porventura tenhamos que enfrentar. Santa Clotilde, rogai por nós.
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1: Missionário redentorista, irmão Cláudio Teixeira, trazendo para nós o quadro Você Também é Chamado.
2: Ouvintes da Rádio Aparecida, Rede Aparecida de Comunicação, do programa Você Também é Chamado. Mais uma vez, somos convidados a refletir sobre a vocação. A vocação como resposta ao chamado do Senhor, que nos convida a servir com alegria e fidelidade. O discípulo é aquele que se coloca a caminho, anunciando a vida nova em Cristo Jesus. Por isso, é a partir desse pensamento que nós vamos refletir hoje a proposta que Deus tem para cada um de nós, de sermos discípulos alegres, discípulos contentes e felizes, seguindo-o com alegria o seu chamado. E o primeiro ponto que quero refletir com você, a vocação e felicidade. Indagar-se sobre a própria vocação é muito mais do que pensar no que fazer com a própria vida. É, antes de tudo, reconhecer a vida como dom de Deus e que Ele, desde a nossa concepção, nos escolheu, abençoou e nos predestinou para darmos um sentido à nossa existência, vivendo conforme a vida de seu Filho Jesus, sendo capazes de amar e servir, conforme podemos ver lá na carta de Paulo aos Efésios, capítulo 1, versículo de 4 a 5. Portanto, questionar-se sobre a própria vocação é reconhecer que Deus é nosso Pai e que Ele tem um projeto de vida para nós. Da dinâmica fidelidade ao projeto divino dependerá a quantidade da nossa existência e da nossa felicidade. Vocação e felicidade são inseparáveis. Portanto, a vocação ao qual eu sigo, seja o matrimônio, seja a vida religiosa consagrada, seja a vida sacerdotal, seja a vida leiga missionária em nossas comunidades e paróquias, deve ser vivida com alegria, com felicidade, não com tristeza. Jesus é alegria, Jesus é felicidade, Jesus é amor. Por isso, Ele quer que nós abraçamos a nossa vocação com alegria, não com tristeza ou pessimismo. Como identificar os sinais de nossa vocação? Como podemos reconhecer para onde Deus nos chama? Eis a questão. É necessário reconhecer que não existe uma fórmula para se chegar à descoberta da própria vocação. Porém, as descobertas humanas são consequências de um processo de sinais. Os sinais são como balizas que nos apontam o caminho a seguir. Portanto, quais são os sinais vocacionais? O primeiro deles, a atração. O primeiro sinal de vocação é a inclinação que sentimos para assumir um determinado modo de vida. Essa atração se manifesta através do interesse pessoal para com uma determinada vocação. Se alguém não sente atração por uma determinada vocação, significa que não é chamado a abraçá-la. O outro ponto é a admiração. A atração tem como ingrediente a admiração pelo dinamismo daquela vocação. Quem é chamado a uma vocação específica passa a admirá-la por meio daqueles que assumiram. Quem deseja ser sacerdote admira o sacerdócio. E depois também o gosto. A atração e a admiração contribuem para que a pessoa goste daquilo que é típico de uma determinada vocação. Toda pessoa feliz em sua vocação gosta daquilo que faz e faz com que outras pessoas também se sentem animados a segui-lo. E depois também a sintonia. Toda vocação tem suas exigências naturais, seu dinamismo, suas cruzes, suas renúncias, seus desafios próprios. Quem é chamado ao matrimônio viverá a vida matrimonial com alegria, assumindo suas exigências. mesmo que venham os ventos contrários. Quem opta pela vida sacerdotal acolhe os deveres próprios do sacerdócio, a vocação sacerdotal de seguir Jesus com alegria, sendo um bom pastor a serviço do povo de Deus. Quem escolhe a vida religiosa e consagrada assimila também suas exigências específicas. Deus dá a cada um os dons necessários para que viva em sintonia e com alegria a sua opção vocacional. Por isso, nada lhe será pesado se realmente a vocação a qual eu escolhi será vivida com alegria, com disposição, com sintonia ao Deus que nos chama a todo momento. Então vamos rezar mais uma vez, pedindo ao Senhor pelas vocações de nossa igreja, rezando por sua vocação de ser um vocacionado, uma vocacionada, um chamado por Deus a seguir com alegria a sua vocação, a qual você escolheu para a sua vida. Seja a vida religiosa consagrada, a vida matrimonial, ou a vida sacerdotal, ou a vida missionária em nossas comunidades. Por isso, mais uma vez, vamos rezar. Jesus, meu Redentor, vós me chamastes a ser continuador de vossa redenção, do vosso amor na missão de evangelizar, de sofrer por quem sofre, de amar a quem não é amado, de gritar por quem não tem voz, de lutar por quem não tem vez. Senhor, com auxílio e proteção da Mãe do Perpétuo Socorro, colaboradora vossa, peço-vos cada vez mais o ardor missionário que me anima sempre, lembrando-me de vossas palavras: vem e segue-me. Que assim seja, para a maior glória do Reino de Deus. Amém. E você que é jovem, adolescente e porventura está nos ouvindo neste momento, responda com amor o chamado de Deus, entrando em contato conosco através do portal a12.com/vocacional. E venha somar forças conosco, sendo missionário redentorista. Viva o chamado de Deus. Até o próximo programa, se Deus quiser. O nosso abraço, Deus abençoe.
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5: Irmão, irmã, falando de justiça social e de direitos humanos, a pergunta continua: queremos ou não queremos saber sobre as dores do mundo? Gaudium spes. Se não nos preocupamos com a paz do mundo, como faremos a paz aqui? Se não nos preocupamos com a justiça aqui e não nos indignamos contra quem ateia fogo num índio que dorme num ponto de ônibus, com que direito podemos nos proclamar pessoas de paz, seguidores de Cristo? Devemos, queremos e devemos querer saber. A igreja nasceu preocupada com o direito de pregar e erguer templos, mas também nasceu preocupada com a fome do povo, com os direitos dos sindicatos de protestar. Em algum lugar da história, alguns pregadores resolveram que a preocupação com o social não era tarefa deles, mas era e é. Se queremos continuar católicos, temos que nos preocupar com os direitos humanos dos outros, porque senão os nossos não funcionarão. Cantem comigo.

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4: Padre Vanderlei Souza, trazendo para nós a oração especial.
5: Olá, meu querido irmão, querida irmã. O mês de junho dedicamos à veneração ao Sagrado Coração de Jesus. Essa devoção que nasce com Santa Margarida Alacoque e que nos convida a contemplar a graça de Deus através de Jesus, nosso divino Redentor. Oremos. Concedei, Senhor, que alegrando-nos pela invocação do coração de vosso Filho, meditemos as maravilhas de seu amor e possamos receber muitas graças. No coração do vosso Filho ferido por nossos pecados, nos concedestes infinitos tesouros de amor. Fazei que lhe ofereçamos uma justa reparação, consagrando-lhe toda a nossa vida. Elevado na cruz, Jesus entregou-se por nós em seu imenso amor e de seu lado aberto fez jorrar com a água e o sangue os sacramentos da Igreja para que todos, atraídos ao seu coração, bebessem da perene alegria na fonte salvadora. Concedei-nos, Senhor, que sempre voltados para o vosso Filho, aprendemos a reconhecê-lo em cada irmão e irmã. Amém. Sagrado Coração de Jesus, nós temos confiança em vós. Sagrado Coração de Jesus, fazei o nosso coração semelhante ao vosso.
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0: Márcio Vério traz pra gente o nosso momento com a mãe.
1: Estamos começando o momento com Maria de hoje e vamos juntos refletir o tema, os planos de Nossa Senhora. Os planos de Nossa Senhora são expressões do amor materno de Maria pela humanidade. Desde as aparições em diferentes partes do mundo, a Mãe de Jesus tem manifestado sua preocupação com o destino espiritual dos seus filhos e o desejo de conduzi-los a uma vida de conversão, paz e comunhão com Deus. Seu plano é o mesmo de Cristo, a salvação das almas. Por meio de mensagens de oração, penitência e caridade, Nossa Senhora chama os fiéis à renovação da fé e à prática do Evangelho no cotidiano. Ela nos convida a acolher o amor divino e a sermos instrumentos de paz no mundo. Assim, seguir os planos de Nossa Senhora significa abrir o coração à vontade de Deus, permitir que Maria nos conduza a Jesus e colaborar com humildade e perseverança para a transformação espiritual e social da humanidade.
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1: Rogai por nós, Santa Mãe de Deus.
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2: A alma da vida santa e perfeita é o amor. A alma da vida santa e perfeita é o amor. O amor se aprende e se educa em se educando a ideia, pois não podemos amar sem a ideia. Só podemos amar aquilo que conhecemos. O amor de complacência depende de conhecermos o quanto alguém ou alguma coisa merece nosso entusiasmo. Educar-se para o amor é desenvolver o conhecimento do bem, colocar o bem sob as claras luzes da fé e da razão, para que em nós se acenda o entusiasmo que se chama de amor. Devemos saber o porquê do bem. Esse porquê nos mostra que o bem merece por si ser amado, mas também deve ser amado porque é bem para nós, porque nos faz bem à luz da razão e da fé. Em Deus e em nós, o amor procede do conhecimento. Por isso, a verdade nos salva, porque nos leva ao amor.
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1: Padre João Carlos participando conosco no Com a Mãe Aparecida.
2: A devoção ao Coração de Jesus é o resumo de toda a doutrina cristã. É a reflexão do padre jesuíta Pedro Arrupe. A devoção ao Coração de Jesus. Conhece-se Cristo quando se penetra nos tesouros do seu coração, que por um lado é o símbolo do amor, e por outro foi o órgão em que pulsou o amor humano de Cristo pelos homens. Por isso, quem quiser conhecer este coração tem de acolher o Evangelho, pois é aí que está o Coração de Jesus, na sua expressão mais plena, em toda a sua autenticidade, nos seus gestos, nos seus silêncios, nas suas palavras, nas suas dores, nas suas atitudes. No Evangelho nós encontramos o pulsar deste coração que nos salvou por amor. Encontramos Cristo Salvador, que se entregou por amor ao Pai e a nós, seus irmãos e irmãs, que o Pai ama até o extremo. Por amor, Jesus morreu e ressuscitou, e quis ficar conosco como alimento na Eucaristia. E não só aí, mas também habitando nos nossos corações e espalhado pelo mundo no coração de cada um dos nossos irmãos e irmãs. É no Coração de Jesus que somos um só com todos eles. Hoje, mais do que nunca, olhando para a situação do nosso mundo, não nos contentemos com cerimônias consoladoras. Recordemo-nos que fora da igreja há muito povo de Deus que não está ao nosso lado, seja por ignorância, seja por impossibilidade, ou seja até por maldade. Temos de nos sentir anunciadores de Jesus Cristo. Temos de sair, temos de entrar em contato com essas pessoas que talvez em muitos casos, com muito boa vontade, estão longe desse redil de Cristo. Como é atual e vivo esse convite missionário num mundo ferido que precisa de compaixão em gestos concretos. A devoção ao Sagrado Coração é uma missão de compaixão pelo mundo, aberta às necessidades dos nossos irmãos e irmãs. Amor a Cristo, amor aos irmãos que necessitam de sua salvação.

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1: O nosso momento com o tema do dia, Padre Sebastião Reis, missionário redentorista.
2: Hoje queremos apresentar o tema Viver a Copiosa Redenção. Ser profeta em um mundo tão difícil que nós estamos vivendo constitui um grande desafio para aquele que quer ser fiel a Deus, o que significa enfrentar condenação, rejeição, incompreensão e perseguição, envolvendo pessoas e grupos conservadores. Em nossa realidade histórica, somos chamados para realizar uma missão de doação e entrega ao reino de Cristo. É preciso alimentar no coração do povo neste momento a motivação para continuar a caminhada, guiados por esta luz e esperança de transformação da nossa história. Para a época de Santo Afonso, ele era esta luz que vem ao encontro das necessidades do seu tempo e também com os seus seguidores, os discípulos missionários de Jesus, que atualiza nesta igreja a missão de Santo Afonso para fazer acontecer o reino neste mundo ferido. No processo de evangelização da congregação redentorista, se faz presente em mais de 70 países com a missão de levar a copiosa redenção para os corações feridos da nossa história. Afonso enfrentou muitas dificuldades no seu tempo, inclusive na sua própria família, rica e de grande prestígio no meio social da sua época. Para atender ao chamado de Deus e ouvir a voz do Espírito Santo, que o chamava para uma missão sublime na igreja, passou por diversas situações de constrangimento. Mas a graça de Deus foi mais forte do que os fracassos humanos e profissionais. Ainda jovem, já era um brilhante advogado de prestígio e respeito. Santo Afonso Maria de Ligório, além de ser o fundador da Congregação do Santíssimo Redentor, é doutor e ilustre moralista da igreja de ontem e de hoje. É preciso ser o sinal do amor e da presença de Deus.
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1: A paz esteja com você. Mais uma vez nesse encontro com Maria, vamos prosseguindo essa profunda experiência que Maria viveu, orando e nos ensinando a orar, nos conduzindo no caminho de Jesus. Maria escuta as palavras de Isabel, não responde com palavras novas. Tudo que ela fez é cumprimento da lei de Deus. Quando ela diz: a minha alma glorifica o Senhor, meu espírito exulta de alegria em Deus, meu Salvador. Esse é um momento em que Maria abre o seu coração profundamente e faz expandir a palavra de Deus que certamente ela tinha, vivia, meditando. Maria não abre o coração simplesmente com palavras, ela expressa isso sobretudo com a vida. A sua própria vida é louvor a Deus. Maria apresenta sempre o seu coração aberto a Deus para que se cumpra a vontade dele. O seu sim a Deus não foi só naquele momento, mas foi a partir daquele momento que ela disse a Deus: faça-se a vossa vontade, através do anjo Gabriel que lhe revelava. E assim, cada minuto da vida, cada acontecimento da vida é uma expressão da vontade de Deus. Maria vive, louva a Deus porque olhou para a humildade da sua serva e continua doravante fazendo o que ele disse. Por isso que as gerações vão chamá-la de bem-aventurada, que não é um simples elogio, mas é um reconhecimento. Aí está realmente a verdadeira imagem e semelhança de Deus. O cântico do Magnificat, ou seja, o canto que Maria fez na casa de Isabel, louvando a Deus pelas maravilhas que ele fez, é para nós uma escola de oração. Se a gente for meditar cada cena, cada palavra, cada mensagem, nós vamos ver um roteiro de vida para que a gente realmente, como Maria, saiba acolher Jesus, abra as portas do coração para Deus agir e assim se realizar o mistério da nossa salvação. Portanto, vivamos sempre atentos a Maria, que nós possamos chegar a Deus por Maria e poder olhar para ela e com ela para fazer a vontade de Deus. Tudo isso é o sentido da nossa vida. Viver uma vida sem Deus, sem fazer a sua vontade, é viver uma vida vazia, sem sentido, o que nos leva a tantas e tantas frustrações que podem afetar tanto a nossa vida aqui e também depois da morte. Peçamos a Deus essa graça pela intercessão de Maria, que a gente saiba louvar o Senhor pelas maravilhas que continuamente ele faz, que a gente saiba enxergar essas maravilhas e dar graças a Deus sempre na alegria, na tristeza, na saúde e na doença. Da vida, nada se perde.
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1: Padre Lucas Emanuel, chegando com notícias missionárias.
2: Olá, queridos amigos ouvintes da Rede Aparecida de Rádio. Eu sou o Padre Lucas Emanuel, missionário redentorista, e passo por aqui mais uma vez para trazer para você que nos acompanha sempre as notícias missionárias. Bem, meus irmãos e irmãs, nós, missionários redentoristas, vamos viver agora um momento de estudos, esse tempo em que poderemos olhar para os nossos materiais missionários, né, os nossos diretórios, tudo isso para podermos servir cada vez melhor. É sempre importante a gente estudar, não é? Para poder renovar e atualizar a mensagem para os dias de hoje. Então, olha, sobre isso, quem vai falar para nós um pouquinho é o irmão Viveiros. Vamos ouvi-lo.
3: Irmãos e irmãs, todas as pessoas que se dedicam ao anúncio do Evangelho, ao anúncio da Palavra de Deus, precisa se preparar, precisa se qualificar para anunciar o Evangelho de Jesus com coragem, com convicção, para que o Espírito Santo possa agir nela e, através dela, proclamar a verdade do Reino de Deus. Seguir Jesus e anunciar o Reino de Deus precisa de zelo, de dedicação, de muito amor. Não basta ter boa vontade. Com os missionários redentoristas não é diferente. De 11 a 21 de junho, os missionários estão reunidos aprofundando a melhor forma de proclamar o Evangelho de Jesus. Durante muitos anos, nós éramos 3 províncias aqui na região do Brasil. Com a reestruturação, todas essas realidades se tornaram uma única unidade, a província Nossa Senhora Aparecida. Por isso, os missionários da Bahia, de São Paulo, do Rio de Janeiro, do Espírito Santo, de todas essas realidades, eles se unificaram o documento que orienta o jeito de fazer missão, a metodologia da missão, chamado Diretórios. É aquele documento que orienta como o missionário deve anunciar o Evangelho, qual é a metodologia, qual a melhor maneira de proclamar o Reino de Deus. Temos o Diretório dos Párocos. É importante esse documento para que os missionários e o pároco trabalhem em sintonia, em unidade. Temos o Diretório dos Visitadores, e é importante que o visitador conheça a realidade. E temos o Diretório das Irmãs Missionárias que trabalham conosco. Então, no primeiro período, de 11 a 15, vamos trabalhar esses documentos com a assessoria jurídica do padre Rimar César. No período de 17 a 21, o nosso tema de estudo será liturgia. Como celebrar bem, como celebrar o mistério pascal de Jesus, como ajudar o povo a celebrar os sacramentos, os momentos de celebração. E é assim, cada vez mais o missionário precisa estar preparado e se preparar para servir o povo de Deus, para ajudar o povo de Deus a celebrar a vida, a celebrar a fé e deixar o coração transformar-se num templo para que o Espírito Santo possa agir nele.
2: Obrigado, irmão Viveiros, por poder passar um pouquinho para os nossos ouvintes tudo isso que estamos realizando em comunidade, né, como equipe missionária da província redentorista Nossa Senhora Aparecida. E olha, já viveu a graça das Santas Missões Redentoristas aí em sua paróquia? Ou deseja vivê-la? Bom, você já sabe, né? Converse com seu pároco, peça para que ele faça contato conosco através do portal k12.com/missões ou pelo telefone 0-16-99700-9566 ou ainda pelo nosso Instagram, @santasmissõesredentoristas. Bem, meus irmãos, nós vamos ficando por aqui. Fiquem com Deus e com as bênçãos da Mãe Aparecida. Um grande abraço a todos. Tchau. E viva Santas Missões Redentoristas.
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1: Missionário Redentorista Padre Tiago Costa, trazendo para nós a reflexão do Evangelho de hoje.
2: Olá, querido devoto, ouvinte aqui da Rádio Aparecida, você que é devoto de Nossa Senhora, 11º domingo do tempo comum. Jesus veio entre nós, ocupou-se das ovelhas tresmalhadas e continua a procurá-las por meio de seus legítimos pastores. Convocou os 12 primeiros, formando com eles um corpo missionário. Aos poucos, aprenderam a verdade e os valores do reino e fizeram a vida um verdadeiro dom, vivendo a mesma gratuidade do Mestre. Jesus conheceu nossa realidade humana e não estava alheio aos problemas e às dificuldades do povo. Em seu tempo, também não está alheio em nosso tempo agora. Há sempre fantasmas nos rodando, como a fome, a miséria, a injustiça, a ganância, o negacionismo, o pouco interesse pelo bem do outro. Nós só poderemos encontrar uma resposta que satisfaça ou nos abra

0: consciência em Cristo Jesus, porque o reino é resposta a todos os anseios de vida, de paz, de libertação. Então Jesus fez ecoar sua voz: a messe é grande, pedi pois ao dono da messe que envie trabalhadores para sua colheita. Estava nos dizendo aquilo que ele mesmo viveu. Como rezou a noite inteira antes de escolher seus discípulos, tem toda a autoridade para nos pedir a mesma coisa. O reino é relacionamento amoroso e misericordioso, é bondade, é compromisso de um para com o outro. Jesus viu a multidão abandonada, triste como ovelha sem pastor ou cercada de maus pastores. Estava cansada, abatida. A elas faltava apoio, um guia autêntico que soubesse identificar de fato o caminho, a direção. Ainda falta quem defenda e promova a vida. O pastor autêntico não hesita em enfrentar dificuldades, oposições, pluralidades, pois interessa-lhe a vida da ovelha desgarrada. Ele quer colocá-la nos ombros e trazê-la de volta para o convívio do redil. É Deus mesmo que, segundo a profecia de Ezequiel, na falta de guias sábios e desinteressados, faz-se pastor de seu povo. Tomemos, pois, consciência de que o Senhor é quem vai plasmando nosso coração e a vida de quem se entrega a Ele. Não olha para as fraquezas, mas concede seu espírito para que sejamos fortes no anúncio e no testemunho. Os 12 primeiros são o sinal permanente da missão da igreja no mundo: comunicar a vida, acolher na esperança, banhar na misericórdia quem está excluído, cansado, oprimido. Meu irmão, minha irmã, por intercessão de Nossa Senhora Aparecida, Deus abençoe a você, a toda a sua família e também a seus amigos.
1: Amém. 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
1: Estela Marcon, contando histórias de personagens bíblicos do livro Gente Como Nós, publicado pela editora Santuário, de autoria de Carlos Mesters e Francisco Orofino.
2: Hoje, dia 14 de junho, nós vamos conhecer a história de Eliseu, o profeta do povo de Deus. A pedido de Deus, o profeta Elias chamou Eliseu para ser profeta em seu lugar. Diz a Bíblia o seguinte: Elias passou perto dele e lançou sobre ele o seu manto. Eliseu, abandonando seus bois, correu atrás de Elias. Depois houve o seguinte diálogo. Eliseu disse: deixa-me abraçar meu pai e minha mãe e depois te seguirei. Elias respondeu: vá, mas volte logo. Quem o está impedindo de ir? Eliseu foi, tomou uma junta de dois bois e imolou. Serviu-se da lenha do arado para cozinhar a carne, deu ao pessoal para comer numa festa de despedida e depois ele se levantou e seguiu Elias. E perto do fim da sua vida, Elias disse a Eliseu: peça o que quiser que eu farei por você antes de ser arrebatado da sua presença. E Eliseu respondeu: que me seja dado uma dupla porção do teu espírito. Naquele tempo, o filho mais velho recebia dos pais uma dupla porção de herança. Eliseu tinha consciência de seu filho mais velho, o sucessor, que devia continuar a missão do pai Elias. E Elias respondeu: você pediu uma coisa difícil. Todavia, se me enxerga quando eu for arrebatado na sua presença, isso lhe será concedido. Elias foi arrebatado e Eliseu gritou: meu pai, carro e cavalaria de Israel. Foi mais ou menos como se ele dissesse assim: eu estou te vendo. Eliseu pegou o manto que Elias tinha deixado no chão e voltou. Bateu com o manto no Rio Jordão e gritou: onde está o Deus de Elias? Então o rio se abriu e Eliseu passou a pé, enxuto. E os irmãos profetas disseram: o espírito de Elias repousa sobre Eliseu. A Bíblia narra muitos milagres. Ele purifica a água contaminada de Jericó, ensina a viúva como pagar as dívidas, devolve a vida ao filho falecido de Sunamita, purifica a panela envenenada, provoca a multiplicação dos pães, cura a lepra, faz boiar o machado que caiu no rio. São histórias populares, muito bonitas, que não devem ser lidas ao pé da letra, porque elas são expressões da fé do povo no poder de Deus. Então, eis como o livro do Eclesiástico resume a vida de Elias e Eliseu. Nada era difícil demais para ele. E mesmo morto, ainda assim profetizou. E durante a vida, realizou prodígios e, depois de morto, suas obras foram maravilhosas.

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1: Quem está chegando, irmão Marco Lucas, trazendo para nós o nosso quadro Você e o Livro.
2: Olá, amigos da Rádio Aparecida e do Portal A12, o nosso canal digital. É com muita alegria que estamos juntos para mais um momento de reflexão, fé e boa leitura no nosso quadro Você e o Livro. Nesta semana iniciamos as festas juninas, uma tradição riquíssima da nossa cultura e religiosidade popular. Elas são marcadas por danças, comidas típicas, fogueiras e muitos costumes que movem comunidades inteiras, escolas e paróquias. Mas você já reparou como a nossa devoção se mistura com a cultura? Quem nunca buscou o pãozinho bento no final da novena de Santo Antônio? Ou cantou ao redor da fogueira de São João? E quem não pediu a proteção de São Pedro, o guardião das chaves do céu? São tantas crendices e superstições que, às vezes, fica também difícil separar o que é folclore do que é fé de verdade. Por isso, conhecer a fundo a história dos santos é o melhor caminho para bem viver uma espiritualidade autêntica. Santo Antônio, santo dos pobres, nos ensina a caridade. São João Batista, o precursor de Jesus, nos convida à conversão. E São Pedro, o nosso primeiro Papa, nos lembra a firmeza da rocha da Igreja. Mas hoje eu quero trazer uma curiosidade que muita gente esquece. Você sabia que existem outros santos também, e um santo grande, um santo especial, celebrado neste período? No dia 29 de junho, junto com São Pedro, a Igreja celebra a solenidade de São Paulo Apóstolo. Por isso, São Paulo também é legitimamente um santo junino. Enquanto Pedro recebeu as chaves da Igreja, Paulo foi o grande missionário que levou o Evangelho para o mundo. Dois pilares que encerram o mês de junho com chave de ouro e muita graça, muita bênção e muita proteção. 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Um subsídio riquíssimo para você rezar, conhecer a força missionária deste santo e pedir a sua intercessão. Pedir a intercessão dele para a sua vida e também para a vida de sua família. Lembrando que, embora as festas aconteçam em junho, você poderá rezar essas novenas em qualquer época do ano. O importante é aprender com o testemunho deles e a caminhar sempre rumo a Deus. Os ponteiros apontam para o infinito, nos recordava o venerável Padre Vitor Coelho de Almeida. Ou seja, tudo que a gente faz deve concorrer para o bem. E concorrendo para o bem, esse bem é Jesus, que dá sentido para a nossa vida. Por isso é importante a gente investir mais em oração, mais em subsídios bacanas, mais em nossa devoção à Mãe Aparecida e também a tantos homens e mulheres que passaram por essa vida, deixaram um grande legado e continuam ali bem pertinhos de Deus, olhando, cuidando, intercedendo, levando as nossas orações, as nossas preces a Jesus, o nosso Salvador. 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Celebre o mês junino com fé, tradição e boa leitura. Fiquemos todos com Deus e com a intercessão e cooperação também dos santos juninos. E até o próximo quadro, Você e o Livro.
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2: Não é por força própria que somos capazes de pensar alguma coisa, como de nós mesmos. Nossa capacidade vem de Deus. 2 Coríntios 3:5. As pessoas têm muitas capacidades e especialmente muitas imaginações. Vejam os livros publicados, os filmes lançados no mercado, as máquinas fabricadas, os aparelhos inventados, etc. Soluções quase miraculosas aparecem a cada dia. É de enlouquecer. O conhecimento acumulado é quase infinito. E mais, o conhecimento humano dobra automaticamente em poucos meses. E hoje, com as escolas, universidades, institutos de pesquisas, TV, computadores, novas invenções que surgem, o que não será mais? O ser humano é quase um Deus em sua chama contínua de criatividade. Apesar disso, há coisas que o homem não consegue nem sonhar. O ministério do Espírito Santo e da graça de Jesus Cristo, ou seja, o puríssimo amor de Deus. A já citada graça de Jesus Cristo e a intervenção do Espírito Santo. Quem poderia imaginar essa tríade de recursos postos à disposição do ser humano, pecador e inimigo de Deus? Essas coisas são difíceis de imaginar, mesmo que um ou outro conseguissem imaginá-la, mas como eles conseguiriam mantê-la com um dia a dia normal e com as perseguições e injúrias que, via de regra, sucedem a um cristão convicto? Não, o trio de apóstolos não seria capaz de tal invenção. Não seriam capazes de criar isso para si, muito menos para os outros. Querido Jesus, criaste para nós, homens, um evangelho inimaginável para nele crermos e por ele nos salvar. Obrigado, Senhor, por essa dádiva. Amém.
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1: Pelúcio Velho de volta.
2: Nossa Senhora do Belo Ramo. Antes do descobrimento do Brasil, existia um santuário dedicado a Nossa Senhora no sul da França, chamado de Betarran, que em hebreu significa Belo Ramo. O nome Belo Ramo é justificado pela história de uma menina salva das águas. Colhendo flores nas margens do rio Gave, ela escorregou e foi arrastada pela correnteza. Desesperada, pediu socorro a Nossa Senhora e imediatamente viu perto de sua mão um galho. Segurando o galho, conseguiu chegar à margem, salvando assim a sua vida. Agradecida, a família da menina mandou fazer um ramo de ouro que colocou na mão de sua protetora. A partir de então, começa a devoção à Nossa Senhora do Belo Ramo. Em 1589, o santuário foi destruído pelo fogo. A imagem da Virgem, porém, foi levada pelos devotos para a Espanha. A tradição conta que na noite do incêndio, um fulgor emanava das ruínas do templo, impressionando a população que se empenhou em reerguer a casa de Maria Santíssima, a Virgem do Belo Ramo. Em 1616, ela foi reedificada e concluída em 1661. Hoje, Nossa Senhora continua a nos oferecer seu Filho Jesus, o nosso belo ramo que nos salva das tempestades, do mar da vida, nos livrando dos perigos do corpo e da alma. Nossa Senhora do Belo Ramo, rogai por nós.

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2: Bom dia, meu amigo, minha amiga. Você sabe dizer de bate-pronto qual é o seu sonho? Na atualidade, vivemos tão cercados por receitas prontas de felicidade que, se nos acomodarmos, iremos sonhar o sonho que sonham pra gente. É isso mesmo. Somos tão bombardeados por sonhos pré-fabricados que corremos o sério risco de não cultivar nossos próprios sonhos. Portanto, a questão é mais profunda do que parece. Não basta sonhar. É preciso verificar se esse sonho que tenho sonhado é mesmo o meu sonho ou se ele é um dos sonhos pré-fabricados. Às vezes, para chegar ao nosso sonho, temos que ir jogando fora os sonhos que sonharam por nós. Como um baú que está cheio de coisas pouco importantes, mas que guarda, bem no fundo, algo muito especial, precisamos ir tirando do nosso coração, uma por uma, as expectativas que os outros têm de nós, os rótulos que a sociedade afirma que devemos ter, os sonhos dos nossos pais, filhos, cônjuges. Depois de tirar todas essas quinquilharias do nosso baú, vamos encontrar o sonho que é verdadeiramente nosso. Pense na vida como uma peregrinação. Ninguém sai para peregrinar com um baú nas costas, não é mesmo? Portanto, devemos limpar o baú e escolher aquilo que é essencial, aquilo que é realmente o nosso sonho. Aí, poderemos colocá-lo em uma mochila e sair por aí, em busca da realização desse sonho. Leves e felizes, como devemos ser. Nossa vida é curta demais para ser pequena. Por isso, devemos sonhar sonhos grandes. E sonhos grandes, ainda que pareçam muito pequenos aos olhos de muitos, são aqueles que nos levam a ser o melhor de nós mesmos. Reflita sobre isso, tenha um ótimo dia e até o nosso próximo encontro.
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0: obrigado, viu, pela sua participação conosco em mais uma madrugada com a Mãe Aparecida. Foi bom, muito bom ficar com vocês em mais uma madrugada. O nosso momento agora é de oração. Eu fico por aqui desejando a você um domingo abençoado, um domingo de muitas bênçãos e graças na sua vida, na vida da sua família, uma semana repleta de alegria, felicidade, esperança e fé e amor, muito amor. Amai-vos uns aos outros, assim como eu vos amei. Obrigado pela sua companhia. Eu volto na próxima madrugada, se Deus quiser. E quem está chegando é o nosso padre missionário redentorista, Padre Vanderlei Souza, chegando com o nosso Santo Terço Mariano. Hoje, domingo, contemplando os mistérios gloriosos, louvando e agradecendo ao nosso bom Deus por tudo que temos, por tudo que somos. Fiquem em paz. Com as bênçãos do Senhor Jesus, a proteção e a intercessão de Nossa Mãe Santíssima, a Senhora Aparecida.
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9: Bom dia, meu querido irmão, querida irmã. São 4 horas da manhã. Nos encontramos neste momento junto com a Mãe Aparecida para rezar o Santo Mistério do Terço, agradecendo a Deus as bênçãos e graças alcançadas em nossas vidas e também implorando que a sua misericórdia infinita se faça presente em nós. Hoje, domingo, dia do Senhor, contemplamos os mistérios da glória. juntos invocar a Santíssima Trindade. Em nome do Pai, e do Filho, e do Espírito Santo. Amém. Ofereçamos todas as nossas intenções daquelas pessoas que nos pediram que rezemos por elas. Oferecemos agora a sua intenção, você que está conosco neste momento. Divino Jesus, nós vos oferecemos este terço que vamos rezar, meditando nos mistérios da vossa redenção. Concedei-nos, por intercessão da Virgem Maria, Mãe de Deus e Nossa Mãe, as virtudes que nos são necessárias para bem rezá-lo e a graça de ganharmos as indulgências desta santa devoção. Oferecemos particularmente, em desagravo,

0: Onde que você traz em seu coração um pedido, um agradecimento, um louvor para quem você quer rezar hoje? Peçamos a Maria, a nossa Santíssima Virgem Maria, que interceda por todos nós nesses pedidos que dirigimos a ela através da oração do Santo Terço, na certeza que seu Filho Jesus receberá e atenderá todas as nossas orações. Renovemos a nossa fé na alegria de sermos povo de Deus, família de Jesus Cristo. Creio em Deus Pai Todo-Poderoso, Criador do céu e da terra, e em Jesus Cristo, seu único Filho, nosso Senhor, que foi concebido pelo poder do Espírito Santo. Nasceu da Virgem Maria, padeceu sob Pôncio Pilatos, foi crucificado, morto e sepultado. Desceu à mansão dos mortos, ressuscitou ao terceiro dia. Subiu aos céus, está assentado à direita de Deus Pai Todo-Poderoso, donde há de vir a julgar os vivos e os mortos. Creio no Espírito Santo, na Santa Igreja Católica, na comunhão dos santos, na remissão dos pecados, na ressurreição da carne, na vida eterna. Amém. Em louvor à Santíssima Trindade. Pai nosso que estais nos céus, santificado seja o vosso nome. Venha a nós o vosso reino, seja feita a vossa vontade, assim na terra como no céu.
1: O pão nosso de cada dia nos dai hoje. Perdoai-nos as nossas ofensas, assim como nós perdoamos a quem nos tem ofendido. E não nos deixeis cair em tentação, mas livrai-nos do mal. Amém.
0: Nós te louvamos, Santíssima Virgem Maria, Filha de Deus Pai. Ave Maria, cheia de graça, o Senhor é convosco. Bendita sois vós entre as mulheres, e bendito é o fruto do vosso ventre, Jesus.
1: Santa Maria, Mãe de Deus, rogai por nós, os pecadores, agora e na hora de nossa morte. Amém.
0: Nós te louvamos, Santíssima Virgem Maria, Mãe de Deus Filho encarnado. Ave Maria, cheia de graça, o Senhor é convosco. Bendita sois vós entre as mulheres, e bendito é o fruto do vosso ventre, Jesus.
1: Santa Maria, Mãe de Deus, rogai por nós, os pecadores, agora e na hora de nossa morte. Amém.
0: Louvamos a ti, Mãe de Deus e nossa, e te pedimos que nos ajude a fazer a vontade do Pai. Ave Maria, cheia de graça, o Senhor é convosco. Bendita sois vós entre as mulheres, e bendito é o fruto do vosso ventre, Jesus.
1: Santa Maria, Mãe de Deus, rogai por nós, os pecadores, agora e na hora de nossa morte. Amém.
0: Glória ao Pai, ao Filho e ao Espírito Santo.
1: Como era no princípio, agora e sempre. Amém.
0: Neste primeiro mistério glorioso, contemplamos a ressurreição de Jesus.

Segundo São Lucas, capítulo 24, versículos de 1 a 6, ele nos diz: no primeiro dia da semana, bem de madrugada, as mulheres foram ao túmulo levando os perfumes que tinham preparado. Encontraram a pedra do túmulo removida, mas ao entrarem não encontraram o corpo do Senhor Jesus e ficaram sem saber o que estava acontecendo. Nisso, dois homens com vestes resplandecentes pararam perto delas. Tomadas de medo, elas olhavam para o chão. Eles, porém, disseram-lhes: por que procurais entre os mortos aquele que está vivo? Não está aqui, ressuscitou. Meu querido irmão, minha querida irmã, olha que beleza no Evangelho segundo São Lucas, esse trecho que ele diz que as mulheres com medo olhavam para o chão. Existia naquela cultura de então que uma mulher não poderia se dirigir a um homem que não fosse seu esposo. Então tem uma questão ali que é do rubor, a vergonha, de tudo isso. Mas mais interessante é que

0: da graça de Deus. Olha só como é que Deus ultrapassa. Ele transita pela história, mas vai dando um sentido maior aos fatos acontecidos. Não podemos ficar presos a eles, mas devemos aprender a olhar para a frente. Aqueles dois homens comunicam: por que vocês procuram entre os mortos aquele que está vivo? Olha só. Por que vivenciar uma experiência de opressão, de medo, de angústia, se Deus está vivo? Olha para cima, olha para frente, levanta a cabeça. Mesmo dentro do túmulo, no lugar que poderia ser encontrado um corpo inerte, ao descobrirem que ele não estava ali, elas vão receber essa mensagem: levanta a cabeça, olhe para o alto, olhe para frente, né? Amplie seu olhar, amplie sua análise da vida, amplie seu jeito de olhar as coisas e não fixe apenas naquilo que te volta para o chão, para a morte. Olhe para a frente, olhe para o alto. Pai nosso que estais nos céus, santificado seja o vosso nome. Venha a nós o vosso reino, seja feita a vossa vontade, assim na terra como no céu.
1: O pão nosso de cada dia nos dai hoje. Perdoai-nos as nossas ofensas, assim como nós perdoamos a quem nos tem ofendido. E não nos deixeis cair em tentação, mas livrai-nos do mal. Amém.
0: Ave Maria, cheia de graça, o Senhor é convosco. Bendita sois vós entre as mulheres, e bendito é o fruto do vosso ventre, Jesus.
1: Santa Maria, Mãe de Deus, rogai por nós, os pecadores, agora e na hora de nossa morte. Amém.
0: Ave Maria, cheia de graça, o Senhor é convosco. Bendita sois vós entre as mulheres, e bendito é o fruto do vosso ventre, Jesus.
1: Santa Maria, Mãe de Deus, rogai por nós, os pecadores, agora e na hora de nossa morte. Amém.
0: Ave Maria, cheia de graça, o Senhor é convosco. Bendita sois vós entre as mulheres, e bendito é o fruto do vosso ventre, Jesus.
1: Santa Maria, Mãe de Deus, rogai por nós, os pecadores, agora e na hora de nossa morte. Amém.
0: Ave Maria, cheia de graça, o Senhor é convosco. Bendita sois vós entre as mulheres, e bendito é o fruto do vosso ventre, Jesus.
1: Santa Maria, Mãe de Deus, rogai por nós, os pecadores, agora e na hora de nossa morte. Amém.
0: Ave Maria, cheia de graça, o Senhor é convosco. Bendita sois vós entre as mulheres, e bendito é o fruto do vosso ventre, Jesus.
1: Santa Maria, Mãe de Deus, rogai por nós, os pecadores, agora e na hora de nossa morte. Amém.
0: Ave Maria, cheia de graça, o Senhor é convosco. Bendita sois vós entre as mulheres, e bendito é o fruto do vosso ventre, Jesus.
1: Santa Maria, Mãe de Deus, rogai por nós, os pecadores, agora e na hora de nossa morte. Amém.
0: Ave Maria, cheia de graça, o Senhor é convosco. Bendita sois vós entre as mulheres, e bendito é o fruto do vosso ventre, Jesus.
1: Santa Maria, Mãe de Deus, rogai por nós, os pecadores, agora e na hora de nossa morte. Amém.
0: Ave Maria, cheia de graça, o Senhor é convosco. Bendita sois vós entre as mulheres, e bendito é o fruto do vosso ventre, Jesus.
1: Santa Maria, Mãe de Deus, rogai por nós, os pecadores, agora e na hora de nossa morte. Amém.
0: Ave Maria, cheia de graça, o Senhor é convosco. Bendita sois vós entre as mulheres, e bendito é o fruto do vosso ventre, Jesus.
1: Santa Maria, Mãe de Deus, rogai por nós, os pecadores, agora e na hora de nossa morte. Amém.
0: Ave Maria, cheia de graça, o Senhor é convosco. Bendita sois vós entre as mulheres, e bendito é o fruto do vosso ventre, Jesus.
1: Santa Maria, Mãe de Deus, rogai por nós, os pecadores, agora e na hora de nossa morte. Amém.
0: Glória ao Pai, ao Filho e ao Espírito Santo.
1: Como era no princípio, agora e sempre.
0: Ó meu Jesus,
1: perdoai-nos e livrai-nos do fogo do inferno, levai as almas todas para o céu e socorrei principalmente as que mais precisarem da vossa infinita misericórdia.
0: Nossa Senhora Aparecida, Rainha e Padroeira do Brasil,
1: rogai por nós.
0: São Judas Tadeu,
1: rogai por nós.
0: São Pedro e São Paulo,
1: rogai por nós.
0: Neste segundo mistério glorioso, contemplamos a ascensão de Jesus aos céus.

0: segundo São Marcos, capítulo 16, versículo 19, nós lemos: depois de falar com os discípulos, o Senhor Jesus foi elevado ao céu e sentou-se à direita de Deus. Depois de ter-lhes falado, anunciado, abençoado, indicado o caminho de retorno para começar a sua missão em Jerusalém, Jesus é elevado aos céus e sentou-se à direita do Pai, como nós rezamos no credo. Essa imagem que o evangelista São Marcos nos traz revela para nós a grandeza do amor de Deus e da bondade que, através da história de Jesus Cristo, que numa primeira leitura era uma história de derrota, porque morto da cruz era o derrotado, esse derrotado para os homens de sua época, que pensavam: agora nós acabamos com o grupo dos seus seguidores, é este que vai trazer a força redentora da vida, porque Deus o ressuscitou e o glorificou. Nós aprendemos esse segundo mistério, meu querido irmão, minha querida irmã, a olhar com um olhar de redenção para a história, para a nossa história, para a história dos outros, para a história daquele outro que está caído, machucado, daquele que está rejeitado, a olhar com redenção para todo ser humano. Deus vem dar o resgate, vem dar a força de redenção, a força de restauração, e muitas vezes o que a pessoa precisa é que quem está ao seu redor olhe com um olhar positivo, saudável e redentor. Peçamos essa graça a Deus. Purifica o nosso olhar, Senhor, para ver além da dor. Pai nosso que estais nos céus, santificado seja o vosso nome. Venha a nós o vosso reino, seja feita a vossa vontade, assim na terra como no céu.
1: O pão nosso de cada dia nos dai hoje. Perdoai-nos as nossas ofensas, assim como nós perdoamos a quem nos tem ofendido. E não nos deixeis cair em tentação, mas livrai-nos do mal. Amém.
0: Ave Maria, cheia de graça, o Senhor é convosco. Bendita sois vós entre as mulheres, e bendito é o fruto do vosso ventre, Jesus.
1: Santa Maria, Mãe de Deus, rogai por nós, os pecadores, agora e na hora de nossa morte. Amém.
0: Ave Maria, cheia de graça, o Senhor é convosco. Bendita sois vós entre as mulheres, e bendito é o fruto do vosso ventre, Jesus.
1: Santa Maria, Mãe de Deus, rogai por nós, os pecadores, agora e na hora de nossa morte. Amém.
0: Ave Maria, cheia de graça, o Senhor é convosco. Bendita sois vós entre as mulheres, e bendito é o fruto do vosso ventre, Jesus.
1: Santa Maria, Mãe de Deus, rogai por nós, os pecadores, agora e na hora de nossa morte. Amém.
0: Ave Maria, cheia de graça, o Senhor é convosco. Bendita sois vós entre as mulheres, e bendito é o fruto do vosso ventre, Jesus.
1: Santa Maria, Mãe de Deus, rogai por nós, os pecadores, agora e na hora de nossa morte. Amém.
0: Ave Maria, cheia de graça, o Senhor é convosco. Bendita sois vós entre as mulheres, e bendito é o fruto do vosso ventre, Jesus.
1: Santa Maria, Mãe de Deus, rogai por nós, os pecadores, agora e na hora de nossa morte. Amém.
0: Ave Maria, cheia de graça, o Senhor é convosco. Bendita sois vós entre as mulheres, e bendito é o fruto do vosso ventre, Jesus.
1: Santa Maria, Mãe de Deus, rogai por nós, os pecadores, agora e na hora de nossa morte. Amém.
0: Ave Maria, cheia de graça, o Senhor é convosco. Bendita sois vós entre as mulheres, e bendito é o fruto do vosso ventre, Jesus.
1: Santa Maria, Mãe de Deus, rogai por nós, os pecadores, agora e na hora de nossa morte. Amém.
0: Ave Maria, cheia de graça, o Senhor é convosco. Bendita sois vós entre as mulheres, e bendito é o fruto do vosso ventre, Jesus.
1: Santa Maria, Mãe de Deus, rogai por nós, os pecadores, agora e na hora de nossa morte. Amém.
0: Ave Maria, cheia de graça, o Senhor é convosco. Bendita sois vós entre as mulheres, e bendito é o fruto do vosso ventre, Jesus.
1: Santa Maria, Mãe de Deus, rogai por nós, os pecadores, agora e na hora de nossa morte. Amém.
0: Ave Maria, cheia de graça, o Senhor é convosco. Bendita sois vós entre as mulheres, e bendito é o fruto do vosso ventre, Jesus.
1: Santa Maria, Mãe de Deus, rogai por nós, os pecadores, agora e na hora de nossa morte. Amém.
0: Glória ao Pai, ao Filho e ao Espírito Santo.
1: Como era no princípio, agora e sempre. Amém.
0: Ó meu Jesus,
1: perdoai-nos e livrai-nos do fogo do inferno, levai as almas todas para o céu e socorrei principalmente as que mais precisarem da vossa infinita misericórdia.
0: Nossa Senhora de Fátima,
1: rogai por nós.
0: São Sebastião,
1: rogai por nós.
0: Santa Teresinha do Menino Jesus,
1: rogai por nós.
0: Arcanjos São Miguel, São Gabriel e São Rafael,
1: rogai por nós.
0: Neste terceiro mistério glorioso, contemplamos a descida do Espírito Santo sobre a Igreja, Maria, os apóstolos reunidos no cenáculo, junto com outras mulheres.
2: No terceiro

0: Atos dos Apóstolos, nós lemos capítulo 2, versículos de 1 a 4. Quando chegou o dia de Pentecostes, os discípulos estavam todos reunidos no mesmo lugar. De repente, veio do céu um ruído como de um vento forte, que encheu toda a casa em que se encontravam. Então apareceram línguas como que de fogo, que se repartiram e repousaram sobre cada um deles. Todos ficaram cheios do Espírito Santo e começaram a falar em outras línguas, conforme o Espírito lhes concedia expressar-se. Meu querido irmão, minha querida irmã, nós vemos no final do Evangelho, início dos Atos dos Apóstolos, dois momentos em que a ação do Espírito vai se dar. No primeiro momento é na tarde do primeiro dia, quando os discípulos estavam fechados por medo dos judeus, no lugar onde estavam escondidos, veja bem a expressão do evangelista, fechados por medo, e Jesus aparece, rompe os limites de porta, de parede, mas eles estavam ali juntos, mesmo com medo estavam juntos. Aí Jesus aparece e Jesus sopra sobre eles e diz que a missão deles agora é trazer a restauração para o mundo. E vai. E a história continua. E eles continuam ali dentro do cenáculo. Só que 50 dias depois, eles não estão mais fechados por medos, mas eles estão reunidos. Reunidos porque já estão libertos do medo, já estão libertos da vergonha, já estão libertos da rejeição, da possibilidade de serem rejeitados. Eles já estão se preparando para que, ao saírem dali, vão anunciar as belezas do reino de Deus. E de fato, 50 dias depois, se cumpre a promessa de Jesus. Aquele sopro que o ressuscitado, com as marcas da paixão, as marcas do prego, da coroa de espinhos, as marcas do ombro, da trave da cruz que ele carregou sobre o ombro, ou seja, o ressuscitado que traz as marcas da dor e da paixão, quando sopra sobre eles, dando-lhes o Espírito Santo, vai fazer com que a sua história seja relida. E eles, 50 dias depois, saem fortalecidos por este Espírito, com a capacidade e o desejo de anunciar as maravilhas do reino de Deus. Pentecostes é o testemunho real de que, se nós somos fiéis e se nos mantemos unidos, mesmo passando as situações mais adversas, mesmo passando as dores, as humilhações da vida, mas se nos mantemos unidos como igreja, como família de fé, o Espírito irá fazer com que a nossa vida seja restaurada, renovada e ressignificada. E é isso que os apóstolos saem anunciando. E uma forma muito expressiva de dizer que é uma novidade é que, quando eles anunciam na manhã de Pentecostes aquilo que eles têm no coração, as pessoas entendem na sua língua materna. Os estrangeiros ali, os judeus da diáspora que ali estavam para cumprir o mandamento da lei de Moisés, eles entendem a novidade que está chegando pelo mandamento do amor de Deus em Jesus Cristo. Pentecostes, que era antes a festa da colheita, agora se torna a festa da abundância dos dons do Espírito, que nos capacita para anunciar as maravilhas de Deus, a beleza de Deus, e restaurados por Ele, sermos comunicadores do Reino. Peçamos esta graça ao Senhor. Pai nosso que estais nos céus, santificado seja o vosso nome. Venha a nós o vosso reino, seja feita a vossa vontade, assim na terra como no céu.
1: O pão nosso de cada dia nos dai hoje. Perdoai-nos as nossas ofensas, assim como nós perdoamos a quem nos tem ofendido. E não nos deixeis cair em tentação, mas livrai-nos do mal. Amém.
0: Ave Maria, cheia de graça, o Senhor é convosco. Bendita sois vós entre as mulheres, e bendito é o fruto do vosso ventre, Jesus.
1: Santa Maria, Mãe de Deus, rogai por nós, os pecadores, agora e na hora de nossa morte. Amém.
0: Ave Maria, cheia de graça, o Senhor é convosco. Bendita sois vós entre as mulheres, e bendito é o fruto do vosso ventre, Jesus.
1: Santa Maria, Mãe de Deus, rogai por nós, os pecadores, agora e na hora de nossa morte. Amém.
2: Ave Maria, cheia de graça, o Senhor é convosco. Bendita sois vós entre as mulheres, e bendito é o fruto do vosso ventre, Jesus.
3: Santa Maria, Mãe de Deus, rogai por nós, os pecadores, agora e na hora de nossa morte. Amém.
2: Ave Maria, cheia de graça, o Senhor é convosco. Bendita sois vós entre as mulheres, e bendito é o fruto do vosso ventre, Jesus.
3: Santa Maria, Mãe de Deus, rogai por nós, os pecadores, agora e na hora de nossa morte. Amém.
2: Ave Maria, cheia de graça, o Senhor é convosco. Bendita sois vós entre as mulheres, e bendito é o fruto do vosso ventre, Jesus.
3: Santa Maria, Mãe de Deus, rogai por nós, os pecadores, agora e na hora de nossa morte. Amém.
2: Ave Maria, cheia de graça, o Senhor é convosco. Bendita sois vós entre as mulheres, e bendito é o fruto do vosso ventre, Jesus.
3: Santa Maria, Mãe de Deus, rogai por nós, os pecadores, agora e na hora de nossa morte. Amém.
2: Ave Maria, cheia de graça, o Senhor é convosco. Bendita sois vós entre as mulheres, e bendito é o fruto do vosso ventre, Jesus.
3: Santa Maria, Mãe de Deus, rogai por nós, os pecadores, agora e na hora de nossa morte. Amém.
2: Ave Maria, cheia de graça, o Senhor é convosco. Bendita sois vós entre as mulheres, e bendito é o fruto do vosso ventre, Jesus.
3: Santa Maria, Mãe de Deus, rogai por nós, os pecadores, agora e na hora de nossa morte. Amém.
2: Ave Maria, cheia de graça, o Senhor é convosco. Bendita sois vós entre as mulheres, e bendito é o fruto do vosso ventre, Jesus.
3: Santa Maria, Mãe de Deus, rogai por nós, os pecadores, agora e na hora de nossa morte. Amém.
2: Ave Maria, cheia de graça, o Senhor é convosco. Bendita sois vós entre as mulheres, e bendito é o fruto do vosso ventre, Jesus.
3: Santa Maria, Mãe de Deus, rogai por nós, os pecadores, agora e na hora de nossa morte. Amém.
2: Glória ao Pai, ao Filho e ao Espírito Santo.
3: Como era no princípio, agora e sempre. Amém.
2: Ó meu Jesus,
3: perdoai-nos e livrai-nos do fogo do inferno, levai as almas todas para o céu e socorrei principalmente as que mais precisarem da vossa infinita misericórdia.
2: Nossa Senhora Aparecida, Rainha e Padroeira do Brasil,
3: rogai por nós.
2: Arcanjos São Miguel, São Gabriel e São Rafael,
3: rogai por nós.
2: Nossa Senhora das Graças,
3: rogai por nós.
2: Quarto mistério glorioso, contemplamos a assunção de Nossa Senhora aos céus. No quarto

0: Evangelho segundo São Lucas, capítulo 1, versículo 49, a seguinte expressão: todas as gerações de agora em diante me chamarão bem-aventurada, porque o Poderoso fez em mim coisas grandiosas. Esse é um trecho do Magnífica. Maria canta na casa de Isabel, após a belíssima saudação de Isabel a Maria, porque quando ela chega e saúda Isabel, Isabel fica cheia do Espírito Santo e diz, a plenos pulmões, bendita és tu entre as mulheres e bendito é o fruto do teu ventre, de onde me vem a graça da mãe do meu Senhor vir me visitar. E Maria então faz aquele belíssimo cântico. Esse cântico magnífico, que a gente diz o cântico de Maria, ele faz parte de textos do Antigo Testamento. São vários textos ali que nos ajudam a entender a maravilha da graça, da ação de Deus na nossa vida. E quando nós contemplamos a Assunção de Maria aos céus, Nossa Senhora, a Virgem Mãe, a fiel Filha de Deus, nós podemos rezar aquele trechinho do Salmo 23 que diz: Senhor, quem entrará no santuário para te louvar? Quem tem as mãos puras e inocente o coração. Maria, ela que conservou a palavra de Deus, que procurou deixar-se conduzir pela inspiração de Deus, que permitiu que o Espírito Santo de Deus fizesse morada nela, ela nos é o testemunho maior de que a fidelidade da nossa humanidade ao projeto de Jesus vai nos dar a graça da vitória sobre todo o mal, sobre todo o pecado. Então, meu querido e minha querida, vamos pedir essa graça a Deus, que tenhamos mãos puras, que tenhamos inocente coração, que tenhamos a disposição de servir como o Senhor nos quer. Pai nosso que estais nos céus, santificado seja o vosso nome. Venha a nós o vosso reino, seja feita a vossa vontade, assim na terra como no céu.
1: O pão nosso de cada dia nos dai hoje. Perdoai-nos as nossas ofensas, assim como nós perdoamos a quem nos tem ofendido. E não nos deixeis cair em tentação, mas livrai-nos do mal. Amém.
0: Ave Maria, cheia de graça, o Senhor é convosco. Bendita sois vós entre as mulheres, e bendito é o fruto do vosso ventre, Jesus.
1: Santa Maria, Mãe de Deus, rogai por nós, os pecadores, agora e na hora de nossa morte. Amém.
0: Ave Maria, cheia de graça, o Senhor é convosco. Bendita sois vós entre as mulheres, e bendito é o fruto do vosso ventre, Jesus.
1: Santa Maria, Mãe de Deus, rogai por nós, os pecadores, agora e na hora de nossa morte. Amém.
0: Ave Maria, cheia de graça, o Senhor é convosco. Bendita sois vós entre as mulheres, e bendito é o fruto do vosso ventre, Jesus.
1: Santa Maria, Mãe de Deus, rogai por nós, os pecadores, agora e na hora de nossa morte. Amém.
0: Ave Maria, cheia de graça, o Senhor é convosco. Bendita sois vós entre as mulheres, e bendito é o fruto do vosso ventre, Jesus.
1: Santa Maria, Mãe de Deus, rogai por nós, os pecadores, agora e na hora de nossa morte. Amém.
0: Ave Maria, cheia de graça, o Senhor é convosco. Bendita sois vós entre as mulheres, e bendito é o fruto do vosso ventre, Jesus.
1: Santa Maria, Mãe de Deus, rogai por nós, os pecadores, agora e na hora de nossa morte. Amém.
0: Ave Maria, cheia de graça, o Senhor é convosco. Bendita sois vós entre as mulheres, e bendito é o fruto do vosso ventre, Jesus.
1: Santa Maria, Mãe de Deus, rogai por nós, os pecadores, agora e na hora de nossa morte. Amém.
0: Ave Maria, cheia de graça, o Senhor é convosco. Bendita sois vós entre as mulheres, e bendito é o fruto do vosso ventre, Jesus.
1: Santa Maria, Mãe de Deus, rogai por nós, os pecadores, agora e na hora de nossa morte. Amém.
0: Ave Maria, cheia de graça, o Senhor é convosco. Bendita sois vós entre as mulheres, e bendito é o fruto do vosso ventre, Jesus.
1: Santa Maria, Mãe de Deus, rogai por nós, os pecadores, agora e na hora de nossa morte. Amém.
2: Ave Maria, cheia de graça, o Senhor é convosco. Bendita sois vós entre as mulheres, e bendito é o fruto do vosso ventre, Jesus.
1: Santa Maria, Mãe de Deus, rogai por nós, os pecadores, agora e na hora de nossa morte. Amém.
2: Ave Maria, cheia de graça, o Senhor é convosco. Bendita sois vós entre as mulheres, e bendito é o fruto do vosso ventre, Jesus.
1: Santa Maria, Mãe de Deus, rogai por nós, os pecadores, agora e na hora de nossa morte. Amém.
2: Glória ao Pai, ao Filho e ao Espírito Santo.
1: Como era no princípio, agora e sempre. Amém.
2: Ó meu Jesus,
1: perdoai-nos e livrai-nos do fogo do inferno, levai as almas todas para o céu e socorrei principalmente as que mais precisarem da vossa infinita misericórdia.
2: Santo Antônio de Santana Galvão,
1: rogai por nós.
2: Santo Expedito,
1: rogai por nós.
2: São Domingos Sávio,
1: rogai por nós.
2: São Clemente Maria Hofbauer,
1: rogai por nós.
2: Chegamos ao quinto mistério glorioso, onde contemplamos a coroação de Nossa Senhora, Rainha do céu e da terra. No quinto

0: Apocalipse, capítulo 12, versículo 1, encontramos a seguinte descrição de São João. Então, apareceu no céu um grande sinal, uma mulher vestida com o sol, tendo a lua debaixo dos pés e sobre a cabeça uma coroa de 12 estrelas. Esta expressão de São João, esta imagem que ele constrói para nos falar da glorificação da humanidade em Maria, é o testemunho dos céus para nós, que veneramos a Santíssima Virgem Maria, que procuramos através do seu exemplo, da sua vida, mergulhar também no mistério da graça de Deus. Nós vamos ver que em Maria o Pai nos diz sim, e ele espera que o nosso sim também seja fiel, porque na nossa fidelidade, ele que vai nos dar a graça da glória da eternidade, ele que vai nos levar a experimentar as maravilhas reservadas a quem é fiel. Por isso São João vai olhar e vai contemplar esse grande mistério de uma forma, ele vai falar de uma forma expressiva mesmo, para que as pessoas, para que todos nós que escutemos esta palavra, tenhamos por certo, fidelidade a Deus vai nos dar a graça de contemplar a sua fidelidade pessoalmente na nossa vida. Pai nosso que estais nos céus, santificado seja o vosso nome. Venha a nós o vosso reino, seja feita a vossa vontade, assim na terra como no céu.
1: O pão nosso de cada dia nos dai hoje. Perdoai-nos as nossas ofensas, assim como nós perdoamos a quem nos tem ofendido. E não nos deixeis cair em tentação, mas livrai-nos do mal. Amém.
0: Ave Maria, cheia de graça, o Senhor é convosco. Bendita sois vós entre as mulheres, e bendito é o fruto do vosso ventre, Jesus.
1: Santa Maria, Mãe de Deus, rogai por nós, os pecadores, agora e na hora de nossa morte. Amém.
0: Ave Maria, cheia de graça, o Senhor é convosco. Bendita sois vós entre as mulheres, e bendito é o fruto do vosso ventre, Jesus.
1: Santa Maria, Mãe de Deus, rogai por nós, os pecadores, agora e na hora de nossa morte. Amém.
0: Ave Maria, cheia de graça, o Senhor é convosco. Bendita sois vós entre as mulheres, e bendito é o fruto do vosso ventre, Jesus.
1: Santa Maria, Mãe de Deus, rogai por nós, os pecadores, agora e na hora de nossa morte. Amém.
0: Ave Maria, cheia de graça, o Senhor é convosco. Bendita sois vós entre as mulheres, e bendito é o fruto do vosso ventre, Jesus.
1: Santa Maria, Mãe de Deus, rogai por nós, os pecadores, agora e na hora de nossa morte. Amém.
0: Ave Maria, cheia de graça, o Senhor é convosco. Bendita sois vós entre as mulheres, e bendito é o fruto do vosso ventre, Jesus.
1: Santa Maria, Mãe de Deus, rogai por nós, os pecadores, agora e na hora de nossa morte. Amém.
0: Ave Maria, cheia de graça, o Senhor é convosco. Bendita sois vós entre as mulheres, e bendito é o fruto do vosso ventre, Jesus.
1: Santa Maria, Mãe de Deus, rogai por nós, os pecadores, agora e na hora de nossa morte. Amém.
0: Ave Maria, cheia de graça, o Senhor é convosco. Bendita sois vós entre as mulheres, e bendito é o fruto do vosso ventre, Jesus.
1: Santa Maria, Mãe de Deus, rogai por nós, os pecadores, agora e na hora de nossa morte. Amém.
0: Ave Maria, cheia de graça, o Senhor é convosco. Bendita sois vós entre as mulheres, e bendito é o fruto do vosso ventre, Jesus.
1: Santa Maria, Mãe de Deus, rogai por nós, os pecadores, agora e na hora de nossa morte. Amém.
0: Ave Maria, cheia de graça, o Senhor é convosco. Bendita sois vós entre as mulheres, e bendito é o fruto do vosso ventre, Jesus.
1: Santa Maria, Mãe de Deus, rogai por nós, os pecadores, agora e na hora de nossa morte. Amém.
0: Ave Maria, cheia de graça, o Senhor é convosco. Bendita sois vós entre as mulheres, e bendito é o fruto do vosso ventre, Jesus.
1: Santa Maria, Mãe de Deus, rogai por nós, os pecadores, agora e na hora de nossa morte. Amém.
0: Glória ao Pai, ao Filho e ao Espírito Santo.
1: Como era no princípio, agora e sempre. Amém.
0: Ó meu Jesus,
1: perdoai-nos e livrai-nos do fogo do inferno. Levai as almas todas para o céu e socorrei principalmente as que mais precisarem da vossa infinita misericórdia.
0: São Pedro e São Paulo,
1: rogai por nós.
0: Santa Teresinha do Menino Jesus,
1: rogai por nós.
0: São Sebastião,
1: rogai por nós.
0: São José,
1: rogai por nós.
0: Agradecimentos. Infinitas graças vos damos, soberana rainha, pelos benefícios que todos os dias recebemos de vossas mãos liberais. Dignai-vos agora e para sempre tomar-nos debaixo de vosso poderoso amparo. E para mais vos alegrar, vos saudamos com uma salve rainha. Salve rainha, mãe de misericórdia, vida, doçura e esperança nossa, salve. A vós bradamos os degredados filhos de Eva, a vós suspiramos gemendo e chorando neste vale de lágrimas. Eia, pois, advogada nossa, esses vossos olhos misericordiosos a nós volvei, e depois deste desterro, mostrai-nos Jesus, bendito fruto do vosso ventre. Ó clemente, ó piedosa, ó doce sempre Virgem Maria, rogai por nós, Santa Mãe de Deus, para que sejamos dignos das promessas de Cristo. Assim seja. Amém. Obrigado a você que rezou conosco o Santo Terço desta madrugada. E antes de encerrar este momento, eu te convido a renovar a nossa consagração à Nossa Senhora Aparecida. Santíssima, pelos méritos de nosso Senhor Jesus Cristo, em vossa querida imagem de Aparecida, espalhais inúmeros benefícios sobre todo o Brasil. Eu, embora indigno de pertencer ao número de vossos filhos e filhas, mas cheio do desejo de participar dos benefícios de vossa misericórdia, prostrado a vossos pés, consagro-vos o meu entendimento, para que sempre pense no amor que mereceis. Consagro-vos a minha língua, para que sempre vos louve e propague a vossa devoção. Consagro-vos o meu coração, para que depois de Deus, vos ame sobre todas as coisas. Recebei-me, ó Rainha incomparável, vós que o Cristo crucificado deu-nos por mãe, no ditoso número de vossos filhos e filhas. Acolhei-me debaixo de vossa proteção, socorrei-me em todas as minhas necessidades espirituais e temporais, sobretudo na hora de minha morte. Abençoai-me, ó celestial cooperadora, e com vossa poderosa intercessão, fortalecei-me em minha fraqueza, a fim de que, servindo-vos fielmente nesta vida, possa louvar-vos, amar-vos e dar-vos graças no céu por toda a eternidade. Assim seja. Amém. Por intercessão de Nossa Senhora da Conceição Aparecida, Rainha e Padroeira do Brasil, abençoe-vos o Deus Todo-Poderoso, Pai, Filho e Espírito Santo. Amém.
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7: 5 horas, horário de Brasília.
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bênçãos de Deus e de Nossa Senhora Aparecida para levar até você muita música sertaneja, alegria e diversão neste domingão, dia 14 de junho de 2026. Agradecendo sempre o seu carinho e a sua companhia. É bom demais saber que você escolheu a Rádio Aparecida e a Rede Aparecida de Rádio para juntos despertarmos ao som dos clássicos da nossa música sertaneja. Só modão de qualidade daquele jeito que eu tenho certeza absoluta que você gosta. E o programa Acorda Brasil tem a direção geral do missionário redentorista Padre Vanderlei Souza. Na coordenação nós temos a Paula Castro e nos trabalhos técnicos comandando a máquina de som da Rádio Aparecida, eles, meus amigos, Leonardo Mota, o Leozinho, o Marcos Prado, o Marcão e o Patrick Carvalho, o MC Trix. Vocês estão bom? Firmes e fortes, bom pra arrebentar, animados pra esse domingão? Então tá bom, bom trabalho pra gente, que Deus e Nossa Senhora Aparecida abençoe mais esse dia que só tá começando. E pra começar bem, tem que começar com moda boa, né? Não só no começo, tem que ser no começo, meio e fim, porque aqui no Acorda Brasil a música boa não para, né? Quem vai começar na máquina de som aí? É você, meu amigo MC Trick. Então faz o seguinte, você conhece a história do Boboque do Bobão com César e Paulinho? Conhece essa história? É boa, não é? É boa demais, né? Então prepara ela pra gente abrir o programa de hoje. Enquanto você vai ajeitando ela daí, eu vou mandando daqui aquele abraço especial aos amigos e amigas que nos sintonizam pelas emissoras de rádios que fazem parte da Rede Aparecida de Rádio, entre elas a Rádio Brasil em Campinas, São Paulo, a Rádio Regional Esperança FM em Lins, São Paulo, a Rádio Rural FM em Tefé, no Amazonas, e a Rádio Interativa FM em Espírito Santo do Pinhal, São Paulo. Essas que são algumas das várias emissoras que sempre levam a nossa programação cada dia mais longe. Fica aqui o abração do Bruno Anaia e o nosso agradecimento. Agora sim, meu amigo MC Trick, simbora abrir o programa com a história do Boboca e Bobão com César e Paulinho. Bom dia, Brasil, e um excelente domingão.

0: Regina cantando sanfonachonada. Essa música que não deixa ninguém parado e valoriza também os sanfoneiros desse nosso Brasilzão. E sanfoneiro bom, com certeza, sempre toca sanfonachonada ou faz a sanfona ficar chonada tocando essas músicas românticas e apaixonadas que tem nesse sertanejão. É ou não é, meu amigo e minha amiga? E aproveito para mandar um abração a todos os sanfoneiros desse nosso Brasilzão, em especial pro meu amigo Igor Pablo, que é o sanfoneiro da banda da TV Aparecida. Daqui a pouquinho vou estar com ele ali no auditório da rádio da TV Aparecida, porque hoje tem Terra da Padroeira a partir das 9 horas da manhã com os meus amigos Kleber Oliveira, Tonho Prado, o Menino da Porteira, a banda da TV Aparecida e artistas pra lá de especiais. Se você gosta de um bom sertanejo, gosta de assistir a TV Aparecida, já anota aí, é daqui a pouquinho às 9 horas da manhã. Eu vou pro intervalo bem rapidão, primeiro intervalo deste domingão, e na sequência eu volto com o quadro Sertanejas do Meu Brasil. A gente acabou de ouvir as Irmãs Barbosa cantando sanfona chonada e daqui a pouquinho vai ter mais mulherada talentosa cantando aqui no Acorda Brasil. Eu volto já.
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9: 5:31, horário de Brasília.
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0: Para dar sequência ao Acorda Brasil deste domingão, dia 14 de junho de 2026, abraçando os amigos e amigas que nos sintonizam através das emissoras de rádios que fazem parte da rede Aparecida de Rádio, entre elas a Rádio Cidade FM em Martins Soares, Minas Gerais, terra do meu amigo Marcos José de Souza, o Marquinhos Braquifone. Temos também a Rádio Difusora em Casa Branca, São Paulo, a Rádio Coração FM em Dourados, no Mato Grosso do Sul, e a Rádio Diocesana FM em Campanha, Minas Gerais. Essas emissoras que são grandes parceiras e estão sempre esparramando a nossa programação cada dia mais longe. Fica aqui mais uma vez o nosso muito obrigado. E agora é hora desse quadro que eu gosto demais e todo domingão nós temos por aqui, valorizando a mulherada da nossa música sertaneja.
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0: E no quadro outros sertanejas do meu Brasil de hoje, nós vamos juntar a nova geração com aquela geração mais experiente. É a Ana Castela cantando com a Perla Paraguaia, o clássico Mercedita.

0: Oeste da Música, Fé e Missão matando a saudade de Leandro e Leonardo ao som de Um Sonhador. E agora é hora do Amigo do Campo ficar bem informado com as principais notícias e informações do mundo agropecuário.
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3: Estudos recentes indicam que a demanda global por alimentos deve continuar crescendo nas próximas décadas, impulsionada pelo aumento da população mundial e pela expansão da classe média em diversos países. Esse cenário coloca o Brasil em posição estratégica, já que o país é um dos maiores produtores de alimento do planeta. Para o produtor rural, isso representa oportunidades importantes, mas também o desafio de produzir mais com eficiência, sustentabilidade e responsabilidade ambiental.
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0: 6:01, horário de Brasília.
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0: Já estamos de volta para aquele momento especial do programa, onde eu sempre convido você a falar com Deus e Nossa Senhora Aparecida através da oração da manhã com o missionário redentorista, Padre William Betônio. Bom dia, Padre William.
9: Olá, Bruno. Bom dia para você também, ouvinte da Rádio Aparecida, que nos acompanha nesta manhã. E começando este dia, convido você a fazermos a nossa oração da manhã.

0: você neste momento a invocarmos sobre nós a presença da Trindade Santíssima, em nome do Pai, do Filho e do Espírito Santo. Amém.
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0: Deus de bondade e de misericórdia, abençoai este dia. Vós que destes a mim para que eu o sinta como um tempo santo, um tempo em que vós mesmo estáis sempre comigo. Abençoai tudo o que hoje tomar em minhas mãos. Fazei com que o meu trabalho tenha bons resultados. Abençoai as conversas que eu vou ter. Abençoai os encontros para que eu veja brilhar em cada pessoa a vossa face. Abençoai as pessoas que me são caras. Não as deixe sozinhas em seu caminho. Acompanhai-as e enviai vossos santos anjos para que eles andem no caminho junto com elas e as protejam. Abençoai este dia para que eu o viva com consciência de estar em vossa salutar e amorosa presença. Assim seja. Amém.
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0: O evangelho de hoje de Mateus, o capítulo 9, versículo 36 ao capítulo 10, versículo 8.
2: Naquele tempo, vendo Jesus as multidões, compadeceu-se delas, porque estavam cansadas e abatidas, como ovelhas que não têm pastor. Então disse a seus discípulos: a messe é grande, mas os trabalhadores são poucos. Pedi, pois, ao dono da messe que envie trabalhadores para a sua colheita. Jesus chamou os 12 discípulos e deu-lhes poder para expulsarem os espíritos maus e para curarem todo tipo de doença e enfermidade. Estes são os nomes dos 12 apóstolos. Primeiro, Simão, chamado Pedro, e André, seu irmão. Tiago, filho de Zebedeu, e seu irmão João. Filipe e Bartolomeu. Tomé e Mateus, o cobrador de impostos. Tiago, filho de Alfeu, e Tadeu. Simão, o Zelota, e Judas Iscariotes, que foi traidor de Jesus. Jesus enviou estes 12 com as seguintes recomendações: não deveis ir aonde moram os pagãos, nem entrar nas cidades dos samaritanos, e diante as ovelhas perdidas da casa de Israel. Em vosso caminho anunciai: o reino dos céus está próximo. Curai os doentes, ressuscitai os mortos, purificai os leprosos, expulsai os demônios. De graça recebestes, de graças devei dar.
0: Jesus conheceu nossa realidade e não esteve alheio aos problemas e às dificuldades do povo, tanto em seu tempo quanto no nosso. Há sempre fantasmas nos rondando, como a fome, a miséria, a injustiça, a ganância, o negacionismo ou o pouco interesse pelo bem do outro. Nós não podemos encontrar uma resposta que não satisfaça ou nos abra a consciência em Cristo Jesus, porque o reino é a resposta de todos os anseios da vida. Ele é a paz, é a libertação para todos nós. Então, quando Jesus fez ecoar: a messe é grande, pedi, pois, ao dono da messe que envie trabalhadores para a colheita, estava nos dizendo aquilo que ele mesmo viveu.
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0: Pai nosso que estais nos céus, santificado seja o vosso nome. Venha a nós o vosso reino, seja feita a vossa vontade, assim na terra como no céu. O pão nosso de cada dia nos dai hoje, perdoai as nossas ofensas, assim como nós perdoamos a quem nos tem ofendido, e não nos deixeis cair em tentação, mas livrai-nos do mal. Amém. Ave Maria, cheia de graça, o Senhor é convosco. Bendita sois vós entre as mulheres. Bendito é o fruto do vosso ventre, Jesus. Santa Maria, Mãe de Deus, rogai por nós, pecadores, agora e na hora de nossa morte. Amém. Em nome do Pai, do Filho e do Espírito Santo. Amém.
3: Muito obrigado, Padre William Betônio. E vamos seguindo a Acorda Brasil deste domingão, dia 14 de junho de 2026. Lembrando que daqui a pouquinho tem Terra da Padroeira com os nossos amigos Kleber Oliveira, o Tonho Prado e o Menino da Porteira. E vai estar bom pra arrebentar o programaço de hoje. E daqui eu quero atender pedido musical, atender o pedido do nosso amigo Danilo de Itajubá, Minas Gerais, que pediu, e pra ele tá chegando Lucas e Luan cantando Horizonte Azul.

0: Paizão tá aí, o rei do pagode Tião Carreiro, cantando com Paraíso, Cerne de Aroeira, na época que tinha a dupla Tião Carreiro e Paraíso, Paraíso que hoje canta ao lado do Mococa, na dupla Mococa e Paraíso. E pra quem não sabe, durante um tempo que o Tião Carreiro ficou separado do Pardinho, o Paraíso formou dupla com ele, que duplaça que era também, hein? O Paraíso com essa voz inconfundível, juntamente com o Tião Carreiro, que eu nem preciso falar nada, e cantaram bonito pra gente, Cerne de Aroeira. E por falar em rei do pagode, por falar na viola, que tiniu bonito aí, fechando esse bloco, daqui a pouquinho nós temos o quadro Show de Viola. Se eu fosse você e gosta de, você gosta de viola? Gosta, meu amigo e minha amiga. Então, ó, já vai aumentando um pouquinho o volume do rádio, porque daqui a pouquinho vai ter um show de viola aqui no programa Acorda Brasil. Mas agora, meus amigos, o Leonardo Moto, Leozinho, Marcos Prado, Marcão e o Patrick Carvalho, o MC Trick, já estão ali balançando a caneca, já tá na hora do café? Rapaz do céu, mas esse domingão tá voando demais. E fim de semana, cafezão é por minha conta. Sabe o que tem de bom hoje? Hoje eu trouxe pro nosso cafezão aquele bolinho de cenoura com cobertura de chocolate. E bolinho bom, hein? Tá com uma cara deliciosa. Vocês já viram ali? Tá bonito ou não tá? E eu tenho certeza que tá gostoso também. Então, bora lá comer esse bolinho de cenoura com cobertura de chocolate. Daqui a pouquinho a gente volta pra seguir o Acorda Brasil, levando pra você um show de viola. Não sai daí não, que eu tô voltando já.
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0: 6:29, horário de Brasília.
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0: Eu falei que o intervalo era rapidão, só deu tempo de dar uma bicada no café padroeira e cortar o bolo de chocolate com cenoura, ou melhor, bolo de cenoura com cobertura de chocolate, mas nem deu tempo de comer, hein? Rapaz, o intervalo tá rapidinho, rapidinho, afinal os amigos e amigas gostam de ouvir o Acorda Brasil, porque aqui a música boa não para. Daqui a pouquinho a gente volta lá pra tomar o nosso cafezinho, lembrando que hoje também pra você que gosta da boa música sertaneja, às 3:15 da tarde tem o meu amigo Tonho Prado, o caipira mais amado do Brasil, aqui na Rádio Aparecida, apresentando o Varandas e Quintais. Ei, programaço bom demais, um abração pro meu amigo Tonho Prado, daqui a pouquinho tô com ele ali também na produção do Terra da Padroeira, e daqui a pouquinho ele tá na TV Aparecida e mais tarde aqui na Rádio Aparecida, apresentando Varandas e Quintais a partir das 3:15 da tarde. E agora eu prometi e vou cumprir, é hora desse quadro que eu gosto demais também.
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0: E no quadro Show de Viola de hoje, nós vamos matar a saudade de João Carreira e Capataz cantando É

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com aquele pupurri pra cima.

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4: Aniversariantes do Clube de Amigos da Rádio Educadora: Davi Miguel Gonçalves de Sá, Deusdi Ferreira, José Vitor Saturnino, Luzia Soares de Azevedo, Maria de Lourdes dos Santos, Neucilene Maria Quintão, Nilda Dornelas. Rezamos também pelos aniversariantes dizimistas da semana de 13 a 19 de junho: Endóxia da Fonseca, Fabiola Pontes Silva de Oliveira, Paulo César Maia, Juliana Mendes Lima, Estela Moraes, Jenerson Luiz Guimarães, Marcos Antônio Pereira, Felipe Henrique Fernandes da Costa, Mirtes Aparecida Castro, Nilda Dornelas, Elson Patrício de Oliveira. Ressaltando o aniversariante, o Marcos Antônio, que é aqui o nosso violonista, e amanhã sua esposa Simone, que faz parte aqui da nossa equipe de liturgia, também aniversariando. Renan Carlos Vieira. Ação de graças por Juliano, Samuel, Ana, Joaquim e família, Osvaldo Vicente Antônio da Conceição, pela recuperação da saúde, Maria Augusta, Mônica e Daniel, Oscalina e Inácio de Almeida. Falecido ontem na cidade de Matipó, rezemos por Odécio Santiago Neto. Demais falecidos de nossa comunidade: Orlando, Maria Batista, Braunas, Vera, Maria Benigna da Conceição, José Bezerra Melo, Francisco Diogo da Silva, Expedito Bibiano Silva. Irmãos e irmãs, com grande alegria celebramos a festa dos 61 anos da caminhada de nossa diocese de Itabira Coronel Fabriciano. Reunidos como igreja viva, povo de Deus em comunhão e missão, ao longo destes dias fomos chamados a renovar nossa fé, fortalecer nossa unidade e assumir nosso compromisso missionário, atendendo ao chamado de Jesus. Hoje, como síntese dessa caminhada, damos graças a Deus por tudo que Ele realiza em nossa igreja particular. Inspirados pelo lema "Todos eram perseverantes na comunhão", queremos reafirmar nosso compromisso de viver como discípulos missionários, testemunhando o amor de cristão em nossas comunidades e na sociedade. Iniciamos também hoje a 41ª Semana Nacional do Migrante, que este ano traz como tema eu não tenho onde morar. Celebremos com fé e gratidão, certos de que o Senhor caminha conosco e nos envia em missão. Cantemos.

0: Que bom nessa manhã, dia do Senhor, nós estarmos aqui como comunidade de fé, respondendo esse chamado de Deus. Ele nos chama e quer estar conosco. E pelas ondas da Rádio Educadora 91.7 e 107.1, a gente estende esse momento de graça a todos que estão sintonizados conosco e somos convidados a rezar essa Santa Missa. Vamos então alargar o nosso coração nesse encontro, invocando através do sinal da nossa fé esse Espírito orante. Em nome do Pai, do Filho e do Espírito Santo.
1: Amém.
0: Que a graça de nosso Senhor Jesus Cristo, o amor do Pai e a comunhão do Espírito Santo esteja convosco.
1: Bendito seja Deus que nos reuniu no amor de Cristo.
0: No início dessa Santa Missa, somos convidados à reconciliação com o Pai através do arrependimento dos nossos pecados. De coração contrito e humilhado, reconhecendo que somos pecadores, nos confiemos à misericórdia de Deus, cantando junto esse pedido de perdão.

0: Oremos. Ó Deus, força daqueles que em vós esperam, sede favorável ao nosso apelo, e como nada podemos em nossa fraqueza, dai-nos sempre o socorro da vossa graça, para que possamos querer e agir conforme a vossa vontade, seguindo os vossos mandamentos. Por nosso Senhor Jesus Cristo, vosso Filho, que é Deus, e convosco vive e reina na unidade do Espírito Santo, por todos os séculos dos séculos.
1: Amém.

Leitura do livro do Êxodo. Naqueles dias, os israelitas, partindo de Rafidim, chegaram ao deserto do Sinai, onde acamparam. Israel armou aí suas tendas, defronte da montanha. Moisés, então, subiu ao encontro de Deus. O Senhor chamou-o do alto da montanha e disse: Assim deverás falar à casa de Jacó e anunciar aos filhos de Israel: Vistes o que fiz aos egípcios, e como vos levei sobre as asas da águia e vos trouxe a mim. Portanto, se

0: Leitura da carta de São Paulo aos Romanos. Irmãos, quando éramos ainda fracos, Cristo morreu pelos ímpios no tempo marcado. Dificilmente alguém morrerá por um justo. Por uma pessoa muito boa, talvez alguém se anime a morrer. Pois bem, a prova de que Deus nos ama é que Cristo morreu por nós, quando éramos ainda pecadores. Muito mais agora, que já estamos justificados pelo sangue de Cristo, seremos salvos da ira por ele. Quando éramos inimigos de Deus, fomos reconciliados com ele pela morte do seu filho. Quanto mais agora, estando já reconciliados, seremos salvos por sua vida. Ainda mais, nós nos gloriamos em Deus, por nosso Senhor Jesus Cristo. É por ele que já desde o tempo presente recebemos a reconciliação. Palavra do Senhor.
1: Graças a Deus.

0: O Senhor esteja convosco.
1: Ele está no meio de nós.
0: Proclamação do Evangelho de Jesus Cristo segundo Mateus.
1: Glória a vós, Senhor.
0: Naquele tempo, vendo Jesus as multidões, compadeceu-se delas, porque estavam cansadas e abatidas, como ovelhas que não têm pastor. Então disse aos seus discípulos: a messe é grande, mas os trabalhadores são poucos. Pedi, pois, ao dono da messe que envie trabalhadores para a sua colheita. Jesus chamou os 12 discípulos e deu-lhes poder para expulsar os espíritos maus e para curar todo tipo de doença e enfermidade. Estes são os nomes dos 12 apóstolos: primeiro Simão, chamado Pedro, e André, seu irmão; Tiago, filho de Zebedeu, e seu irmão João; Filipe, Bartolomeu; Tomé e Mateus, o cobrador de impostos; Tiago, filho de Alfeu, e Tadeu; Simão Zelota e Judas Iscariotes, que foi o traidor de Jesus. Jesus enviou estes 12 com as seguintes recomendações: não devereis ir aonde moram os pagãos, nem entrar nas cidades dos samaritanos, e diante as ovelhas perdidas da casa de Israel. Em vosso caminho anunciai: o reino dos céus está próximo. Curai os doentes, ressuscitai os mortos, purificai os leprosos, expulsai os demônios. De graça recebestes, de graças deveis dar. Palavra da salvação.
1: Glória a vós, Senhor.
0: A igreja nos convida a seguir o nosso caminho nesse tempo que a gente aprendeu a chamar de tempo comum. É um jeito da igreja nos ajudar a perceber que no cotidiano da vida se faz o caminho para o céu. É na rotina, nos afazeres regulares, que nós somos chamados a responder a nossa vocação à santidade. E com certeza nesse caminho cotidiano, nesse caminhar procurando viver a vontade de Deus, nós vez ou outra somos acometidos por algum sacrifício, algum sofrimento, alguma provação. E há muitas provações que inquietam o nosso coração, que nos incomodam, que nos deixam um pouco desorientado e desconsolados. Mas no evangelho de hoje nós percebemos que Deus tem um olhar de compaixão para com todos nós. Ele tem um olhar diferente do olhar do curioso, do olhar daquele que tem pena, do olhar daquele que simplesmente vê a realidade, faz uma conclusão e não reage. Ele é compassivo, ele compadece-se de nós, ele olha e se sente incomodado com aquilo que fere o coração dos seus filhos, que somos nós. Essa compaixão, segundo os exegetas, é semelhante à dor de uma mãe em relação ao sofrimento do filho. É uma dor que está lá nas entranhas, que dói no estômago, que revira dentro de nós. Essa dor nós já vimos Jesus a expressar, por exemplo, quando ele vê a multidão que, sedenta da palavra, vai anoitecendo, ela não tem o que comer, ele provoca os seus discípulos: eles não têm o que comer. Então Jesus se coloca solidário e sente a dor daquele povo que não tem o que comer, que está sedento, que está doloroso. É o mesmo sentimento que nós também vimos no coração de Jesus quando ele vai em Serepta e vê aquela viúva enterrar seu único filho. Ele se comove da dor daquela viúva, ele se coloca solidário, ele não é indiferente à dor daquela mãe que vai ficar desamparada e age em favor daquela mãe, ressuscitando seu filho. Essa dor que nós vemos em Jesus é a mesma dor que nós vemos Jesus se compadecer de tantas realidades de sofrimento e de sacrifício que a humanidade é convidada a viver. Então a palavra de hoje quer ser uma palavra de conforto, de consolação. É para poder deixar bem seguro no nosso coração que Deus não é indiferente à sua dor. Deus não é indiferente ao seu sofrimento, ele está ao seu lado, ele se comove conosco, e como se a gente não pudesse esperar isso, ele se torna um com a gente no sofrimento. Como ele não tem como aliviar o sofrimento da humanidade que escolheu viver confusa pelas ordens do pecado, ele se coloca solidário conosco e ele se faz um com cada um de nós, sofrendo ao nosso lado a ponto de se deixar conduzir para a cruz. Mas esse mesmo Jesus que se mostra solidário e que sente dentro de si a dor da humanidade, é o mesmo Deus também que espera que nós também aprendamos a ser solidários uns para com os outros. Uma outra imagem também que fala disso, e essa me dá chance de fazer então essa transição do chamado do evangelho de hoje, é que é a mesma dor que ele sentiu em relação ao filho pródigo, naquela parábola do pai misericordioso. Ele sofre, o filho que, encantado com as belezas do mundo, prefere buscar a felicidade não onde ela está, na casa do pai, mas acha que a felicidade está lá fora, no mundo, naquilo que eu não tenho. É como a gente aprendeu a brincar, né? Parece que a fruta no quintal do vizinho é mais doce do que a minha. Então a gente fica iludido, a minha vida é uma peleja, a do outro que é boa. Assim é a dor que Deus sente diante daqueles que não percebem a felicidade que se encontra diante de seus olhos, que é Deus. E em contrapartida, nós vemos nessa mesma parábola, ela não está no evangelho de hoje, mas me ajuda a falar do evangelho de hoje, o filho mais velho, que é aquele que vive a lei, vive as ordens, vive a religião, mas não vive aquilo que é o básico do cristianismo, que é a proposta de Deus, não vive o amor, um amor comprometido com o próximo. Ele não é capaz de acolher o irmão que é arrependido, quer voltar à casa do pai. Ele se fecha o coração. Então hoje Jesus olha para a multidão que parece um rebanho sem pastor. E é bonito o jogo de palavras que Mateus colocou aqui, eu acho que é com certeza intencionalmente. Ele fala assim, Jesus se comoveu porque viu o povo como um rebanho sem pastor, sofrendo. E ele pede que nós rezemos para que Deus envie o quê? Pastores? Não, para que ele envie operários, trabalhadores para a vinha. Eu acho muito bonito porque deixa claro para nós quem é o verdadeiro pastor. É Deus, é Jesus, ele é o nosso pastor. O padre é pastor? Não, o padre só pode ser pastor, você também na sua família, você no seu local de trabalho, aonde nós estamos enviados em missão, ou seja, onde você está no seu dia a dia, você exerce o pastoreio, mas de nosso Senhor Jesus Cristo. O pastor por excelência é Deus, Deus é o nosso pastor, é ele que nos conduz aos prados, à verdadeira felicidade. Nós só podemos colaborar com essa condução do povo de Deus e nos deixar conduzir na medida que a gente deixa a vontade de Deus falar através de nós. Então nós somos servos. Isso te diminui? Não, isso te edifica. A gente trabalha numa empresa, ó, nota mil, que é a empresa de Deus. Aqui a aposentadoria é garantida, o céu é para todos nós, só precisamos ser perseverantes. Então quando ele chama os 12 apóstolos, e quando a gente ouve essa palavra, pode restringir muito a ideia do chamado. Ah, é só para padre? Não. É só para bispo? Não. O que, que é apóstolo? Apóstolo é uma das traduções da palavra que poderia ser traduzido. Ele envia os seus mensageiros. Quem que é apóstolo? Apóstolo quer dizer mensageiro. Ele não fala por si, mas ele leva uma palavra que ele assumiu de responder. Então, quando ele fala que nós somos mensageiros, aonde estão as mulheres? Também estão inclusas. Não são só 12 homens, são homens e mulheres. E o número 12, como toda numerologia bíblica, ela tem um significado. E por que, que o padre está aqui perdendo tempo explicando numerologia? É só para dizer que quando ele fala de 12, são as 12 tribos de Israel. Quando fala de 12 tribos de Israel, ele fala da totalidade da criação. É todo o povo. Então, se é todo o povo, é todos nós. Então, o evangelho de hoje é primeiro um conforto para o nosso coração, mas também é uma ordem de missão. Nós somos enviados a continuar propagando a boa nova, que é nosso Senhor Jesus Cristo. Levar essa palavra a todas as pessoas. Dentro do calendário civil, só para trazer um exemplo mais perto de nós, e que todos nós temos que lidar, um dia, se Deus quiser, vamos ser atendidos por essa realidade, a ONU instituiu o dia 15 de junho como o Dia Internacional de Combate à Violência aos Idosos. Uma das realidades, entre as muitas que nós temos que abraçar, por exemplo, é a causa do idoso. Hoje, um dos maiores males que nós fazemos contra os idosos, e nós já estamos chegando muito perto disso, se Deus permitir, é a indiferença, é o descaso com o idoso. Ah, ele não produz, ele não gera dinheiro, só dá despesa, ele é moroso nas coisas, nos agir. Quem dera se os jovens aprendessem a ter um pouco mais de leveza com os idosos. Porque se de um lado a juventude tem toda essa energia, louvado seja Deus que o tenha, lhes falta muitas vezes a serenidade necessária para pensar primeiro antes de agir, para acalmar os nervos antes de tomar uma decisão. Quantas escolhas mal feitas a gente faz porque a gente se deixa mover pelo impulso da emoção. Os idosos têm muito a nos ensinar. E é preciso então, idosos, crianças e toda a realidade humana, nós precisamos olhar com essa compaixão de nosso Senhor Jesus Cristo e ser solidário, ser presente, não ser indiferente. Na primeira leitura, e eu já estou terminando, na primeira leitura, nós ouvimos dentre muitas coisas bacanas, Deus que chama o povo para poder ser um sinal no meio de todo o povo, para poder ser um exemplo do que é ser povo de Deus. E ele dá a eles um mandato. Todos eles serão uma comunidade, um povo sacerdotal. O que que é o sacerdócio? Sacerdócio é aquele que faz a ligação, que é o papel da igreja, entre a humanidade e Deus. E ele faz isso através do quê? Do sacrifício. Só que muitos deles transferiram o sacrifício para esses gestos exteriores. Ah, o sacrifício da missa é a roupa do padre? Não é não. O verdadeiro sacrifício é aquele que nós vivenciamos em nosso Senhor Jesus Cristo. Não há maior prova de amor do que dar a vida pelo próximo. Alguém seria capaz de dar a vida por alguém que não é digno? Talvez por alguém que é digno, sim. Uma mãe sacrificar a vida por um filho, talvez. Mas quem daria a vida por um pecador, por alguém que não é digno? Deus o fez. Deus, como está na segunda leitura, se sacrificou por nós antes que nós nos tornássemos dignos de ser salvos. E agora que nós fomos redimidos no sangue de nosso Senhor Jesus Cristo, que nós já estamos salvos em Jesus, nós temos muito mais valor aos olhos de Deus. Nós somos muito mais caros. Cada um de nós é precioso aos olhos de Deus. Então, o idoso que padece de injustiça, de covardia, familiares que lembram do idoso só para poder encostar filho, para poder cuidar, que lembra Deus na hora de fazer um empréstimo, que lembra Deus na hora de, ó, filar o aposentador, você está muito idoso, você não aguenta administrar mais seu dinheiro, não, dá aqui que eu administro para você. E aí, ô padre, eu tirei um pouquinho que eu estava precisando de comprar um trem ali, e não falei com a minha mãe, não falei com meu pai, não, eu só peguei, mas eu sou filho, eu posso, né? E assim, a criança, ah, fica quieto menino, você não tem direito a nada não, você é pequeno. É nesses aí que a gente tem que aprender a ser solidário e a entrar em comunhão e a buscar responder à vocação de Jesus. Então Deus consola, mas ele espera também que nós sejamos consoladores, que nós sejamos solidários. Então não seja indiferente à dor do próximo. Deus conta com a gente na missão. Louvado seja nosso Senhor Jesus Cristo.
1: Sempre seja louvado.
0: Professemos nossa fé. Creio em Deus Pai, Todo-Poderoso,
1: do céu e da terra, e em Jesus Cristo, seu único Filho, nosso Senhor, que foi concebido pelo poder do Espírito Santo, nasceu da Virgem Maria, padeceu sob Pôncio Pilatos, foi crucificado, morto e sepultado, desceu à mansão dos mortos, ressuscitou ao terceiro dia, subiu aos céus, está sentado à direita de Deus Pai Todo-Poderoso, donde há de vir a julgar os vivos e os mortos. Creio no Espírito Santo, na Santa Igreja Católica, na comunhão dos santos, na remissão dos pecados, na ressurreição da carne, na vida eterna. Amém.
0: Irmãos e irmãs, fortalecidos na missão sacerdotal pelo batismo, apresentemos diante do coração do Pai as nossas preces e pedidos, dizendo: Senhor, ouvi a nossa prece.
2: Senhor, ouvi a nossa prece. Pelo Papa Leão, pelos bispos, ministros ordenados e agentes de pastoral de nossa igreja, para que permaneçam perseverantes na comunhão como a primeira comunidade cristã e sirvam ao Evangelho com entusiasmo e alegria, supliquemos ao Senhor.
3: Senhor, ouvi a nossa prece.
2: Pelo povo de Deus presente na diocese de Itabira, Coronel Fabriciano, para que, por intercessão da querida padroeira, a mãe Aparecida, e unido a ela, saiba colocar os dons a serviço, a fim de colaborar na construção de a diocese em permanente estado de missão, supliquemos ao Senhor.
3: Senhor, ouvi a nossa prece.
2: Pelos religiosos e religiosas, pelos seminaristas e candidatos ao diaconato, para que cresçam na sua caminhada vocacional, por meio de uma formação humana, pastoral, espiritual e comunitária, supliquemos ao Senhor.
3: Senhor, ouvi a nossa prece.
2: Pelas nossas comunidades, para que sejam missionárias, acolhedoras e comprometidas com o Evangelho, supliquemos ao Senhor.
3: Senhor, ouvi a nossa prece.
2: Pelos migrantes, para que sejam respeitados na sua dignidade, compreendidos e auxiliados na busca da paz, da segurança e do trabalho, e que suas famílias sejam protegidas e amparadas, supliquemos ao Senhor.
3: Senhor, ouvi a nossa prece.
0: Deus de comunhão, Senhor da vida e pastor do rebanho, ouvi as preces de vossa igreja e ajudai-nos a viver a comunhão que gera partilha, justiça e solidariedade. Por Cristo nosso Senhor.
2: Amém.

0: Oremos, irmãos e irmãs, para que este nosso sacrifício seja aceito por Deus Pai Todo-Poderoso.
1: Receba o Senhor por tuas mãos este sacrifício para a glória de seu nome, para o nosso bem e de toda a sua santa igreja.
0: Ó Deus, que estes dons alimentem nossa vida e a renovais pelo sacramento, concedei, nós vos pedimos, que nunca falte este auxílio ao nosso corpo e à nossa alma. Por Cristo nosso Senhor.
1: Amém.
0: O Senhor esteja convosco.
1: Ele está no meio de nós.
0: Corações ao alto.
1: O nosso coração está em Deus.
0: Demos graças ao Senhor nosso Deus.
1: É nosso dever e nossa salvação.
0: Na verdade, ó Pai, é nosso dever dar-vos graças. É nossa salvação dar-vos glória. Só vós sois o Deus vivo e verdadeiro, que existis antes de todo o tempo e permaneceis para sempre, habitando em luz inacessível. Mas porque sois o Deus de bondade e a fonte da vida, fizeste todas as coisas para cobrir de bênção as vossas criaturas e a muitos alegar com o esplendor da vossa luz. Eis, pois, diante de vós os inumeráveis coros dos anjos, que dia e noite vos servem e contemplam a glória da vossa face, vos louvam sem cessar. Com eles também nós, e por nossa voz tudo o que criastes, celebramos vosso nome e, exultantes de alegria, cantamos a uma só voz.

0: Nós proclamamos vossa grandeza, Pai Santo, e sabedoria e o amor com que fizeste todas as coisas. Criastes o ser humano à vossa imagem, e lhe confiastes todo o universo, para que, servindo somente a vós, seu Criador, cuidasse de toda a criatura. E quando pela desobediência perdeu a vossa amizade, não os abandonastes ao poder da morte. A todos, porém, socorrestes com misericórdia, para que ao procurar-vos vos encontrassem. Muitas vezes oferecestes aliança à família humana e a instruístes pelos profetas na esperança da salvação.
1: A todos socorrestes com bondade.
0: E de tal modo, Pai Santo, amastes o mundo, que chegando à plenitude dos tempos, nos enviastes vosso próprio Filho para ser o nosso Salvador, encarnado pelo poder do Espírito Santo e nascido da Virgem Maria. Jesus viveu em tudo a condição humana menos o pecado. Anunciou aos pobres a salvação, aos oprimidos a liberdade, aos tristes a alegria. Para cumprir o vosso plano de amor, entregou-se à morte e, ressuscitado, destruiu a morte e renovou a vida.
1: Por amor nos enviastes vosso Filho.
0: E o Filho de mão, e a fim de não mais vivermos para nós, mas para ele que por nós morreu e ressuscitou, enviou de vós ao Pai como primeiro dom aos vossos fiéis o Espírito Santo, que continua a sua obra no mundo para levar à plenitude toda a santidade. Por isso nós vos pedimos, ó Pai, que o mesmo Espírito Santo santifique estas oferendas, a fim de que se tornem o corpo e o sangue de Jesus Cristo, vosso Filho e Senhor nosso, para celebrarmos este grande mistério que ele nos ordenou em sinal da eterna aliança.
1: Enviai o vosso Espírito Santo.
0: Quando, pois, chegou a hora em que por vós, ó Pai, ia ser glorificado, tendo amado os seus que estavam no mundo, amou-os até o fim. Enquanto ceavam, Jesus tomou o pão, pronunciou a bênção de ação de graças, partiu e o deu a seus discípulos, dizendo: tomai todos e comei. Isto é o meu corpo, que será entregue por vós. Do mesmo modo, ele tomou em suas mãos o cálice com vinho, deu-vos graças novamente e o deu a seus discípulos, dizendo: tomai todos e bebei. Este é o cálice do meu sangue, o sangue da nova e eterna aliança, que será derramado por vós e por todos para a remissão dos pecados. Fazei isto em memória de mim. Mistério da fé.
1: Anunciamos, Senhor, a vossa morte e proclamamos a vossa ressurreição. Vinde, Senhor Jesus.
0: Celebrando agora, ó Pai, o memorial da nossa redenção, anunciamos a morte de Cristo e a sua descida entre os mortos. Proclamamos a sua ressurreição e a ascensão à vossa direita, e esperamos sua vinda gloriosa. Nós vos oferecemos o seu corpo e sangue, sacrifício do vosso agrado e salvação para o mundo inteiro.
1: Aceitai, ó Senhor, a nossa oferta.
0: Olhai com bondade a oblação que destes à vossa igreja, e concedei aos que vamos participar do mesmo pão e do mesmo cálice, que reunidos pelo Espírito Santo num só corpo, nos tornemos em Cristo uma oferta viva para o louvor da vossa glória.
1: O Espírito nos una num só corpo.
0: E agora, ó Pai, lembrai-vos de todos pelos quais oferecemos esse sacrifício: o vosso servo, o Papa Leão, os bispos do mundo inteiro, os presbíteros, os diáconos e todos os ministros da vossa igreja, os fiéis que ao redor deste altar se unem à nossa oferta, o povo que vos pertence e aqueles que vos procuram de coração sincero.
1: Lembrai-vos, ó Pai, da vossa igreja.
0: Lembrai-vos também dos que morreram na paz do vosso Cristo, o nosso irmão Odésio Santiago Neto, falecido ontem, e todos os defuntos, dos quais só vós conhecestes a fé.
1: Concedei-lhes, ó Senhor, a luz eterna.
0: E a todos nós, vossos filhos e filhas, concedei, ó Pai de bondade, alcançar a herança eterna com a Virgem Maria, Mãe de Deus, São José, seu esposo, os apóstolos e todos os santos, no vosso reino, onde com todas as criaturas, libertas da corrupção do pecado e da morte, vos glorificaremos por Cristo Senhor nosso, por quem dais ao mundo todo o bem e toda a graça. Por Cristo, com Cristo e em Cristo, a vós, Deus Pai Todo-Poderoso, na unidade do Espírito Santo, toda honra e toda glória, por todos os séculos dos séculos.

0: amor e confiança, rezemos como o Senhor nos ensinou. Pai nosso
1: que estás no céu, santificado seja o vosso nome. Venha a nós o vosso reino. Seja feita a vossa vontade, assim na terra como no céu. O pão nosso de cada dia nos dai hoje. Perdoai-nos as nossas ofensas, assim como nós perdoamos a quem nos tem ofendido. E não nos deixeis cair em tentação, mas livrai-nos do mal.
0: Livrai-nos de todos os males, ó Pai, dai-nos hoje a vossa paz. Ajudados pela vossa misericórdia, sejamos sempre livres do pecado e protegidos de todos os perigos, enquanto aguardamos a feliz esperança e a vinda do nosso Salvador, Jesus Cristo.
1: Vosso é o reino, o poder e a glória para sempre.
0: Senhor Jesus Cristo, dissestes aos vossos apóstolos: eu vos deixo a paz, eu vos dou a minha paz. Não olheis os nossos pecados, mas a fé que anima a vossa igreja. Dai-lhe, segundo vosso desejo, a paz e a unidade. Vós que sois Deus com o Pai e o Espírito Santo.
1: Amém.
0: A paz do Senhor esteja sempre convosco.
1: O amor de Cristo nos uniu.

0: Ao Senhor eu peço apenas uma coisa, e é só isso que eu desejo: habitar no santuário do Senhor por toda a minha vida. Eis o Cordeiro de Deus que tira o pecado do mundo.
1: Senhor, eu não sou digno de que entreis em minha morada, mas dizei uma palavra e serei salvo.

0: oremos. Fazei, Senhor, que a sagrada comunhão nos vossos mistérios, sinal da nossa união convosco, realize a unidade na vossa igreja. Por Cristo nosso Senhor.
1: Amém. Avisos de nossa comunidade. As obras não param e também a campanha do metro quadrado continua. Graças à generosidade e ao empenho de toda a comunidade, concluímos a etapa do telhado da nossa co-catedral. No entanto, ainda há muito trabalho a ser realizado e para que possamos concluir essa obra importante. Continuamos contando com a sua colaboração mensal por meio da campanha SOS Co-Catedral. Sua contribuição faz a diferença. A paróquia São Sebastião recebe doações de roupas e itens em bom estado para um bazar. Sua doação ajuda famílias, apoia as ações da paróquia e contribui com o meio ambiente. Participe. Iniciamos os preparativos para o maior arraiá da região, o 22º arraiá do Bastião. Para que esta grande festa aconteça, contamos com a ajuda e colaboração de toda a comunidade. Você receberá da equipe da acolhida um pedido de doação de algum item que poderá ser devolvido nas próximas missas. Contamos com a sua participação e generosidade. E para nossa cantina hoje, bolo mexerica, pastel, café e queimadinha.
0: Antes da bênção final, nós queremos celebrar o dom da vida, convidar os aniversariantes para poder se fazer presente. Aqui na frente tem mais aniversariante, Simone também. A Valéria fez aniversário essa semana, viu, Valéria? A gente não pode colocar essas coisas no Facebook e o padre vê. Tem mais alguém fazendo aniversário? São só os três. Vocês são aniversário de vida, né? Aham. Uhum. Que é o casal, né? A gente quer celebrar a sua vida. Ah, tem mais um, que bom. Então vamos deixar de repetir os nomes, né? E falar o dia do aniversário.
2: Simone, amanhã.
3: Marcos, hoje.
4: Valéria, ontem.
5: Eu de Soares, dia 15, mãe.
0: Perfeito. Então a gente tem quatro irmãos nossos celebrando o dom da vida. A vida é um bem importante, é um presente de Deus e merece as nossas palmas, a nossa alegria de celebrar essa vida.

0: Viva os aniversariantes! Que Deus abençoe o dono da sua vida, parabéns, felicidades renovadas, parabéns Valéria, parabéns Marcos, parabéns, que Deus continue te abençoando, a vocês e a todos nós também. Vamos acolher a bênção e aproveitar que o café já está pronto. A gente vai participar do café na cantina e com certeza a arrecadação de dinheiro vai para nossa bendita co-catedral, que a gente está ansioso de ficar pronta. O Senhor esteja convosco.
1: Ele está no meio de nós.
0: A bênção do Deus Todo-Poderoso, Pai, Filho e Espírito Santo.
1: Amém.
0: Ide em paz, que o Senhor vos acompanhe.
1: Graças a Deus.

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0: Nós somos o povo e o rebanho do Senhor. Nós somos o povo e o rebanho do Senhor. Aclamai o Senhor, ó terra inteira. Servi ao Senhor com alegria. Ide a Ele cantando jubilosos. Nós somos o povo e o rebanho do Senhor. Sabei que o Senhor, só Ele é Deus. Ele mesmo nos fez e somos seus. Nós somos seu povo e seu rebanho. Sim, é bom o Senhor e nosso Deus. Sua bondade perdura para sempre. Seu amor é fiel eternamente. Nós somos o povo e o rebanho do Senhor. Glória ao Pai, ao Filho e ao Espírito Santo, como era no princípio, agora e sempre. Amém.
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pé e continua a partir das nossas boas atitudes. Bom dia para você, meu amigo, minha amiga, ouvinte da Rádio Educadora, da 91.7 FM, que você tenha um dia abençoado desde amanhã, na madrugada, à noite, com a Rádio Aparecida, depois aí com a missa que acabamos de participar agora, às 7 horas da manhã. E agora continuamos com o programa Fé e Vida, que você continue tendo um dia abençoado, você que nos ouve nas cidades e você também que nos ouve na roça, você que nos ouve no rádio do seu carro, no rádio da sua casa, você que nos ouve no celular, no computador, pela internet, você que nos ouve nos quatro cantos do Vale do Aço ou nos quatro cantos do mundo, com a internet você vai longe, que você tenha as bênçãos de Deus, que viva com alegria, que supere os desafios, porque os desafios existem. As dificuldades estão no meio de nós, e às vezes nós mesmos é que provocamos as dificuldades. Que possamos ser uma pessoa mais solidária ao outro, à vida do outro, que a gente se preocupe mais com o outro, que a gente faça o bem, que a gente seja um fator de soma na vida das pessoas, e assim a graça de Deus vem abundantemente sobre cada um de vocês, sobre cada uma de vocês. Que bom que você está conosco, você que está na companhia da Rede Educadora de Comunicação, conectando o Vale do Aço com o mundo. A coordenação artística é de Matheus Cabral, coordenação de jornalismo, Janaína Oliveira, coordenação administrativa, Joana Avelino, direção geral, Padre José Wilker. Padre José Wilker está com você também todos os dias de segunda a sexta, logo após a consagração à Nossa Senhora Aparecida, de segunda a sexta, uma programação aí do Clube dos Amigos, vivendo esse momento da amizade, trazendo a mensagem, catequese, a boa música para o seu coração. Eu sou Geraldo Tadeu, estaremos com você até às 9:40 da manhã. Lembrando que você pode fazer contato conosco pelo 99771-4902, que é o nosso WhatsApp. E trabalhando comigo na mesa de som, com muita alegria, o nosso amigo Ícaro Alves. Bom dia, Ícaro. Que bom que estamos juntos, estaremos juntos e continuamos juntos. E quem chega para cantar para nós é o Coral Palestrina. O Senhor é o meu pastor.

Maravilha, maravilha, 91.7 FM, hora certa, 8 horas e 13 minutos. Vamos trazer para você agora a liturgia do dia. Vamos ver aí como hoje, dia. Enquanto isso, eu estou abrindo aqui para. Está aqui no site da paróquia São Sebastião. Hoje nós estamos no 11º domingo do tempo comum. E o tempo vai passando, né? 14 de junho, a cor litúrgica é verde, e a primeira leitura do livro do Êxodo. Quando eu estava me preparando ontem, eu lembrei dos êxodos, dos nossos êxodos, do dia a dia, eu estava me lembrando assim, de tantas pessoas que aqui no Vale do Aço, quantas pessoas vieram da roça, vieram de outras cidades, em busca de melhores condições de vida, em busca de estudo. O êxodo continua, mas nós vimos êxodos também mais pesados, né? Decorrência de sofrimento, questão dos refugiados que são obrigados a mudar para outro país, situação econômica do país que faz com que as pessoas mudam. Então o êxodo continua. E o texto do livro do Êxodo diz o seguinte: naqueles dias, os israelitas, partindo de Rafidim, chegaram ao deserto do Sinai, onde acamparam. Israel armou aí suas tendas defronte da montanha. Moisés então subiu ao encontro de Deus. O Senhor chamou-o do alto da montanha e disse: assim deverás falar à casa de Jacó e anunciar aos filhos de Israel: viste o que fiz aos egípcios e como vos levei sobre asas de águia e vos trouxe a mim. Portanto, se ouvirdes a minha voz e guardardes a minha aliança, sereis para mim a porção escolhida dentre os povos, porque minha é toda a terra, e vós sereis para mim um reino de sacerdotes e uma nação santa. É o texto do livro do Êxodo, traz para nós uma mensagem, trazendo para a nossa vida hoje. Você sabe que os textos bíblicos são sempre atuais, não é verdade? Nós somos o povo de Deus, continuamos sendo o povo de Deus de antigamente. Aí as futuras gerações serão o povo de Deus quando nós partimos dessa terra, não é isso? As gerações vão vindo e a gente continua sendo o povo de Deus. Mas a mensagem para nós aqui, interessante, que Moisés subiu ao encontro de Deus. Nós vamos ao encontro de Deus? Uma pergunta para nós. Será que nós vamos ao encontro de Deus sempre? Aí o Senhor chamou do alto da montanha e disse, aí o que nós vimos aqui, assim deverás falar a casa de Jacó. Quando o Senhor chama e diz algo para nós, nós fazemos? Nós somos mesmos instrumentos do amor de Deus? Ou somos pessoas más, que não se solidariza com o outro? Ou somos pessoas amadas, amáveis, que inspirados em Deus e em Jesus, que revelou esse grande amor de Deus, fazemos aquilo que ele nos inspira? Uma pergunta boa para nós. Interessante que o texto continua dizendo, portanto, isso dizer, Deus dizendo a Moisés, o grande instrumento, o grande profeta. Aí Moisés, aí continua dizendo o texto: portanto, se ouvirdes a minha voz e guardardes a minha aliança. Deus sempre quis fazer aliança com o seu povo. É o povo que na sua rebeldia afastou-se, muitas vezes afastou-se, e trazendo para nós também, quantas vezes nós nos afastamos dessa aliança que Deus quer fazer conosco. Mas aí diz o seguinte: se guardardes a minha aliança, sereis para mim a porção escolhida dentre todos os povos. Nós podemos ser a porção escolhida? Com certeza, porque Deus nos escolhe. Você sabe que você nasceu para brilhar, para amar, para ser amado.
Daí a importância de vermos as pessoas com os olhos de Jesus. Pessoas que buscam a inclusão, toda a inclusão, nenhum preconceito, porque todos nós somos seres humanos. Aí diz o seguinte: será para mim, sereis para mim a porção escolhida dentre todos os povos, porque minha é toda a terra, e vós sereis para mim um reino de sacerdotes, ou seja, um reino de pessoas que se colocam a serviço do outro, e uma nação santa. Eu procuro ser uma pessoa santa para que a nação seja santa. Dizem, a gente tem visto, infelizmente, um mundo marcado pelo ódio. Por que o mundo está marcado pelo ódio? É porque os seres humanos estão com ódio. Não é possível continuar assim, não é verdade? Senão nós vamos destruir a nós mesmos, vamos destruir o planeta e vamos acabar com o mundo. É preciso tomar consciência dessa necessidade. Tá bom? Depois eu continuo falando sobre os demais textos, pra gente dividindo aqui o tempo com música para o seu coração. Essa música que vamos levar ao ar agora é pedido do nosso amigo Nassib Mussi, lá do Recanto Verde. Nassib mandando para todos os ouvintes Mãos Ensanguentadas de Jesus com Maria do Rosário.

da canção para o seu coração. Continuando aqui com o texto da liturgia de hoje, o salmo de hoje é o salmo 99, o salmo 100, né? 100 na Bíblia hebraica e 99 nas traduções aqui grego para o grego e latim. Então, o salmo, já explicamos isso aqui, né? Por exemplo, eu me refiro ao salmo 20, o Senhor é o meu pastor, que é o salmo mais conhecido aqui, um salmo, uma oração de confiança. Ele é salmo 23 na tradução no hebraico e 22 na grega e latina. Por isso que nós falamos salmo 22, que é o salmo 23, tá bom? Por causa da divisão do salmo a partir do salmo nono na Bíblia, tá bom? Deixa eu falar para você o seguinte. O salmo de hoje, notei aqui, esse salmo é uma

continuando aqui o salmo, é um hino de louvor ao Senhor, o Senhor, o único Deus vivo. O povo está entrando no santuário, onde vai renovar seu compromisso com a aliança. Viu que na primeira leitura do Êxodo fala sobre a aliança. Né? Esse povo fiel é a mostra do que Deus quer para todas as nações. O evangelho de hoje, aliás, a segunda leitura é da carta de São Paulo aos Romanos. Paulo escrevia às comunidades, né? Romanos, aos Éfesos, a carta aos Efésios, povo de Éfeso, povo de onde mais? De Tessalônica, né? Então tem várias cartas de Paulo. Quando éramos, aí Paulo continua dizendo, irmãos, quando éramos ainda fracos, Cristo morreu pelos ímpios, no tempo marcado. Dificilmente alguém morrerá por um justo, por uma pessoa muito boa. É a pergunta que poderia fazer. A gente seria capaz de morrer pelo outro? Jesus morreu por nós. Talvez alguém se anime a morrer, diz Paulo. Pois bem, a prova de que Deus nos ama é que Cristo morreu por nós, quando éramos ainda pecadores. Muito mais agora que já estamos justificados pelo sangue de Cristo. Seremos salvos da ira por ele. Quando éramos inimigos de Deus, fomos reconciliados com ele pela morte do seu filho. Quanto mais agora, estando já reconciliados, seremos salvos por tua vida. Ainda mais, nós nos gloriamos em Deus por nosso Senhor Jesus Cristo. É por ele que já desde o tempo presente recebemos a reconciliação. Veja a importância do grande amor de Cristo, que revelou o amor do Pai, de Deus, e morreu por nós. Se a gente for refletir mais profundamente, a gente não faria nenhum mal. A gente sabe que o mal está dentro de nós também. Então, sabendo disso, tendo consciência disso, a gente vai sendo uma pessoa melhor. O texto do Evangelho é segundo Mateus, capítulo 9, versículo de 36 até o versículo 8 do capítulo 10. 9:36 a versículo 10 do capítulo 8. Aí diz o seguinte: o texto daquele tempo, vendo Jesus às multidões. Aquele texto muito conhecido, aliás, todos são conhecidos, né? Mas uns são mais conhecidos. As multidões, Jesus se compadeceu delas, porque estavam cansadas e abatidas como ovelhas que não têm pastor. Veja a misericórdia de Deus. Pergunta para nós: nós somos solidários ao sofrimento dos outros? Aí continua dizendo: então disse a seus discípulos, a messe é grande, mas os trabalhadores são poucos. É mais trabalhadores para a messe, para conduzir o seu povo, para ajudar, para colaborar com o povo. Aí Jesus chamou os 12 discípulos. Aí esse texto aqui, chamou os 12 discípulos para expulsar os espíritos maus. Quantas vezes a gente precisa expulsar os espíritos maus? Não do outro, mas o espírito mau dentro da gente também, principalmente dentro da gente. Eu já disse aqui uma vez que a gente não consegue mudar o outro, a gente tem que se mudar e despertar a consciência do outro, para que ele mude tudo aquilo que é ruim dentro dele, para que ele próprio mude. Se você falar com o outro para mudar, ele não vai mudar. Nós faz parte da natureza humana essa vaidade, acharmos que estamos corretos, não é verdade? Aí, interessante que aí Jesus chama os doze apóstolos. Aí tem os nomes deles, eu vou só passar para frente aqui por causa do tempo, mas aí os 12 apóstolos que nós conhecemos. Jesus enviou esses 12 com as seguintes recomendações: não deveis ir aonde moram os pagãos, nem entrar na cidade dos samaritanos, e de antes as ovelhas perdidas da casa de Israel. Aí essa recomendação é para que fosse primeiro as cidades, as ovelhas perdidas, porque Deus é misericordioso e Deus acolhe.
em vosso caminho anunciai, o reino dos céus está próximo. Curai os doentes, ressuscitai os mortos, purificai os leprosos, expulsai os demônios. De graça recebestes, de graça deveis dar. Nós recebemos os dons que recebemos de Deus, são dons recebidos de Deus gratuitamente. Então é preciso também que doemos, que coloquemos a serviço do outro. Essa mensagem para o seu coração da liturgia de hoje. Vamos ao intervalo, 8 horas e 31 minutos. Voltamos já já. Continue conosco.

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1: Beleza, beleza. 91.7 FM, a hora certa, 8:34. Continuando com o nosso programa, trouxemos a reflexão no primeiro bloco da liturgia diária. Nós vamos agora com a música, atendendo ouvinte, o nosso amigo Mansueto, lá da Trindade, em Marliéria. Está sempre na audiência, né, Mansueto? Muito obrigado. Ele desejando, perguntando aqui, ai, desejando bênção, paz, tudo em paz, tudo na paz, graças a Deus, meu amigo Mansueto. Ele oferece essa música para sua esposa Iracilda. Um abraço, Iracilda. Um abraço também, o Ítalo, filho de vocês, muitas bênçãos. E essa música ele oferece também para todos da Trindade, muita gente da Trindade em Marliéria nos ouvindo. Um abraço para todos vocês aí. É, a Terezinha, eu não vou lembrar de todo mundo assim de imediato, vou ver. Terezinha, Tonzico e Naná estão na audiência, mas tem a dona Petronília, Tião Venceslau, e tem muita gente. Vocês mandam mensagem para nós aqui, tá bom? Quem mais está ouvindo aí, para a gente mandar um abraço para vocês. É, também ele está mandando para sua irmã de Virgens, para Geralda também, sua irmã, pro Dirley, pra Gabriela, sua sobrinha, que beleza, pra todos os ouvintes da Rádio Educadora, que bacana, pra mim, muito obrigado, meu amigo Mansueto, pra mim, família, obrigado, pra todas as pessoas convidadas aqui no nosso programa. Você sabe que aos domingos temos trazido aqui, por exemplo, temos trazido aqui, né, a nossa amiga Rita de Castro, aqui do CAS, do Centro de Assistência Social Redentorista, trazendo aí uma partilha aí do seu conhecimento, partilhando conhecimento, experiência aqui do CAS, muito bacana, que resgata vidas, que faz você ter uma nova visão da sua vida. Também o pessoal aqui a todos os colaboradores e colaboradoras, a gente chama de companheiros e companheiras por causa do anonimato, do grupo Amor Exigente, tem estado aqui, pessoal do AA, pessoal do NA, Narcóticos Anônimos, pessoal também dos Vicentinos tem estado aqui. Então, o Mansueto tem dito lá que são pessoas que trazem mensagens boas, palavras boas, né, Mansueto? Que bacana. E a música que ele pediu, nós vamos rodar, o meu amigo Mansueto, com Luan Santana, tá bom? Luan Santana, que gravou também, eu não sabia, até conversando com o Ícaro Alves aqui. E essa música é muito linda e é uma virada de chave para que a gente possa se transformar. Oração de São Francisco.

Beleza, beleza, linda canção. Agora nós partilhamos com você todos os domingos, aliás, todos uma vez por mês, nós temos trazido convidados. Hoje nós não trouxemos convidados aqui, que é o dia dos vicentinos. E os vicentinos me autorizaram, assim, quando eles não puderem vir, eu partilhar algum conteúdo para os ouvintes e da importância da Sociedade São Vicente de Paulo. Aí dizendo o seguinte, que a Sociedade São Vicente de Paulo é uma comunidade cristã espalhada pelo mundo inteiro, fundada em Paris em 1833. Por um grupo de jovens leigos. Até está sendo feito um trabalho das conferências vicentinas, os conselhos, para que os jovens, nós temos percebido a participação de jovens. E lembrando que a Conferência São Vicente de Paulo, aliás, a Sociedade São Vicente de Paulo foi fundada por jovens, né? Um grupo de jovens leigos, católicos, e por um outro mais velho que se reuniram para criar a primeira conferência. A sociedade quer lembrar com gratidão todos aqueles que nos deram exemplo de dedicação aos pobres e à igreja. Aí os nomes aqui são em francês, porque foi criado em Paris, né? Desde Le Thailandier, que recebeu a primeira inspiração, Thailandier, não sei se eu falei corretamente, mas é isso aí, recebeu a primeira inspiração, até o bem-aventurado Antônio Frederico Zanin, Raul Lamanche, François Lanier, Julie Devaux e Félix Xavier, que souberam com humildade, veja bem, que souberam com humildade. Humildade é um dos grandes valores, uma das grandes virtudes, que com humildade e realismo buscar e seguir o sábio conselho e o apoio daquele que viria a ser o primeiro presidente geral da recém criada Sociedade Emanuele Bailly. A todos eles, reforçando o carisma de cada um, o Espírito Santo inspirou e esteve sem dúvida presente quando da fundação da Sociedade São Vicente de Paulo. Entre os fundadores, o bem-aventurado Antônio Frederico Zanin foi uma fonte radiosa de inspiração. Você também pode ser uma fonte radiosa de inspiração, tá bom? A sociedade é católica desde as suas origens e uma organização católica de leigos de boa vontade, homens e mulheres. A vocação dos membros da sociedade, chamados vicentinos, é seguir Jesus Cristo, servindo aqueles que precisam e desta forma dar testemunho do seu amor libertador, cheio de ternura e compaixão, Somos ternos, temos compaixão com o outro, somos solidários? Uma boa pergunta. Os confrades e consórcios, todos aqueles que são vicentinos, são chamados confrades, os homens, e as mulheres consórcias. Todos os confrades e consórcias mostram a sua entrega mediante o contato pessoa a pessoa. O vicentino serve com esperança. Vou dar uma pausa aqui para ficar melhor para o ouvinte, né? Um pouco de mensagem, um pouco de música, e vai para todos os vicentinos. Depois eu mando uns abraços aqui para os vicentinos que estão anotados aqui, mas por causa do tempo, nós vamos chamar para cantar, mandando para todos os vicentinos, todos os confrades e consórcias, também para os assistidos que estão nos ouvindo, com Padre Reginaldo Mazzotti, Balada da

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9: Maravilha, maravilha, 91.7 FM e a hora certa, 8 horas e 52 minutos. Estamos partilhando nesse bloco a mensagem aqui dos vicentinos, o conteúdo dos vicentinos da Sociedade São Vicente de Paulo. Quero mandar um abraço para os ouvintes que estão na audiência conosco aqui. O Geraldo Veni, um abraço, obrigado pelo carinho da audiência aí no Caladinho de Baixo, a sua esposa Irene, a todos aí. A Joyce também está na audiência. A Natalícia, bom dia, Natalícia. A dona Nilma da Conferência São Francisco de Assis. A Natalícia e a Joyce é da Conferência São José. Geraldo Veni também, Conferência São José. E é do Conselho Central, né? Do Conselho Particular Nosso Senhor do Perpétuo Socorro. Domingos, lá no Caladinho de Sino, Domingos Heloísa, tá na audiência, o Francis Júnior, a Iraida, minha irmã também, a Irene, da Conferência São Geraldo. São várias conferências, Conferência São Geraldo, Nosso Senhor de Fátima, Conferência São Francisco de Assis, São José, Santo Inês, lá no Caladinho de Cima. Outro dia nós estivemos lá na comunidade São José Operário, estivemos na reunião da conferência e depois na celebração lá ao Sagrado Coração de Jesus, em honra ao Sagrado Coração de Jesus. Um abraço para vocês aí, abraçando a Gorete, a gente abraça a todos aí, a Rita, a Gorete, faz parte aqui das conferências vicentinas. O Jaide, Jaide está na audiência também, Luiz Augusto, a Maria Justino, a Maria dos Izio, minha prima, casada com minha prima é, não é isso? A Marlene, lá do Caladinho do Meio, está na audiência, o Nilton Valentim, a Penha Gregório, o Ranglest, Juan é seminarista, lá da Pedreira, faz parte da Associação de São Paulo também. A Rita, a tia Gorete, o Vicente, que é ministro da palavra da comunidade Santa Rita de Cássia, a Custódia, a Heloísa, a Isabel Estevão, a Maria Aparecida, a Maria Belloni, que faz parte da Conferência São Francisco de Assis, está na audiência. Rosilei Borges, também da Conferência São Francisco de Assis, e abraçando a esses. O Sebastião Murta também, então muitos vicentinos. Vou dar conta de mandar um abraço para todo mundo, não? Você pode mandar uma mensagem aqui, se você está gostando do programa, se está bom, se não está tão bom assim, pode ficar à vontade. Mas um abraço a esses vicentinos. Aí, antes da música, de mais uma música, deixa eu partilhar com você o seguinte: interessante que os vicentinos aí diz o seguinte, que nenhuma forma de caridade é estranha à sociedade. Há várias formas de caridade. A sua ação abrange qualquer forma de ajuda, tendo em vista aliviar. Tendo em vista aliviar o sofrimento, ou a miséria, e promover a dignidade e integridade do homem em todas as suas dimensões. Aliviar o sofrimento e a miséria. Muita gente sofrendo. Ser solidário é algo fundamental, é uma atitude cristã. E a sociedade serve àqueles que estão em necessidade, qualquer que seja a sua religião. Então não tem de católicos, né? Do grupo de católicos lá na França, foi fundada a Sociedade São Vicente de Paulo, mas na hora de prestar assistência, presta assistência a todas as pessoas. Estão em sofrimento, presta, seja da igreja evangélica, não seja de igreja nenhuma, mas vamos cuidar das pessoas. E é importante porque ela serve àqueles que estão em necessidade, qualquer que seja a sua religião, seu meio social ou étnico, seu estado de saúde, sexo e particularidades culturais, opiniões políticas. Os vicentinos dedicam-se a procurar e encontrar as pessoas que são vítimas do esquecimento, da exclusão e da adversidade. Fiel ao espírito dos seus fundadores, a sociedade esforça-se por se renovar sem cessar e por se adaptar às condições de mudança dos tempos. Ela quer estar sempre aberta às transformações da humanidade e às novas formas de pobreza que se possa identificar ou pressentir. Dá prioridade aos mais desfavorecidos e especialmente aos rejeitados pela sociedade. Os vicentinos servem aos pobres com alegria. Tem que servir com alegria, não é verdade? Os vicentinos servem aos pobres com alegria. A gente percebe essa alegria nos vicentinos, de estar visitando, não só levar a ajuda material, mas ajuda espiritual, uma conversa, ouvir as pessoas. A essência de ouvir as pessoas é fundamental. Serve aos pobres com alegria, escutando-os e prestando respeitosa atenção aos seus desejos, desejando-os a tomar consciência de sua dignidade, e ajudando a tomar consciência da sua dignidade e a recuperá-la, pois somos todos feitos à imagem de Deus. Eles visitam o Cristo sofredor na pessoa do pobre. Quando prestam ajuda material e apoio, os vicentinos praticam sempre o sigilo. Porque essa questão a gente não vai sair divulgando aí, fulano tá nessa situação tal. É questão do sigilo, do respeito, da questão no sentido de ajudar mesmo, de ser, de estar, viver a compaixão segundo Jesus. E os vicentinos esforçam-se por estabelecer relações de confiança e amizade. Conhecendo bem as suas fraquezas e a sua fragilidade, o seu coração bate em uníssono com o do outro. Eles não julgam aqueles que servem, ao contrário, tentam compreendê-los como a um irmão. Compreender o outro como a um irmão. E conhecendo bem as suas fraquezas, eu estava me lembrando quando eu estava me preparando, conhecendo bem as suas fraquezas e a sua fragilidade, o seu coração bate em uníssono com o do outro. Você sabia que o autoconhecimento nos proporciona viver mais em paz? Porque se eu me conheço, eu sei das minhas fraquezas, eu vou tomar cuidado para que eu possa minimizá-las, diminuí-las, e até eliminá-las. Se eu puder eliminar toda a minha fragilidade humana, tirar todo o mal que existe, toda essa fragilidade, eu estou me aproximando da santidade, não é isso? Quando eu falo eu, mas é para você também. Você está se aproximando da santidade. Então, eliminar as fragilidades, minimizar e potencializar o quê? Aumentar as virtudes, potencializar as virtudes. Quanto mais virtudes nós colocarmos a serviço do outro, mais santidade vamos conquistando a partir daquilo que Jesus disse. Vós sois santos, né? Tem toda a perspectiva de busca da santidade. Vamos ficar com essa mensagem para hoje. Depois nós vamos continuar com o nosso programa, abraçando a você, desejando que você seja sempre feliz com a graça de Deus. Vamos ao intervalo e voltamos já já. Continue conosco.

0: Franca e a hora certa.
1: 9 horas.
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10: Beleza, beleza. 91.7 FM, hora certa, 9:04. Vamos daqui a pouquinho, tem música. Eu quero mandar uns abraços aqui, ouvinte que está nos ouvindo lá, o Juca. Juca, ele faz parte do Terço dos Homens, aqui do bairro Bom Jesus. Não sei se você está morando aqui, tem muito tempo. Ele participou da comunidade Nossa Senhora de Fátima. E passou aqui em frente e me cumprimentou. Tô te ouvindo, bacana. A dona Maria Aparecida, lá do canal de baixo, eu quase não mando abraço, né, dona Maria Aparecida? Ai, dessa vez eu me lembrei, tá bom? Obrigado pelo carinho da audiência. Também a dona Glorinha do São Vicente também tá na audiência. A dona Dirce também do bairro Universitário. O Edivar da Penha, Edivar, nós continuamos rezando pela recuperação da Penha, tá bom? Também a dona Eva, a dona Fantina e a dona Tininha que participam conosco aqui do quadro de entrevistas. Perfigena aqui então, dona Geninha. Dona Geninha, nossa conhecida desde o tempo lá de Marliéria. Um abraço, dona Geninha, só tá da audiência aí, né? Obrigado. Também José Geraldo e Angélica lá de Alfiede, Santana do Alfiede, José Geraldo Marcelino. Também a Tânia e seu esposo Antônio. A Tânia é minha prima, lá em São Domingos do Prata e Alfiede, estão na audiência. Obrigado pelo carinho da audiência. Também para todos aí da comunidade Nossa Senhora de Fátima, comunidade matriz, a Gracinha, o Jaquicione, mais quem está ouvindo, a dona Francisca, a dona Vitalina Teotônia, tá na audiência sempre. Ela consertou o radinho dela para ouvir a educadora e ela me pediu, Tadeu, tem jeito? Tem sim. Então, né, trouxemos o radinho para ela ouvir a educadora. Depois a 91.7 FM, quando a 91.7 FM entrou no ar, ela falou, eu quero ouvir a 91.7, meu rádio não tem, mas tinha um outro rádio lá, aí conseguiu consertar o outro rádio e está nos ouvindo. Obrigado pelo carinho da audiência, obrigado pelo carinho de todos os nossos ouvintes, né? Enfim, todos os nossos ouvintes são preciosos. E hoje pela manhã, quando eu me acordei, você sabe que eu tenho dito aqui, duas coisas boas, mas tem outras coisas boas pra você fazer. Uma coisa é gratidão, é ter gratidão, agradecer a Deus. Agradecer a Deus pela vida, pelas coisas. Hoje pela manhã eu levantei fazendo frio, abri a janela, vi que estava nublado. Eu disse assim, pelo tempo nublado, obrigado Senhor. Pelo frio, obrigado Senhor. A gente não reclama quando está com frio, quando está com calor. Pelo sol, obrigado Senhor. Pela nossa vida, obrigado Senhor. Pela vida dos nossos ouvintes, você que é nosso ouvinte, obrigado Senhor. E é sempre bom agradecer. A outra coisa que eu sempre faço, que é importante, procuro fazer, né? Não sou santo não. Procuro fazer é pedir perdão. Pedir perdão em casa, com a esposa. Se eu às vezes fui um pouco grosseiro, às vezes eu respondi mal. Você sabe que nós, seres humanos, somos às vezes um pouco impacientes, né? Acontece com a gente. Aí eu me conheço, eu sei, então eu tenho que administrar essa situação. Às vezes a gente responde mal, a gente grita com o outro. Outro dia lá na comunidade, na conferência de Santa Inês, no caladinho de cima, lá na pedreira, nós refletimos sobre um texto, que até do texto do boletim dos Vicentinos, sobre a necessidade de paz. Nós carregamos muito ódio no coração, ódio do outro. É preciso mudar essa, virar essa chave. Não é verdade? Então é pedir perdão, pedir desculpa, eu fui o dono, não te tratei tão bem. Então é preciso dessa palavra respeito estar bem focada, bem presente em nossas vidas, em nossa consciência, para a gente respeitar o outro, para a gente perceber que a gente, a mesma dor que eu sinto, o outro sente. Então é importante essa reflexão para nós. Então, diante dessas duas coisas que normalmente eu particularmente tento fazer, a gratidão é algo fundamental. E tem uma música do Roberto Carlos que fala da gratidão. Obrigado pelas estrelas, obrigado Senhor. Quem canta assim é o Roberto Carlos. Pode cantar para nós, Roberto Carlos.

lutas também, dos desafios, dos sofrimentos, a gente tem que dizer obrigado, Senhor, porque o sofrimento nos prepara para a vida, nos como que eu diria, eu esqueci o termo agora, mas nos faz aperfeiçoar, nos faz, é uma prova, né? A prova, a gente passa por situações na vida, a gente vai ficar reclamando, não reclame, nunca reclame, já é um grande passo na vida pra gente. E é sempre bom a gente pensar na vida, na alegria da vida, viver essa alegria aí naturalmente. O sofrimento, você ter uma postura diante do sofrimento, uma postura positiva, que vai dar certo. E também vai chegar um momento, eu me lembro quando meu pai morreu com 97 anos, o Ângelo, 97 anos, ia fazer 98, para isso mesmo. Ele falava de uma coisa assim, ele falava sempre no céu. Então essa perspectiva do céu a gente tem que carregar dentro da gente, porque um dia a gente vai partir. E eu peço a Deus muita paciência para nos momentos difíceis da vida, e ver esse com uma certa positividade, com uma postura positiva. Se a coisa, se a gente perceber que não vai ter jeito mesmo, a gente coloca nas mãos de Deus, e Deus faça a tua vontade, a vossa vontade, né? Agora nós vamos trabalhar, aí falando em louvar a Deus, eu tô sempre dizendo assim, obrigado, Senhor, pela reconstrução da nossa co-catedral aqui, Fabriciano, aí junto com o padre Cláudio, com os missionários redentoristas aqui de Fabriciano. Ah, falando em missionários redentoristas, manda um abraço para o padre Araújo, lá de Dionísio, e tem muito tempo que eu não vejo o padre Araújo, uma hora eu vou fazer uma visita aí. Padre Cláudio, padre Araújo, padre José Wilke, o padre João Paulo, e a vocês aí, missionários redentoristas aí, todo o trabalho, toda a dedicação pela reconstrução da co-catedral e pela dedicação de cada um de vocês, de cada um de nós que contribui com a SOS co-catedral. Então vamos contribuir, nossa generosidade vai subir ao alto, vai subir até os céus. Então eu digo louvado seja Deus pela reconstrução da co-catedral, e eu me lembro também com a memória agradecida do nosso amigo padre Hélio Ataíde, que lutou pela construção da catedral. Eu me lembro em 1980, na década de 80, 87, 88, toda a luta aí do padre Hélio, das campanhas, do movimento, e o povo também. Então, nós vamos chamar para cantar. O padre Hélio já está na Cidade Celestial, mas a música que nós vamos ouvir com ele é Oferta da Vida.

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2: Bacana, bacana, 91.7 FM, hora certa, 9:21. Quero mandar um abraço aqui. Maria Martins, minha esposa, está lá na audiência. Simar, cuidando do Gilda. Gilda foi internado, graças a Deus, recebeu alta, está em casa, graças a Deus. E também está nos ouvindo Laerte Carminha, lá no Caladinho do Meio. Também a dona Dirce, lá do bairro Vila Celeste, em Patinga. Obrigado pelo carinho da audiência, vocês aí de Patinga. Um grande abraço para todos os nossos ouvintes, enfim, mesmo que eu não diga o seu nome aqui, mas a música, a mensagem é para o seu coração. E chega para cantar, Celina Borges, derrama teu amor aqui.

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10: Maravilha, maravilha, 91.7 FM, hora certa, 9:30. Ícaro Alves, quem chega agora?
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10: Parabéns para você, Davi Miguel Gonçalves de do centro de Jaguaraçu, completando mais uma primavera. E parabéns a todos os aniversariantes do Clube dos Amigos da Rádio Educadora. Quero mandar parabéns também para minha cunhada Dora, lindo, tá na audiência. Ele ouve Educadora, ele é um ouvinte fiel. Obrigado, Plínio, pelo carinho da sua audiência. Tá sempre, ô Tadeu, tô te ouvindo, tô ouvindo a Rádio Educadora, ouvindo Roberto Nogueira, ouvindo Marcos Pereira, ouvindo a turma toda, Padre José Wilker, que bacana. E aí, obrigado e parabéns, viu, Doralice, pelos seus 21 aninhos, tá bom? Um abraço, obrigado pelo carinho da audiência. Quero mandar um abraço também para Betânia Tid, lá do Calais de Cima, que estão na audiência. Quero mandar um abraço também pro Laerte Carminha, faz parte do texto dos homens, o Laerte, né? Tem um texto das mulheres também lá, que vocês podem mandar mensagem para mim aqui. Para dona Dirce lá do... Aí eu já tinha falado, mas falo de novo, não tem problema. Lá do bairro Vila Celeste, em Patinga. E também para o pessoal lá da Pedreira, São José Operário. Dona Leontina. Leontina, dona Leontina, eu vim faz parte do grupo dos amigos também. Muito obrigado pelo carinho da sua audiência. E para os aniversariantes e para todas as famílias, chega para cantar, faz o desenho, oração.

0: beleza, abençoa, Senhor, a minha também, abençoa todas as famílias. Rezando agora pelo Nacibe, que vai ter que fazer a cirurgia do coração, as nossas orações, Nacibe. Rezando por Vera do Gávea, toda a família em oração, seu esposo, que foi vítima do AVC, está na UTI. O nome dele é Sebastião Pereira Batista, rezando por você. Rezando aí pela saúde da dona Francisca Valadares, dona Chiquinha, dona Vitalina Teotônia, lá do Caladinho do Meio. Pela Roseni também, que está se recuperando. Pela Maria da Penha Pereira, por seu Leonídio, o pai da graça e do pai da graça. E também Elza Albini, rezando pela sua saúde. Rezando pela saúde do Gilder Martins, recebeu alta. Pela Simone, minha filha, que cuidou demais, que está sempre presente. Deus vai dando força pra gente. Né? Pelos familiares aí da Maria Martins, minha esposa, e minhas irmãs que se colocaram à disposição, minhas sobrinhas, também se colocaram à disposição para ajudar. Graças a Deus recebeu alta. Rezando por todos vocês que estão na audiência conosco. Em nome do Pai, e do Filho, e do Espírito Santo. Amém. Senhor Deus, nosso Pai, nós cremos em vós. Nós esperamos em vós. Nós vos amamos. Nós vos agradecemos por mais este dia. Nós vos damos graças porque estamos com vida. E vos oferecemos este dia com todas as nossas alegrias, com todos os nossos sofrimentos, com todos os nossos trabalhos. Guardai-nos do pecado e fazei de nós um instrumento da vossa paz e do vosso amor. Ajudai-nos a observar os vossos mandamentos. Amém. A bênção da ternura que vem de Deus sobre todos os nossos ouvintes. Que o caminho seja brando aos teus pés. Que o vento sopre leve em teus ombros, que o sol brilhe cálido sobre tua face, as chuvas caiam serenas em teus campos, e até que eu de novo te veja, Deus te ilumine, te proteja e te guarde na palma da sua mão. Amém. Obrigado pelo carinho da sua audiência, obrigado ao Ícaro Alves e ao Padre José Wilker, toda a equipe educadora. E da sequência, Márcia Teles com o programa Caminhando com os Grupos de Reflexão. Depois vem Nilcilene Domingues com a programação musical e as mensagens para o seu coração. Depois, Sou de Fé, a programação produzida pela equipe da Rádio Aparecida. E depois com a Rede Aparecida até a noite, até a tarde, à noite, até amanhã. Tá bom? Viva a vida, viva você, viva Jesus em seu coração. Até o próximo domingo, com a graça de Deus.
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1: 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Que o Espírito Santo inspire o nosso encontro de hoje.

0: diretamente dos estúdios da Rádio Educadora FM 91,7, Coronel Fabriciano, Minas Gerais. Apresentação da missionária leiga redentorista Márcia Teles. Trabalhos técnicos de Jorge Luiz. Direção do missionário redentorista Padre José Wilker, que conduz para nós a oração inicial.
1: Em nome do Pai, do Filho e do Espírito Santo. Amém. Ó Trindade Santa, Deus de puro amor, nós te agradecemos por mais este encontro de irmãos e irmãs. Dai-nos a graça de viver em tua presença e fazer-nos merecedores de teu amor. Que todos nós, no chão desta diocese, possamos ser animadores, comprometidos com o evangelho de seu filho Jesus Cristo, fazendo na nossa caminhada uma igreja samaritana servidora. Por nosso Senhor Jesus Cristo, na unidade do Espírito Santo. Amém.
0: Amém, Padre José Wilker. Bom dia, meu irmão e minha irmã, ouvintes da Rádio Educadora. A paz de Jesus, o amor de Maria e as luzes do Espírito Santo estejam com cada um de nós. Que a luz de Deus inunde nossos corações com amor e respeito ao próximo. Jesus não explica o modo de amar. Ele nos mostra nos seus gestos. Confiantes no coração de Jesus, que simboliza o centro pessoal de onde brota o seu amor por nós, vamos hoje refletir como Jesus manifestava em seus gestos e palavras o seu amor para com todos e com todas. Vamos ouvir a recordação da vida de hoje. Ao contemplarmos Jesus, reconhecemos nele o Filho amado do Pai e, ao mesmo tempo, nosso irmão que partilha da nossa humanidade. O coração de Cristo é o lugar onde se revela de modo inseparável o amor divino e o amor humano. Amor que vem de Deus e se traduz em gestos concretos de proximidade, ternura e misericórdia. O Papa Francisco nos recorda que o coração de Jesus é a síntese viva da fé cristã. Nele vemos o amor que se doa até o fim, que não se cansa de buscar o pecador, que se inclina sobre os feridos da vida e que abre espaço para todos na comunhão do reino. Esse amor não é abstrato, mas encarnado. É o amor que se faz irmão, que chora conosco, que se alegra conosco, que nos levanta quando caímos. Observando Jesus, podemos descobrir como ele trata cada um de nós, mesmo que nos custe perceber isso. Procuremos, pois, onde a nossa fé pode reconhecê-lo, no Evangelho. Jesus é o Emanuel, o que significa Deus conosco, Deus próximo à nossa vida, vivendo entre nós. O Filho de Deus encarnou e esvaziou-se a si mesmo, tomando a condição de servo. Por isso, seus gestos são de acolhida e cuidado, conforme muitos homens e mulheres de boa vontade o fazem a cada dia. Santa Dulce dos Pobres dedicou sua vida a acolher e a curar doentes, especialmente os mais necessitados, através do amor, de gestos simples e cuidados médicos. Movida pela compaixão, ela fundou a obra social Irmã Dulce e, em 1949, ocupou um galinheiro para abrigar enfermos, devolvendo-lhes a dignidade e a esperança. Todos os dias, Jesus nos chama ao serviço de seu reino, seja como leigos e leigas para participar de alguma pastoral, seja para algum ministério ou serviço na vida da comunidade ou para a vida sacerdotal, diaconal e ou ainda consagrada. É preciso aprofundar nossa vocação como sujeitos na igreja e na sociedade, promovendo o protagonismo leigo. As palavras que Jesus pronunciou indicavam que sua santidade não elimina os sentimentos. Ele não era indiferente às preocupações e angústias comuns das pessoas, como o cansaço ou a fome. Tenho compaixão dessa multidão que não tem nada para comer. Desfalecerão no caminho e alguns vieram de longe. O Papa Francisco utilizou a expressão igreja como hospital de campanha, para que ela se torne um lugar de acolhimento, de cura espiritual e socorro imediato para os feridos da vida. Refere-se a uma atuação solidária e prática, focada em atender os necessitados em momentos de crise, guerra, com uma ação profética na sociedade. Quando nos parece que somos ignorados por todos, que não há quem se interesse pelo que nos acontece, que não temos importância para ninguém, ele permanece atento a cada um de nós. Queridos irmãos e irmãs, ao meditarmos sobre o amor humano e divino do coração de Jesus, somos convidados a olhar para nossas comunidades e paróquia. Será que vemos nelas sinais concretos deste amor, nos gestos de solidariedade, nas pastorais que se dedicam aos mais necessitados, nos grupos que acolhem e acompanham os irmãos em suas dores e alegrias? E vamos pensar e refletir com base na realidade que nos cerca. Em nossas comunidades, quais grupos pastorais ou iniciativas revelam com suas ações o grande amor que Cristo dedicou às pessoas? Que testemunhos de serviço e entrega nos ajudam a reconhecer o coração de Jesus vivo entre nós? De que maneira podemos fortalecer e multiplicar esses gestos, tornando-nos cada vez mais reflexos do amor do Senhor? E rezemos assim: ó Deus, Pai de misericórdia, que revelastes no coração do teu Filho amado a plenitude do amor divino e humano, derrama sobre nós o teu Espírito Santo, como fizeste com os primeiros discípulos. Ilumina os nossos corações e acende neles o fogo do teu amor, para que, unidos a Cristo, nosso irmão, sejamos testemunhas vivas da tua palavra e sinais da tua ternura no mundo. Amém.
2: Jesus disse: em verdade vos digo, quem não receber o reino de Deus como uma criança, não entrará nele. Ouçamos com atenção a sua palavra e meditemos o significado para a nossa caminhada pastoral. Preparemos os nossos corações, pois lá vem vindo a palavra de Deus.

0: leitura do Evangelho de Nosso Senhor Jesus Cristo, escrito por São Marcos, capítulo 10, versículos de 13 a 16. Depois disso, alguns levaram crianças para que Jesus tocasse nelas. Mas os discípulos os repreendiam. Vendo isso, Jesus ficou zangado e disse: deixem as crianças vir a mim. Não lhes proíbam, porque o reino de Deus pertence a elas. Eu garanto a vocês, quem não receber como criança o reino de Deus, nunca entrará nele. Então, Jesus abraçou as crianças e abençoou-as, pondo a mão sobre elas. Palavra da salvação, glória a vós, Senhor. Márcia Teles, prossiga com a reflexão.
1: Obrigada, Guilherme do Carmo, pela partilha do texto bíblico de hoje. Sigamos nossa reflexão com o aprofundamento da palavra de Deus e a recordação da vida. No Evangelho segundo São Marcos, vemos que algumas pessoas traziam crianças para que Jesus as tocasse e abençoasse. Os discípulos, porém, tentavam impedir. Mas Jesus, ao perceber, indignou-se e disse: deixai vir a minhas crianças, não as impeçais, porque o reino de Deus é daqueles que são como elas. E tomando-as nos braços, abençoava-as, impondo-lhes as mãos. Este gesto revela o coração humano e divino de Jesus. Ele acolhe os pequenos, os frágeis, os que não têm poder nem prestígio. O Senhor mostra que o reino de Deus não se conquista pela força ou pelo mérito, mas se recebe com a simplicidade e confiança de uma criança. Assim, o coração de Cristo manifesta o amor do Pai, que se inclina sobre os mais vulneráveis e os ensina que a verdadeira grandeza está na humildade e na entrega. O saudoso Papa Francisco, na encíclica de Lexit Nus, recorda que o amor de Jesus é concreto, feito de gestos de proximidade e ternura. Ao abraçar as crianças, Jesus nos ensina que cada pessoa é digna de ser acolhida e amada, porque no coração de Deus não há exclusão. Somos chamados a viver esse mesmo amor em nossas comunidades, tornando-nos irmãos e irmãs que cuidam um dos outros. O coração de Cristo, que simboliza o centro pessoal, de onde brota o seu amor por nós, é o núcleo vivo do primeiro anúncio. Ali se encontra a origem da nossa fé, a fonte que mantém vivas as convicções cristãs. O modo como nos ama é algo que Cristo não quis explicar-nos exaustivamente. Voltemo-nos agora para o lugar onde a nossa fé pode encontrar essa verdade. A palavra de Deus que nos diz: Jesus veio para os seus. Isso fica claro quando vemos Jesus em ação. Ele procura as pessoas, aproxima-se dela, sempre aberto ao encontro. Vemos isso quando ele conversa com a mulher samaritana. Na escuridão da noite, ele encontra Nicodemos, que temia ser visto em sua presença. Ele permite que uma prostituta lave seus pés. A mulher apanhada em adultério, ele diz: nem eu te condeno. Sempre que Jesus curava alguém, preferia fazê-lo não à distância, mas de perto. Estendeu a mão e tocou-o. Tocou-lhe a mão. Tocou-lhes os olhos. Curou um surdo com a própria saliva. O Senhor conhecia a delicada arte do carinho. Na sua compaixão, Deus não nos ama com palavras, vem ao nosso encontro. Se temos dificuldade em confiar nos outros, porque fomos magoados por mentiras, feridas e decepções, o Senhor sussurra em nosso ouvido: coragem, filho, coragem, filha. Ele nos encoraja a vencer o medo e a perceber que com ele ao nosso lado não temos nada a perder. Lembre-se que muitos pecadores vieram e se sentaram com ele, mas Jesus não se escandalizava com nenhum deles. Um homem rico se aproximou de Jesus cheio de idealismo, mas sem a força necessária para mudar de vida. Você consegue imaginar aquele momento, aquele encontro entre os olhos dele e os de Jesus? Se Jesus te chama e te convoca para uma missão, ele primeiro olha para você, sonda as profundezas do seu coração e, sabendo tudo sobre você, fixa o olhar em você. Foi assim quando, junto ao mar da Galileia, viu dois irmãos. Ao ver a multidão, teve compaixão delas, porque estavam aflitas e desamparadas. Sempre que sentimos que todos nos ignoram, que ninguém se importa com o que nos acontece, que não temos importância para ninguém, ele continua a preocupar-se conosco. Jesus diz: vinde a mim, todos os que estáis cansados e sobrecarregados, e eu vos aliviarei. E estamos juntos, não só em nossas comunidades e grupos de reflexão, mas também com toda a igreja no mundo inteiro. Em comunhão, unidos a Jesus e a Maria, peçamos que nos ajude nesta caminhada.
2: Bom dia, meu nome é Luciene, eu faço parte da acolhida da paróquia São Sebastião. Pai nosso que estais no céu, santificado seja o vosso nome. Venha a nós o vosso reino. Seja feita a vossa vontade, assim na terra como no céu. O pão nosso de cada dia nos dai hoje. Perdoai as nossas ofensas, assim como nós perdoamos a quem nos tem ofendido. Não os deixeis cair em tentação, mas livrai-nos do mal. Amém. Ave Maria, cheia de graça, o Senhor é convosco. Bendita sois vós entre as mulheres, bendito é o fruto do vosso ventre, Jesus. Santa Maria, Mãe de Deus, rogai por nós, pecadores, agora e na hora de nossa morte. Amém.
1: Obrigada, Luciene Damasceno. Deus a abençoe, abençoe sua vida, a sua missão, juntamente com todos aqui da paróquia São Sebastião, a co-catedral de Coronel Fabriciano. Você que faz parte da acolhida aqui na nossa paróquia, paróquia a qual eu também pertenço. E eu deixo o meu abraço carinhoso e fraterno ao Padre Cláudio. Padre Cláudio, que está à frente da reconstrução da nossa co-catedral. Meu abraço e também a todos da comunidade redentorista aqui de Coronel Fabriciano. E eu faço agora um convite para você que está me ouvindo. Faça como a Luciene Damasceno, venha rezar conosco. Envie um áudio para nós falando seu nome, sobrenome, a paróquia, a comunidade, o movimento da igreja que você participa. Depois reze o Pai Nosso e uma Ave Maria. Anote aí o número do nosso WhatsApp para você enviar a sua oração e vir rezar conosco. O DDD é o 31 99771 4902. O DDD é o 31 99771 4902. Obrigada a você, meu irmão, minha irmã, que me ouve todas as manhãs de domingo aqui pela Educadora FM 91,7. Agradeço ao Jorge Luiz, hoje o responsável pela operação da mesa de som, ao Guilherme do Carmo, que nos auxilia com a leitura do texto bíblico, e ao Padre José Wilker, que é o diretor aqui da Rádio Educadora, o meu carinho, o meu muito obrigado, e agradeço também a toda a equipe da Rádio Educadora, que nos permite levar a todos os ouvintes as reflexões aqui no programa Ação Missionária, caminhando com os grupos de reflexão. E temos gesto concreto para esta semana. Estamos conversando durante esse mês de junho sobre a encíclica do Papa Francisco, que fala sobre o coração de Jesus. Então, esta semana, a gente pode se programar para visitar uma instituição de longa permanência para idosos. Vamos organizar na nossa comunidade, no nosso grupo de reflexão, também uma campanha de apoio para estas instituições. Podemos fazer uma campanha com leite desnatado ou como agasalho, com roupa de cama, cobertores. Vamos fazer junto com a nossa comunidade e levar até uma instituição de longa permanência para idosos. E hoje o meu abraço carinhoso vai para Silvana Xavier. Ela fez aniversário no último dia 12. Desejo que o Senhor a abrace com o mesmo amor que revelou no Evangelho, enchendo seu coração, Silvana, de paz, esperança e alegria. Parabéns. Deus a abençoe. E agora eu convido o Guilherme do Carmo para rezar conosco a oração final do encontro de hoje.
3: Ó Pai de amor e bondade, nós te agradecemos pela reflexão de hoje, aqui no programa Ação Missionária, caminhando com os grupos de reflexão, iluminado pela tua palavra. Contemplando o coração do teu filho Jesus, aprendamos a acolher com simplicidade e ternura cada irmão e irmã, como ele acolheu as crianças e nos revelou o teu reino. Que o Espírito Santo nos fortaleça na caminhada diária, para que sejamos testemunhas vivas do teu amor, sem exclusões nem julgamentos, mas sempre com gestos de proximidade e misericórdia. Faz de nossas comunidades sinais de fraternidade que nasce no coração de Cristo, para que todos reconheçam em nós a alegria de sermos filhos no Filho. Amém.
1: E recebamos a bênção de Deus. O Senhor esteja conosco, Ele está no meio de nós. Abençoe-nos o Deus Todo-Poderoso, Pai, Filho e Espírito Santo. Amém. Queridos irmãos e irmãs, permaneçamos nesta nova semana que se inicia, unidos a Jesus e a Maria. E eu espero vocês no próximo domingo, com a Ação Missionária caminhando com os grupos de reflexão. Aqui pela Rádio Educadora FM 91,7, a primeira do Vale do Aço. Louvado seja o nosso Senhor Jesus Cristo, para sempre seja louvado.
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17: Bom dia, muito bom dia. Está entrando no ar o Beat Católico. Todos os domingos eu estou aqui levando uma hora de música católica para você. Eu sou Neucilene Domingues e vamos cantar juntos, louvar e adorar o nosso Deus, que é digno de todo louvor. Eu vou chamar para cantar com a gente Adriana Arides, Lindo Céu, Toca de Assis, Fogo Abrasador.

0: vamos para o intervalo e já já voltamos com mais canções para você.
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0: E já estamos de volta com o Beat Católico, som do céu na sua rádio. Todos os domingos, uma hora de música católica para você. Eu sou Nilcilene Domingues, é um prazer ter a sua companhia por aqui. E vamos cantar com Ramon e Rafael, Deus de Abraão, e Tony Alisson, Jesus, Filho de Davi. Deus.

0: Vamos para o intervalo e já já voltamos com mais canções.
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Meu amado e minha amada, hoje é domingo, dia do Senhor. Que nós possamos procurar uma igreja próxima de nossa casa e irmos ouvir a palavra de Deus. Nos abastecer da Sagrada Eucaristia para termos força para vivenciarmos a nossa fé. E para professar essa fé que temos, eu vou chamar para cantar com a gente Padre Zezinho, daqui do meu lugar, e Padre Marcelo Rossi, âncora do amor.

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4: Deus nos chama a fazer o bem ao próximo. Fazendo o bem, fazemos bem a nós mesmos. E isso nos leva a sermos um ser humano melhor, e a partir do momento que isso acontece, vamos criando uma conexão de intimidade com o Senhor. E para falar dessa intimidade, eu vou chamar para cantar pra gente Fernando Vinhote, digno de glória, da Núbia do Menino Jesus, vou cantar o teu amor.

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conta com a homenagem a Nossa Senhora, ela Maria de vários títulos e única, a nossa mãe, nossa intercessora junto ao Pai. E quem vai fazer essa homenagem para Maria é Eliana Ribeiro, que canta

rezando por aqui, pedindo mais uma vez a intercessão de Nossa Senhora, a bênção de Deus em nossa vida e de quem amamos. Que tenhamos uma semana abençoada, cheia de amor e cheia de vitória. Vou chamar para encerrar com chave de ouro e cantar pra gente, comunidade, colo de Deus que canta cheiro de rosas. Vou ficando por aqui, até o próximo domingo, te espero. Fica com Deus, tchau.

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10: Programa Sou de Fé. Olá, um ótimo dia para você que tá aqui sintonizado neste domingo, dia 14 de junho de 2026. Hoje a gente fala um pouco do nosso Sou de Fé. Daqui a pouquinho eu tenho convidados por aqui também, tá? Então não saia daí, tem muito assunto bacana pra gente comentar hoje. O nosso tema do dia de hoje é o seguinte: Deus nos pequenos detalhes. Vamos começar a pensar por aqui. Você começa a reparar em pequenos detalhes no seu dia a dia. Enquanto isso, enquanto você pensa, enquanto a gente mantém essa reflexão aqui no nosso início do nosso Sou de Fé deste domingo, vamos de música e é já que a gente volta.

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1: Estamos de volta com o nosso Sou de Fé, porque a música dá aquele ânimo, né? Aquele ânimo a mais naquele domingão maravilhoso que nós estamos vivendo hoje, dia 14 de junho. Eu vou convidar esse pessoal por aqui, que já está nos nossos estúdios, para poder participarem junto com a gente do nosso Sou de Fé deste domingo. Tô aqui com o pessoal da paróquia São Pedro de Guaratinguetá. Alexandre, bom dia para você, meu irmão. Seja bem-vindo mais uma vez. Você já participou comigo aqui, né? Bom dia.
2: Bom dia, Zé. Tudo bem? Olha, é um prazer gigante poder voltar aqui para estar conversando com você e estar participando do Sou de Fé.
1: Com certeza, seja bem-vindo mais uma vez. Gostou da primeira participação sua ou não?
2: Foi
1: bacana, né?
2: Bacana, que gostou. Eu gostei muito.
1: Muito bom, muito bom. Tá aqui também hoje pela primeira vez, professor João Vitor. Seja bem-vindo, meu irmão. Bom dia.
3: Bom dia, José. Prazer imenso estar falando com você. Muito obrigado pelo convite. Espero que possamos fazer um programa maravilhoso. Obrigado.
1: Com certeza. E ó, você que tá em casa, é sempre o nosso convidado especial. Pode participar com a gente, mandar a sua sugestão, a sua opinião, a sua participação. O programa é feito com muito carinho para você que tá em casa. E é hoje que a gente vai falar sobre Deus nos detalhes. Dia 14 de junho é Dia Universal de Deus. Você sabia dessa? Eu acho que Deus está em tudo, né? Isso é unânime, não tem quem discuta isso. É parte de tudo. E isso me faz pensar o seguinte: será que a gente percebe Deus no nosso dia a dia? A gente costuma procurar Deus nas grandes coisas, nos momentos mais sérios, nas respostas mais esperadas. Mas e se Deus estiver nos detalhes? Num sorriso inesperado, numa coisa que deu errado, mas depois fez sentido, no momento simples que mudou o seu dia? Então hoje a pergunta é: você tem percebido Deus nos pequenos detalhes? Vamos para um rápido intervalo e daqui a pouco a gente volta para debater um pouco mais sobre esse tema tão importante.

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6: Estamos de volta com o nosso Sou de Fé deste domingo e pra gente comentar um pouco mais, né? Debater sobre esse tema tão importante, Deus nos pequenos detalhes. Tô aqui recebendo o Alexandre e também o professor João Vitor, lá da paróquia São Pedro Apóstolo de Guaratinguetá, e nós vamos falar sobre isso, Deus nos pequenos detalhes. João Vitor, você já parou pra observar e entendeu que Deus mora nos pequenos detalhes, cara?
7: Com certeza, José, com certeza. E na maioria das vezes, na verdade, nós não percebemos, né, que Deus está nos detalhes da nossa vida. A gente geralmente recorre a Deus quando estamos passando pelos problemas, né? Pelas situações de dificuldade, pelos problemas da vida, principalmente os de saúde, uhum, certo? Mas isso é muito, na minha opinião, né? Isso acaba sendo muito fácil quando o problema aperta, a gente recorre a Deus. Agora, nos momentos de normais do dia a dia, né? Ao acordar, ao ter um café na mesa, ao ter os familiares vivos, né? Os privilégios da vida que nós temos, que não são muitas vezes valorizados, é aí que nós temos que perceber onde Deus está. Não apenas no momento de dificuldade, mas também nos normais do dia a dia.
6: Com certeza, né, o Alexandre? Deus nem sempre se revela no extraordinário. Muitas vezes nas coisas simples do nosso dia a dia. E é aí que talvez seja o nosso grande ponto da nossa conversa de hoje, né? Será que a gente espera tanto no extraordinário, sendo que a gente talvez deixe de pensar e imaginar nas coisas simples do dia?
8: Zé, primeiramente, eu gostaria de concordar com isso que você disse. Creio que nem foi dito.

0: a gente espera muito uma resposta grandiosa, que vamos supor que ele venha pessoalmente e fale com você. Porém, creio eu que nos pequenos detalhes você já vai encontrando sua resposta. Às vezes numa prosa que você para conversar com um idoso ou com qualquer outra pessoa. Então eu sempre vejo isso, ou ao admirar uma paisagem, tirar um momento de reflexão. Então, para mim, esses pequenos detalhes são o que mais consta. Até porque eu já fui muito do... Ah, eu quero uma grande resposta. Eu tô pedindo para Deus, eu quero que ele venha me responder. Aí eu não reparava isso. Aí eu tirei um tempo, fiz uma reflexão e comecei a notar que às vezes a resposta ela já vem até você.
1: Exato.
0: Basta você querer perceber ela, uhum. Entendeu?
1: E você às vezes pede um detalhe, né, João Vitor? Pede algo para Deus. Ele vai te entregar essa resposta. Mas é claro, nem sempre como a gente gostaria. Ela vai entregar de uma outra forma. Por quê? Porque ele já está olhando lá na frente. Se você fizer dessa forma como eu estou te entregando, como faz pra gente perceber essa resposta de Deus? Nossa, ele está me entregando aquilo que eu pedi, mas só que de uma forma diferente.
2: Perfeito, é isso mesmo. E nós temos principalmente ali dentro da nossa recordação, desde a catequese, né? E no dia a dia também, no convívio na igreja. Pedi e recebereis, ou que Deus escreve reto por linhas tortas. Então é um paradoxo que nós temos aí, né? Nós temos essa situação. Então, você vai pedir e Deus de fato vai proporcionar a você. Só que, como você bem disse, não da forma como de fato você espera, e sim de uma forma que você precisa perceber.
1: Isso.
2: Então, Deus, quando você pede para ele, por exemplo, para ser forte, ele não vai te deixar forte logo de cara. Ele vai te proporcionar oportunidades para que você se torne forte.
1: É isso. E aí que entra o ser humano de entender que tudo tem um propósito. É que o propósito de Deus é bem maior do que aquilo que a gente planeja, do que aquilo que a gente quer para nossa vida, principalmente naquele momento atual. Agora eu quero para agora, eu quero para agora, se não for para agora, só que tem um propósito. O propósito talvez não seja esse de agora. Muito bem, vamos de música e daqui a pouco a gente está de volta com o nosso Som de Fé deste domingo.

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12: Estamos de volta com o nosso Sou de Fé. É bom demais ouvir música, hein? Ô, Alexandre, fala comigo, cara.
13: Fala comigo.
12: Música, cara. É bom demais, é não?
13: Ufa, é. Pode deixar. Sertanejinho.
12: Bom, ótimo.
13: Pagode também.
12: Maravilhoso. Fita. É sempre preparada com muito carinho pra poder abraçar você, ouvinte, sempre. Ó, seja bem-vindo aqui no nosso Sou de Fé, deste domingo. Hoje o nosso tema do dia, Deus nos pequenos detalhes. Tô aqui com o professor João Vitor e também o Alexandre, que estão lá da paróquia São Pedro Apóstolo de Guaratinguetá. Falamos no primeiro bloco, né, no bloco anterior, sobre Deus nas pequenas coisas do dia a dia. E agora, muitas vezes a gente faz o nosso pedido para Deus e claro que tem aquela parte engraçada, né, aquela parte cômica de que Deus também, ele é amor, ele é humor, ele é alegria, né? Por exemplo, Deus queria tanto encontrar um dinheiro na rua, só um exemplo. Aí você vai lá e imagina que vai encontrar rios de dinheiro, vai encontrar ali dólares. Eu já encontrei dólar na rua, acredita?
13: Que
12: já
13: isso?
12: Encontrei dólar na rua, já encontrei. Só que daí você vai perceber passando o seu dia a dia e você vai olhar e falar assim, nossa, eu encontrei 10 centavos. Aí Deus falando, você não falou quanto, você falou pra encontrar dinheiro na rua. Entendeu? Você
13: não
12: já passou.
13: De encontrar.
12: Não deixou de encontrar.
13: Não deixou de encontrar.
12: Você já passou por algo nesse sentido, algo engraçado assim que você tenha pedido e Deus tenha mostrado pra você de uma forma mais leve? Talvez muito, porque você quer tanto alguma coisa e ele fala, calma, tem que acalmar o seu coração, tem que respirar um pouco mais, porque você tá vivendo um momento muito turbulento e calma que você precisa sorrir, que a gente sempre fala, né? Nossa, as coisas engraçadas acontecem comigo nos piores momentos. É Deus mandando, né? Aquela tranquilidade, aquela leveza pra você passar por um momento ou outro de dificuldade.
13: Então, Zé, já aconteceu, na verdade, é cotidiano, acontece diversas vezes, até porque eu sempre tô em muito contato com Deus, e às vezes eu já acabei pedindo pra acontecer as coisas pra mim. E aí parece que Deus foi e mandou uma aprovação. eu faço, mas eu quero ver se você vai aguentar passar pelo caminho. Então, diversas vezes, usando também o exemplo da moeda, às vezes tô procurando alguma coisa que tá perdida dentro de casa e às vezes tá, tipo, no lugar mais supérfluo que existe e aí eu bato o olho, não olho, aí eu falo, ah, Deus, me ajuda aí. Aí eu olho de novo, o negócio tá lá. Então, eu acho que é que nem você disse mais cedo. É, tá nos pequenos detalhes, ele vai sempre te responder. Não importa da maneira, ele vai estar sempre te respondendo.
12: Sempre do seu lado ali, com toda certeza. Professor, já passou alguma coisa, professor João Vitor, relacionado a isso, dessa parte de deixar o clima mais leve, de levar um pouco mais com humor, porque às vezes a gente leva muita coisa no nosso coração e Deus ele transforma, né, para te fazer sorrir, te trazer um pouco mais de paz no coração e deixar o clima mais leve.
14: Com certeza, José. Passei até por um momento desse tipo, recentemente. Eu estava ali, né, um pouco debilitado ali, um pouco doente, um resfriado forte ali e tal, e você sabe, né, professor usa muita voz, eu estava com a voz, né, não só eu aqui, como qualquer locutor aqui presente, que sabe que a voz é um instrumento de trabalho,
12: com
14: certo?
12: Com certeza.
14: Aí eu estava com a voz acabada, cara, praticamente inexistente ali, daí eu falei, Deus, me faz melhorar até a noite, né, dou aula na maioria das vezes nos cursinhos à noite, e eu estava com a voz muito debilitado, pedi para ele, poxa, se puder fazer com que a minha voz melhore até a noite para poder dar, eu não quero faltar. E aí, porventura ali, né, por conta de situações internas ali do ambiente ali do cursinho, as aulas foram suspensas, cara, entendeu? Eu não melhorei logo de cara, né, mas permaneci doente até ali mais ou menos sábado, final de sábado, mas as aulas foram suspensas por um motivo ali específico do momento. Então, como eu falei, reto por linhas tortas.
12: Né? Reto
14: então,
12: por linhas tortas, exatamente. Fala, cara, eu não quero faltar, manda um motivo aí, porque, né, alguma coisa aconteceu, de fato, pra poder não ter a aula, mas de certa forma ele te atendeu, ele falou, nossa, cuida mesmo dessa voz, porque, né, a gente, tem hora que a gente força algo que já tá ruim e acaba piorando essa situação. E é isso, exatamente dessa forma. E você que tá em casa, tá acompanhando o nosso Sou de Fé de hoje, já passou por um momento desse, né, que Deus deixou a sua vida, deixou o seu momento mais tranquilo, né, com o coração mais em paz, de acordo com uma dificuldade que você tá passando no emprego, né, alguma questão familiar, né, que Deus manda algumas coisas engraçadas pro seu dia para poder deixar a sua vida mais leve. E daqui a pouquinho eu tô de volta.

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7: Estamos de volta com o nosso Sou de Fé deste domingo, dia 14 de junho de 2026. E o nosso tema do dia de hoje, Deus nos pequenos detalhes. Recebo aqui nos estúdios meus amigos Alexandre e também o professor João Vitor, da paróquia São Pedro Apóstolo de Guaratinguetá. E hoje nós estamos falando, né, de Deus nos pequenos detalhes. Eu quero fazer uma pergunta para os dois que estão aqui participando comigo. O que vai servir também, é claro, de inspiração para você que está em casa, para você que acompanha a gente, perceber os pequenos sinais de Deus na sua vida. O que você costuma fazer? Você costuma ficar atento com isso, o Alexandre? Ou não? Acaba passando despercebido por conta da correria do dia a dia e quando você vê, já aconteceu.
8: Cara, ao meu ver, é algo que nem respirar. Às vezes você tá ali na correria e você nem, tipo, né? Não é uma coisa que você percebe que você tá respirando. Você sabe que você tá.
7: É isso.
8: Você tá vivo, você tá respirando. E, tipo, não é que eu fique, peraí que eu acho que daqui é um sinal. Aqui é outro sinal, aqui é outro sinal. Não, eu creio que ao decorrer do dia, conforme as coisas vão acontecendo, as pessoas que eu vou encontrando, as coisas que vai acontecendo assim no dia a dia mesmo, já vai sendo um sinal. Pra na hora que você parar a noite ali no seu momento de descanso, você parar e agradecer e você conseguir chegar e falar pra Deus: eu entendi o que você quis dizer pra mim.
7: É isso.
8: Entendeu? Creio que, ao meu ver, é isso. É igual respirar. Você vai no feeling e tamo aí, no final você consegue uma conclusão.
7: No final você consegue uma conclusão. Por que dessa pergunta, João Vitor? Porque vamos colocar um exemplo aqui, vamos supor. Todos os dias eu saio de casa para vir trabalhar peço para Deus o caminho, tá tudo bem, e venho talvez o caminho inteiro cantando, conversando comigo mesmo, planejando o que eu vou fazer, né? Aí vamos supor que tem um engarrafamento. Primeira coisa que eu falo: "Oh, meu Deus do céu". Aí eu lembro do Deus, né? Mas e o detalhe dele me levar pro trabalho, né? Não é que passa despercebido, mas é justamente quando a gente precisa dele, a primeira palavra, quando a gente precisa de alguma coisa: "Oh, meu Deus do céu, será que eu vou demorar? Oh, meu Deus do céu, o que será que aconteceu? Oh, meu Deus do céu, oh, meu Deus do céu". Mas a gente tem que ser grato, é claro, por todos os momentos. Todos os dias que entra na Dutra, até você chega com engarrafamento, com algo acontecendo na Dutra ou não, ele está do seu lado.
9: Exatamente, José, exatamente. Até iniciando essa minha fala com a discussão que nós estávamos tendo, como perceber onde Deus está agindo nos pequenos detalhes, né? Primeiro porque justamente por serem pequenos, a gente acaba muitas vezes não percebendo.
7: Isso.
9: Mas como que a gente passa a perceber com um pouco mais de facilidade? Isso envolve muitas coisas, principalmente a conexão que você tem com ele, né? O seu ambiente, com quais pessoas você tem andado, com quais pessoas você tem compartilhado seus momentos. Isso é muito importante, né? Principalmente pessoas que têm essa espiritualidade como a sua. E claro também, o nível de salubridade dos seus pensamentos, né? Sempre ser grato, sempre ao máximo ali ter a capacidade de agradecer a Deus por tudo. E nesse momento, como engarrafamento, você não sabe. Você pode até se atrasar de fato pro seu trabalho, mas o que está lá na frente? Será que houve um acidente?
7: Isso.
9: Certo? Será que eu fui, justamente por Deus, impedido de ir ao trabalho por algum motivo maior, por alguma razão maior que eu não percebi? Então, ter essa capacidade acaba sendo muito importante.
7: Com certeza. Vamos de música? E a gente já volta para finalizar o nosso Soul de Fé de hoje.

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1: Estamos de volta com o nosso Sou de Fé deste domingo, dia 14 de junho de 2026. Alexandre, muito obrigado, meu amigo, pela sua presença, pela sua participação mais uma vez. Boa semana e Deus abençoe você.
2: Véi, eu que agradeço, muito obrigado a todos que estão aqui presentes e uma boa semana para você também e para todos os ouvintes.
1: João Vitor, obrigado, meu amigo. Volte sempre, cara.
3: Muito obrigado pela oportunidade e agradeço aí. Te abraço.
1: E assim a gente termina mais um Sou de Fé. Muito obrigado, João Vitor, Alexandre. E se você ficou com a gente até o final, muito obrigado pela sua companhia. Tudo isso é preparado com muito carinho para você que tá em casa. E na apresentação, eu, Zé Antônio, um grande abraço para você. E a gente se encontra na próxima semana. Um grande abraço. Tchau, tchau.
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2: 12 horas.
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1: O anjo do Senhor anunciou a Maria e ela concebeu do Espírito Santo. Ave Maria, cheia de graça, o Senhor é convosco. Bendita sois vós entre as mulheres e bendito é o fruto do vosso ventre, Jesus. Santa Maria, Mãe de Deus, rogai por nós, pecadores, agora e na hora da nossa morte. Amém. Rogai por nós, Santa Mãe de Deus, para que sejamos dignos das promessas de Cristo. Oremos, infundir, Senhor, vos rogamos, a vossa graça em nossos corações, para que nós que conhecemos pela anunciação do anjo a encarnação de Jesus Cristo, vosso Filho, cheguemos por sua paixão e morte de cruz à glória da ressurreição. Pelo mesmo Cristo nosso Senhor. Amém.
2: Queridos ouvintes da Rádio Aparecida, da Rede Aparecida de Rádios, eu sou o Padre William Betônio, missionário redentorista, e te faço companhia neste momento em que os ponteiros apontam para o infinito. Celebramos hoje o 11º domingo do tempo comum, e depois de termos visto na semana passada Jesus acolher e chamar Mateus no domingo passado, a liturgia agora nos dá uma visão mais ampla. A missão, ela se expande. Jesus, ele não quer agir sozinho. Ele estrutura uma comunidade para alcançar aqueles que mais sofrem. Na primeira leitura de hoje, livro do Êxodo, nós vemos lá no deserto do Sinai, Deus que fala a Moisés e lembra que o povo a qual ele carrega em suas asas é o seu povo, é a porção escolhida, reino de sacerdotes e uma nação santa. Então Deus acolhe um povo não para o privilégio, mas para uma missão junto à humanidade. O povo de Deus é chamado a ser luz para todos os povos. Na segunda leitura, Paulo aos Romanos, ele apresenta a maior prova de amor de Deus. Cristo morreu por nós quando ainda éramos fracos e pecadores. Não foi por nosso mérito ou nossa santidade, mas pela pura gratuidade de Deus. Por ele, o Cristo, fomos reconciliados com Deus. E no Evangelho, Mateus capítulo 9, nós vemos aqui essa ampliação desta comunidade de apoio que Jesus monta. Ao olhar para as multidões, Jesus sente uma profunda compaixão, pois o povo estava cansado, abatido, como ovelha sem pastor. Ele nota que a colheita é muito grande e os operários são poucos. E diante disso, chama os 12 discípulos para que possa realizar essa missão. E Jesus chama pela força que ele sente do coração de cada um. E é interessante que ele chama de Mateus, que nós ouvimos no evangelho passado, a Judas, que é o traidor. E o importante é o que ele ensina a esses discípulos. De graça vocês vão receber, de graça vocês devem dar. Podemos dizer assim que aquilo que perpassa as leituras desta 11ª semana do tempo comum que começa é a compaixão gratuita de Deus, que escolhe e capacita aqueles que são frágeis. Ele não escolhe os melhores, ele capacita os fragilizados para a missão. E assim a gente pode entender isso em três grandes pontos. A iniciativa é sempre de Deus. E a gente percebeu isso aonde? Lá no livro do Êxodo. É Deus que convida o povo para ser o seu povo, para ser sinal para todos os outros povos, né? E Paulo também insiste que Cristo entregou-se por nós, mesmo sendo pecadores, inimigos. Né? E Jesus olha sempre pelo lado da compaixão. Ele teve compaixão da multidão. O segundo ponto que eu gostaria de destacar aqui é a questão do rebanho. Ser rebanho e tornar-se pastor do rebanho. Aqui nós entendemos a questão da corresponsabilidade. Deus não nos quer como eternos sua graça. No Sinai, ele transforma os escravos em reino de sacerdotes, mediadores entre Deus e o mundo. E no Evangelho, Jesus pega os homens cheios de falhas, que são os 12 discípulos, e os envia para fazer exatamente o que ele iria fazer, que era curar, libertar, anunciar o reino de Deus ao próximo. A nossa vocação não nos torna melhores que os outros, muito pelo contrário, nos torna canais da graça e da compaixão que a gente recebe dele. E por último, para finalizar, o combate ao abatimento. O olhar de Jesus no Evangelho é de profunda empatia pelo cansaço do povo que estava como ovelha sem pastor. E o envio dos discípulos é a resposta a esse cansaço. A igreja nasce não como um clube de perfeitos, de pessoas que se privilegiam, mas como uma comunidade enviada ao mundo para aliviar o peso daqueles que andam abatidos e sem rumo. Por hoje vamos ficando por aqui. Agradeço a sua audiência e nos encontramos na próxima semana. Até lá, com as bênçãos da Mãe Aparecida.
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Queridos ouvintes, bem-vindos a mais um encontro para conhecer e aprofundar nossa fé. Vocês se recordam que a Malu e eu estamos falando esses dias sobre sacramento, certo? Pois bem, ela já está aqui do meu ladinho, super ansiosa para começarmos a falar sobre o segundo sacramento especial e particular que existe em razão do servir. Malu, você já sabe de qual sacramento estamos falando? A pequena pensou e respondeu primeiro que não sabia qual era o sacramento, mas tinha pensado em todos os que já falamos. E como sabe que são 7 sacramentos, pensou no que estava faltando. Muito bem, espertinha. E qual é o sacramento que está faltando então? O do matrimônio, disse ela. Isso mesmo, Malu. Hoje vamos falar do sacramento do matrimônio. O que você sabe sobre ele? Perguntei a ela antes de começar a explicar. Não sei o que é matrimônio, disse ela. Certo, então vou te contar um sinônimo. É o mesmo que casamento. Ah, então eu já sei. É o sacramento que meus pais receberam. Tem até umas fotos bonitas deles em casa, que eles falam que é do casamento deles. Eles estão na igreja com o padre.

0: pessoas decidem receber o sacramento do matrimônio, Malu?
1: Bom,
0: minha mãe diz que ela quis se casar com meu pai porque ela o ama muito.
1: Isso mesmo. Deus nos criou por amor e também nos chama a viver o amor, que é a nossa vocação fundamental.
0: Então, o amor entre o casal se torna a imagem do amor de Deus por nós. E Deus abençoa este amor, que está destinado a se tornar fecundo.
1: E o que é fecundo? Quis saber a Malu.
0: Fecundo quer dizer dar vida, gerar vida. Lembra que na Bíblia está escrito que Deus abençoou-os e disse-lhes: sede fecundos e multiplicai-vos, enchei a terra e submetei-a.
1: E você sabe, Malu, qual é o símbolo do matrimônio?
0: A pequena pensou, pensou e logo respondeu:
1: meus pais têm uma aliança no dedo esquerdo.
0: Isso mesmo. A Bíblia nos conta que diversas vezes Deus faz uma aliança conosco, um sinal que ele nos quer unido a eles, um círculo que não tem começo nem fim.
1: E o matrimônio também tem como símbolo a aliança, que representa a união um com o outro.
0: E o matrimônio é um sacramento tão querido por Jesus que, no início da vida pública, a pedido de Nossa Senhora, ele fez seu primeiro milagre numa festa de casamento.
1: Sim, nas bodas de Caná, disse a Malu. Eu já li essa história.
0: Isso mesmo.
1: Você já participou de alguma celebração de matrimônio, Malu?
0: Sim, uma vez fui com os meus pais.
1: Então vamos lembrar como é a celebração.
0: O sacramento do matrimônio pode ser celebrado na missa, porque está ligado a todos os sacramentos do mistério pascal de Cristo. Assim como Jesus se doa a nós na Eucaristia, os casais são chamados também a doar a vida um ao outro em uma oferta constante de si mesmo. Daí que receber a Eucaristia neste dia é muito significativo, pois nos recorda que, comungando o mesmo corpo e o mesmo sangue de Cristo, formam um só corpo em Cristo.
1: Agora entendi porque minha mãe sempre fala que o casamento dela é a três: ela, meu papai e Deus, disse a Malu, sempre muito ligada.
0: Isso mesmo. O casal deve sempre ter Jesus como base do seu matrimônio, fazer uma aliança com ele também, para que, especialmente nos momentos difíceis de partilhar a vida, Jesus possa ajudá-los a olhar mais um para o outro do que para si mesmo.
1: Mas eu acho que o casamento que eu fui não teve missa, não, lembrou a Malu.
0: Pode acontecer também, Malu. É possível celebrar somente o rito do matrimônio fora da missa. Mas mesmo assim, há um momento da celebração que prevê a comunhão para o casal. Então, eles também podem receber Jesus neste dia.
1: Outra coisa importante é que o casal se prepare para o matrimônio.
0: Geralmente, fazem o cursinho de noivos para que possam compreender bem o que vão receber e, assim, acolher de todo o coração a graça presente no casamento. Deste modo, quando eles prometem amor, respeito, na alegria, na tristeza, na saúde, na doença, eles têm plena consciência do que estão prometendo e fazem isso de todo o coração.
1: Outra coisa importante que não podemos esquecer: o sacramento do matrimônio exige dos dois liberdade de dizer o seu sim. Nenhum deles pode estar ali forçado, sentindo-se ameaçado. Deve estar ali por escolher, sem pressão.
0: Quer dizer que o sacramento exige que a única motivação seja o amor? Perguntou a Malu.
1: Muito bem. O amor um ao outro deve ser o

0: que os motiva a estar ali. E será esse mesmo amor que os fará viver a fidelidade um ao outro também. Por isso, a preparação, de novo, é importante. Eles precisam entender muito bem a grandeza do sacramento que vão receber através da bênção do sacerdote. Isso porque quando o padre lhes dá a bênção, é o próprio Jesus que sela a aliança entre eles. Nossa, é muito sério, né? Disse a Malu. E como é? Todos os sacramentos são grandes graças. Por isso, precisamos levar muito a sério cada um deles. Mas sabe o que eu acho? Falou a Malu. Não, mas sei que você vai me contar. A vida do casal não é fácil, não. Não é mesmo, Malu? São pessoas diferentes que buscam caminhar juntas. Mas Jesus, pela graça do matrimônio, fica com eles. Dá coragem para os seguirem, para se levantarem após as quedas, para se perdoarem sempre que preciso, para carregarem o fardo um do outro e se amarem com um amor sobrenatural. Nossa, disse a Malu admirada. Deve ser por isso, então, que a minha mãe sempre fala, só por Deus, porque tudo depende dele. Exato, tudo depende da graça dele e da nossa abertura a essa graça. Deus está sempre nos ajudando, mas se fechamos nosso coração para ele, ele não pode entrar, porque ele não força, ele respeita a nossa vontade. Mas quando deixamos ele agir, vivendo toda a graça que os sacramentos nos dão, ele nos ajuda para que o amor e a fidelidade sejam sempre, e não até que eu mude de ideia e queira fazer as coisas de outro jeito. Por isso, é sempre muito importante rezar pelos casais, pelas famílias, para que possam viver o amor de Cristo a cada dia e a doação da vida um ao outro. É tudo tão lindo. Quero continuar aprendendo sempre mais, porque quando a gente entende tudo isso, a nossa fé aumenta e a gente vive muito melhor. Isso mesmo, Malu. Quando conhecemos, vamos também aprendendo a amar. Por isso, é tão importante cada uma das nossas conversas. Mas agora, acabamos de falar sobre os sacramentos. E espero você na próxima semana para juntas aprendermos sobre outros presentes que o Senhor nos dá.
1: Salmo responsorial.
2: Salmo 99. Nós somos o povo e o rebanho do Senhor.
3: Nós somos o povo e o rebanho do Senhor.
2: Aclamai o Senhor, ó terra inteira. Servir ao Senhor com alegria, ide a ele cantando jubilosos.
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2: Sabei que o Senhor, só ele é Deus, ele mesmo nos fez e somos seus, nós somos seu povo e seu rebanho.
3: Nós somos o povo e o rebanho do Senhor.
2: Sim, é bom o Senhor nosso Deus, sua bondade perdura para sempre, seu amor é fiel eternamente. 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
3: Nós somos o povo e o rebanho do Senhor.

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0: 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Maria Maria. Ó Virgem Imaculada, Mãe do Verdadeiro Deus e Mãe da Igreja, tu que desse lugar manifestas a tua clemência e a tua compaixão a todos que solicitam o teu amparo, escuta a oração que com filial confiança te dirigimos e a apresentamos a seu Filho, nosso único Redentor. Mãe de misericórdia, mestra do sacrifício escondido e silencioso, a ti que vens ao encontro de nós pecadores, te consagramos neste dia todo o nosso ser e todo o nosso amor. Consagramos-te também nossa vida, nossos trabalhos, nossas alegrias, nossas enfermidades e nossas dores. Concede a paz, a justiça e a prosperidade a nossos povos. Tudo o que temos e somos, colocamos sob teus cuidados, Senhora e Mãe Nossa. Queremos ser totalmente teus e percorrer contigo o caminho da plena fidelidade a Jesus Cristo em sua Igreja. Não nos soltes de tua mão amorosa.

0: boa tarde para você. Hoje é dia 14 de junho e está começando agora mais um programa Maria Maria. O programa Maria Maria tem a minha apresentação, Elô Silvério. Produção, Júlia Batista. Trabalhos técnicos de Luiz Cláudio de Oliveira. Coordenação de Paula Castro e direção do missionário redentorista, Padre Vanderlei Souza. Maria Maria. Nossa frase mariana é de São Luís Maria Grignon de Montfort, que nos fala assim: a quem Deus quer fazer muito santo, o faz muito devoto da Virgem Maria.
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0: Nossa Senhora Auxiliadora. A devoção a Nossa Senhora Auxiliadora se iniciou no ano de 1571, quando, após a tomada de muitas ilhas do Mediterrâneo, o imperador turco chamado Selim passou a desejar o domínio da Europa. Diante da apatia dos povos cristãos da época e tentando livrá-los da escravidão muçulmana, o Papa Pio V decidiu organizar uma forte esquadra para combatê-los. Perante esta realidade, o sumo pontífice clamou pelo auxílio da Virgem Maria e o triunfo aconteceu no dia 7 de outubro do mesmo ano. Para demonstrar sua gratidão à Virgem, acrescentou nas ladainhas loretanas a invocação: Auxiliadora dos Cristãos. A festa em homenagem a Nossa Senhora Auxiliadora, porém, só foi instituída em 1816 pelo Papa Pio VII, com o propósito de propagar mais um acontecimento que assegura a intercessão da Santíssima Virgem. Este fato aconteceu quando o imperador Napoleão I, desejoso de dominar os estados pontifícios, foi excomungado pelo Santo Padre. Em resposta a este acontecimento, o imperador francês sequestrou o pontífice e o levou para a França, onde ficou 5 anos em cativeiro e passou pelas diversas humilhações. O Papa, porém, confiante na vitória e na intercessão de Maria, prometeu que, assim que fosse liberto, coroaria a imagem de Nossa Senhora de Savona. Como podemos imaginar, Napoleão fracassou em seu combate e teve de ceder à opinião pública, libertando o Santo Padre, que foi até Savona cumprir sua promessa. Em 24 de maio de 1814, o Papa Pio VII entrou solenemente em Roma e recuperou seu poder pastoral. Para evidenciar sua gratidão à Santa Mãe de Deus, o pontífice criou a festa de Nossa Senhora Auxiliadora nesta mesma data. Nossa Senhora Auxiliadora e Dom Bosco, desde a sua infância, através dos ensinamentos de sua mãe Margarida, aprendeu a confiar inteiramente na intercessão da Virgem Maria, e não foi diferente no momento da fundação de sua congregação religiosa. Ele adotou o título de Auxiliadora, pois na época em que surgiram os salesianos, estava acontecendo uma batalha entre o poder civil e o eclesiástico, que durante o ministério do Conde de Cavour, importante ministro italiano, resultou na queda de Roma e na destruição do poder temporal da Igreja. Neste contexto histórico, Dom Bosco, santo muito conhecido pelo seu apostolado com os jovens, colocou Nossa Senhora à frente de todo o trabalho educacional que estava sendo realizado, pedindo que a Virgem os defendesse de todas as dificuldades. No ano de 1862, ocorreram algumas aparições de Maria Auxiliadora na cidade de Espoleto, que marcaram um reavivar a devoção popular mariano. E foi também neste mesmo ano que Dom Bosco deu início à construção de um santuário em Turim, dedicado a Nossa Senhora, auxílio dos cristãos. Em toda a sua vida, São João Bosco sempre fez questão de propagar o seu amor e gratidão à Santíssima Virgem, deixando conhecido que foi ela, Maria, quem tudo fez. O santo ensinou toda a sua congregação a invocar a intercessão de Maria pelo título de auxiliadora. E podemos alegar que foi por este motivo que esta devoção ficou tão conhecida. Sobre o dia de Nossa Senhora Auxiliadora, Dom Bosco vai dizer que a festa de Maria Auxiliadora deve ser o prelúdio da festa eterna que deveremos celebrar todos juntos um dia no paraíso. Nossa Senhora Auxiliadora, rogai por nós. Maria é mãe, proteção e auxílio para todos os seus filhos, nos momentos de alegria e também nas dificuldades. Ela nos conduz com carinho ao encontro de Jesus. Por isso agora eu te convido a ouvir Mãe da Vida com Gerry Adriani.

0: Dia Maria. Maria, a primeira discípula missionária. A Santíssima Virgem Maria foi a primeira discípula missionária de Jesus Cristo. Maria, mulher de fé, foi plenamente evangelizada. É a mais perfeita discípula e evangelizadora. Ela é o modelo de todos os discípulos e evangelizadores por seu testemunho de oração, de escuta da palavra de Deus e de pronta e fiel disponibilidade ao serviço do reino até a cruz. Em todos os continentes, a Virgem Maria permanece nos ensinando como levar a humanidade para Jesus. Maria de Nazaré é a primeira discípula de seu filho Jesus Cristo e também a primeira evangelizadora da Igreja. A máxima realização da existência cristã como um viver trinitário de filhos no Filho. Nos é dada na Virgem Maria que, através de sua fé e obediência à vontade de Deus, assim como por sua constante meditação da palavra e das ações de Jesus, é a discípula mais perfeita do Senhor. A Virgem de Nazaré esteve intimamente unida ao Pai em seu projeto de enviar seu filho ao mundo para a salvação da humanidade. Por acolher com fé este desígnio salvífico de Deus, Maria torna-se o primeiro membro da comunidade dos crentes em Cristo e se faz colaboradora no renascimento espiritual dos discípulos. Sua figura de mulher livre e forte emerge do Evangelho, conscientemente orientada para o verdadeiro seguimento de Cristo. Ela viveu completamente toda a peregrinação da fé como mãe de Cristo e depois dos discípulos, sem estar livre da incompreensão e da busca constante do projeto do Pai. Verdadeira discípula do Filho, Maria foi formada para estar aos pés da cruz, em comunhão profunda com o projeto de salvação do Pai, e entrar plenamente no mistério da nova aliança em Cristo. A Virgem Maria, a discípula mais perfeita de Jesus, se tornou também a mais perfeita missionária da Igreja, mãe de todos nós, discípulos missionários de Cristo. A Virgem de Nazaré teve uma missão única na história da salvação, concebendo, educando e acompanhando seu filho até seu sacrifício definitivo. Do altar da cruz, Jesus Cristo confiou a nós, seus discípulos, representados pelo discípulo amado, o dom da maternidade de Maria, que brotou do mistério pascal de Cristo. Perseverando em comum oração com os apóstolos e discípulos de Jesus, à espera do Espírito prometido, Maria cooperou com o nascimento da Igreja missionária, imprimindo-lhe um selo mariano que a identifica profundamente. Em virtude de sua maternidade espiritual, a Virgem de Pentecostes fortalece os vínculos fraternos entre nós, estimula a reconciliação e o perdão, e a ajuda a nós, discípulos de Jesus Cristo, a nos experimentar como família, a família de Deus. Em Maria, encontramos-nos com o Filho, com o Pai e com o Espírito Santo, e da mesma forma com os irmãos. Esta comunhão com a Santíssima Trindade e com todos os nossos irmãos em Cristo acontece de modo privilegiado através da oração do Santo Rosário. Maria, a primeira discípula missionária, rogai por nós que recorremos a vós. Texto, Canção Nova.
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0: E todos os devotos de Nossa Senhora têm sempre uma linda história de fé para nos contar. Hoje, quem participa conosco é a Tatiana de Guaratinguetá. Seja bem-vinda, Tatiana.
2: Eu me chamo Tatiana, eu sou da cidade de Guaratinguetá e a minha história com Maria, na verdade são várias histórias, né? Porque eu sou muito devota, mas eu quase perdi minha filha duas vezes. Na segunda vez eu achei que eu já tinha abortado e eu cheguei no hospital e encontrei com o padre Renan. E eu chorava muito, e o padre Renan, né, que ele é que reitor de Aparecida, né, virou pra mim e falou assim: por que você tá chorando? Eu falei: porque eu não quero perder minha filha. Você, ela já tem nome? Eu falei assim: então, se for menina é Vitória. Aí ele falou assim: e se for menino vai ser Rafael, porque é ele que tá cuidando dela agora. E aí eu fiz ultrassom, ninguém sabe explicar, mas eu não tinha perdido, apesar do tanto de sangue que tinha, né, que eu tinha colocado. E aí a Vitória é uma promessa, né? Então aí eu consegui gestar normalmente, ela nasceu muito saudável. No parto eu tive que tomar 3 anestesias, então eu tomei a última, foi a geral, e não pegou na Vitória tão bem. Então ela teve a pigar 10, né? Ela não foi em nenhum momento, a anestesia trouxe prejuízo pra ela. E é isso, gente. E outras histórias, né? É assim, Nossa Senhora pra mim é uma mãe mesmo, é onde eu descanso, no colo dela.
0: Maria, Maria. E agora chegou o momento do nosso encontro com Maria, com o padre José Allen. Vamos ouvir.
3: A paz esteja com você. Mais uma vez nesse encontro com Maria, vamos prosseguindo essa profunda experiência que Maria viveu, orando e nos ensinando a orar, nos conduzindo no caminho de Jesus. Maria escuta as palavras de Isabel, não responde com palavras novas. Tudo que ela fez é cumprimento da lei de Deus. Quando ela diz: a minha alma glorifica o Senhor, meu espírito exulta de alegria em Deus, meu Salvador. Esse é um momento em que Maria abre o seu coração profundamente e faz expandir a palavra de Deus, que certamente ela tinha, vivia meditando. Maria não abre o coração simplesmente com palavras, ela expressa isso sobretudo com a vida. A sua própria vida é louvor a Deus. Maria apresenta sempre o seu coração aberto a Deus para que se cumpra a vontade dele. O seu sim a Deus não foi só naquele momento, mas foi a partir daquele momento que ela disse a Deus: faça-se a vossa vontade, através do anjo Gabriel que lhe revelava. E assim, cada minuto da vida, cada acontecimento da vida é uma expressão da vontade de Deus. Maria vive, louva a Deus porque olhou para a humildade da sua serva e continua doravante fazendo o que ele disse. Por isso que as gerações vão chamá-la de bem-aventurada, que não é um simples elogio, mas é um reconhecimento. Aí está realmente a verdadeira imagem e semelhança de Deus. O cântico do Magnificat, ou seja, o canto que Maria fez na casa de Isabel, louvando a Deus pelas maravilhas que ele fez, é para nós uma escola de oração. Se a gente for meditar cada cena, cada palavra, cada mensagem, nós vamos ver um roteiro de vida para que a gente realmente, como Maria, saiba acolher Jesus, abra as portas do coração para Deus agir e assim se realizar o mistério da nossa salvação. Portanto, vivamos sempre atentos a Maria, que nós possamos chegar a Deus por Maria e poder olhar para ela e com ela para fazer a vontade de Deus. Tudo isso é o sentido da nossa vida. Viver uma vida sem Deus, sem fazer a sua vontade, é viver uma vida vazia, sem sentido, o que nos leva a tantas e tantas frustrações que podem afetar tanto a nossa vida aqui e também depois da morte. Peçamos a Deus essa graça pela intercessão de Maria, que a gente saiba louvar o Senhor pelas maravilhas que continuamente ele faz, que a gente saiba enxergar essas maravilhas e dar graças a Deus sempre, na alegria, na tristeza, na saúde e na doença. Da vida, nada se perde por amor.
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0: E o programa Maria Maria vai chegando ao final. Que o exemplo da Virgem Maria, a primeira discípula missionária, nos inspire a levar o amor de Jesus Cristo a todos aqueles que encontrarmos pelo caminho. Que Nossa Senhora Auxiliadora interceda por você, por sua família e todas as suas intenções. Muito obrigada pela sua companhia e pelo carinho de sempre. Fiquem com Deus, sob a proteção do manto da Virgem Maria. Eu te espero no próximo encontro, se Deus quiser. Até lá. Tchau, tchau.
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12: Uma ótima tarde. e para você que está sintonizado comigo aqui nas ondas da Rádio Aparecida, hoje dia 14 de junho de 2026. Seja muito bem-vindo, seja muito bem-vinda. Eu sou Murilo Germano e a partir de agora o nosso encontro tá no ar, viu? Aquele encontro de histórias, de música, de lembranças. E hoje o programa tá só loves, né? Só amor, né, gente? O programa tá especial pro dia dos namorados, dedicado aos casais. Essa data muito importante aos apaixonados, né, gente? Dia 12 foi dia dos namorados e hoje a gente não pode deixar passar em branco. E você pode participar mandando a sua homenagem pro seu namorado, pra sua namorada, pro seu maridão, pra sua esposa. Afinal, sempre seremos um casal de namorados. Participe no 12-3104-1043. É muito importante que você compartilhe a sua melhor homenagem pra sua esposa, pro seu marido. E claro, dedique a canção do casal aqui no Almanac, tá bom? Olha, tá só amor aqui o programa de hoje, sempre é, né, gente? E hoje tá mais ainda. Então, aproveite, faça aquela declaração caprichada, porque o Almanac tá voltado pra você, casal de eternos namorados. Claro, a gente sempre traz aquelas canções que emotivam, que emocionam e que trazem o amor completinho em letras, em melodias, em vozes marcantes da nossa história, da nossa vida. Por isso que quem abre o Almanac de hoje, em clima de apaixonados, de casais amorosos, é ele, Elvis Presley.

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1: Olha, gente, diferente de muitos países que celebram o amor em 14 de fevereiro,

e os laços afetivos que fazem parte da vida dos dois. Você pode entrar em contato com o Almanac de hoje para fazer a sua declaração, obviamente no 12-3104-1043. Daqui a pouquinho eu vou ler a sua mensagem, tá joia? E quem vem cantar lindas canções, aliás, o programa inteiro hoje vão ser canções amorosas, românticas e claro que não pode deixar faltar a voz marcante dele, o rei Roberto Carlos.

0: mais histórias refletidas em letras, em músicas, em melodias. E você ouviu uma delas agora com os Tribalistas Velha Infância. Gente, o Almanac hoje tá puro amor, viu? Paixão total. Você, casal, namorados, namoradas, manda mensagem aqui, faça a sua declaração pro seu queridão, pro seu amor, pro amor da sua vida. 12-3104-1043. Continue conosco, o programa tá só no começo e eu quero a sua participação. Eu volto já.
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0: Tô de volta aqui na Rádio Aparecida no programa Almanac de hoje, que é puro amor, totalmente voltado aos casais, né, gente? O Dia dos Namorados passou e você já se declarou? E hoje ainda dá tempo. Se declare pro amor da sua vida aqui pela Rádio Aparecida no programa Almanac, mandando mensagem pra gente no 12-3104-1043. E olha, gente, se existe um tema que domina a história da música é o amor, né? Desde as serenatas de antigamente até os sucessos das plataformas digitais, milhares e milhares de canções foram feitas sobre encontros, sobre saudades, paixões e recomeços. Aqui no Brasil, nomes como o nosso querido Rei Roberto Carlos, os nomes principais da música popular brasileira, né? Djavan, Marisa Monte, Lulu Santos, inúmeros nomes, eles transformaram sentimentos em melodias que atravessam gerações. É sempre uma canção mais linda do que outra que vira declaração, né? E quem nunca associou uma música a uma pessoa especial? Muitas vezes a gente faz isso, todo casal tem a sua canção, né? Uma simples música que tem simplesmente o poder de transportar para os momentos marcantes da nossa história, junto com o nosso queridão, o nosso amor da nossa vida, né, gente? Você que com certeza você, casal, você tem a sua música, né? Eu com a minha esposa temos a nossa, meus pais têm a música deles, e você pode compartilhar a sua música para pedir pra gente no 1231041043. É um programa todo romântico e você pode e deve participar, tá bom? Manda mensagem pra gente aí. Enquanto isso, a gente vai apreciando ótimas e lindas canções como essa do Djavan Oceano.

você se lembra como foi que você conheceu o seu esposo, a sua história de amor, como é que começou? Compartilhe conosco, porque agora já tem mensagens chegando por aqui pelo nosso WhatsApp no 12-3104-1043. Inúmeras homenagens e declarações amorosas. Se liga, gente, ó. A Maria Helena em Campinas tá ouvindo a gente, ela mandou aqui: Murilo, eu estou casada há 42 anos. Conheci meu marido num baile em 1983 e até hoje, quando toca uma música romântica, a gente se lembra daquela noite. Ele continua sendo o meu grande amor. Que maravilha, Maria Helena. Faltou só o nome do maridão aqui, tá bom? Um beijo pra vocês aí em Campinas ouvindo a gente através da Rádio Brasil Campinas. O seu Antônio Cardoso tá aqui em Guaratinguetá, ele sempre manda assim, ó: boa tarde, Almanac. Eu adoro isso. Ele mandou aqui, ó: quero mandar um abraço pra minha esposa, um beijo pra ela, porque nós estamos juntos há 35 anos e ela continua sendo a minha melhor companhia. O segredo é simplesmente respeito e conversa. Tá certo, seu Antônio, que declaração linda, hein? Parabéns pelo casamento de vocês aí, um abraço pra... Faltou o nome da patroa, né, gente? Não esqueçam do nome do cônjuge, manda aqui pra gente no WhatsApp, tá bom? E a Luciana tá em Taubaté nos ouvindo, ela disse o seguinte: Murilo, conheci o meu marido através de uma carta que uma amiga me entregou. Parece coisa de filme, mas já estamos juntos há 28 anos. Eu adoro lembrar dessa história. Que história bacana, Luciana. Bem recente isso daí, né? Conversas por cartas e tal. Não é tão antigo, não, gente. Você que tá me ouvindo aí, parece que é coisa antiga mandar carta pras pessoas. Não é, não. Faz o quê? Há uns 30 anos atrás? Não faz muito tempo, não. E isso é bem marcante também, né? Porque só se manda mensagem, só se manda carta pra uma pessoa que tem uma certa importância, né? E a Luciana demonstrou isso na sua mensagem. Obrigado, Lu! Gente, participa, tá bom? 12-3104-1043, o Almanac tá que é puro amor hoje, tá joia? Ó, se aqui no Brasil o amor ganhou voz através de grandes compositores, no cenário internacional, gente, não é diferente não, viu? Ao longo dos anos, ao longo das décadas, artistas de diferentes estilos e diferentes nacionalidades também, eles criaram canções, se tornaram verdadeiras trilhas sonoras pros casais apaixonados. Quem nunca aí se emocionou com uma balada de amor do Elton John, por exemplo? Quem nunca cantou versos de Whitney Houston ou também se declarou através de canções de Ed Sheeran? Pois é, músicas como Your Song, I Will Always Love You, Perfect e tantas outras atravessaram fronteiras e gerações, provando que o amor é uma linguagem universal. E quem nunca associou uma canção a uma pessoa especial? Pois é, meus amigos, muitas vezes a gente só precisa ouvir aqueles primeiros acordes para reviver os momentos inesquecíveis, né? Para poder recordar do grande amor ou sentir novamente essa emoção de uma história que marcou a vida. Afinal, quando a música encontra o amor, nasce o quê? Uma combinação capaz de permanecer para sempre na memória e, claro, surgem histórias e histórias eternas. E falando dele, a gente vai escutar ele, Elton John, Sir Elton John, com Your Song.

0: Essa foi a voz de Nat King Cole com a canção Love. Olha, vai ter muitas outras músicas especiais aqui para todos os casais que estão nos ouvindo. Para você que não tem ninguém, por enquanto, gente, toda tampa tem sua panela, tá bom? Confia! Olha, daqui a pouco tem mais Almanac. Você continua participando conosco no 12-3104-1043. Faça a sua declaração pro amor da sua vida e manda aqui no programa Almanac pra sua declaração pro amor da sua vida. Vê que você se importa demais, até hoje se importa e ama muito, fazendo declarações na Rádio Aparecida. Olha que coisa linda! Manda mensagem pra gente que eu vou pro intervalo e daqui a pouco eu estou de volta.
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0: Tô de volta aqui na Rádio Aparecida no programa Almanac, onde todos os domingos a partir da 1 da tarde você, eu e as lembranças estão sempre presentes aqui no programa para você poder reviver as histórias que marcaram a sua vida. Eu, claro, peço para que você traga essas memórias pro programa compartilhando com a gente através do WhatsApp no 12-3104-1043. Como dia 12 de junho já passou, foi o dia dos namorados, o programa de hoje ainda é sobre isso. Você vem aqui se declara para o amor da sua vida, para sua paixão, e a gente coloca no ar através desse mesmo número, 12-3104-1043. Manda sua mensagem, pede a sua canção e ofereça para quem você quiser. Olha o correio eletrônico aqui, gente. Alguém lembra disso? É o correio eletrônico da Rádio Aparecida. Gente, existem muitas formas de declaração, né? Muito antes das mensagens instantâneas, dos aplicativos, das famosas redes sociais, o amor era declarado de outras formas, né, gente? Era paciência, era criatividade e, claro, cartas eram uma das formas mais populares de demonstrar sentimentos. Escritas à mão, elas carregavam palavras cuidadosamente escolhidas e podiam levar dias ou até semanas para chegar no seu destino. Pois é, cada envelope, gente, ele guardava uma expectativa maior, guardava emoção, trazia lembranças que muitas pessoas conservam até os dias de hoje. Outra tradição bem bacana eram as serenatas, né? Com o violão em mãos, os apaixonados se reuniam sob a janela da pessoa amada para poder cantar músicas românticas e fazer declarações públicas de afeto. Eram flores, poemas e também os bilhetes, né? Que também faziam parte desse universo mais romântico. E em cada gesto tinha, sim, um significado muito especial. Muito bacana reviver esses momentos. Eu tenho certeza que você que tá me ouvindo aí do outro lado do rádio tá revivendo aí as lembranças de quando você e o amor da sua vida se encontraram, bateram olho com olho e já pintou um clima, digamos assim, né? Conta a sua história pra gente, tá bom? 12-3104-1043, enquanto a gente vai de mais canções românticas aqui no Almanac com Father.

forma completa, né? Olha só que legal, a Fernanda. A Fernanda mandou, gente, ó, ela é de São José dos Campos. Ela disse assim: a minha história começou no trabalho. Nós viramos amigos, depois namorados e agora a gente tá casado há 15 anos. Eu e o Eduardo, ele o amor da minha vida e esse amor cresce cada vez mais com o tempo. Te amo, Du. Olha que legal, a Fernanda mandou, gente. Então você não esqueça de colocar o nome do amor da sua vida nas mensagens, tá bom? Valeu, Fer! O Ronaldo tá em Lorena nos ouvindo também. Ele disse que quer homenagear sua esposa, a Claudineia. Que legal, Ronaldo. Ele disse uma mensagem bem bacana aqui, ó. Quero homenagear a Clau, porque ela sempre esteve do meu lado nos momentos bons e nos difíceis. E as músicas românticas me lembram dessa juventude e dos passeios de mãos dadas com ela na praça. Ô, lembrança boa, hein, seu Ronaldo? Valeu pela participação aqui no programa Manac. Mandem mais mensagem, tá bom, gente? Mandem mais mensagem que o programa tá puro amor no dia de hoje. Olha só, tem muita lembrança boa pra eu trazer pra você aqui também, como por exemplo, quando a gente faz uma declaração de amor. Olha só que interessante essa curiosidade que a nossa produtora trouxe. O Brasil também criou formas muito curiosas e marcantes de surpreender a pessoa amada. Isso aconteceu aqui nos anos 80, nos anos 90 e também no início dos anos 2000. Alguém se lembra das famosas telemensagens? É, gente, era comum contratar um serviço que ligava pra pessoa e depois de uma mensagem misteriosa ou emocionante revelava uma declaração de amor acompanhada por uma música romântica. Tem gente que acha brega, tem gente que acha praticamente lindo, mas o interessante é que muitas vezes a surpresa ela acontecia independente do local, né? Era no trabalho ou era em casa, ou até durante uma reunião de família, gente, deixando o momento ainda mais inesquecível, seja pro bom ou pro ruim, né? Outra tradição que marcou época, né? Foi o carro de som. Em datas especiais, como aniversário e dia dos namorados, por exemplo, esses carros vinham equipados com alto-falante, percorriam as ruas, transmitindo mensagens apaixonadas para toda a vizinhança ouvir. Para muita gente era motivo de orgulho, para outros era muita vergonha, né, gente? Mas uma coisa é certa: era impossível passar despercebido aquilo que você sentia por aquela pessoa, né? Alguém aí já recebeu uma mensagem desse jeito? Conta pra nós no 12-3104-1043. Enquanto isso, a Adriana Calcanhoto chega pra cantar Fico Assim Sem Você, uma versão muito bacana da Adriana Calcanhoto de uma música bem legal dos nossos queridos Claudinho e Buchecha. A música ficou romântica, então a gente vai ouvir agora.

0: aí, Stand By Me, com Ben and King aqui no Almanac de hoje. Um programa super romântico, viu? Você pode participar se você ainda não se declarou pra sua pessoa amada. Manda mensagem aqui na Rádio Aparecida no 12-3104-1043. O programa Almanac de hoje tá só Loves in the Air, tá bom? Muita música romântica rolando e, claro, você nos ouvindo, você participando, se declarando pro amor da sua vida. A gente corre pra mais um intervalo e daqui a pouco eu volto aqui no Almanac.
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4: Tô de volta aqui no programa Almanac, um programa super especial para os casais românticos, né, gente? É um programa voltado pro Dia dos Namorados. Dia 12 já passou, mas o programa de hoje é voltado para você, casal apaixonado, para poder se declarar novamente para a pessoa amada. Então manda mensagem pra gente aí no 12-3104-1043. E o que todo casal apaixonado gosta? De filmes românticos, né, gente? Se existe uma combinação perfeita pro Dia dos Namorados, ela envolve um sofá confortável, algo gostoso para comer e um bom filme. Ao longo dos anos, o cinema presenteou o público com histórias de amor que atravessaram gerações e continuam emocionando espectadores ao redor do mundo. Entre os clássicos mais lembrados está o quê? Titanic, né? Quem nunca se emocionou com a história de Jack e Rose? E também não dá pra não lembrar do The Notebook, conhecido no Brasil como Diário de uma Paixão, que se tornou, gente, referência quando o assunto é amor que resiste ao tempo. E eu quero saber de você, qual o seu filme romântico preferido? Conta pra gente no 12-3104-1043. E vem eles aí, ó, Nando Reis vem cantar pra você guardei o amor. Então aumenta o volume e se declare pro amor da sua vida.

0: Você se lembra?
1: Olha, gente, antes de eu falar as mensagens aqui do Você Se Lembra de hoje, as últimas mensagens, eu preciso me declarar também, né, gente? Eu sou casado com a Letícia Germano e hoje, dia 14 de junho, a gente tá completando, gente, 12 anos de casado e 14 anos de namorados, praticamente. Eu só tenho uma coisa a declarar pra você. Te amo com a minha alma, porque o coração para, a alma é eterna. Letícia Germano é a mulher da minha vida, minha melhor escolha, minha amiga, minha companheira, ela, eu e ela, a gente ri muito, a gente brinca muito, a gente, obviamente, a gente discute, mas a gente tá sempre junto, sempre unido, crescendo cada vez mais. Meu amor, se não é você na minha vida, hein? Meu Deus do céu, te amo e obrigado por tudo que você faz, fez e tá fazendo eternamente por mim. Sou grato por tudo que você é como pessoa, como mãe, esposa, filha. E olha, o nosso Rafinha tem muita sorte de ter você como mãe. Obrigado por tudo e eu te amo, viu? Só pra deixar claro, gente, porque eu já me declarei a ela, já estamos aproveitando o nosso dia, nosso aniversário de casamento, e é claro que não ia passar em branco num programa como esse, né, Lê? Bom, vamos continuar aqui porque as participações estão rolando aqui no Almanac, né, gente? Olha que legal. A Cláudia, ela disse aqui: Murilo, meu marido, eu e meu marido, aliás, nos conhecemos em um show nos anos 90. Toda vez que a gente ouve aquelas canções do Roupa Nova, parece que a gente volta no tempo. E ela, mais uma ouvinte que não manda o nome do maridão. Mas, Cláudia, obrigado pela participação e principalmente que bacana essa lembrança, viu? Um beijo pra você, pro seu marido e parabéns por essa lembrança bacana nesse dia dos namorados, tá joia? O seu Sebastião disse aqui, ó: Murilo, minha esposa já se foi há alguns anos, mas eu continuo ouvindo as músicas que ela gostava. Elas me trazem lembranças bonitas e muita gratidão pelos anos que vivemos juntos. Saudade, Carmélia. Tá certo, Sebastião, com certeza a Carmélia tá juntinho de você eternamente em todos os momentos, principalmente a cada acorde das canções que vocês ouviam juntos. Grande abraço pra você e obrigado pela participação, viu, seu Sebastião? Você que tá nos ouvindo aí de Cruzeiro e muitas outras pessoas que estão mandando mensagem pra nós. Muito obrigado pelo carinho da mensagem, da participação. E olha, gente, quando uma história de amor ela conquista o público, os personagens, eles acabam se tornando muito mais do que só protagonistas, né? Eles entram para a cultura popular e eles passam a ser lembrados como casais que marcaram gerações. No cinema, poucos romances são tão lembrados quanto do Titanic, né? Que a gente acabou de citar aqui. Mesmo décadas depois do lançamento do filme, a história vivida a bordo do navio continua emocionando espectadores no mundo inteiro. Nas séries também, como Friends, tem Ross e a Rachel, que protagonizaram um dos relacionamentos mais famosos da TV. Entre idas e vindas, o casal conquistou fãs que acompanharam cada capítulo dessa história. Também vale lembrar do outro casal da série Friends, que era quem? Mônica e Chandler, que mostraram como que uma amizade pode se tornar uma grande história de amor. E o que dizer de Patrick Verona e Cat Stratford, do filme 10 Things I Hate About You, um clássico dos cinemas, do cinema adolescente, aliás, que rendeu a cena icônica de Heath Ledger cantando Can't Take My Eyes Off You. Pois é, seja nas telonas ou na televisão, meus amigos, esses casais aí, tantos outros do cinema, eles continuam inspirando o público porque representam algo que atravessa gerações, que é o quê? A busca por uma conexão, por um companheirismo e histórias capazes de fazer a gente acreditar no amor. E como o programa de hoje tá muito amoroso, apaixonante, a gente vai ouvir Bill Withers com Just the Who of Us.

0: fechar o almanac romântico de hoje ao som dela, Vanessa da Mata encerrou mais uma edição toda apaixonante, amorosa, cheia de declarações e claro, agradeço demais a todo mundo que acompanhou o almanac nessa tarde de domingo, nesse dia 14, muito obrigado pela audiência de vocês, eu espero obviamente que você esteja aí no próximo domingo, 1 da tarde, para mais uma edição repleta de histórias, lembranças e claro, você participando conosco. O programa Almanac não faz, não é feito sozinho não, viu gente? Temos a direção do Padre Vanderlei Souza, a coordenação de Paula Castro, na produção Bianca Carvalho, na produção musical William Nunes e Wesley Madonna, e eu, Murilo Germano, tagarelando na sua orelha nessa tarde de domingo gostosa, né, gente? Muito obrigado a todos vocês pela paciência, pela audiência, por participarem. E olha, vem aí a consagração à Nossa Senhora Aparecida, coloque as suas intenções, entregue a Nossa Senhora que ela vai fazer acontecer e não deixe de acompanhar toda a programação da Rádio Aparecida, continue evangelizando, ouvindo boas músicas e claro, que todos vocês tenham um ótimo domingo e uma santa semana pela frente. Tchau, gente!
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3: Louvado seja nosso Senhor Jesus Cristo, para sempre seja louvado. Salve Maria. Bem-vindo, meu querido irmão, querida irmã, estamos aqui, Padre Vanderlei e você neste momento especial, quando nós elevamos o nosso coração e pensamento à Mãe de Deus e nossa, a Santíssima Virgem Maria, consagrar-nos a Nossa Senhora e renovar a nossa consagração batismal, nosso desejo de estar em Deus, por Deus e para Deus. Hoje, meu querido, minha querida, nós temos nesse momento da consagração a Nossa Senhora Aparecida, momento de reflexão, quando vamos ler o trecho de São Cipriano, bispo e mártir do século III, um texto que ele traz sobre o tratado da oração, esse grande tratado sobre a oração do Senhor, que é o Pai Nosso. Nesse trecho de hoje, ele nos chama a atenção sobre a humildade. Brote a oração do coração humilde, é o tema desta reflexão. Diz o santo: haja ordem na palavra e na súplica dos que oram, tranquilos e respeitosos. Pensemos estar na presença de Deus. Sejam agradáveis aos olhos divinos a posição do corpo e a moderação da voz. Porque se é próprio do irreverente soltar a voz em altos brados, convém ao respeitoso orar com modéstia. Por fim, ensinando-nos, ordenou o Senhor orarmos em segredo, em lugares apartados e escondidos, até nos quartos, no que auxilia a fé, por sabermos estar Deus presente em toda parte, ouvir e ver a todos e na plenitude de sua majestade penetrar até o mais oculto. Assim está escrito: eu sou Deus próximo e não Deus longínquo. Se se esconder o homem em antros, acaso não verei eu? Não enche o céu e a terra? E de novo, em todo lugar, os olhos de Deus veem os bons e os maus. Quando nos reunimos com os irmãos e celebramos como sacerdote de Deus o sacrifício divino, temos de estar atentos à reverência e à disciplina devidas. Não devemos espalhar a esmo nossas preces com palavras desordenadas, nem lançar a Deus com tumultuoso palavrório os pedidos, que deveriam ser apresentados com submissão, porque Deus não escuta as palavras, e sim o coração. Com efeito, não se faz lembrado por clamores aquele que vê os pensamentos, como o Senhor mesmo provou ao dizer: que estáis pensando de mal em vossos corações? E em outro lugar: saibam todas as igrejas que eu sou quem perscruta os rins e o coração. Ana, no primeiro livro dos Reis, como figura da igreja, tem esta atitude. Ela que suplicava a Deus, não aos gritos, mas silenciosa e modesta, no mais secreto do coração, falava por prece oculta e fé manifesta. Falava não com a voz, mas com o coração, pois sabia ser assim ouvida pelo Senhor. Obteve plenamente o que pediu, porque o suplicou com fé. A Escritura Divina declara: falava em seu coração, seus lábios moviam-se, mas não se ouvia som algum, e o Senhor a atendeu. Lemos também nos Salmos: rezai em vossos corações e compungi-vos em vossos aposentos. Através de Jeremias ainda, o mesmo Espírito Santo inspira e ensina: no coração deve ser adorado o Senhor. Orantes, irmãos caríssimos, não ignoreis por certo como o publicano orou no templo, como o fariseu também orou, não com olhos orgulhosos levantados para o céu como o fariseu, nem de mãos erguidas com jactância. Pelo contrário, o publicano batia no peito, confessando seus pecados ocultos em seu íntimo, e implorava o auxílio da misericórdia divina. Porque o fariseu se comprazia em si mesmo, mas mereceu ser santificado aquele que rogava sem firmar a esperança da salvação na presunção de sua inocência. Já que ninguém é inocente, rezava, porém, reconhecendo seus pecados, e atendeu ao orante, aquele que perdoa os humildes. Vamos agora renovar a nossa consagração à Mãe Aparecida.

Maria Santíssima. Pelos méritos de nosso Senhor Jesus Cristo, em vossa querida imagem de Aparecida, espalhais inúmeros benefícios sobre todo o Brasil. Eu, embora indigno de pertencer ao número de vossos filhos e filhas, mas cheio do desejo de participar dos benefícios de vossa misericórdia, prostrado a vossos pés, consagro-vos o meu entendimento, para que sempre pense no amor que mereceis. Consagro-vos a minha língua, para que sempre vos louve e propague a vossa devoção. Consagro-vos o meu coração, para que depois de Deus vos ame sobre todas as coisas. Recebei-me, ó Rainha incomparável, vós que o Cristo crucificado deu-nos por mãe, no ditoso número de vossos filhos e filhas. Acolhei-me debaixo de vossa proteção, socorrei-me em todas as minhas necessidades espirituais e temporais, sobretudo na hora de minha morte. Abençoai-me, ó celestial cooperadora, e com vossa poderosa intercessão fortalecei-me em minha fraqueza, a fim de que, servindo-vos fielmente nesta vida, possa louvar-vos, amar-vos e dar-vos graças no céu por toda a eternidade. Assim seja. Amém.

pedir a bênção da água que você vai utilizar aí na sua casa, a água que vamos aspergir sobre os nossos objetos de devoção, para cada vez mais termos essa consciência pura, santa e sagrada. Senhor Deus Todo-Poderoso, fonte e origem de toda a vida, abençoai esta água que apresentamos com fé diante de vós. Nós vos pedimos que ela seja para nós sinal da vossa graça e recordação do nosso batismo, que ao utilizá-la com devoção, sejamos protegidos de todo o mal, fortalecidos na fé e renovados em nosso compromisso de viver como filhos e filhas vossos. Purificai nossos corações, nossos lares e nossas famílias. Derramai sobre nós as bênçãos do vosso amor e concedei-nos saúde do corpo, paz de espírito e perseverança no caminho do Evangelho. Por intercessão da bem-aventurada Virgem Maria, Nossa Senhora Aparecida, e de todos os santos, fazei que esta água nos recorde sempre a água do nosso batismo, presença viva do Cristo, fonte de água viva que nos conduz à vida eterna. Em nome do Pai, do Filho e do Espírito Santo. Amém. O Senhor esteja convosco, Ele está no meio de nós. Por intercessão de Nossa Senhora da Conceição Aparecida, Rainha e Padroeira do Brasil, desça sobre vós, as vossas famílias, os vossos projetos e sonhos, vossos desejos, alegrias e tristezas, a bênção de Deus Todo-Poderoso, Pai, Filho e Espírito Santo. Amém.

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4: 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A outra, hein, bom?
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4: Oi, gente, tô chegando. A outra, hein, bom? Trem que pula. Bora fazer a festa aqui no Varandas e Quintais, levando muita moda boa, muita diversão, entretenimento e, acima de tudo, com as bênçãos da Mãe Aparecida. Você tá ouvindo, é isso mesmo, a Rádio Aparecida. Bora começar o programa Você Virou Saudade, com Emílio e Eduardo.

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0: cowboy vagabundo, nosso amigo Juliano César, inesquecível Juliano César. Oh, saudade desse cowboy, meu grande amigo, gravou uma moda comigo também. Vocês podem até procurar nas plataformas digitais, tem um clipe também, Viola, Cachaça, Torresmo, Presto Barba. Vai lá no canal do YouTube que você acha lá, tá bom? É, manda seu recado pra nós, ué. Manda aí, ó, no 12-3104-1043, que a gente já volta.
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0: Voltamos pra cantar muita moda boa. Oh, belezura, mandar um abraço aqui pro Kleber, lá de Conceição da Aparecida, tá nos ouvindo. O Lucas, lá de Nova Resende, Minas Gerais, também. Ah, um abraço lá pro Aurélio, de São João. São João del Rei, aquele abraço também, todo mundo aí que tá junto com a gente, do interior lá de São Paulo também, a Adriana tá mandando abraço de Mogi, obrigado Adriana, do carinho. Bora ouvir então, essa moda que eu gosto demais, hein? Essa é boa, hein? Só tem moda boa, sonho de caboclo com carreira e capataz.

0: 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Ei, modão bonito, composição do meu amigo Gabriel, Zé Henrique Gabriel. Ó, é o seguinte, essa moto também tem um clipe lá no canal do YouTube. Vai lá no canal do YouTube e acesse o clipe, que vocês vão gostar demais dessa canção. Essa música, principalmente quem vive na roça, quem já viveu na roça, vai se identificar demais. E manda o seu recado pra gente no 12-3104-1043.
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0: Aô, Trembão! Ê, belezura, tamo de volta! Hoje então, hein? Domingão, dia 14 de junho. Rapaz, eu vou falar pra vocês, hoje à noite nós vamos fazer uma festa lá em Paraibuna, interior de São Paulo, é a minha terra natal, sou nascido em Paraibuna, e vamos encerrar a festa, tô esperando todo mundo lá, hein? Vamos fazer uma festa linda, vai ser uma coisa de doido. Uau! Bom, já que nós tá falando em doido, tinha um rapaz, chegou lá o psiquiatra, que fala, foi ver um dos pacientes lá que tava no sanatório lá, sabe? Aí ele chegou, percebeu que o do rapaz lá, o doido lá, tava com a testa machucada. Aí o médico, é claro, ficou curioso. Falou, meu amigo, o que acontecia com a sua testa? Aí ele falou, fui eu que mordi o doutor.
5: Pai, filho, eu vou falar pra você, o negócio tá difícil, viu?
0: Falou, rapaz, como é que você mordeu a testa? É impossível. Como é que você fez pra alcançar a sua testa aí? Falou, ah, doutor, foi simples. Eu subi no banquinho, ué. Ai, conversa de louco, senhor. Ai, ai. Mas tem uma coisa que não é coisa de doido? Essa moda, que essa moda é bonita demais. A carta. Milionários é rico.

0: encontrei em parada dura, barco de papel. Ê, modão bonito, não? Rapaz, fiquei doido com essa moda aí. E trem parada dura não faia, né? Quem tá gostando, manda seu alô aí pra nós, hein? No 1231-0410-43. E vai nas redes sociais aí, Gilton Prado, arroba Tonho Prado.
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11: Estamos de volta aqui pra moda também, mandar uns abraços pra todo mundo, pra gente fazer uma festa, o seu Luiz de Natividade da Serra, cidade boa, inclusive vou estar fazendo show em Natividade da Serra novamente, hein? Você fica ligadinho. Um abraço também ao seu Luiz que tá falando aqui, Tony, estamos esperando você hoje à noite aqui em Paraibuna, obrigado. Vamos fazer uma festa, hein? Daqui a pouquinho, hein? Logo mais, às 8 da noite, Tony Prado, lá em Paraibuna. Bom, vamos lá ouvir essa moda, Cuitelinho, olha que modão, só que interpretação de Rio Negro e Solimões.

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0: Rodeio Paraná foi que nós ouvimos. E que moda, hein? Eu sempre gostei dessa moda. Até eu fiz um show um ano retrasado lá em Consolação, Minas Gerais. E eu fiz um show antes, depois foi o Paraná. E eu até fui no camarim, nós canterolemos essa canção. Rapaz, é boa demais. Bom, gente, seguinte, muito obrigado da audiência, muito obrigado do carinho. Deus paga a todos vocês. Semana que vem nós estamos de volta aqui no Varandas e Quintais. E mais uma vez, quero fazer esse chamamento a todo mundo que é ali de Paraibuna e toda a região, porque logo mais à noite, logo após a Santa Missa, estarei fazendo meu show Tonho Prado e Banda, levando essa festa linda. Um abraço lá a nossa querida amiga prefeita Elô, o nosso vice lá, o Thales. Gente, é isso daí, acabamos, mas semana que vem nós tá de volta e que Nossa Senhora abençoe a sua semana. Valeu, gente!
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0: Ô, trembão!
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8: Olá.
7: Olá, seja muito bem-vindo ao nosso palco. Eu sou o Vinícius Esquerdo e vamos juntos até às 6 da tarde. Para começar o programa de hoje, saudamos as emissoras parceiras, a Rádio Brasil AM Onda Tropical, a Rádio Caiari FM e a Rádio Vinícola, que seguem conosco na mesma sintonia e, claro, você ouvinte da Rádio Aparecida, muito obrigado pela companhia de sempre. Hoje o nosso palco está romântico, porque na quinta-feira celebramos o Dia dos Namorados, uma data que mexe com sentimentos, recordações e, claro, com a música. Quando o assunto é amor, sempre existe uma canção capaz de traduzir aquilo que muitas vezes o coração sente. O Dia dos Namorados, comemorado no Brasil em 12 de junho, surgiu na década de 40 e se transformou em uma das datas mais especiais do calendário brasileiro. Mais do que presentes e comemorações, a data nos convida a valorizar os sentimentos, o carinho, a parceria e os momentos divididos com quem amamos. E muitas vezes, uma música consegue dizer tudo aquilo que o coração sente. As canções de amor acompanham as pessoas em todas as fases da vida. Existem músicas que fazem lembrar um primeiro encontro, outras que trazem a memória de um grande amor, um abraço especial ou até mesmo alguém que ficou na saudade. Algumas falam de paixões intensas, outras de amores impossíveis, reencontros, despedidas e esperanças. A verdade é que cada pessoa guarda uma música especial dentro da própria história. E nesse clima romântico, vamos para o bloco musical com músicas para celebrar o amor.

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0: Estamos de volta com o nosso palco e hoje em clima romântico, com canções que falam de amor. Quantas vezes uma simples melodia já fez alguém sorrir, se emocionar ou voltar no tempo? A música tem essa capacidade de eternizar momentos e conectar pessoas através das emoções. Como canta Caetano Veloso na canção Sozinho, se eu te amo, serei para sempre seu cantor. Uma frase que mostra como o amor e a música caminham juntos, quase como se um não pudesse existir sem o outro. Ao longo dos anos, muitos artistas fizeram do amor a principal inspiração de suas composições. Há letras alegres, apaixonadas, intensas e cheias de esperança. Também existem aquelas mais melancólicas, que falam da ausência, da saudade e das histórias que ficaram pelo caminho. Mas todos têm algo em comum, conseguem tocar o coração de quem escuta. O mais bonito é perceber que as canções de amor vão além do romance. Muitas delas também falam sobre cuidado, amizade, companheirismo e afeto, porque amar também está presente e compartilhar a caminhada da vida com alguém. E nesse clima que o Dia dos Namorados deixa no ar, literalmente no ar, na rádio, o nosso palco celebra as emoções que a música desperta. Aumenta o som e vamos para mais um bloco musical.

0: Aparecida, boa música está no ar. Chegando ao fim do nosso palco, e sempre haverá uma canção capaz de marcar um momento especial, de traduzir um sentimento ou de fazer companhia para o coração. A produção foi de Júlia Batista, edição de Leandro Rodrigo, e eu sou Vinícius Esquerdo. Domingo que vem nos encontramos novamente às 5 da tarde aqui na Rádio Aparecida.
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5: Cristo,
6: para sempre seja louvado.
5: Salve Maria.
6: Salve Maria.
5: Nós vamos daqui a agora começar a dar início à nossa Santa Missa, e queremos acolher todos vocês, romeiros, romeiras, peregrinos de Nossa Senhora, que vê de longe, vê de perto, estão aqui no santuário, na casa da mãe, para juntos rezarmos esta nossa Santa Missa. E o nosso abraço fraterno a você que reza conosco pela TV Aparecida e pelas redes sociais. Continue conosco, porque Nossa Senhora estará sempre no coração de vocês. Hoje nós estamos celebrando o 11º domingo do tempo comum. Com Jesus, nos informemos em ver o próximo como ovelha que não tem pastor ou pastora, que na compaixão olhemos por ele. Vamos ficar todos de pé, cantar bem bonito o nosso canto de entrada, iniciando a nossa celebração.
6: Número 8 do nosso folheto.

0: Grande a Nossa Eucaristia, Padre Eduardo Catalfo, missionário redentorista, reitor aqui do santuário. Os nossos concelebrantes vão se apresentar.
1: Padre Antônio Agostinho Frasson, missionário redentorista. Estou morando no Seminário Santo Afonso.
2: Padre William Bruno, da Paróquia do Sagrado Coração de Jesus, em Poço Branco, junto com a Romaria da Imaculada, lá da Arquidiocese de Natal.
0: Bem-vindos, e nós queremos acolher com muito carinho os nossos ministros extraordinários da Eucaristia, nossos leitores, nossos ministros visitantes, os coroinhos, acólitos, o pessoal que está lá no coral junto com o Álvaro, toda a Assembleia reunida aqui no santuário, e o nosso abraço fraterno a você que reza conosco e da sua casa. Sejam todos bem-vindos, bem-vindas, e vamos acolher bem com muita alegria a todos com a calorosa salva de palmas.
3: Em nome do Pai, do Filho e do Espírito Santo.
0: Amém.
3: Sejam bem-vindos, queridos irmãos e irmãs, que a graça de nosso Senhor Jesus Cristo, o amor do Pai e a comunhão santificadora do Espírito Santo estejam convosco.
0: Bendito seja Deus que nos reuniu no amor de Cristo.
3: Os sinos tocam, nos chamam à conversão, ao encontro com Deus. E já na primeira hora da nossa celebração, sempre com muita piedade, queremos uma vez mais nos colocar diante do Senhor, a quem suplicamos o perdão de todos os nossos pecados.

eterno, cheio de ternura e de bondade, tenha compaixão de nós, perdoe os nossos pecados e nos conduza à vida eterna.

0: por todas as intenções que foram apresentadas para a missa de hoje. Muitos peregrinos vieram hoje visitar Nossa Senhora e o seu santuário e deixaram suas intenções para a missa de Aparecida. Nós rezamos por você, por todas essas intenções que foram trazidas para o altar do Senhor, e de modo muito especial nós rezamos por todos aqueles que vieram participar da Romaria Nacional do Apostolado da Oração. Neste final de semana tivemos uma presença muito bonita de todo o Apostolado da Oração, que encontra aqui na casa de Nossa Senhora incentivo para continuar esse bonito apostolado de oração e de confiança em Deus. Suplicamos também a recuperação da saúde dos nossos amigos Bernadette Laurindo Iazigi, Letícia Porto Navarro e Roberto Negreiros Ribeiro. Também recomendamos a proteção do Senhor, nosso amigo Ari Silvério, no primeiro ano do seu falecimento. O senhor Ari foi um grande benfeitor da Congregação Redentorista. Pedimos a Deus que conforte a sua família e que lhe conceda o descanso eterno. Ó Deus, força daqueles que em vós esperam, sede favorável ao nosso apelo, e como nada podemos em nossa fraqueza, dai-nos sempre o socorro da vossa graça, para que possamos querer e agir conforme a vossa vontade, seguindo os vossos mandamentos. Por nosso Senhor Jesus Cristo, vosso Filho, que é Deus e convosco vive e reina na unidade do Espírito Santo por todos os séculos dos séculos.
1: Amém. Liturgia da palavra. Ouvir o Senhor. Vós sereis para mim um reino de sacerdotes e uma nação santa no seio da humanidade. Ouçamos.
2: Leitura do livro do Êxodo. Naqueles dias, os israelitas, partindo de Rafidim, chegaram ao deserto do Sinai, onde acamparam. Israel armou aí suas tendas defronte da montanha. Moisés, então, subiu ao encontro de Deus. O Senhor chamou do alto da montanha e disse: assim deverás falar à casa de Jacó e anunciar aos filhos de Israel: vistes o que fiz aos egípcios e como vos levei sobre asas de águia e vos trouxe a mim? Portanto, se ouvides a minha voz e guardardes a minha aliança, sereis para mim a porção escolhida dentre todos os povos, porque minha é toda a terra. E vós sereis para mim um reino de sacerdotes e uma nação santa. Palavra do Senhor.
1: Graças a Deus.

estávamos ainda fracos, Cristo morreu pelos ímpios no tempo marcado. Dificilmente alguém morrerá por um justo, por uma pessoa muito boa, talvez alguém se anime

0: nós nos gloriamos em Deus por nosso Senhor Jesus Cristo. É por Ele que, já desde o tempo presente, recebemos a reconciliação. Palavra do Senhor.
1: Graças a Deus.

0: está no meio de nós.
1: Proclamação do Evangelho de Jesus Cristo segundo Mateus.
0: Glória a vós, Senhor.
1: Naquele tempo, vendo Jesus as multidões, compadeceu-se delas, porque estavam cansadas e abatidas, como ovelhas que não têm pastor. Então disse a seus discípulos: a messe é grande, mas os trabalhadores são poucos. Pedi, pois, ao dono da messe que envie trabalhadores para a sua colheita. Jesus chamou os 12 discípulos e deu-lhes poder para expulsarem os espíritos maus e para curarem todo tipo de doença e enfermidade. Estes são os nomes dos 12 apóstolos. Primeiro, Simão, chamado Pedro, e André, seu irmão. Tiago, filho de Zebedeu, e seu irmão João. Filipe e Bartolomeu. Tomé e Mateus, o cobrador de impostos. Tiago, filho de Alfeu, e Tadeu. Simão, o Zelota, e Judas Iscariotes, que foi o traidor de Jesus. Jesus enviou estes 12 com as seguintes recomendações: não deveis ir aonde moram os pagãos, nem entrar nas cidades dos samaritanos. Ide, antes, às ovelhas perdidas da casa de Israel. Em vosso caminho anunciai: o reino dos céus está próximo. Curai os doentes, ressuscitai os mortos, purificai os leprosos, expulsai os demônios. De graça recebestes, de graça deveis dar. Palavra da salvação.
0: Glória a vós, Senhor. A nossa saudação à palavra de Deus.
2: Saudação e carinho a todos vocês, queridos peregrinos, devotos de Nossa Senhora. Nossa saudação sempre muito carinhosa para você aí de casa, que nos dá essa oportunidade tão especial de entrar na sua casa para repartir, para multiplicar as abundantes bênçãos de Deus. E as leituras de hoje, com muita simplicidade, nos ensinam que Deus quis depender da gente. Deus quis contar com a nossa resposta, com o nosso sim. Deus quis precisar da gente. Mas as leituras de hoje também nos devolvem uma pergunta muito interessante: tem alguém lá na sua casa que precisa de você?

0: alguma pessoa, algum parente, alguém que precisa de fato de você? Ou então a gente pode formular, inspirada na palavra de Deus, hoje a pergunta contrária: você precisa de alguém? Tem alguém que significativamente faz diferença na sua vida? Deus é assim conosco. Deus quis precisar da gente. Olha a beleza, olha a grandeza de Deus. Nós estamos sempre muito acostumados, e dizemos isso com legitimidade, estamos sempre acostumados a dizer que Deus é todo-poderoso, que Deus está na origem do mundo, da criação do ser humano. Mas não nos esqueçamos, Deus quis precisar da gente, a ponto de nos escolher, a ponto de nos eleger como seu povo. É a mensagem da primeira leitura de hoje. A história de Moisés começa 13 séculos antes do nascimento de Jesus. 13 séculos antes de Jesus nascer. E os estudiosos da Bíblia costumam dizer que essa história, a história de libertação que Deus ofereceu ao seu povo através de Moisés, é um capítulo muito especial na história da salvação. É um capítulo muito especial na história do povo de Deus. É Deus que liberta da escravidão do Egito o seu povo e estabelece com ele uma aliança de amor. A primeira leitura faz uma referência muito bonita a essa eleição, a essa escolha que o próprio Deus faz do seu povo. O Monte Sinai, que também é conhecido na Bíblia como o Monte Horebe, é símbolo desta aliança, de uma aliança muito antiga, mas também muito importante, de uma aliança que depois vai ser renovada com Jesus. É ele, é Jesus que através da sua morte e ressurreição estabelece conosco uma aliança definitiva, uma aliança plena, uma aliança que vai durar para sempre. E o que que significa essa aliança de Moisés? Basta perceber e lembrar as palavras do próprio Deus, dirigida a Moisés, dirigida ao povo: se vocês escutarem a minha voz, se vocês acolherem a minha aliança, diz o Senhor, vocês serão o meu povo. Por isso que as leituras de hoje insistem nesse ponto muito bonito. As leituras insistem na certeza de que nós somos de Deus, nós pertencemos a Ele e Deus quis depender da gente. Deus quis que nós participássemos da sua vida. Na carta aos Romanos, lá na segunda leitura, São Paulo vai explicar o porquê. E São Paulo diz isso de uma maneira muito forte, muito clara. São Paulo vai lembrar que Deus nos escolheu quando nós ainda éramos pecadores. É bonito entender o amor de Deus a partir dessa perspectiva. Deus nos ama não porque nós somos bons. Deus nos ama porque Ele é bom. E esse amor de Deus, renovado sobretudo nessa nova aliança proposta por Jesus, este amor de Deus deve fazer com que no nosso coração haja também bondade, gratuidade, fraternidade. Deus nos ama para que nós possamos nos assemelhar cada vez mais a Ele. Esse esse Deus que nos cria por amor, esse Deus que quer participar da nossa vida, nos chama a viver com justiça, a viver com bondade, a viver de uma maneira fraterna. É tão fácil ser bom. Às vezes a pessoa maldosa, isso a Sagrada Escritura vai dizer com muita clareza, a pessoa maldosa fica ali noite e dia pensando no mal, pensando em fazer maldade, pensando em prejudicar alguém. O homem justo, o homem bom, vive com mais leveza, vive com mais doçura. É tão fácil fazer o bem, é tão fácil acreditar no outro. Por amor, Deus faz isso. Deus nos ama porque Ele é bom. Deus se comunica porque faz parte do amor, faz parte da beleza do amor comunicar-se. Veja o amor de um pai pelo seu filho. É gratuito. O pai não espera nada em troca. O pai que ama seu filho se empenha exaustivamente no cuidado da família. Essa é a beleza do amor humano, mas essa é a beleza também do amor de Deus. Deus tem uma paciência danada conosco, acolhendo quando erramos, acolhendo e nos perdoando quando fazemos o mal, quando nos desviamos da sua aliança, quando nos desviamos do seu caminho. Deus está sempre de braços abertos para nos acolher. Lembrem-se, por exemplo, daquela imagem bonita proposta por Jesus do filho pródigo. E a igreja é esse pai bondoso. A igreja é esse pai bondoso que acolhe o filho pródigo, oferecendo a ele o anel da reconciliação, a vida nova, a roupa nova de oportunidades de vida e o direito de participar sempre do banquete do Cordeiro. O evangelho de hoje começa dizendo que o próprio Jesus se compadece de um povo que vive abandonado. É a imagem das ovelhas dispersas, é a imagem das ovelhas que não têm um bom pastor. E por causa disso, Jesus reúne ao redor de si homens e mulheres para anunciar o evangelho da vida, o evangelho da fraternidade, da justiça, da paz. Por isso que as leituras de hoje renovam no nosso coração um convite vocacional. Deus convida, Deus chama os 12 apóstolos para que anunciem o reino de Deus e a sua justiça. E esse bem, o bem que os apóstolos realizam, a cura dos doentes, a purificação dos leprosos, a libertação daqueles que estão presos, o anúncio gratuito do evangelho do reino, tudo isso simboliza a graça de Deus que nos acompanha sempre. A graça que Deus oferece de uma maneira generosa, gratuita, é o presente que Deus nos oferece. Saibam disso. Deus quis precisar da gente. Por isso nos elege, por isso nos escolhe como seu povo. E essa expressão, a expressão povo de Deus, é uma expressão muito bonita, mas também muito simples. O Concílio Vaticano II, quando vai falar da igreja, lá na Constituição Dogmática Lumen Gentium, o concílio vai dizer que nós somos o povo de Deus, a igreja é o povo de Deus. E é isso que nós, com muita alegria, celebramos neste domingo. Celebramos a certeza de que nós somos de Deus, nós a Ele pertencemos. Celebramos a certeza de que Deus quis precisar da gente. nós possamos nos cuidar, cuidar uns dos outros. A gente vive num mundo marcado por tanta disputa, por tanto egoísmo. Não poucas vezes a gente tem a tentação de pensar só na gente mesmo. As leituras de hoje lembram que Deus pensa na gente. Deus cuida de cada um de nós. E que nós possamos cuidar daqueles que precisam de nós. Cuidar daqueles que cuidam da gente. Creio em Deus Pai Todo-Poderoso, Criador do céu e da terra.
1: E em Jesus Cristo, seu único Filho, nosso Senhor, que foi concebido pelo poder do Espírito Santo, nasceu da Virgem Maria, padeceu sobre Pôncio Pilatos, foi crucificado, morto e sepultado, desceu à mansão dos mortos, ressuscitou ao terceiro dia, subiu aos céus, está sentado à direita de Deus Pai Todo-Poderoso, donde há de vir a julgar os vivos e os mortos. Creio no Espírito Santo, na Santa Igreja Católica, na comunhão dos santos, na remissão dos pecados e na ressurreição da carne e na vida eterna. Amém.
0: Apresentemos, pois, ao Senhor Deus da vida as nossas preces e, após cada invocação, nós vamos rezar juntos, dizendo: derramai em nós, ó Pai, a vossa compaixão.
1: Derramai em nós, ó Pai, a vossa compaixão.
2: Dai à Igreja vosso coração, que se compadece ao ver pessoas abandonadas, sem alguém que partilhe de seu sofrimento. Rezemos.
1: Derramai em nós, ó Pai, a vossa compaixão.
2: Dai-nos um santo coração sacerdotal, que procure santificar, divinizar e humanizar os relacionamentos entre irmãos e irmãs. Rezemos.
1: Derramai em nós, ó Pai, a vossa compaixão.
2: Dai-nos vosso divino amor, capaz até de morrer pelos inimigos, na ânsia de os ganhar para vós. Rezemos.
1: Derramai em nós, ó Pai, a vossa compaixão.
0: Ó Pai, fazei de nós, vosso povo santo, vossa presença de bênção em favor da humanidade. Por Cristo, vosso Filho e Senhor nosso.
2: Amém.
1: Amém. Amém. Liturgia Eucarística, partilhar e agradecer. Nós vamos ofertar aqui no altar do Senhor o pão e o vinho, que irão transformar para nós no corpo e no sangue de Cristo. Você também pode colocar aqui no altar, junto com esse pão e esse vinho, a sua vida, o seu trabalho, a sua romaria, a sua família, tudo aquilo que você tem, que pode ofertar a Deus junto com esse pão e esse vinho. E você que está aqui no santuário também pode fazer o seu gesto concreto, colocando as suas ofertas aí nesses cofres que se encontram ao longo dos corredores. Assim você estará ajudando na obra missionária desse santuário e o cuidado para com a casa da mãe. E você que está em casa também pode fazer o seu gesto concreto ligando para nós no 0300 210 1210 ou usando esse QR Code que aparece aí na sua tela. Enquanto ofertamos, cantemos.
3: Número 20 do folheto.

0: Pai, irmãos e irmãs, para que o meu e vosso sacrifício seja aceito por Deus Pai Todo-Poderoso.
1: Receba, Senhor, por tuas mãos este sacrifício para a glória do seu nome, para o nosso bem e de toda a sua santa igreja.
0: Ó Deus, com estes dons alimentais nossa vida e a renovais pelo sacramento, concedei, nós vos pedimos, que nunca falte este auxílio ao nosso corpo e à nossa alma. Por Cristo nosso Senhor.
1: Amém.
0: O Senhor esteja convosco.
1: Ele está no meio de nós.
0: Corações ao alto.
1: O nosso coração está em Deus.
0: Demos graças ao Senhor nosso Deus.
1: É nosso dever e nossa salvação.
0: Na verdade, é digno e justo, é nosso dever e salvação dar-vos graças sempre e em todo lugar, Senhor Pai Santo, Deus Eterno e Todo-Poderoso. Vós nos concedeis a cada momento o que mais nos convém e conduzis a vossa Igreja por admiráveis e diversos caminhos. Vós não cessais de ajudá-la com a força do Espírito Santo, para que sempre fiel ao vosso amor, jamais deixe de invocar-vos na tribulação, nem se esqueça de louvar-vos na alegria, por Cristo Senhor nosso. Por isso, associados aos coros dos anjos, nós vos louvamos com alegria, cantando a uma só voz.

0: verdade, ó Pai, vós sois santo, fonte de toda santidade. Santificai, pois, estes dons, derramando sobre eles o vosso Espírito, a fim de que se tornem para nós o corpo e o sangue de nosso Senhor Jesus Cristo.
1: Enviai o vosso Espírito Santo.
0: Estando para ser entregue e abraçando livremente a paixão, Jesus tomou o pão, pronunciou a bênção de ação de graças, partiu e o deu a seus discípulos, dizendo: tomai todos e comei, isso é o meu corpo que será entregue por vós.

fim da ceia, ele tomou o cálice em suas mãos e, dando graças novamente, o entregou a seus discípulos, dizendo: tomai todos e bebei, este é o cálice do meu sangue, o sangue da nova e eterna aliança, que será derramado por vós e por todos para a remissão dos pecados. Fazei isto em memória de mim.

0: mistério da fé.
1: Anunciamos, Senhor, a vossa morte e proclamamos a vossa ressurreição. Vinde, Senhor Jesus.
0: Celebrando, pois, o memorial da morte e ressurreição do vosso Filho, nós vos oferecemos, ó Pai, o pão da vida e o cálice da salvação. E vos agradecemos, porque nos tornastes dignos de estar aqui na vossa presença e vos servir.
1: Aceitai, ó Senhor, a nossa oferta.
0: Suplicantes vos pedimos que, participando do corpo e sangue de Cristo, sejamos reunidos pelo Espírito Santo num só corpo.
1: O Espírito nos una num só corpo.
2: Lembrai-vos, ó Pai, da vossa Igreja, que se faz presente pelo mundo inteiro. Que ela cresça na caridade, em comunhão com o Papa Leão, com o nosso Bispo Mário Antônio, os bispos do mundo inteiro, os presbíteros, os diáconos e todos os ministros do vosso povo.
1: Lembrai-vos, ó Pai, da vossa Igreja.
2: Lembrai-vos também, na vossa misericórdia, dos nossos irmãos e irmãs que adormeceram na esperança da ressurreição e de todos os que partiram desta vida, acolhei-os junto a vós na luz da vossa face.
1: Concedei-lhes, ó Senhor, a luz eterna.
3: Enfim, nós os pedimos, tende piedade de todos nós e dai-nos participar da vida eterna. Com a Virgem Maria, Mãe de Deus, São José, seu esposo, os apóstolos e todos os santos que neste mundo viveram na vossa amizade, a fim de vos louvarmos e glorificarmos por Jesus Cristo, vosso Filho.
0: Por Cristo, com Cristo, em Cristo, a vós, Deus Pai Todo-Poderoso, na unidade do Espírito Santo, toda honra e toda glória, por todos os séculos dos séculos.

0: pelo Espírito Santo que ora em nós e por nós. Elevemos as mãos ao Pai, rezemos juntos a oração que o próprio Jesus nos ensinou. Pai nosso que estais nos céus, santificado seja o vosso nome. Venha a nós o vosso reino, seja feita a vossa vontade, assim na terra como no céu. O pão nosso de cada dia nos dai hoje, perdoai as nossas ofensas, assim como nós perdoamos a quem nos tem ofendido. E não nos deixeis cair em tentação, mas livrai-nos do mal. Livrai-nos de todos os males, ó Pai, dai-nos hoje a vossa paz. Ajudados pela vossa misericórdia, sejamos sempre livres do pecado e protegidos de todos os perigos, enquanto aguardamos a feliz esperança e a vinda do nosso Salvador, Jesus Cristo.
1: Vosso é o reino, o poder e a glória para sempre.
0: Senhor Jesus Cristo, dissestes aos vossos apóstolos: eu vos deixo a paz, eu vos dou a minha paz. Não olheis os nossos pecados, mas a fé que anima a vossa igreja. Dai-lhe, segundo o vosso desejo, a paz e a unidade. Vós que sois Deus, com o Pai e o Espírito Santo.
1: Amém.
0: A paz do Senhor esteja sempre convosco.
1: O amor de Cristo nos uniu.

0: Pai, e vede como o Senhor é bom. Feliz de quem nele encontra o seu refúgio. Eis o Cordeiro de Deus que tira o pecado do mundo.
1: Senhor, eu não sou digno de que entreis em minha morada, mas dizei uma palavra e serei salvo. Momento da comunhão. Você que deseja receber a Sagrada Comunhão, aproxime aí dos corredores, procure comungar na frente do ministro, com toda a fé, com toda a devoção, e depois dê espaço para que outras pessoas também possam aproximar e receber Jesus. E você que está em casa, também faça a sua comunhão espiritual. Deixe-se Jesus entrar no seu coração. Enquanto comungamos, cantemos.
2: Número 29.

0: graças e louvores sejam dados a todo momento
1: ao Santíssimo e Diviníssimo Sacramento.
0: Graças e louvores sejam dados a todo momento
1: ao Santíssimo e Diviníssimo Sacramento.
0: Glória ao Pai, ao Filho e ao Espírito Santo,
1: como era no princípio, agora e sempre. Amém.
0: Jesus, manso e humilde de coração,
1: fazei o nosso coração semelhante ao vosso.
0: E agora nós vamos rezar cantando, pedindo a Deus que mande para nós muitas e santas vocações sacerdotais e religiosas.

0: Senhor, que a Sagrada Comunhão nos vossos mistérios, sinal da nossa união convosco, realize a unidade na vossa Igreja, por Cristo nosso Senhor.
1: Amém. Agora eu vou convidar vocês para voltar os olhares lá para o trono de Nossa Senhora. Olhe para ela e deixe ela olhar por vocês. Estenda a sua mão e vamos renovar a nossa consagração.
2: Ó Maria Santíssima, pelos méritos de nosso Senhor Jesus Cristo, em vossa querida imagem de Aparecida, espalhais inúmeros benefícios sobre todo o Brasil. Eu, embora indigno de pertencer ao número de vossos filhos e filhas, mas cheio do desejo de participar dos benefícios de vossa misericórdia, prostrado a vossos pés, consagro-vos o meu entendimento, para que sempre pense no amor que mereceis. Consagro-vos a minha língua, para que sempre vos louve e propague a vossa devoção. Consagro-vos o meu coração, para que depois de Deus, vos ame sobre todas as coisas. Recebei-me, ó Rainha incomparável, vós que o Cristo crucificado deu-nos por mãe, no ditoso número de vossos filhos e filhas. Acolhei-me debaixo de vossa proteção, socorrei-me em todas as minhas necessidades espirituais e temporais, sobretudo na hora da minha morte. Abençoai-me, ó Mãe Celestial Cooperadora, e com vossa poderosa intercessão, fortalecei-me em minha fraqueza, a fim de que, servindo-vos fielmente nesta vida, possa louvar-vos, amar-vos e dar-vos graças no céu por toda a eternidade. Assim seja.
1: Acenando para Nossa Senhora, cantemos.

0: Deus seja sempre abundante, que a bênção de Deus seja sempre generosa. Agora mesmo, na hora da distribuição da Eucaristia, da comunhão, eu encontrei o seu Sebastião, que está bem pertinho aqui do altar, e ele falou assim para mim: Padre Eduardo, as leituras de hoje falam tanto do cuidado de Deus. Hoje é aniversário da minha irmã, da Guimar, ela está fazendo 81 anos, ela cuida de mim, reze por ela. Parabéns para todos vocês que cuidam uns dos outros. Parabéns e feliz aniversário para a senhora Dona Dagmar, que Deus abençoe a senhora, o seu Sebastião, que Deus abençoe a sua família. O Senhor esteja convosco.
1: Ele está no meio de nós.
0: Deus Todo-Poderoso vos abençoe na sua bondade e infunda em vós a sabedoria da salvação. Amém. Sempre vos alimente com os ensinamentos da fé e vos faça perseverar nas boas obras.
1: Amém.
0: A bênção de Deus Todo-Poderoso, Pai, Filho e Espírito Santo, desça sobre vós e convosco permaneça para sempre.
1: Amém.
0: Uma boa noite a todos, uma boa semana, e de em paz, e o Senhor da paz os acompanhe.
1: Graças a Deus. E agora vamos dar uma salva de palmas bem bonito a Nossa Senhora. Viva Nossa Senhora Aparecida! Viva Cristo! Viva os romeiros de Nossa Senhora! Mais palmas a Nossa Senhora! E o nosso muito obrigado a você que rezou conosco pelas redes sociais aqui do Santuário. Continue ligadinhos conosco, que Nossa Senhora estará sempre no coração de vocês. E agora nosso canto final, logo em seguida, as bênçãos para vocês e também para os objetos de devoção. Cantemos!
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9: 7:03, horário de Brasília. Boa noite.
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9: Uma excelente noite a você que está aqui sintonizado na Rede Aparecida de Rádio. Está no ar o programa com a Mãe Aparecida. Seja bem-vindo, seja bem-vinda à nossa programação. Você que está em casa, no trabalho, na estrada, no hospital, em meio às suas preocupações, sinta-se acolhido, abraçado, cuidado. Nesta hora nós nos colocamos sob o manto sagrado de Nossa Senhora, a mãe que nunca abandona seus filhos, aquela que conhece as nossas dores, nossas angústias, mas também nossas esperanças e sonhos. Que essa noite seja de paz, de consolo e de encontro com Deus. Que cada Ave Maria rezada seja como um sopro de fé, renovando sua vida, sua casa, sua família. Respire fundo, acalme o coração, você que está sozinho. Você não está sozinho. A Mãe Aparecida, ela caminha com você, lado a lado, juntos. Seja bem-vindo, seja bem-vinda. Está começando mais um momento de graça, de oração e de muito amor. Está no ar o nosso Com a Mãe Aparecida, nesta noite de domingo, dia 14 de junho de 2026, 11º domingo do tempo comum. Hoje a Santa Igreja celebra a Beata Inhaxica. É por ela que vamos rezar. Com a Mãe Aparecida, edição número 8183. Muito prazer, eu sou o Zé Antônio, trabalho com a produção de Marcos Thiago, a coordenação da Paula Castro e a direção do padre Vanderlei Souza, missionário redentorista. E o meu convidado especial é sempre você que está em casa, rezando, agradecendo, colocando suas intenções aos pés da Mãe Aparecida. Vamos rezar por você, pelos seus pedidos, pelas suas intenções. Intenções que chegam aqui no nosso WhatsApp através do 12-3104-1043 e aquelas intenções que estão guardadas dentro do seu coração. Só você, Deus, Nossa Senhora Aparecida, sabem do seu momento de dor, do seu momento de tristeza, de angústia, de sofrimento. Sinta-se acolhido, sinta-se abraçado nesta grande família de devotos. Um grande abraço para você e para toda a sua família. Agora 7:07, horário de Brasília. Oremos a Virgem Maria.

Salve Virgem Maria, nossa querida mãe e padroeira. Como filhos, nos dirigimos a vós com toda a confiança, implorando vossa intercessão. De modo especial por todos os nossos ouvintes, por todos aqueles que rezam conosco no dia a dia para pedir bênçãos à família, bênçãos no trabalho, nas estradas, nos hospitais. Que haja muita alegria e paz em cada lar e que nenhum de nossos irmãos seja alcançado pela discórdia e pela maldade. Abençoai, ó Rainha da Paz, a nossa casa, nossa comunidade de fé, nossos familiares, amigos e conhecidos. Intercedei junto ao vosso Filho Jesus, concedendo-nos a graça de caminhar iluminados pela luz do Espírito Santo.

0: Aparecida, aqui pela Rede Aparecida de Rádio, agora 7:16, horário de Brasília. Só por ti, Jesus, mensagem Brasil. Vamos juntos acompanhar Momento com Maria. Daqui a pouco eu tô de volta.
1: Momento com Maria. Estamos começando o Momento com Maria de hoje e vamos juntos refletir o tema: os planos de Nossa Senhora. Os planos de Nossa Senhora são expressões do amor materno de Maria pela humanidade. Desde as aparições em diferentes partes do mundo, a Mãe de Jesus tem manifestado sua preocupação com o destino espiritual dos seus filhos.

permitir que Maria nos conduza a Jesus e colaborar com humildade e perseverança para a transformação espiritual e social da humanidade. 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
8: 7:30, horário de Brasília. Boa noite.
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8: Estamos de volta com a Mãe Aparecida aqui pela Rede Aparecida de Rádio. Que alegria estarmos juntos nesta noite de domingo, 14 de junho de 2026. Vamos lá dar uma passadinha no nosso WhatsApp, 12-3104-1043. 12-3104-1043. Você pode mandar a sua mensagem, fazer o seu pedido, seu agradecimento, colocar as suas intenções aos pés da Mãe Aparecida. Juntos, vamos rezar o Santo Terço daqui a pouquinho, às 10 horas da noite. E você que está em casa, é sempre o meu convidado especial. Deixa eu mandar uma boa noite aqui, ó, para Tereza Mendes, lá de Carapicuíba, São Paulo. Ô, Tereza, tudo bem, minha querida? Deus abençoe você também. Obrigado sempre pelo carinho, pela companhia. Ela diz que sábado vai estar aqui na casa da Mãe Aparecida. Que bom, Tereza, que bom. Dá uma passadinha pra gente, se Deus quiser, a gente vai conseguir se conhecer aqui no Santuário Nacional. Um beijo grande pra você, viu, Tereza? Obrigado pelo seu carinho, pela sua companhia. Deus abençoe. Que bom que vamos estar juntos aqui na Casa da Mãe. Você vai ser muito bem acolhida na Casa da Mãe Aparecida. Deixa eu mandar uma boa noite também pro Arlindo, lá de Taubaté, São Paulo. Arlindo deixando as intenções para o Santo Terço. Tamo juntos, até a meia-noite. Depois, é claro, com o Eduardo José em mais uma madrugada aqui com a Mãe Aparecida. Eu que agradeço, meu irmão, pela sua companhia, viu? Um grande abraço pra você. A Miriam também está aqui com a gente. Um abraço pra você, Miriam. O Jefferson Guimarães, também ligadinho junto com a gente. Um abraço pra você. A Dalgisa de Barra dos Coqueiros, no Sergipe, também rezando, agradecendo, colocando suas intenções aos pés da Mãe Aparecida. Um grande abraço pra você, viu, minha querida? Deus abençoe. Deixa eu mandar uma boa noite também pro Ricardo, lá de São Paulo, colocando na intenção do Santo Terço, pedindo oração, né, pra ele, pra toda a família. Muito obrigado pelo carinho, pela companhia, viu, Ricardo? Obrigado sempre por estarmos juntos aqui em mais um dia com a Mãe Aparecida pela Rede Aparecida de Rádio. Agora 7:32, horário de Brasília. Vamos juntos acompanhar Viver Como Jesus Viveu com o Padre Zezinho.
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10: Irmãos e irmãs, sobre os indivíduos que querem ser ouvidos e que querem ser pregadores e que acham que Deus deu a eles uma missão de reformar o mundo e todo mundo tem que crer do jeito deles ou desse indivíduo, se quiser achar Jesus, porque ele já achou, ninguém mais pode achar. Thomas Merton falando dos, entre aspas, santos convertidos, chamados, eleitos mais do que os outros, no livro Nova Semente de Contemplação, páginas 56 a 58, diz: estou pensando na enfermidade que é o orgulho espiritual. Estou pensando na peculiar irrealidade que se introduz nos corações de alguns, entre aspas, santos, e rói a sua, entre aspas, santidade antes de ela estar madura. Há algo de podre no coração de algum homem religioso que se põe acima dos outros. Logo que realiza algo que sabe ser bom aos olhos de Deus, apodera-se desta realidade como se fosse ele que causou aquilo. Tende a destruir suas virtudes, reivindicando-as para si e revestindo a ideia ilusória de que ele tem de si mesmo, com valores que pertencem a Deus. Foi Deus que deu isso. Se algum bem fez, foi Deus que lhe deu esta chance. Mas é difícil escapar ao secreto desejo de respirar uma atmosfera do eu sou diferente dos outros. Quem pode realizar coisas boas sem procurar saborear algo nelas agradável que os distingue dos outros? É uma tentação. Uma vez enveredado por esse caminho, não há limites ao mal que esta autossatisfação, esta eu sou diferente, não sou como os outros homens, pode levar um fanático. Está tão satisfeito consigo mesmo que não pode mais suportar conselhos de outros. Conselho ele dá, não recebe. Ninguém manda nele, mas ele manda nos outros. Quando alguém se opõe aos seus desejos, ele cruza as mãos humildemente. Tem hora que ele faz de santo bonzinho e parece aceitar no momento, mas o seu coração diz: estou sendo perseguido por homens mundanos, incapazes de compreenderem alguém que é conduzido pelo Espírito Santo como eu. Com os bons sempre foi assim. Ele faz um montão de vítimas, depois ele pousa de mártir. Ele é um rolo compressor, passa por cima dos outros, mas quando alguém passa por cima dele, ele vira uma vítima inocente, um cordeiro. Feito mártir, ele se torna 10 vezes mais obstinado que antes. E Thomas Merton conclui: é terrível quando alguém assim tem a ideia de que é um profeta ou mensageiro de Deus, ou possuído por uma missão para reformar o mundo. Ele é capaz de destruir a religião e tornar o nome de Deus odiado. Mas não precisa dizer. Olhem a televisão e prestem atenção nos fanáticos. Fiquem com Deus.
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1: A paz esteja com você. Mais uma vez nesse encontro com Maria, vamos prosseguindo essa profunda experiência que Maria viveu, orando e nos ensinando a orar, nos conduzindo no caminho de Jesus. Maria escuta as palavras de Isabel, não responde com palavras novas. Tudo que ela fez é cumprimento da lei de Deus. Quando ela diz: a minha alma glorifica o Senhor, meu espírito exulta de alegria em Deus, meu Salvador. Esse é um momento em que Maria abre o seu coração profundamente e faz expandir a palavra de Deus, que certamente ela tinha, vivia, meditando. Maria não abre o coração simplesmente com palavras, ela expressa isso sobretudo com a vida. A sua própria vida é louvor a Deus. Maria apresenta sempre o seu coração aberto a Deus para que se cumpra a vontade dele. O seu sim a Deus não foi só naquele momento, mas foi a partir daquele momento que ela disse a Deus: faça-se a vossa vontade, através do anjo Gabriel que lhe revelava. E assim, cada minuto da vida, cada acontecimento da vida é uma expressão da vontade de Deus. Maria vive, louva a Deus porque olhou para a humildade da sua serva e continua doravante fazendo o que ele disse. Por isso que as gerações vão chamá-la de bem-aventurada, que não é um simples elogio, mas é um reconhecimento. Aí está realmente a verdadeira imagem e semelhança de Deus. O cântico do Magnificat, ou seja, o canto que Maria fez na casa de Isabel, louvando a Deus pelas maravilhas que ele fez, é para nós uma escola de oração. Se a gente for meditar cada cena, cada palavra, cada mensagem, nós vamos ver um roteiro de vida para que a gente realmente, como Maria, saiba acolher Jesus, abra as portas do coração para Deus agir e assim se realizar o mistério da nossa salvação. Portanto, vivamos sempre atentos a Maria, que nós possamos chegar a Deus por Maria e poder olhar para ela e com ela para fazer a vontade de Deus. Tudo isso é o sentido da nossa vida. Viver uma vida sem Deus, sem fazer a sua vontade, é viver uma vida vazia, sem sentido, o que nos leva a tantas e tantas frustrações que podem afetar tanto a nossa vida aqui e também depois da morte. Peçamos a Deus essa graça pela intercessão de Maria, que a gente saiba louvar o Senhor pelas maravilhas que continuamente ele faz, que a gente saiba enxergar essas maravilhas e dar graças a Deus sempre na alegria, na tristeza, na saúde e na doença. Da vida nada se perde.
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0: Aparecida, aqui pela Rede Aparecida de Rádio, 7:49, horário de Brasília. Vou com fé, cantores de Deus, muito obrigado pelo seu carinho, pela sua companhia. Você segue participando comigo através do nosso WhatsApp, 12-3104-1043. 12-3104-1043. Vamos juntos acompanhar Tempo de Fé e Esperança com o Padre Reginaldo Carreira.
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2: São Tiago nos diz: considerai que é suma alegria, meus irmãos, quando passais por diversas provações, sabendo que a prova da vossa fé produz a paciência. Mas é preciso que a paciência efetue a sua obra, a fim de serdes perfeitos e íntegros sem fraqueza alguma. É isso. Aprender a ter paciência é deixar que o Senhor nos torne fortes, sem fraqueza alguma. Forte não é quem inicia a luta, mas quem sabe a hora e a estratégia certa para lutar. Tem hora que falta pouco para perdermos nossa paciência e nossa caridade. Misericórdia, não? Mas respiramos fundo, rezamos e parece que ouvimos: ama teu próximo, ama o teu Deus, calma. Nestes momentos, parece que ouço Nossa Senhora me dizer, como minha mãe me dizia, quando eu chegava todo bravo com as minhas criancices com ela: calma, meu filho, tenha paciência. É, ela tinha toda a razão.

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7: 8 horas, horário de Brasília. Boa noite.
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7: Uma excelente noite para você que tá aqui ligadinho na Rede Aparecida de Rádio. Muito obrigado pelo seu carinho, pela sua companhia. Está começando o programa com a Mãe Aparecida. A nossa primeira parte, né, que vai até a meia-noite. Hoje, domingo, dia 14 de junho de 2026. 11º domingo do tempo comum, e hoje a Santa Igreja celebra a beata Inhá Chica. E com muita alegria, celebramos hoje a Beata Francisca de Paula de Jesus, conhecida carinhosamente como Inhá Chica. Órfã de mãe, Francisca de Paula e seu irmão Teotônio cresceram sob os cuidados e a proteção de Nossa Senhora, que pouco a pouco foi conquistando o coração de Inhá Chica, como passou a ser conhecida. Ela nunca se casou e desde muito jovem era procurada para dar conselhos e fazer orações. Sua fama de santidade foi se espalhando de tal modo que pessoas de muito longe vinham para conhecê-la e pedir sua bênção e orações. Inhá Chica era muito devota de Nossa Senhora da Conceição. Ela compôs uma novena em sua honra, construindo ao lado de sua casa uma igrejinha onde venerava uma pequena imagem de Nossa Senhora da Conceição, que tinha sido de sua mãe. Inhá Chica morreu no dia 14 de junho de 1895, com 87 anos de idade, sendo sepultada no dia 18, no interior da capela por ela construída. Seus restos mortais repousam hoje no mesmo lugar, no interior do Santuário Nossa Senhora da Conceição, em Baipendi, que é procurado por muitas pessoas, especialmente no seu dia. Celebrando este dia especial, oremos a Beata Inhá Chica.
8: Deus nosso Pai, vós revelais as riquezas do vosso reino aos pobres e simples. Assim agraciastes a bem-aventurada Francisca de Paula de Jesus, Inhá Chica, com inúmeros dons, fé profunda, amor ao próximo e grande sabedoria. Amou a Igreja e manteve uma terna devoção à Imaculada Conceição. Por sua intercessão, concedei-nos a graça de que precisamos. Por nosso Senhor Jesus Cristo, vosso Filho, na unidade do Espírito Santo, amém.

0: Aparecida, Rede Aparecida de Rádio. Deus é maior. Flavinho, 8:11, horário de Brasília. Muito obrigado pelo seu carinho, pela sua companhia. Deixa eu mandar um grande abraço aqui pro Gustavo Marcondes, lá de Pinda. Alô, Gustavo, um abraço, meu querido. A Creuza, de Americana, São Paulo. Que Deus abençoe você, Creuza. Obrigado pelo carinho, pela companhia. Uma excelente noite. Vamos juntos acompanhar neste momento o Salmo Responsorial. E daqui a pouco eu tô de volta.
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2: Salmo 99. Nós somos o povo e o rebanho do Senhor.
3: Nós somos o povo e o rebanho do Senhor.
2: Aclamai o Senhor, ó terra inteira. Servir ao Senhor com alegria. Ide a Ele cantando jubilosos.
3: Nós somos o povo e o rebanho do Senhor.
2: Sabei que o Senhor, só Ele é Deus. Ele mesmo nos fez e somos seus. Nós somos seu povo e seu rebanho.
3: Nós somos o povo e o rebanho do Senhor.
2: Sim, é bom o Senhor nosso Deus. Sua bondade perdura para sempre. Seu amor é fiel eternamente. Nós somos o povo e o rebanho do Senhor.
3: Nós somos o povo e o rebanho do Senhor.

Max pra você aqui na nossa programação. É com a Mãe Aparecida, aqui pela Rede Aparecida de Rádio. Deixa eu mandar um grande abraço aqui pro Geraldo Damasceno de Manhuaçu, Minas Gerais, que acompanha todos os dias a nossa programação. O programa

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5: 8:30, horário de Brasília. Boa noite.
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5: Estamos de volta com a Mãe Aparecida, aqui pela Rede Aparecida de Rádio. Que bom estarmos juntos nessa noite maravilhosa de domingo, dia 14 de junho de 2026. Você pode participar comigo através do nosso WhatsApp, que é o 12-3104-1043. 12-3104-1043. Você pode mandar a sua mensagem, fazer o seu pedido, seu agradecimento, colocar as suas intenções aos pés da Mãe Aparecida. Juntos vamos rezar o Santo Terço daqui a pouquinho, às 10 horas da noite. E você que está em casa, é sempre, sempre o nosso convidado especial. Vamos lá para o nosso WhatsApp? Deixa eu ouvir aqui o áudio da Marli. Oi, Marli, boa noite para você, minha querida.
7: Boa noite, meu querido amigo Zé Antônio.
5: Tudo
7: que
5: bem?
7: Felicidade quando eu ouço
5: a voz. Felicidade é minha.
7: Eu ligo o rádio, eu fico com saudade de te ouvir.
5: Ah, que legal.
7: E hoje eu liguei o rádio, já estava ligado, né? Depois da missa.
5: Sim.
7: Mas chegou visita, aí quando eu vim, liguei novamente, estava você falando. Fiquei feliz. Vou ficar com você, vou rezar o terço e vou te pedir, por favor, para colocar a minha família toda na hora do texto, pela saúde da minha família e principalmente por uma prima minha,
5: a prima,
7: que vai ser curada da terça-feira. Tem um tumor na cabeça, graças a Deus que não é maligno,
5: graças
7: é benigno.
5: A Deus.
7: Mas terça-feira ela vai ser operada.
5: Sim.
7: Da Ribeirão Preto, vai ser operada lá. Então vamos rezar por ela e coloca.
5: Amém.
7: Ela chama-se Ana Lia. Coloque assim o nome dela nos pés de Nossa Senhora e da minha família toda, tá bom?
5: Com
7: um
5: certeza.
7: Abração. Já tava morrendo de saudade de te ouvir, viu? Esse não some, não.
5: Não.
7: Um abração. Boa noite.
5: Um grande abraço para você, minha amiga Marli Calil, lá de Guaxupé, Minas Gerais. Estamos sempre nos encontrando aqui na Rede Aparecida de Rádio, todos os finais de semana também, nas folgas, né, do Evandro Brum. No mês que vem, no mês de julho, vou estar aqui todos os dias, tá? No programa Com a Mãe Aparecida, das 8 à meia-noite, final de semana das 7 até a meia-noite, com Santo Terço às 10 horas, porque o nosso querido Evandro Brum vai sair de férias em julho. Eu conto com você, conto com a sua companhia, eu agradeço sempre o carinho de todos. Mandar um abraço aqui pra Luzia Cândido, lá de Brumadinho. Vai na boa, Luzia! Um beijo grande no seu coração, obrigado pelo carinho, pela companhia, por estarmos juntos em mais uma noite. A dona Juraci também com a gente, um abraço pra você, Juraci. Mandar um grande abraço pro José Geraldo, né? José Geraldo, que tá aqui com a gente, lá de Manhuaçu, Minas Gerais, acompanhando todos os dias pela rádio Manhuaçu, programa com a mãe Aparecida. E Deus abençoe você, viu, José Geraldo Damasceno, lá de Manhuaçu, e a todos que nos acompanham através da Manhuaçu FM, né? Lá de Minas Gerais, que Deus abençoe sempre. Obrigado pelo carinho e pela companhia. Agora 8 horas 33 minutos, horário de Brasília. Vamos juntos acompanhar os principais destaques da igreja com a nossa equipe do jornalismo.
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9: Olá, para você que acompanha a programação da Rede Aparecida de Rádio e emissoras parceiras, chego com os principais destaques da Igreja Católica no Brasil e no mundo. Começo destacando o encerramento da viagem de Papa Leão XIV à Espanha. Os detalhes com Camila Moraes, correspondente da Rede Aparecida de Comunicação em Roma.
10: Olá, uma saudação a todos os ouvintes da Rádio Aparecida. O Papa Leão XIV, a primeira vez na Espanha. O Papa desembarcou em Madrid no último dia 6 de junho. O Papa passou por Madrid, onde conversou com o episcopado espanhol, fez um momento com os bispos da Espanha. Também teve um diálogo no Congresso dos Deputados, conversando com os representantes do poder público. O Papa falou da importância do diálogo, de buscar a comunhão, de buscar a paz. Retomando também a sua encíclica Magnífica Humanitas, o Papa disse da importância de sermos humanos, de não vivermos de aparência. Um dos momentos mais marcantes do Papa Leão XIV foi a vigília de oração com mais de 600 mil jovens em Madrid. De Madrid, o Papa embarcou para Barcelona, onde ele esteve em um centro de detenção provisória, ouviu o relato de detentas. O Papa também se encontrou com instituições caritativas, ouvindo a pergunta de um pequeno garoto de 9 anos que o questionou se ele sempre quis ser Papa, a importância dos avós. E o Papa, nesse diálogo com toda a comunidade eclesial, com os leigos religiosos, mas também falando sobre a importância do diálogo em tempos de tantas divisões. O Papa chegou às Ilhas Canárias falando sobre a crise migratória. As Ilhas Canárias, que ganharam grande visibilidade durante a pandemia, onde mais de 3 mil imigrantes chegaram em apenas uma semana, seguindo a rota do Atlântico. E aí, ano passado, foram mais de 17 mil imigrantes que chegaram durante todo o ano. Então, retomando esse ponto tão forte da Espanha, o Papa fala também sobre a importância de olhar com misericórdia para essas pessoas, buscando soluções práticas para a crise migratória, não só na Espanha, mas no mundo todo.
9: Iniciamos nesta semana a Copa do Mundo. Durante a viagem à Espanha, Papa Leão XIV arrancou alguns sorrisos ao recordar sua paixão pelo esporte. O Santo Padre afirmou que gosta e jogava futebol quando novo. Um dia antes do início da Copa, o Santo Padre afirmou que, em postagem na rede social X, que quem não sabe passar a bola, mesmo que tenha talento, ainda não entendeu o jogo, e quem não sabe viver com os outros e pelos outros, ainda não entendeu a vida. Recordamos que Papa Leão nos convida a rezar neste mês de junho pelos valores do esporte, como destaca o delegado da Conferência Nacional dos Bispos do Brasil junto à Santa Sé para o esporte e coordenador acadêmico do programa FGV FIFA, Pedro Trengrausi.
11: Ele traz algo que é muito próximo dele mesmo, ele que pratica esporte, ele que gosta de esporte, e ele que reconhece o esporte, assim como o Papa Francisco e também como o Papa João Paulo II, como um caminho para a santidade. O esporte, ele traz aquilo de mais humano que nós temos, né? Inclusive, é muito interessante que nesse mês de junho o tema de oração do Papa Leão seja o esporte, porque ele acaba de publicar a encíclica sobre a inteligência artificial, que é exatamente o oposto do que o esporte representa. Não tem condições, né, das pessoas praticarem esporte com inteligência artificial. É uma atividade eminentemente humana, magnífica e humana, assim como a sua encíclica. Então, os valores do esporte, né, o equilíbrio, a temperança, né, assim como os valores cardeais, né, eles estão presentes aqui nesse mês de oração que o Papa Leão faz pelo esporte. Em relação a um grande evento como a Copa do Mundo, nós temos aí o encontro dessas nações todas simbolizando essa grande comunidade que nós vivemos no planeta inteiro, né? Povos diferentes, culturas diferentes, línguas diferentes, costumes diferentes, todos juntos no mesmo lugar, disputando uma competição em júbilo. Então, esse exemplo de que é possível viver em harmonia, é possível viver com as mesmas regras, porque o esporte, ele oferece esse momento em que todo mundo respeita as mesmas regras. Nós temos pouquíssimos exemplos do mundo inteiro respeitando as mesmas regras. O esporte é um deles. E isso traz o sentimento de que é possível construir um mundo onde todo mundo seja igual, onde todo mundo esteja sob as mesmas regras, onde todo mundo esteja participando em iguais condições, porque é isso que o esporte representa, a oportunidade de disputar em iguais condições, participar de uma competição em iguais condições, né? E eu acho que esse momento de uma Copa do Mundo, que o nome já diz, é do mundo, não é de um país só, né? Não é de uma nação só, ele nos lembra, ele nos recorda, né? A condição humana que todos temos de filhos de Deus, somos todos iguais, não é? Criados à sua imagem e semelhança, e o esporte nesse aspecto representa um pouco isso.
9: Agora, falando dos destaques da Igreja no Brasil, durante live realizada no início da semana, a equipe nacional de animação do Sínodo afirmou que as novas diretrizes gerais da ação evangelizadora da Igreja, já disponíveis, são caminho para que as dioceses de todo o país vivam a sinodalidade na prática, como destacou o coordenador da equipe de animação do Sínodo e bispo da Diocese de Petrópolis, no Rio de Janeiro, Dom Joel Portela Mato.
12: Para o Brasil, as diretrizes gerais são a, não diria única, mas a maior concretização das conclusões sinodais. Duas coisas são importantes aí, né? O método de construção das diretrizes foi altamente sinodal, com uma escuta ampla, você sabe, e os ouvintes também sabem, foram 26 versões do instrumento de trabalho. E todas as propostas expressas nos caminhos da missão são propostas para serem vividas em formato sinodal. A nossa função como equipe nacional de animação do sínodo é ajudar as 280 dioceses a viverem exatamente esse processo. A secretaria do sínodo nos indicou agora um calendário para 2027 e 2028. 2021, 2022, aquela fase de consulta, de escuta, 23, 24, a celebração, 25, tivemos o falecimento do Santo Padre, o Papa Francisco, a chegada do Papa Leão XIV, e agora 2026 é o período que vai até 20 de junho de 2027, é o período das assembleias diocesanas, que vão procurar trazer para a realidade local a conclusão dos sínodos. 2028, assembleias regionais, os 19 regionais do Brasil, Assembleia Continental, CELAM, e depois a Assembleia Eclesial em outubro de 2028 em Roma.
9: Bispos Assessores, coordenadores de pastorais e representantes das dioceses e arquidioceses do estado de São Paulo se reuniram nesta semana na edição de número 88 da Assembleia Regional dos Bispos do Regional Sul 1. Neste ano, a Assembleia teve como tema a recepção criativa das diretrizes gerais da ação evangelizadora da Igreja no Brasil, nas igrejas locais, como destacou o secretário executivo do Regional Sul 1 da CNBB, Padre Luiz Fernando da Silva.
13: Na Assembleia Geral dos Bispos que aconteceu em Aparecida, foram aprovadas as novas diretrizes da ação evangelizadora da Igreja no Brasil. Agora, o grande desafio é como aplicá-las em cada igreja local. E o estado de São Paulo é o maior estado da nossa federação, é o maior estado também em números de dioceses, são 43 dioceses, reunido nessa 88ª Assembleia, se faz essa pergunta, né? Em que estado de São Paulo nós queremos aplicar essas diretrizes da ação evangelizadora? A primeira descoberta é um estado de São Paulo marcado pela cultura urbana. Apesar da complexidade urbana ser mais visível nas grandes cidades, como a capital, mas a cultura urbana ela permeia todo o estado de São Paulo. E essa cultura urbana traz consigo desafios eclesiais e sociais. Então, o grande desafio dos bispos nesta Assembleia é oferecer respostas, né, e construírem juntos um plano de ação de como tornar as diretrizes mais próximas das comunidades, para que não seja um conceito assim tão distante, né? Quando fala diretrizes, o que é isso, né? É a missão dos bispos, dos coordenadores de pastoral, tornar esse assunto o mais próximo possível das bases das nossas comunidades.
9: Esses são os destaques da Igreja Católica no Brasil e no Mundo. Rafael Oliveira para a Rede Aparecida de Rádio e Signos Brasil.
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1: Não é por força própria que somos capazes de pensar alguma coisa, como de nós mesmos. Nossa capacidade vem de Deus. 2 Coríntios 3:5. As pessoas têm muitas capacidades e especialmente muitas imaginações. Vejam os livros publicados, os filmes lançados no mercado, as máquinas fabricadas, os aparelhos inventados, etc. Soluções quase miraculosas aparecem a cada dia. É de enlouquecer. O conhecimento acumulado é quase infinito. E mais, o conhecimento humano dobra automaticamente em poucos meses. E hoje, com as escolas, universidades, institutos de pesquisas, TV, computadores, novas invenções que surgem, o que não será mais? O ser humano é quase um Deus em sua chama contínua de criatividade. Apesar disso, há coisas que o homem não consegue nem sonhar. O ministério do Espírito Santo e da graça de Jesus Cristo, ou seja, o puríssimo amor de Deus. A já citada graça de Jesus Cristo e a intervenção do Espírito Santo. Quem poderia imaginar essa tríade de recursos postos à disposição do ser humano, pecador e inimigo de Deus? Essas coisas são difíceis de imaginar, mesmo que um ou outro conseguissem imaginá-la, mas como eles conseguiriam mantê-la com um dia a dia normal e com as perseguições e injúrias que, via de regra, sucedem a um cristão convicto? Não, o trio de apóstolos não seria capaz de tal invenção. Não seriam capazes de criar isso para si, muito menos para os outros. Querido Jesus, criaste para nós, homens, um evangelho inimaginável para nele crermos e por ele nos salvar. Obrigado, Senhor, por essa dádiva. Amém.
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1: 12-3104-1043. Esse é o nosso WhatsApp para você participar comigo, mandar a sua mensagem, fazer o seu pedido, o seu agradecimento, colocar as suas intenções aos pés da Mãe Aparecida. Daqui a pouquinho, às 10 horas, o Santo Terço. Deixa eu mandar um grande abraço para Isabel de Almeida, pedindo oração para ela, para toda a família, pro neto Rodrigo. Um grande abraço para você, viu, Isabel? Deus abençoe você e toda a sua família. Deixa eu mandar um grande abraço também pro Zico lá de Jales, ouvindo através da Rádio Assunção. Vai na boa, Zico. Um abraço, meu querido. Deus abençoe.

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8: 9 horas, horário de Brasília. Boa noite.
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8: Estamos de volta com a Mãe Aparecida aqui pela rede Aparecida de Rádio. Muito obrigado a você que nos acompanha através da 104.3. Você que nos ouve através do nosso aplicativo Aparecida. Zé, ainda não tenho aplicativo, Zé. Como é que eu faço? É bem simples. Basta você entrar na loja de aplicativos do seu celular, digitar por Aparecida. É um ícone azul, lindo, maravilhoso de Nossa Senhora, que você aperta para baixar e tem na palma da sua mão a nossa programação 100% gratuita. E você consegue também, além de nos escutar, consegue ver por imagens o Santuário Nacional, as capelas, o altar central, o nicho de Nossa Senhora Aparecida. É você em constante oração na casa da mãe. E agradeço também a você que nos acompanha através das nossas rádios parceiras, rádios que integram a rede Aparecida de Rádio. Rádio Sacramento FM na cidade de Sacramento, Minas Gerais. Rádio Rural AM na cidade de Mossoró, no Rio Grande do Norte. Rádio Catedral FM em Juiz de Fora, Minas Gerais, entre outras. Muitas e muitas outras rádios que integram a rede Aparecida de rádio e faz com que a gente chegue até você. Muito obrigado pelo seu carinho, pela sua companhia. Eu acolho você que está em casa, nos acompanhando e mandando também a sua mensagem através do nosso WhatsApp 12-3104-1043. Daqui a pouquinho, às 10 horas da noite, teremos o Santo Terço. E você que está em casa é sempre, sempre o nosso convidado especial. Deixa eu mandar um grande abraço para Rejânia, Nossa Senhora da Glória, Sergipe, oferecendo todas as músicas do programa para toda a família, todos os amigos e amigas. Um grande abraço para você, viu, Rejânia? Deus abençoe. A Polaca, lá de Ibituba, no Paraná. Tudo bem, graças a Deus. E você, Polaca, tudo certo? Deus abençoe, viu, minha amiga? Muito obrigado pelo carinho, pela companhia, por estarmos juntos nesta noite. Mandar um abraço também para Maria de Lourdes, aqui de Moreira César, né? Um abraço para você, Maria de Lourdes, ela que está acompanhando com a Mãe Aparecida. Ela pediu para ouvir aqui Terra Seca e oferecer para a família e a todos os ouvintes. Coloco para você, tá bom, Maria de Lourdes? Um beijo grande no seu coração. Obrigado pelo carinho, pela companhia. Mandar um abraço pro Marcílio Ferreira, que também está conosco. Um abraço para você, Marcílio. Que Deus abençoe você e toda a sua família. Um abraço também pro Edivaldo, lá de São Paulo. Alô, Edivaldo. Um abraço para você, meu querido. Deus abençoe, viu? Obrigado sempre pelo carinho e pela companhia. 9:03, horário de Brasília. Vamos juntos acompanhar a oração especial do mês de junho.